0: Investigações, além de movimentação financeira incompatível com rendimentos declarados, existem indícios de lavagem de dinheiro e sonegação fiscal. Na ação, os agentes estão apreendendo documentos, celulares, computadores, dinheiro em espécie e passaportes dos envolvidos. A operação envolve 9 auditores fiscais, 6 promotores de justiça, 10 servidores da Receita Federal, além de 28 policiais civis e militares. Reportagem Nazi Brum.
1: Para garantir a vida de meninas e mulheres, o governo do Brasil tem implementado diversas ações integradas de prevenção, fortalecimento das redes de proteção e punição dos agressores.
2: E os resultados começam a aparecer. Os meses de abril e maio apresentaram redução de feminicídios no Brasil.
3: O número de feminicídios no país caiu nos meses de abril e maio deste ano, quando comparado ao mesmo período de 2025. Nesses dois meses do ano passado, 262 mulheres foram mortas por machismo, possessividade dos companheiros ou outras razões relacionadas ao simples fato de serem mulheres. Nesse ano, foram 232 mulheres assassinadas nessas condições, uma redução de 11,45%. Em fevereiro, uma iniciativa do governo federal mobilizou os três poderes, executivo, legislativo e judiciário, para lançar o Pacto Nacional Brasil contra o Feminicídio. Na avaliação do secretário nacional de Segurança Pública, Chico Lucas, ações como essa contribuíram para que o Brasil apresentasse uma tendência de queda após 2 anos seguidos de aumento desse crime.
4: Quando há consolidação dos dados de janeiro a maio, a queda é da ordem de 0,47, o que mostra uma reversão da tendência de aumento e agora nós estamos, de fato, tendo uma diminuição do número de feminicídios.
3: Também está em andamento a Operação Mulher Segura, coordenada pelo Ministério da Justiça e Segurança Pública, em parceria com o Ministério das Mulheres, secretarias estaduais e municipais e as forças de segurança. A ação tem como objetivo cumprir, até o fim do ano, todos os mandados de prisão em aberto por crimes contra as mulheres. O secretário nacional de Segurança Pública, Chico Lucas, ressaltou os principais números da operação, que já está na segunda fase.
4: Só no mês de março e abril foram 6 mil prisões realizadas daqueles que descumpriam medidas protetivas ou tinham mandado de prisão em aberto. E as operações continuam. Na fase 2, agora no mês de junho, os 15 primeiros dias, já cumprimos centenas de mandados de prisão e fiscalizamos por milhares de agentes policiais as medidas protetivas de urgência.
3: Nos primeiros 3 meses desse ano, o Ligue 180, Central de Atendimento à Mulher, registrou um aumento de 24% nas denúncias de violência contra mulheres e 14% nos atendimentos, quando comparado ao mesmo período do ano passado. Reportagem Natália Koslick.
1: O Ministério da Saúde está ampliando os cuidados domiciliares no Brasil.
2: Foram habilitadas novas equipes do programa Melhor em Casa, que vão apoiar a reabilitação de pacientes.
1: Hoje, mais de 1000 municípios já são beneficiados pelo programa em todo o país.
5: Depois de uma internação, o desafio nem sempre termina quando o paciente recebe alta. Para quem precisa de reabilitação e acompanhamento especializado, sair de casa pode ser difícil e muitas vezes inviável. É o caso do Carlos Henrique, que sofreu uma parada cardiorrespiratória e desde então precisa de cuidados contínuos. A esposa, Luciene Sibela, conta como o atendimento domiciliar fez diferença na rotina da sua família.
6: Eu acho que a primeira palavra que me vem é segurança. Segurança de saber que você não está só e que você está com profissionais que vai te apoiar. Você veja hoje, eles chegaram aqui e já resolveram muitas coisas, né? E isso para nós é uma segurança muito grande, saber que você pode contar.
5: Para ampliar esse cuidado e reduzir as dificuldades enfrentadas pelas famílias, o Sistema Único de Saúde está fortalecendo o atendimento domiciliar realizado pelo programa Melhor em Casa. Foram habilitadas novas equipes multiprofissionais especializadas para apoio à reabilitação, que vão atender 21 municípios com menos de 20 mil habitantes. São profissionais de diferentes áreas da saúde. O coordenador-geral de atenção domiciliar do Ministério da Saúde, Tarcísio Nema de Aquino, explica que tipo de cuidados serão oferecidos.
7: Então, é fisioterapeuta, terapeuta ocupacional, fonoaudiólogo, cirurgião dentista, farmacêutico, psicólogo, assistente social, nutricionista. Então, são profissionais que integram a equipe para levar a reabilitação

0: paciente, né, acamado, instruindo. A nossa atividade dentro do lar do paciente é uma atividade de educação continuada.
1: A expansão das equipes do Melhor em Casa contou com investimento anual de 3.400.000 reais. Hoje, mais de 1.000 municípios já são beneficiados pelo programa em todo o país. Reportagem Pablo Mundim.
2: E como ouvimos aí na reportagem, o programa Melhor em Casa é fundamental para diminuir a hospitalização de pacientes em todo o país.
3: Mas o governo do Brasil identificou uma lacuna no cuidado continuado de uma parcela específica da população, os idosos.
2: Atualmente são 36 milhões de pessoas idosas, sendo 3 milhões com dificuldades de locomoção ou que têm restrição para sair de casa. Isso representa 10% da população idosa.
3: E para garantir um envelhecimento saudável, o Ministério da Saúde lançou hoje o Programa de Atenção Domiciliar à Pessoa Idosa, o PAD Brasil.
2: O investimento será de 163 milhões e 200 mil reais em 2026, com projeção de mais de 329 milhões de reais no próximo ano.
3: Na prática, o programa vai funcionar com equipes multiprofissionais, trabalhando em conjunto com as equipes de saúde da família.
2: O ministro da Saúde, Alexandre Padilha, detalhou como essas equipes vão atuar para dar suporte a pacientes e aos seus familiares.
4: Essas equipes vão lá, vão cuidar desse idoso que está acamado. Elas têm uma relação direta com os médicos da família e comunidade, com os profissionais da atenção primária em saúde, mas passam a ter o papel específico de, todo dia, pegar o automóvel do programa, visitar o idoso acamado. Ou seja, com isso você consegue colocar mais um time para dar conta dessas visitas ao idoso acamado, que muitas vezes não sai de casa, não tem condições de sair de casa, muitas vezes o cuidador tem que ficar o tempo todo com ele lá. Então essas equipes vão fazer essas visitas, orientar melhor o cuidador, também cuidar do cuidador de uma certa forma.
3: Além do PAD Brasil, também foi lançada a Caderneta Brasileira da Pessoa Idosa.
2: O documento já está disponível em formato digital dentro da plataforma Meu SUS Digital, integrada à conta gov.br, e permite o acompanhamento dos dados de saúde do idoso.
3: Pesquisadores e startups da área de saúde agora contam com um novo guia para ajudar a transformar tecnologias em soluções disponíveis no SUS.
2: Os dispositivos médicos fazem parte da rotina dos serviços de saúde e incluem desde curativos e ataduras até próteses e tecnologias com inteligência artificial.
3: Atualmente, existem mais de 2 milhões de tipos diferentes desses dispositivos no mundo.
2: Segundo o Ministério da Saúde, o avanço tecnológico amplia as possibilidades de atendimento e contribui para melhorar a qualidade de vida dos pacientes.
3: A publicação reúne orientações sobre financiamento, pesquisa, desenvolvimento, regulação e incorporação dos dispositivos na rede pública de saúde.
2: O material está disponível gratuitamente para consulta em gov.br/saúde.
3: As ações de combate ao trabalho infantil alcançaram o melhor resultado da última década.
2: Mais de 4 mil crianças e adolescentes foram afastados dessa condição, especialmente as que estavam mais vulneráveis.
5: No Brasil, o trabalho infantil é proibido de forma geral para quem tem menos de 16 anos. Quem tem mais de 14 anos pode atuar, mas na condição de aprendiz. Para fazer cumprir a lei, os órgãos de fiscalização brasileiros têm trabalhado cada vez mais. Em 2025, 4.318 crianças e adolescentes foram afastados do trabalho infantil no Brasil. É o melhor desempenho dos últimos 10 anos, resultado das mais de 10 mil ações de fiscalização realizadas pelos auditores fiscais do trabalho. Os primeiros 4 meses de 2026 demonstram a continuidade desse trabalho, como explicou o coordenador de erradicação e fiscalização do trabalho infantil, Roberto Padilha.
6: Os dados parciais de 2026 apontam mais de 1.100 crianças e adolescentes afastadas do trabalho infantil, dados parciais até abril. Nesse mês de junho, estamos realizando um grande operativo nacional de combate ao trabalho infantil. Já estamos recebendo dados da fiscalização em diversos estados e com certeza teremos realmente um aumento nesses números de crianças e adolescentes retirados do trabalho infantil.
5: O foco é o combate aos casos mais graves. Esse trabalho é um esforço integrado do governo federal com redes de proteção social, conselhos tutelares e instituições parceiras. E as ações vão além de tirar as crianças e adolescentes de situações de trabalho. Elas garantem o direito básico dos menores maiores de 18 anos de crescerem e se desenvolverem, livres de exploração ou violência. Michele Antunes, líder de projetos de uma fundação que luta pela defesa dos direitos da criança e do adolescente, explica a importância dessa medida.

0: criança, ela precisa estar na escola, ela precisa estar brincando, ela precisa estar se desenvolvendo de uma forma muito saudável. Então, quando ela está dentro desse ambiente do trabalho infantil e sofrendo essa violação, consequentemente, ela vai ter, sim, um desenvolvimento extremamente prejudicado e ela vai estar muito mais vulnerável a sofrer outros tipos de violação, outros tipos de violência, né?
1: Para denúncias de casos de trabalho infantil, o Ministério do Trabalho e Emprego disponibiliza um canal exclusivo, o sistema IP Trabalho Infantil, que pode ser acessado pelo endereço iptrabalhoinfantil.trabalho.gov.br. Reportagem Márcia Fernandes.
2: E é sempre bom lembrar, denúncias de casos de trabalho infantil também podem ser feitas pelo Disque 100, que é o canal de denúncias de violações de direitos humanos oficial do governo federal.
3: O presidente da República em exercício, Geraldo Alckmin, vetou integralmente o projeto que instituía o contrato do primeiro emprego.
2: Na prática, a proposta reduzia encargos trabalhistas e previdenciários para empregadores que contratassem jovens entre 18 e 29 anos sem experiência formal no mercado de trabalho.
3: De acordo com o veto publicado hoje no Diário Oficial da União, o projeto de lei era inconstitucional e contrariava o interesse público na formação educacional de jovens.
4: O presidente em exercício, Geraldo Alckmin, vetou integralmente o projeto de lei que criava o chamado contrato do primeiro emprego para jovens de 18 a 29 anos. A mensagem de veto foi publicada no Diário Oficial da União desta quinta-feira, 18 de junho. Segundo o governo federal, a proposta previa jornada de até 44 horas semanais, o que contraria a defesa da redução da carga horária de trabalho e dificultaria a conciliação entre emprego e estudo. O texto também concedia benefícios tributários e previdenciários aos empregadores, sem oferecer garantias adicionais aos jovens trabalhadores. Outro argumento apresentado é que a medida poderia desestimular a contratação por meio da lei da aprendizagem, considerada uma das principais portas de entrada para o mercado formal de trabalho. De acordo com o Ministério do Trabalho e Emprego, mais de 6 milhões de jovens já foram beneficiados pela modalidade nos últimos 26 anos. Em março deste ano, o país registrou mais de 700 mil contratos ativos de aprendizagem, o maior número da série histórica. Lucília Araújo para a Voz do Brasil.
2: Pois é, como nós acabamos de ouvir na reportagem de Lucília Araújo, a lei de aprendizagem profissional é a principal porta de entrada para jovens sem experiência no mercado de trabalho e ela vem registrando crescimento.
3: Segundo dados do novo CAGED, só entre janeiro e abril deste ano foram quase 55 mil novas contratações.
2: O resultado foi impulsionado pela indústria e pelo fortalecimento de políticas de aprendizagem profissional, que respeita os horários escolares e os direitos dos adolescentes e jovens adultos.
5: O Brasil alcançou um recorde histórico. 726 mil jovens aprendizes com contratos ativos. Só nos quatro primeiros meses do ano foi registrado um saldo positivo de quase 55 mil novas contratações. A indústria liderou a geração de vagas, seguido pelos setores de serviços, comércio, construção civil e agropecuária. Os dados reforçam o crescimento da aprendizagem profissional como principal porta de entrada dos jovens no mercado de trabalho. A contratação é obrigatória para estabelecimentos de qualquer setor que tenham pelo menos 7 empregados em funções que demandem a formação profissional. Essas empresas devem preencher entre 5 a 15% do seu quadro de funcionários com jovens aprendizes. Podem participar quem tem entre 14 e 24 anos incompletos. De acordo com a lei da aprendizagem, o contrato tem caráter especial e duração máxima de 2 anos. O jovem aprendiz tem carteira de trabalho assinada e a garantia de direitos trabalhistas e previdenciários, além de proteções específicas. Cleide Lopes, para a Voz do Brasil.
3: Mais de 55 milhões de brasileiros já emitiram a carteira de identidade nacional.
2: O documento, que está substituindo gradualmente o RG, é mais moderno, seguro e completo.
3: E vale em todo o território nacional, com o CPF como número único de identificação.
6: No Brasil, mais de 1 milhão de carteiras de identidade nacional são emitidas por mês, segundo dados divulgados pelo Ministério da Justiça e Segurança Pública. O novo modelo está disponível desde 2022 e a emissão do documento pode ser agendada nos institutos de identificação dos estados e do Distrito Federal. O maranhense Alcemir Chaves de Araújo conseguiu marcar o atendimento com a ajuda da filha. Aos 74 anos, ele diz que quer trocar o documento para ter mais tranquilidade.
7: Aí a minha filha achou melhor tirar logo essa identidade nova, né? Porque a velha tava boa, né? Mas eu me apressei logo, de bora logo tirar logo isso. Aí cabelo, fiquei logo livre de cabeça fria, né?
6: Assim como Alcemir, mais de 55 milhões de brasileiros já emitiram a carteira de identidade nacional em todo o Brasil. A troca é obrigatória, mas o modelo antigo vale até 2032. Para a coordenadora-geral de Modernização Tecnológica do Ministério da Justiça e Segurança Pública, Beatriz Figueiredo, a grande vantagem da carteira de identidade nacional é a utilização do CPF como número único de identificação.
8: Ela traz de novo uma identidade mais integrada, mais segura e mais moderna, porque ela substitui, vai substituir gradualmente o antigo RG, ela sim, que usa um número único, que é o número do CPF, que vai ser válido em todo o Brasil. Então a gente acaba com aquela possibilidade de ter um número de RG diferente em cada estado, e isso vai unificar a identificação pelo CPF, né? Que a gente tem um CPF único. Então isso reduz a duplicidade e aumenta muito a segurança dos nossos dados.
6: A versão digital da carteira integrada ao gov.br permite incluir outros documentos e registros do cidadão, como CNH, título de eleitor, dispensa militar, carteira de trabalho e cartão SUS. Para tirar o documento, é só acessar gov.br/identidade e agendar a expedição. É preciso apresentar a certidão de nascimento ou de casamento. A primeira via do documento é gratuita. Reportagem Gabriela Noronha.
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2: Previsões do Instituto Nacional de Meteorologia, o INMET, confirmam que este ano vai ocorrer o fenômeno El Niño.
3: Isso significa risco de seca na faixa norte das regiões norte e nordeste, enquanto favorece grandes volumes de chuva no sul do país.
2: Por isso, o Brasil já está se preparando para eventos extremos. É o que afirmou o ministro Valdez Góes da Integração e do Desenvolvimento Regional durante o programa Bom Dia Ministro, produzido pela Empresa Brasil de Comunicação, nesta quinta-feira.
10: Nós estamos com uma sala de situação já montada pelo governo federal, já existem 20 ministérios mobilizados, a Defesa Civil Nacional, o SEMADEM, o IMET e o INPE fazem reuniões frequentes, inclusive com as defesas civis estaduais e municipais de norte a sul deste país, ou seja, toda uma experiência já acumulada e uma preparação e uma determinação do governo do presidente Lula de que a vigilância, o monitoramento e a mobilização e os planos de contingência e a relação e proximidade com os estados e municípios está em curso.
3: Valdez Góes afirmou que o El Niño deve chegar ao Brasil a partir de julho e a Defesa Civil Nacional e seus sistemas de alerta estão de prontidão.
2: Órgãos ambientais como o IBAMA e o ICMBio também vêm trabalhando na prevenção aos incêndios florestais com a contratação de profissionais e a orientação a fazendeiros sobre o não uso de fogo.
3: Mais de 3 milhões de reais investidos na aquisição de alimentos para impulsionar a agricultura familiar e o abastecimento no estado do Pará.
2: A iniciativa da Conab, em parceria com os Ministérios do Desenvolvimento Social e do Desenvolvimento Agrário, busca combater a insegurança alimentar e nutricional no âmbito do Programa de Aquisição de Alimentos, o PA.
3: O presidente da Conab, Silvio Porto, destaca o impacto dessas medidas na segurança alimentar da região.
11: São 96 milhões de reais que nós investimos na aquisição de alimentos dos mais diversos aqui do estado do Pará, valorizando a cultura, a produção e a alimentação regional. Nós estamos, dessa forma, conseguindo valorizar essa produção que vem de assentamentos, da agricultura familiar, de extrativistas e indígenas.
2: Com os investimentos, mais de 140 toneladas de alimentos produzidos no estado serão destinadas a cozinhas solidárias e redes socioassistenciais, combatendo diretamente a fome na região.
3: Outro destaque é a modernização da unidade armazenadora de Ananindeua, que recebeu melhorias na estrutura e teve a capacidade ampliada para mais de 17 mil toneladas, como detalha Silvio Porto.
11: Nós saímos de 3.500 toneladas para 21 mil toneladas. Essa unidade armazenadora, ela se torna um polo relevante do ponto de vista do abastecimento aqui para o Pará, mas também para a região da Amazônia.
2: E essas foram as notícias do governo do Brasil.
3: Uma realização da Secretaria de Comunicação Social da Presidência da República.
2: Com produção da empresa Brasil de Comunicação.
3: Fique agora com as notícias do Poder Judiciário e do Congresso Nacional. Boa noite.
2: Boa noite para você e até amanhã.
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14: STF decide que é inadmissível a validade de provas em processo envolvendo crime sexual quando ocorrer constrangimento da vítima durante audiência de instrução.
15: Crime da 113 Sul. STJ inicia sessão virtual para julgamento de recurso do Ministério Público.
14: Presidente do TSE afirma que discurso de ódio ameaça a democracia.
15: Boa noite, eu sou Marcela Luiza.
14: Eu sou Walter Lima.
15: Por unanimidade, o plenário do Supremo Tribunal Federal reconheceu a nulidade de provas produzidas em audiências sobre crimes sexuais quando a vítima é submetida a humilhações, constrangimentos e violações da dignidade.
14: O caso chegou ao Supremo em março do ano passado. O recurso foi apresentado pela defesa da vítima, que questionava a decisão do Superior Tribunal de Justiça, que rejeitou o pedido de nulidade da audiência de instrução.
15: O ponto central no STF foi sobre definir se uma prova produzida em ambiente de violação à dignidade da vítima pode ser considerada válida.
14: Com o reconhecimento da nulidade da audiência, o processo foi anulado e o caso deve retomar a fase de instrução na primeira instância.
15: STJ começa a sessão virtual de julgamento de recurso sobre o caso conhecido como crime da 113 Sul.
14: Esse crime se refere ao assassinato em 2009 do ex-ministro do TSE, José Guilherme Vilela, da esposa dele, Maria Carvalho Mendes Vilela, e da empregada da família, Francisca Nascimento da Silva. Repórter Fátima Uchoa.
16: O crime ocorreu no apartamento da família, na quadra 113 Sul, em Brasília. Adriana Vilela, filha do casal, foi condenada por júri popular a 61 anos de prisão, acusada de ser a mandante dos assassinatos. Em 2025, a sexta turma do STJ anulou a condenação, acolhendo a alegação de cerceamento de defesa. O Ministério Público do DF recorreu desse entendimento e pediu agora que a condenação fosse restaurada e que a ré cumprisse imediatamente a pena. Mas vale ressaltar, na sessão virtual, os ministros da sexta turma não discutem a culpa ou a inocência de Adriana Vilela. O ministro relator Sebastião Reis Júnior votou para manter anulada a condenação. Se não houver pedidos de adiamento, a sessão virtual de julgamento deve permanecer aberta por 7 dias.
15: Presidente do Tribunal Superior Eleitoral afirma que discurso de ódio ameaça a democracia.
14: Ministro Cássio Nunes Marques reforça compromisso com eleições livres, inclusivas e seguras. Fábio Ruas.
17: A afirmação do ministro Cássio Nunes Marques foi durante a sessão plenária do TSE desta quinta-feira. Antes de iniciar os julgamentos, o presidente do TSE mencionou o Dia Internacional de Combate ao Discurso de Ódio, data instituída pela Assembleia Geral da ONU em 2021. Disse que a divergência de ideias é legítima e necessária, mas não pode ser confundida com ataques à honra, práticas discriminatórias ou tentativas de desumanizar adversários políticos.
15: Último dia da itinerância da Justiça do Trabalho na aldeia Manga, em Oiapoque.
14: Teve audiências judiciais e outros serviços de cidadania, tudo de graça. Rafael Silva.
18: A Justiça do Trabalho realizou 28 audiências judiciais presenciais, híbridas e virtuais na aldeia Manga nesse último dia de itinerância cidadania aqui com você. Indígenas de outras comunidades enfrentaram até 6 horas de barco para colocar um ponto final nesses processos trabalhistas, que envolvem questões como férias não pagas, saque de FGTS e recebimento de verbas rescisórias. Além disso, o polo de saúde da aldeia Manga ficou lotado ao oferecer atendimento médico, fisioterapêutico, psicológico e odontológico especializado. Neste sábado e domingo vai ser a vez de levar esses serviços à população da aldeia Espírito Santo, na mesma região. Para chegar lá, dessa vez, só de barco. O mutirão pretende fazer até 2.000 atendimentos.
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15: Uma boa noite.
14: E até amanhã.
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20: Eu sou Paula Groba.
21: E eu sou Humberto Pinheiro.
20: E estes são os destaques de hoje do Jornal do Senado, que começa agora.
21: PEC do Banco Central terá calendário de votação definido nos próximos dias.
20: Avança a fiscalização mais rígida de pagamento mínimo por fretes rodoviários.
21: Senador defende escala 4x3 para profissionais da segurança e da saúde.
20: Boa noite.
21: Boa noite.
20: Avançou no Congresso a proposta que cria novas regras para garantir o pagamento do piso mínimo do frete rodoviário. O texto, que tem origem em uma medida provisória, foi aprovado pela comissão mista que analisa a MP.
21: A proposta seguiu para análise da Câmara dos Deputados. Repórter Marcela Cunha.
22: A proposta torna obrigatório o registro prévio das operações no Código Identificador da Operação de Transporte, o CIOT, com informações sobre carga, trajeto, valor e prazo de pagamento. O sistema deverá bloquear fretes abaixo do piso da Agência Nacional de Transportes Terrestres, que existe desde 2018, mas é frequentemente descumprido segundo os caminhoneiros. O senador Carlos Fávaro, do PSD de Mato Grosso, que presidiu os trabalhos da comissão mista que analisou a MP, afirmou que o texto busca equilibrar a valorização dos caminhoneiros e os custos do setor.
23: Tenho certeza, teremos a partir então da conversão em lei desse medida provisória, nós teremos um outro momento do transporte do Brasil, com segurança jurídica, com estabilidade financeira, com a satisfação dos transportadores e também das empresas que transportam.
22: O piso será reajustado quando os combustíveis variarem pelo menos 5%. Para o consumidor, o aumento dos preços não é automático, mas as empresas podem ter custos maiores e repassá-los aos produtos. O texto também cria piso salarial de R$5.000 para motoristas empregados em viagens longas e mantém a anulação de multas civis e administrativas por manifestações e bloqueios de 2022.
20: O senador Oriovisto Guimarães, do PSDB do Paraná, manifestou preocupação com a proposta de redução da jornada de trabalho da escala 6x1 para 5x2. O parlamentar afirmou que a mudança pode gerar impactos econômicos em setores que operam de forma contínua, como a agropecuária.
21: Oriovisto também argumentou que a medida poderia elevar custos de produção e influenciar os preços de produtos e serviços. O senador defendeu que o tema seja analisado com mais profundidade pelo Senado antes de uma deliberação.
24: Os países do Mercosul que passaram para essa escala fizeram transição em todos eles 8 anos. Nós queremos fazer em 1 mês ou 2. O que é de mais grave nisso tudo é que essa medida vai fazer com que a população mais humilde do nosso país trabalhe mais.
20: Já o senador Carlos Viana, do PSD de Minas Gerais, anunciou que vai apresentar uma emenda para garantir a escala 4x3 a profissionais da segurança pública e da saúde, como policiais, bombeiros, brasileiros médicos e enfermeiros.
21: Segundo ele, a medida busca valorizar categorias que exercem em atividades essenciais e de alta responsabilidade. Repórter Lana Dias.
0: O senador Carlos Viana, do PSD de Minas Gerais, anunciou que vai propor a escala 4x3 para profissionais da segurança pública e da saúde, em forma de emenda a uma das propostas de emenda à Constituição, que trata da jornada de trabalho no país. Ele explicou que o objetivo é valorizar a atuação de trabalhadores como policiais, bombeiros, médicos e enfermeiros.
1: Eles há muito tempo pedem uma escala que seja mais humana, uma escala que seja mais suportável. Então é o momento, eu entendo, para que a gente possa valorizar as forças de segurança, principalmente valorizar o pessoal da saúde e dar a eles a possibilidade de discussão e chamar a atenção sobre essa escala que é muito pesada hoje em dia para a maior parte dessas categorias.
0: A princípio, a emenda seria apresentada à PEC, já aprovada na Câmara dos Deputados, que diminui a jornada para 40 horas semanais, com 2 dias de descanso. Mas Carlos Viana não descartou a possibilidade de incluir a sugestão na proposta da oposição, que permite acordos para jornada de trabalho flexível, baseada em horas, limitada a 44 horas semanais.
20: Por falta de entendimento sobre os vetos presidenciais, foi cancelada a sessão do Congresso que estava marcada para hoje. O anúncio foi feito pelo presidente do Senado, Davi Alcolumbre.
21: 90 vetos estavam na pauta. Mais detalhes com o repórter Márcio Maturana.
4: Foi cancelada a sessão do Congresso que estava marcada para esta quinta-feira, dia 18, com cerca de 90 vetos presidenciais, com 924 dispositivos e 11 projetos de lei do Congresso Nacional. O cancelamento foi explicado pelo presidente do Congresso, Davi Alcolumbre, numa entrevista coletiva.
5: Os líderes partidários da Câmara e do Senado não conseguiram se reunir para tratar especificamente dessa sessão do Congresso que estava marcada com 30 dias de antecedência. E temos um outro problema. Líderes da Câmara e líderes do Senado, do mesmo partido às vezes, estão pedindo para o governo pela manutenção do veto numa liderança e na liderança na outra casa pela derrubada do veto.
4: A pauta deve ser dividida em 3 sessões do Congresso, sendo a primeira em 15 dias, segundo Davi, e vai acontecer após reuniões com os líderes partidários.
20: E a proposta que amplia a autonomia operacional e financeira do Banco Central deve voltar aos debates no Senado. Após a aprovação do texto na Comissão de Constituição e Justiça, senadores passaram a cobrar a análise da matéria em plenário.
21: O presidente do Senado, Davi Alcolumbre, afirmou que vai definir nos próximos dias o calendário de votação da proposta. Repórter Bruno Lourenço.
7: O autor da PEC, senador Vanderlan Cardoso, do PSD de Goiás, lembrou que a Comissão de Constituição e Justiça votou a proposta em 10 de junho e o governo, que pediu de 1 a 2 semanas para analisar o texto, após 2 anos de reuniões com os senadores, já teve o tempo necessário para os eventuais ajustes.
25: Para que o Banco Central não pare, não entre em total colapso operacional, com prejuízo diretos à fiscalização do sistema financeiro nacional e do PIX, que atende de forma importante a todos os cidadãos brasileiros.
7: O presidente do Senado, Davi Alcolumbre, se comprometeu a definir um calendário de votação para a PEC até esta sexta-feira, dia 19.
25: Eu vou conversar com esses atores e vou tomar uma decisão na condição de presidente do Senado para ver qual é a data que eu vou colocar essa PEC para deliberação aqui no plenário.
7: A proposta de emenda à Constituição precisa passar por 2 turnos de votação no plenário, onde terá que receber a aprovação de 49 dos 81 senadores.
20: A senadora Damaris Alves, do Republicanos do Distrito Federal, alertou para o aumento dos casos de violência contra pessoas idosas no Brasil, em referência ao Dia Mundial de Combate à Violência contra a Pessoa Idosa e à campanha Junho Violeta. Ela citou dados de órgãos oficiais que apontam crescimento das denúncias de agressões, negligência, abandono e violência patrimonial.
21: A senadora também chamou atenção para casos de violência sexual contra idosos e defendeu o fortalecimento das políticas públicas de proteção, além do endurecimento das penas para agressores e fraudadores, que tem como alvo aposentados e pensionistas.
26: E sabe aonde essas coisas acontecem? Especialmente a violência sexual? Nos abrigos, nos lares de acolhimento e dentro de casa, na hora do banho, na hora de trocar a fralda. O idoso muitas vezes não consegue falar, não consegue pedir socorro e sofre essa monstruosidade calado.
20: E especialistas e parlamentares discutiram no Senado um projeto que cria uma política nacional de enfrentamento à violência violência contra a mulher e transforma em lei medidas de proteção já adotadas no país.
21: O objetivo é garantir a permanência dessas políticas de proteção, mesmo com as mudanças de governo. A reportagem é de Patrícia Oliveira.
2: O Brasil registra uma média de 4 mulheres assassinadas por dia e esse número está aumentando. Só no primeiro trimestre deste ano, os casos de feminicídio cresceram 7,5% em relação ao mesmo período do ano passado. Um projeto transforma em lei e amplia as ações que já são executadas hoje para garantir a permanência dessas políticas de proteção, mesmo com as mudanças de governo. Para a gestora pública Mia Costa, apesar dos avanços na legislação, as medidas protetivas têm sido mais uma reação do que um impedimento à violência contra as mulheres.
3: Nós não estamos conseguindo chegar a tempo de impedir que essa violência aconteça.
2: A proposta do senador Paulo Paim, do PT do Rio Grande do Sul, prevê a integração dos serviços de atendimento, mais acesso ao acompanhamento psicossocial, a capacitação de profissionais e ações de prevenção.
6: É necessário construir uma política de Estado permanente, integrada e estruturada.
2: Entre as medidas previstas estão a expansão das unidades da Casa da Mulher Brasileira, a criação de unidades móveis para atender regiões sem serviço especializado e campanhas permanentes de conscientização.
21: Com edição de Paula Groba e trabalhos técnicos de João Lira, o Jornal do Senado fica por aqui. Acompanhe agora as notícias da Câmara dos Deputados. Boa noite.
20: Boa noite e até amanhã.
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8: Câmara aprova a criação de política industrial e tecnológica para o país.
9: Comissões proíbem graduação à distância para cursos na área da saúde.
8: Proposta de criminalização da misoginia pode ser votada ainda este mês.
10: Boa noite. A relatora do projeto que criminaliza a misoginia anunciou a votação da proposta para a última semana de junho. A repórter Maria Neves explica a versão atual da proposta.
11: De acordo com a coordenadora do grupo de trabalho que analisou o projeto sobre criminalização da misoginia, deputada Tabata Amaral, do PSB de São Paulo, há acordo com os líderes partidários para votar a proposta no plenário da Câmara na semana do dia 29 deste mês. A parlamentar apresentou as alterações propostas ao texto que já foi aprovado no Senado. A principal mudança foi instituir penas para disseminação de ódio contra as mulheres pela internet. Para defender a importância da medida, Tabata Amaral lembrou o caso da jovem que morreu após ser jogada de uma ponte sem corda durante uma prática esportiva conhecida como rope jump em São Paulo e que, mesmo depois de morta, foi atacada nas redes.
27: Uma jovem de 21 anos foi morta de uma maneira absolutamente horrorosa, pavorosa. E nas horas seguintes, o que a gente viu na internet não é o que a gente aprendeu e a gente cresceu vendo, que é a solidariedade, que são as orações, que é a tristeza. A gente viu uma família, amigos enlutados, terem que lidar com pessoas criminosas. As redes sociais sugerir atos de violência, de estupro, de necrofilia. Fica mais um reforço da urgência desse projeto.
11: A proposta equipara a misoginia ao racismo, que dessa forma passa a ser um crime inafiançável e que não prescreve. A punição também é a mesma: reclusão de 2 a 5 anos e multa. Caso o crime seja cometido por meio da internet com o objetivo de obter vantagem econômica, a pena aumenta. A prática será punida com reclusão, que pode ir de 3 a 10 anos mais multa. Essa pena maior será aplicada também quando o agente do delito for pessoa com audiência expressiva, influência pública ou capacidade ampliada de difusão do conteúdo em meio de comunicação ou plataforma digital. A punição também será maior se o crime de misoginia for cometido contra criança, adolescente, pessoa idosa ou com deficiência. Nesse caso, passa a ser de 3 a 7 anos e meio, mas a multa também é acrescida da metade. Deputadas de partidos de oposição foram contrárias ao projeto e argumentam que a medida pode ferir direitos fundamentais. A deputada Júlia Zanatta, do PL de Santa Catarina, sustenta que o projeto é um perigo para a liberdade de expressão e para a liberdade religiosa.
12: O texto admite punir manifestação contra mulheres enquanto grupo social, sem uma vítima determinada. Ninguém precisa ter sido ofendido, basta alguém entender que uma frase, um vídeo, uma pregação menosprezou as mulheres como coletivo. Isso que vão fazer aqui, se esse texto passar da forma que está, vai ser institucionalizar o crime de opinião sob o manto da defesa das mulheres.
11: Na versão aprovada, a misoginia é definida como prática, indução ou incitação de violência, de restrição ao pleno exercício de direitos ou de ofensa à dignidade da mulher em razão da condição de mulher. A expressão menosprezo às mulheres, que constava na versão anterior, foi retirada. Da Rádio Câmara de Brasília, Maria Neves.
14: Alexandre Lindemaia, do PT do Rio Grande do Sul, defende o fortalecimento de ações de combate ao feminicídio e à violência contra as mulheres, citando os 1.470 feminicídios registrados em 2025, perfazendo uma média de 4 por dia, com possível subnotificação de casos.
15: Alexandre Lindemaia cobra uma mudança cultural entre os homens, sublinha políticas públicas como o programa Mulher Viver Sem Violência e conclama a sociedade a se manter em permanente mobilização, além de exigir uma ação conjunta dos governos contra a violência.
16: Justiça.
14: A Procuradoria-Geral da República pediu e o STF confirmou a condenação do ex-deputado Eduardo Bolsonaro por coação no curso do processo sobre tentativa de golpe de Estado em 2022. Paulão, do PT de Alagoas, entende que a decisão assegura o respeito à soberania nacional e ao Estado de Direito.
15: Paulão avaliou que o STF analisou o processo com base na legislação e nas provas apresentadas. Para ele, nenhum agente político tem o direito de pressionar integrantes do Supremo ou de questionar ações das instituições brasileiras.
14: Marcel Van Hatten, do Novo, do Rio Grande do Sul, volta a defender a revisão dos processos relacionados aos condenados pelos atos de 8 de janeiro de 2023. Ele considera que há pessoas submetidas a punições desproporcionais e cobra a apuração de supostos abusos de autoridade.
15: Marcel Van Hatten também questiona a demora na análise de medidas aprovadas pelo Congresso para alterar a dosimetria das penas aplicadas aos condenados. De acordo com ele, a situação gera insegurança jurídica e sofrimento para as pessoas afetadas pelos processos.
14: Glauber Braga, do PSOL do Rio de Janeiro, retoma seu mandato após 6 meses de afastamento. Sua primeira providência foi solicitar ao STF a apuração de denúncias envolvendo o orçamento secreto e a responsabilização dos envolvidos caso as irregularidades sejam confirmadas.
15: Glauber Braga solicita também à Corregedoria da Câmara que investigue a origem de mais de R$460 mil encontrados com um parlamentar. Ele reafirma seu compromisso de continuar fiscalizando e cobrando mais transparência na Câmara.
16: Votação.
14: A Câmara aprovou um projeto que cria política industrial para o país. O repórter Antônio Vital tem os detalhes de como será a medida.
17: A Câmara dos Deputados aprovou o projeto que cria uma política industrial para o país, com previsão de subsídios para empresas, preferência para aquisições de produtos nacionais pelo governo, metas de produção e eficiência e linhas de financiamento. O projeto, apresentado pelo deputado Heitor Xu, do PSD do Rio Grande do Sul, estabelece que cada presidente da República terá que elaborar uma política industrial, tecnológica e de comércio exterior, com objetivos e metas. Essas prioridades deverão ser aprovadas pelo Congresso Nacional. O texto estabelece que a política será elaborada levando em conta a redução das emissões de gases do efeito estufa e a transição para fontes renováveis de energia. Prevê ainda que serão definidos indicadores para mensurar se os objetivos estão sendo atingidos. De acordo com o relator da proposta, deputado Rodrigo Hollenberg, do PSB do Distrito Federal, as principais economias do mundo têm políticas de incentivo para a indústria, enquanto no Brasil a participação do setor no produto interno bruto caiu nos últimos 40 anos. Em 1985, a indústria representava 36% do PIB, percentual que caiu para 12% em 2020. No plenário, o projeto foi criticado por deputados do Novo e do Missão. Para o deputado Kim Kataguiri, do Missão de São Paulo, a proposta dá poder ao governo de beneficiar as empresas e setores que quiser com incentivos fiscais ineficientes.
0: Eu chamaria esse projeto ou de bolsa atraso ou de bolsa milionário. Primeiro, do porquê bolsa milionário. A gente já tem 200 bilhões de reais em privilégios tributários concedidos para grandes empresários que têm poder de lobby dentro desse Congresso Nacional e no Palácio do Planalto. E uma das principais políticas colocadas aqui são justamente as subvenções e as desonerações fiscais que fracassaram como política pública no nosso país.
17: Além de prever subsídios e linhas de financiamento para empresas que produzem conteúdos nacionais, a proposta dá preferência de até 30% nas licitações públicas para produtos feitos no Brasil. Também reforça o direito do país retaliar na mesma moeda países que impuserem taxas injustificadas para a produção nacional. O relator do projeto, o deputado Rodrigo Hollenberg, defendeu a necessidade de uma política de Estado para a indústria.
1: Os Estados Unidos têm política industrial, a União Europeia tem política industrial, a China tem política industrial, a Índia tem política industrial e nós não podemos ter política industrial. Nós queremos aqui ter uma política industrial de Estado e não de governo. Foi ouvindo o setor industrial que considera esse projeto um marco para o desenvolvimento da indústria nacional.
17: O projeto que cria uma política industrial para o país seguiu para análise do Senado. Da Rádio Câmara de Brasília, Antônio Vital.
16: Economia.
15: Zé Vitor, do PL de Minas Gerais, afirma que indicadores de endividamento das famílias, inadimplência de consumidores e empresas e o aumento da dívida pública e da carga tributária desmontam o discurso do governo sobre o possível ciclo virtuoso da economia brasileira.
5: No entendimento do parlamentar, a atual gestão manipula dados para maquiar os problemas econômicos cuja origem está na má administração do Estado. Zé Vitor defende o protagonismo do parlamento para redirecionar o país com base na responsabilidade fiscal e na eficiência.
15: Em seu discurso de posse, Santim Roveda, do União do Paraná, defende uma gestão pública com menos impostos, corte de gastos e privilégios, estímulo ao desenvolvimento econômico e apoio ao empreendedorismo. Ele alertou ainda para o endividamento das empresas e dos brasileiros.
5: Santim Roveda afirmou que a população espera resultados concretos dos governos com a geração de oportunidades, renda e melhoria na qualidade de vida. Como exemplo de ação administrativa positiva, ele cita a redução do IPV em seu estado, com retorno de dinheiro para o bolso do cidadão.
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16: Transportes.
15: Os deputados aprovaram a obrigação de pagamento do piso mínimo de frete para caminhoneiros. O repórter Marcelo Larcher nos conta quais as medidas previstas na proposta do governo e as modificações.
19: A Câmara dos Deputados aprovou medida provisória que obriga o cumprimento do peso mínimo do frete por quem contratar caminhoneiros autônomos. Além de reforçar os mecanismos de fiscalização do pagamento do frete, o texto aprovado institui um piso salarial nacional de R$5.000 por mês para motoristas de longa distância. O texto final, apresentado pelo relator, deputado Zé Trovão, do PL de Santa Catarina, também prevê anistia das multas aplicadas a transportadores de cargas, empresas e motoristas que participaram das manifestações e bloqueios ocorridos depois das eleições de 2022. A medida provisória está em vigor desde março, mas precisa ser votada pela Câmara e pelo Senado para virar lei. A proposta do governo reforça a fiscalização da política nacional de pisos mínimos mínimos do transporte rodoviário de cargas. Obriga o registro de todas as operações de frete por meio de um código identificador, com informações sobre o contratante, o transportador, a origem e o destino da carga, bem como o valor do frete. Se esse valor do frete for abaixo do permitido, o sistema impede o registro. O texto também assegura aos transportadores autônomos de cargas o adiantamento de pelo menos 70% do valor do frete no momento da contratação, com pagamento do restante em até 3 dias úteis após a entrega da carga. O relator, deputado Zé Trovão, diz que a medida provisória vai impedir a atuação de intermediários que ficam com parte do valor do frete.
3: E hoje, nós estamos nessa casa votando algo que definitivamente tira o caminhoneiro autônomo da escravidão, do jugo daqueles que sempre roubaram o caminhoneiro na cara dura. E de quem eu estou falando? Do famoso, o homem que não tem um caminhão, que nunca dirigiu um caminhão, mas que leva 30, 40, 50% do frete do caminhoneiro.
19: O texto final da medida provisória também dá prioridade para transportadores autônomos de cargas e cooperativas de transporte de cargas no acesso a financiamentos e incentivos do Procargas, o programa criado para estimular o setor de transportes. Depois de aprovada pela Câmara, a medida provisória seguiu para análise do Senado. Da Rádio Câmara de Brasília, com informações de Antônio Vital, Marcelo Larcher.
16: Desenvolvimento Regional.
4: Marcon do PT comemora ações do governo federal para a reconstrução do Rio Grande do Sul, ressaltando a entrega de moradias em Viamão e a assinatura de ordens para a construção de mais de 2.000 casas em municípios gaúchos.
7: Marcon ressalta que as cidades contempladas foram atendidas independentemente das posições ideológicas de suas lideranças, demonstrando o compromisso da atual gestão com o Estado, fortemente atingido por eventos climáticos e com a população que necessita de habitação.
4: Valdenor Pereira, do PT da Bahia, comemorou os 37 anos de emancipação de Bom Jesus da Serra, Lagoa Real e Mirante, os 146 anos de Jacaraci e os 149 anos de Brumado, municípios vinculados à área de atuação de seu mandato.
7: Valdenor Pereira saudou moradores, lideranças e representantes dos poderes municipais pelas comemorações entre os dias 7 e 13 de junho. Ele cumprimentou ainda os participantes da plenária virtual sobre violência de gênero e políticas públicas voltadas para as mulheres.
4: Ao assumir o mandato, Paulo Soares, do Podemos de São Paulo, declarou representar os municípios do interior paulista. O parlamentar garante que vai atuar em defesa da saúde pública, das instituições filantrópicas, das APAES e de uma maior descentralização dos recursos públicos.
7: Paulo Soares também defende medidas para reduzir filas de espera por consultas, exames e cirurgias no Sistema Único de Saúde. Segundo o deputado, é necessário fortalecer hospitais filantrópicos e atualizar a tabela do SUS para ampliar a capacidade de atendimento à população.
16: Educação.
4: Soraya Santos, do PL do Rio de Janeiro, cobra a aplicação de leis de combate à violência escolar. Ela cita casos recentes de agressão e defende que as escolas registrem as ocorrências junto aos órgãos competentes para garantir proteção aos estudantes.
7: A congressista se preocupa com os estímulos à violência e com a formação de gangues entre jovens. Soraya Santos recorda que a segurança escolar passou a ser uma meta específica da educação e defende a conscientização da população como instrumento para enfrentar o problema.
16: Saúde.
4: A Comissão de Constituição e Justiça aprovou proposta que proíbe graduação à distância para cursos da área da saúde. A repórter Paula Bittar acompanhou a discussão sobre a matéria.
22: A Comissão de Constituição e Justiça da Câmara aprovou uma proposta que proíbe a realização de cursos de graduação da área da saúde e de educação física na modalidade de ensino à distância. O relator na comissão, deputado Orlando Silva, do PCdoB de São Paulo, ressaltou o direito à saúde previsto na Constituição e afirmou que os cursos da área exigem o desenvolvimento de habilidades que são ligadas ao contato direto com o paciente, materiais biológicos ou ambiente clínico, e que o modelo à distância, mesmo que preveja momentos práticos, pode se mostrar deficiente em proporcionar uma experiência supervisionada indispensável para a segurança do paciente e a qualidade dos serviços. A deputada Cris Tonietto, do PL do Rio de Janeiro, por outro lado, disse que a proibição pode prejudicar muitas pessoas.
23: Impedir uma modalidade de ensino à distância, isso pode ser um cerceamento, inclusive, da própria liberdade de muitos de quererem fazer e adotar esse tipo de modalidade cidade, até por situações específicas. Tem, por exemplo, que pessoas que trabalham fora, que talvez não tenham condições de estarem ali em loco na faculdade e podem muito bem querer adotar essa modalidade EAD.
2: Já a deputada Talíria Petroni, do PSOL do Rio de Janeiro, se posicionou de forma contrária ao ensino à distância para esses casos.
6: Acho que isso pode, muitas vezes, popularizar o acesso ao ensino superior, garantir uma ampliação do acesso à educação, mas nos casos de saúde é algo que eu não consigo compreender como há um grupo que acha natural que você tenha médicos se formando por EAD, enfermeiras se formando por EAD.
2: A proposta que proíbe a realização de cursos de graduação da área da saúde e de educação física na modalidade de ensino à distância já pode seguir para análise do Senado, a não ser que haja recurso para votação pelo plenário. Da Rádio Câmara, de Brasília, Paula Bittar.
16: Homenagem.
7: Doutor Fernando Máximo, do PL de Rondônia, presta homenagem aos 115 anos da Assembleia de Deus no Brasil, comemorados hoje. Ele realça a atuação da igreja na transformação espiritual e social e fala do apoio a famílias e pessoas em situação de vulnerabilidade.
13: Doutor Fernando Máximo elogiou a atuação de lideranças religiosas de seu estado e do país, destacando o trabalho desenvolvido em benefício das comunidades e manifestou seu desejo de que a instituição continue expandindo suas atividades e alcançando mais pessoas.
16: Relações Exteriores.
7: Chico Alencar, do PSOL do Rio de Janeiro, defende uma solução diplomática para o conflito no Oriente Médio. O parlamentar analisa que ações militares durante acordos de paz agravam a instabilidade na região.
13: Chico Alencar também critica posições adotadas pelo governo norte-americano em política externa e imigração. Ele pede respeito à soberania dos países, à democracia e aos direitos humanos como princípios fundamentais para as relações internacionais.
7: Termina agora o Jornal Câmara dos Deputados, produzido pela Rádio Câmara, com trabalhos técnicos de Wellington Teles e apresentação de Val Monteiro e Márcio Aquilissardi. Uma boa noite para você.
13: A Voz do Brasil volta amanhã. Boa noite.
16: 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Boa noite.

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1: Oi, massa, boa noite pra você, cidade vizinha, Henrique Juliano, na programação do Minha Saudade é Você. A partir de agora, você vai ouvir a história dela, de uma família. Ela não fala o nome, também não tem o nome do marido, apenas a história, porque é uma história muito, muito polêmica. Você vai ouvir a partir de agora e vai dar a sua opinião, o seu conselho para essa família que está ficando desestruturada. Se você puder parar um pouquinho o que você está fazendo para ouvir a história, eu ficarei muito grato. E essa família também. Talvez você tenha passado algo parecido ou conhece alguém que está passando pelo mesmo que eu vou narrar. É importante que nós possamos dar as mãos às pessoas que estão precisando. A história começa agora. Boa noite, Dilson. Boa noite. Eu sou mãe. Tenho uma filha de 14 anos. E hoje eu estou escrevendo com o coração apertado. Porque eu e meu marido não sabemos mais o que fazer. A nossa filha sempre foi uma menina tranquila. Filha única, caseira, obediente. Daquelas meninas que a gente via crescer dentro de casa e pensava: graças a Deus, ela é uma menina boa. Eu e meu marido sempre fomos presentes. Nunca demos tudo o que ela queria, mas sempre demos amor, cuidado, orientação e proteção. Só que de um tempo para cá, parece que nossa filha mudou. Ela começou a namorar um rapaz aqui da rua. No começo, a gente achou que era coisa de adolescente. Aquela primeira paixonite, sabe? Troca de mensagem, risadinha, coração acelerado. Mas logo a preocupação começou, sabe, Dilson? Esse rapaz nunca veio aqui em casa. Nunca se apresentou. Nunca olhou nos olhos do pai dela. Nunca conversou comigo como alguém que respeita a família da menina que ele diz gostar. Isso já acendeu um alerta. Depois,

disseram pra gente que ele falta bater nela, que grita, enfrenta, humilha. E aí eu penso, se ele não respeita nem a mãe dele, como vai respeitar a minha filha? O que me deixa mais aflita é a idade. Minha filha tem 14 anos, ele pelo menos 18, foi o que ficamos sabendo, que ele tá com quase 18 anos. É muita diferença nessa fase. Ela ainda é uma menina, ainda está descobrindo a vida. Ainda se encanta fácil, ainda acredita em conversa bonita. E ele já é quase adulto, só que ela tá apaixonada. E quando a gente tenta conversar, ela fecha a cara. Quando a gente pergunta onde ela vai, ela mente. Quando a gente proíbe, ela chora, grita, diz que a gente quer acabar com a felicidade dela. Ela começou a fugir à noite para casa dele. Isso tirou o nosso sono. Eu já passei madrugada olhando pela janela, esperando ela voltar. Meu marido anda nervoso, sem saber se briga, se busca, se chama a polícia, se conversa com a mãe do rapaz, se aperta, se coloca mais regras. A casa que antes era calma virou um campo de tensão. A menina que antes sentava no sofá com a gente, agora vive escondendo o celular. A filha que antes contava tudo, agora inventa história. A criança que eu achava que eu conhecia, agora aparece uma estranha dentro da minha própria casa. Eu fico com medo. Medo de ela se envolver com coisa errada, medo desse rapaz machucar minha filha, medo dela se afastar de nós de vez. Medo de uma paixão adolescente virar uma tragédia. Eu sei que se eu prendê-la demais, talvez ela fuja. Mas se eu deixar solta, eu sinto que estou empurrando minha filha pro perigo. Eu e meu marido estamos aflitos. Não é preconceito, não é implicância. Não é porque ele é pobre, mora com a mãe ou vem de outro bairro. É porque tudo que chega até nós mostra risco. Um rapaz quase maior de idade que não trabalha, não estuda, não respeita a mãe, anda com gente perigosa e ainda se envolve com uma menina de 14 anos sem sequer ter coragem de aparecer na nossa casa. Isso não parece amor. Isso parece perigo chegando devagar. E o que mais dói é ver a nossa filha defendendo ele como se nós fôssemos os inimigos. Nós que sempre cuidamos dela. Nós que sempre estivemos ali. Nós que só queremos proteger. É uma história complicada, e eu sei disso. Pelo que você relatou aqui, viu? Mamãe, papai, o que a gente vai fazer? Perguntar pra nossa família. A família minha, saudade é você. A família massa. A pergunta para que você possa aconselhar esse pai e essa mãe. Os pais descobriram que a filha de 14 anos está namorando escondido um rapaz quase maior de idade, que não estuda, não trabalha, anda com gente perigosa e ainda trata mal a própria mãe. O que esses pais devem fazer? A sua opinião é muito importante. 11-3509-9290. Pode ser áudio de até um minuto. Pode ser texto. Você acha que eles devem proibir imediatamente proteger a filha? Procurar o conselho tutelar ou ajuda especializada? Conversar com a filha sem gritar, mas com limites firmes? Manda tua opinião sincera. Porque quando uma filha adolescente começa a mentir e fugir por paixão, os pais não estão exagerando. Estão tentando impedir que o amor vire sofrimento. Sua opinião, seu conselho é muito importante. Adriana e rapaziada, só faltava você aqui na Massa FM.

0: Amor Além da Vida, César e Paulinho, no Minha Saudade é Você. Boa noite, 10h23. Estamos aconselhando a mamãe e o papai que mandaram a história de hoje. Tem uma filha de 14 anos que está namorando escondido um rapaz quase maior de idade, que não estuda, não trabalha, anda com gente perigosa e ainda trata mal a própria mãe. O que eles devem fazer? Não é implicância. Para quem ouviu toda a história, sabe que não. É uma preocupação dos pais. Proibir imediatamente proteger a filha? Conversar com a filha sem gritar, mas com limites? Vigiar mais de perto, porque fugir à noite é sinal de perigo? 11-3509-9290. A sua opinião é muito importante. Mensagens e conselhos de até um minuto em áudio ou texto, você pode ficar à vontade. Oi, quem fala?
1: Olá, Dilson, boa noite. Sobre a história de hoje, eu tenho uma de 14 anos também. E sei que não é fácil a gente dominar, a gente tá ali em cima, sabe, guiando para ver onde tá, onde não tá. Mas o que falta nesses pais? Autoridade. Autoridade, porque é uma criança ainda. E tudo indica que ela tá sendo manipulada pelo menino lá do outro lado. Então o que falta? Autoridade dos pais. Porque afinal de contas, ela ainda tá debaixo do teto deles, sob o controle dele. E ela não tem que ter medo do que ela possa fazer, entendeu? Ela tem que ter autoridade, não deixar ela dominar a situação, porque no caso aí, a menina tá dominando a situação. Então eles têm que perder o medo e mostrar que ele é pai e ela é mãe, que eles mandam nela, que quando ela ficar de maior, aí ela sai, ela faz o que ela quer. Mas por enquanto ela tem que manter ali, ó, firme, com autoridade, perder o medo. A minha rádio é massa. Um beijo.
0: Um beijo, muito obrigado pela sua opinião, seu conselho. A Marilda Santos diz assim: Dilson, eu sou mãe e digo com toda sinceridade, os pais não estão exagerando. Uma menina de 14 anos ainda é uma criança, emocionalmente falando. Se ela está fugindo à noite para casa de um rapaz quase maior de idade, que não trabalha, não estuda e ainda tem fama de andar com a turma da pesada, isso é sinal de perigo. Tem que agir com firmeza, mas sem perder o diálogo. Obrigado. Beijão para você, Marilda. Oi, quem fala? Boa noite.
2: Boa noite, minha rádio é Márcia, Vanessa Santa, do interior de São Paulo. Eu tava vendo aqui a opinião da menina de 14 anos. Se esse cara não obedece mãe e o pai dele, não vai obedecer essa menina de 14 anos. Se ela se vê machucada dele, o conselho dela vai a mãe e o pai dela. Então, se a mãe pudesse, mas o pai afastar, era melhor. Porque se ele judia da mãe dele, não vai judiar dessa menina de 14 anos. Minha opinião é essa. Minha rádio é massa.
0: Muito obrigado pela sua opinião. O Cláudio Menezes diz assim: o ponto mais grave para mim é ele nunca ter ido na casa dela. Quem tem intenção séria, mesmo sendo jovem, respeita pai e mãe. Agora, se esconde, deixa a menina mentir, aceita ela fugir de madrugada, então já mostra que não tem responsabilidade nenhuma. Eu não deixaria minha filha nessa situação. Cláudio, obrigado pela sua opinião, viu? Oi, boa noite, quem tá aí?
3: Dilson, é o Marco Antônio, São José dos Pinhares. Tudo bem, meu amigo?
0: Tudo bem.
3: Estamos nativos. Cara, eu no lugar chamaria o conselho, né? Procuraria órgãos competentes e faria tudo dentro da lei. E é o seguinte, poxa, 14 anos? Não, Deus que me perdoe. Se fosse comigo, com a minha filha, seria diferente. Mas graças a Deus, minha filha já tem mais de 30 anos, já tem o neto, tudo. Mas minha opinião é que tome uma atitude urgente, né? Senão vai virar coisa ruim mais tarde. Mais uma estatística ruim. Falou, Dilson. Tudo de bom.
0: Obrigado para você também. 11-3509-9290. Qual a sua opinião? Hã? Me conte. Proibir imediatamente, proteger a filha, conversar com a filha sem gritar, mas com limites firmes? O seu conselho, a sua opinião no 11-3509-9290.

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8: A minha rádio é Massa. Christian Ralph, esse amor que me mata. Daqui a pouquinho tem música da minha vida. Aqui no Minha Saudade é Você. Boa noite.

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1: Boa noite, tudo bem com você? Você também pode pedir a música da sua vida, no 11-3509-9290. Áudio ou texto, mas ao pedir a sua música, conte a história por trás da sua trilha sonora. Boa noite, Dilson, sou o Nilson. Brincou? Nilson, Dilson, né? Trocou apenas uma letra, quase xará, né? Dilson, a música que marca a minha vida é Zezé de Camargo e Luciano. Me leva pra casa. Eu tava trabalhando longe. Liguei pra minha namorada Maria Fernandes. Coloquei essa música no telefone e falei que queria levá-la pra casa, mas pra sempre. Um ano depois, nos casamos. A música do Nilson e da Maria Fernandes, aqui no Minha Saudade é Você. Me leva pra casa, Zezé de Camargo e Luciano.

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0: Massa FM 10h45. Boa noite para você. Às 11 tem tradução e você pode oferecer para quem quiser, tá bom? Fique à vontade. 11-3509-9290. A primeira hora do Minha Saudade é você. A gente conversa sobre casos de amor, paixão, família e aconselhamos, como no caso de hoje. Os pais preocupados com a filha de 14 anos que está namorando escondido um rapaz quase maior de idade, que tem uma vida desregrada, né? Não estuda, não trabalha, anda com gente perigosa e trata mal a própria mãe. Qual sua opinião quanto a isso? Seu conselho para esses pais? O que devem fazer? 11-3509-9290. Boa noite.
1: Boa noite, Dilson. É Silvinha.
0: Tudo bem?
1: Boa noite, família Massa. Olha, é bem complicado. Eu tenho uma filha de 29 anos. Tô passando pela mesma coisa. Ela tá namorando um moço também, que qualidades ou defeitos, né? Que nossa amiga acabou de relatar aí. E só eu sei que ela tá com esse cara, né? Que vive no mundo das drogas, que vive disso. E eu não posso contar pro pai dela, eu não posso contar pra ninguém, porque se eu contar, ela vai achar que eu sou uma traidora, entendeu? Então eu também não sei o que fazer. Se prender demais, ela foge. Se a gente soltar demais, ele se perde. Beijos, minha rádio é massa.
0: Beijo, Silvinha. Vai dar tudo certo, tá? Acredite. Continue suas orações. Boa noite.
2: Boa noite, Dilson. Rapaz, que situação, né? Cara do céu. Dilson, no meu pensamento,
0: opa, pode falar.
2: Conselho que eu dava, tipo, eu também sou pai, e todo pai e toda mãe quer defender seu filho e sua filha. Então, no meu caso, é a minha opinião, eu acionava o conselho tutelar e a polícia. E jogava toda a responsabilidade nesse cidadão aí que diz ser da barra pesada, que às vezes não é barra coisa nenhuma. A única barra pesada que tem é o nosso bom Deus. Esse sim é barra pesada. Entendeu, Dilson?
0: Entendi.
2: E no momento que ser da barra pesada, os amigos deles vê que tá o conselho tutelar e a polícia, eles vão falar pra ele largar. Largue. O pai e essa mãe tem que acionar o conselho e a polícia. Ficar em cima dela. Com certeza até a polícia paisana fica em cima dela aí. Segue ela, quando ela onde ela for. Entendeu, Adilson? A minha opinião é essa. Valeu, minha rádio massa, Anselmo.
0: Obrigado, Anselmo. Muito obrigado pelo seu conselho. Oi, boa noite.
3: Boa noite, Dilson Campos. Boa noite a toda a família. Minha saudade de você, né? Sou a Rebeca Andrade, de Palatina, Espírito Santo. Muito triste ouvir essa história. É o que está acontecendo em muitas famílias. Trabalho com adolescentes, gente também passa a pia. Mas os pais já conversaram com ela, a vizinhança toda já falou que o rapaz não é bom ainda, né? Vai para o conselho tutelar, leva de casa o conselho tutelar. Ela é de menor, o rapaz já não é mais de menor. Eu aconselho essa ouvinte ir para o conselho tutelar. Força, abraço, meu querido. Bom trabalho.
0: Obrigado. Beijo pra você. Rick e Renner. O amor e eu.

0: M1056, o Leonardo cantou Meu Mel, aqui no Minha Saudade é Você. As últimas respostas de hoje da história dos pais, né? Que estão vivendo um drama com a filha de 14 anos. A gente vai ouvir agora. Fala, Dilson, boa noite. Ronald, de Brusque. O que eu faria? Sentava e conversava com ela. Ou com os pais dela, ou com ele, porque isso aí é muito complicado. Muito obrigado, Ronald. Olá, boa noite, quem fala?
1: Oi, Dilson, boa noite. Sou o Raimundo aqui do Rio do Sul, Santa Catarina. Escuto todas as noites.
0: Muito obrigado.
1: O que eu tenho para dizer pro pai e pra essa mãe, que não é fácil esses filhos de hoje em dia. É complicado, mas o mundo ensina. Sei que é doído, mas o mundo ensina.
0: Obrigado pela sua opinião. Olá, boa noite. Quem fala? Quero ouvir você.
2: Boa noite a todos os ouvintes da Rádio Massa. E da Lina de Vitória. Meu Deus, ouvindo essa história de hoje, gente, nós pais não podemos deixar nossos filhos nos dominar com 14 anos, criança ainda, para se envolver com uma pessoa que a gente, né, não tem boa índole, não tem boas informações, né? Eu estou horrorizada mesmo com os adolescentes de hoje, tá? Porque, infelizmente, os pais estão perdendo a autoridade das crianças, né? Então, o pai e mãe dela, dessa criança de 14 anos, tem que tomar a rédea da situação. Tem que tomar a rédea da situação. Ela é criança, adolescente, e o cara lá ainda é de menor. Então, eles fazem a parte deles. E fala, segura ela, conversa com ela, conversa sério com ela. E avisa ela, quando ela tiver os 18 anos, 20 anos, ela faz a vida dela o que quiser. A cidade baixo do teto deles, e é menina, criança, tem que andar na linha com eles, tá? É isso que eu penso.
0: Muito obrigado pelo seu conselho, viu, menina? Muito importante. Oi, boa noite.
3: Boa noite, Dilson. Eu sou Helena, moro em São Mateus, no Espírito Santo. Menina, deixa eu te falar. Quanto essa menina aí, os pais têm que tomar uma atitude com urgência. Porque ela só tem 14 anos e é uma adolescente. Agora, se ele deixar correr frouxo, vai dar ruim. Vai dar muito ruim. Um abraço, boa noite, fica com Deus.
0: Amém, você também, tá bom? 11-3509-9290. Ouvimos aí as últimas respostas de hoje. Eu agradeço de coração e fico muito feliz quando você aconselha, quando você dá a sua opinião aqui no Minha Saudade é Você.
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0: Massa FM 11:02, boa noite pra você. Já estamos de volta, obrigado pelo carinho, obrigado pela companhia. Bom ter você aqui.
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0: Eu sou o Dilson Campos, te acompanho até 10 para meia-noite. Que bom que você tá aqui, grudado, grudada.
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0: A minha rádio é massa e esse é o Minha Saudade. É você? A partir de agora, você vai mandar o seu recadinho do coração. Pode ser áudio de até 30, 35 segundos. Para sua mensagem chegar nítida em quem você ama. Você também pode mandar um beijo através de texto. Fique à vontade. 11-3509-9290. É importante que você participe. É importante que você abra seu coração. Que você saiba que o que vale é o presente. Passado não existe. Futuro também não. O que existe é o agora. Então faça valer a pena. 11-3509-9290. A partir de agora tem Tradução da Noite.

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Massa FM, a minha rádio é massa, vai dar namoro? Bruno e Marrone, aqui no Minha Saudade é Você. Já mandou seu recadinho do coração, ainda não? Ou já mandou? Pode ser texto ou mensagem em áudio, tá bom? Os primeiros recadinhos a partir de agora. Boa noite, aqui é a Aurélia e o meu recado é pro David, meu filho. Que Deus te abençoe, eu creio que Deus está agindo e que você vai voltar para casa, em nome de Jesus. Orando por todos nós, fiquem todos com Deus, amém. Obrigada, Dilson, que Papai do Céu abençoe sua vida. Muito obrigado, amém, que abençoe a sua também. Boa noite, Dilson, aqui é a Carla. Tô passando para desejar uma boa noite pro Bernardo Ferreira. Acabei de perder meu tio. Estou arrasada. 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Ô, Carla, sinto muito pela sua perda. Mas vamos fazer o seguinte. A dor não vai embora, a gente sabe disso. Mas com ela a gente aprende a conviver. Conviver um pouquinho, eu sei que é recente. Mas a dor, você tem que deixar ela te visitar. Choro quando tem que chorar, mas não esquece de viver também, tá bom? O amor que ficou não morre, nunca. Ele vira força para continuar. Espero que um dia você se sinta melhor. Um dia de cada vez.

tá bom? Boa noite. Queria mandar um abraço e um beijo especial para minha esposa, Rose, e oferecer o programa inteiro. Meu nome é Antônio, moro em Gaspar. Obrigado, 11-3509-9290. Fique à vontade para mandar seu recado do coração, seu beijo especial. Daqui a pouquinho tem beijinhos também. Tem abraço. Patrícia Marques, Espelhos d'Água.

0: Massa FM 11:25, Taine Thiago, sinto saudade, no minha saudade é você, de Daiane para Rômulo. Você é o amor da minha vida, a pessoa que faz meus dias mais leves, meus sonhos mais bonitos e meu coração mais feliz. Sou grata a cada momento ao seu lado e por poder construir uma história tão especial com você. Te amo. Boa noite, Dilson. Por favor, manda um beijo para minha mãe, Heloísa Helena. Boa noite, meu amigo de todos os dias, aqui a Lia de Astorga. Mande um beijinho para minha mãe, Odete, mora em São Paulo, capital. E mande um beijinho também aqui para minha netinha, Aurora, que está aqui curtindo o programa comigo. Beijo para toda a família aí. Um beijinho para Aurora, bem na pontinha do nariz, tá? Oi, boa noite, quem fala?
1: Fala, meu amigo, boa noite. João Kleber, aquele de Lages. Quero pedir pra você tocar uma música, aquelas bem romântica, especial para minha esposa Roseli, que eu amo demais. Ela é parte de mim, parte da minha vida, parte da minha história. E ela, como a gente sempre se fala, além da vida. E é tão único esse amor que jamais vai existir coisa melhor do que isso. Abraço. Minha rádio é massa.
0: Abraço, muito obrigado. Oi, boa noite.
2: Boa noite, meu nome é Thaís, sou aqui de Paranaguá, sou irmã do Bruno. Mais uma noite, Bubu, tô aqui passando pra dizer que eu te amo demais, que eu tô com muita saudade, que todos os dias, Bubu, eu oro por você e eu tô aqui na célula hoje. Nós já fizemos orações, já fizemos pedidos, clamamos ao Senhor. E a gente, o que a gente pede pra você é que você tenha fé, né? Que você aguente mais um pouco e que você dobre os seus joelhos e ore, e que em breve você estará aqui com a gente. Bubu, te amo, fica com Deus.
0: Muito bem. 11-3509-9290. Tá faltando o seu recadinho? Pra quem que você quer mandar uma mensagem hoje? Fique à vontade.

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0: FM 1135, Hildon, na rua, na chuva, na fazenda. 1135 virou 1136 agora. Boa noite para você, se tá chegando, pode ficar à vontade, tá bom? Recado de Aline para o grande amor Bernardo. Amor, desejo uma boa noite para você. Que tudo esteja perfeito por aí. Eu e as meninas estamos saudáveis e logo o veremos, se Deus quiser. Não esquece que eu te amo muito. Boa noite, mando um abraço para a segunda turma da Mausa de la Muta de Japão, Piracicaba. Um abraço aí, bom trabalho pro pessoal. Boa noite, sou a Gabi do Morumbi, quero mandar todas as músicas do programa para o meu esposo Carlos, que amo muito, e o meu sogrão Carlinhos. Recadinho de... Boa noite, como você está? Na verdade, começa assim o recado, né? Tô bem, graças a Deus. Hoje estou aqui em São José dos Pinhais, no Paraná, ouvindo a programação e quero dedicar toda essa programação a uma mulher incrível que estou conhecendo através do virtual. E louco para acontecer o real, como estamos sonhando. Ela mora em Matupá, Mato Grosso, e só conheceu a Massa FM através de mim pelo app. Se tudo der certo, vou contar nossa história aqui no Minha Saudade Você. Ó, vai dar certo, hein? Você vai contar sua história. Parabéns, obrigado pelo carinho da audiência. Mandar um beijo para Adriele Santana. Tudo bem, Adriele Santana? Um beijão para você. Cristina Bueno, beijo, obrigado. Maria Alves Maciel, beijão também. A Fátima Fernandes, beijo. Maria Clara, beijão na bochecha, obrigado. Maiara Letícia, beijo. Ana Cláudia, beijo na bochecha também. Muito obrigado pelo carinho, pela companhia. Você continua participando, 11-3509-9290.
1: Deus

Massa FM, os corações não são iguais. Hugo e Thiago, aqui na programação, tem beijinho para Juliana Bittencourt, Adriele também, obrigado. Beijo, beijo Simone, Paulo e Joyce, o casal aqui curtindo a gente, obrigado, beijo pro casal. Oi Lígia, beijão para você, abraço pro Rony Cardoso, para Elisete também, Oliveira, um beijão. E quem tá fazendo aniversário hoje é a Claudeni. Oi Claudeni, né? Hoje não, é daqui a pouco, né? Virou aqui pra sexta-feira, é nível da Claudenir. Eu não vou estar aqui, então, parabéns para você antecipado, um beijo na bochecha com sabor de aniversário, que Deus te abençoe fortemente, viu menina? Um beijo, beijo, beijo, que bom que você tá passando, né? Começando a passar aí o seu aniversário aqui na Massa FM, tá menina? Beijão. Boa noite, tudo bem? Noeli aqui da Vila Carli, na escuta do programa Minha Saudade de Você. Gostaria de mandar um grande abraço para três pessoas que eu amo muito e estou com muitas saudades e dizer que são importantes para mim. O Douglas, o Michael e o Leandro. Muito obrigado. Serenita, beijo. Carolina Oliveira, beijão para você. Marisa Dias Gonçalves, beijão na bochecha. Raia Almeida, beijão na bochecha também. Adriana Almeida, beijo na bochecha, viu menina? Vou embora, vem aí o Wesley e a madrugada mais divertida do Brasil, Companhia da Massa. A gente se fala amanhã, já no finalzão de semana. Sexta-feira, às 6 da tarde, comecinho de noite. Um beijo no coração e que Deus te abençoe fortemente, tá bom? Tô por aí.

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mas como é bom ter você do outro lado do rádio, hein? Rádio é massa. Simbora, meu povo, amor e alegria, tudo de novo. Já vamos entrar na sexta-feira, hein? Vai começar mais um Companhia.

mais uma edição do Companhia da Massa. Tudo bem aí? Tudo tranquilo? Seja muito bem-vindo, bem-vinda. Por aqui você já sabe, né? Sou teu amigo Wesley Oliveira até as 4 da manhã. Estamos juntos no rádio com muita bagunça. Daqui a pouquinho tem um tema, hein? E eu já quero contar com a sua participação através do nosso WhatsApp 11-3509-9290. Já pode mandar aquele boa noite bem animado. Já vamos entrar na sexta-feira. Coisa boa! Sexta-feira diferente, né? Dia de jogo do Brasil. Você vai torcer bastante. Vamos comentar também sobre esse jogo. Brasil e Haiti. Eita, nóis. Tô com medo, sabia? Tô com medo. 3509-9290. Tá só começando Companhia da Massa. Simbora. Aumenta o volume porque já tem modão por aqui, ó. Mato Grosso e Matias de igual pra igual. Está na Massa FM, a minha rádio é massa. Às 4 da manhã tem Companhia. E vai tocar muito modão, tem a sua participação. Ah, tem um montão de coisa, tá só começando.

0: para todo o Brasil. Ah, mas é muito bom te ouvir.
1: Eu estou.
0: É muito bom ouvir sua voz. Boa noite.
2: Olá, família massa. Boa tarde.
0: Boa tarde.
2: Bebedouro, Extremo Norte.
0: Tá no Japão?
2: Qual que é a comida preferida do palhaço? Responde pra mim.
0: Não sei.
2: Boa tarde, de bom, a massa é melhor.
0: Agora o cara mandou um boa tarde, 9:30.
3: Eu sou.
0: Já começamos bem.
3: Me engane, eu sou teu macho.
0: Boa noite.
2: Boa noite, Wesley. Sou gostoso, minha almôndega gigante.
0: E a almôndega o quê, ó?
2: Um beijo.
0: Valeu, rapaz, um abração pra você. Mais gente falando aqui na massa.
4: Boa noite, Wesley. Vanderlei aqui de Perus.
0: Fala, Vanderlei.
4: Beleza? Bora, bora até as 4, Wesley.
0: Bora, até as 4 da manhã tem companhia da massa.
5: Fala, Wesley. Quer vá palestra, tô aqui na Itália te ouvindo, viu?
0: Mentiroso.
5: Sou muito seu fã desde quando você trabalhou na Manchete. Abraço.
0: Eu nunca trabalhei na Manchete. Nunca, né? Não era nem nascido, eu acho.
3: Quem te ama, não.
0: Quando tinha Manchete. Meia-noite, 11, simbora, meu povo! Muitas mensagens já chegando aqui, hein? Todas as noites tem Companhia da Massa animando aí a sua madrugada, né? Espalha pra todo mundo. Fala, ó, coloca na Massa FM, que é lá onde o locutor me escuta, onde tem polêmica. Daqui a pouquinho tem o tema, hein? Já, já o tema pra você interagir, participar aqui

0: Oi, Wesley. O ABC, deixa eu te falar, você viu que o México ganhou do Japão?
1: Eu vi.
0: Aquele pessoal lá que tem o pinto pequeno?
1: Não, é Coreia. Você confundiu, rapaz, Coreia. Oi.
2: Fala, Wesley, boa noite, bom dia, abraço a todos aí.
1: Um abraço.
2: Sérgio Cavaninha aqui da Araucária. Um abraço.
1: Um abraço, Sérgio. Esse aqui não mandou nada, mandou só... Toda noite eu dava uma. Só um áudio vazio, vamos lá.
3: Boa noite, Wesley. É o Val de Moarama.
1: Fala, Val.
3: Hein? Durante a programação aí toca música Fogão a Gás ou a Lenha do Baitaca.
1: Pode deixar.
3: Essa música eu pedi pra Paula Toco esses dias.
1: É mesmo?
3: No amanhecer do dia ela colocou pra tocar, acho que ela não conhecia a música.
1: Hã?
3: Toca pra nós aí.
1: O que aconteceu? Ela não gostou, rapaz?
4: Boa noite, meu princeso. Tá. Como que tá? Tranquilidade? E nesse friozinho aí? O coraçãozinho de frango, tá conseguindo ver ou não?
1: É meio ruim, né? Dá uma encolhida assim, você fala, nossa. Vamos lá, mais gente falando aqui. Ótima noite!
5: Fala, Wesley! Alexandre Gordinho, beleza?
1: Beleza!
5: Estamos na companhia da massa aí, sempre! Deixa eu te falar, esse senhor ali que mandou uma boa tarde aí, acho que ele não dormiu hoje direito, né?
1: Pode ser, pode
5: se
1: ser.
5: Se é que dormiu, né? Tá perdido no mundo.
1: Tá perdido, né? Família,
6: fala, Wesley, galera da massa, boa noite a todos. Aqui quem tá falando é o Bruno, padeiro da madrugada.
1: Fala, Bruno.
6: Falo de Lorena, interior de São Paulo.
7: Alô, é o casão que tá aí?
6: Não, nossa. Vó, fica quietinha, é o Wesley, não é o casão, não.
7: Pergunta se tá chovendo aí.
6: Não, vó, não tá chovendo lá, não. Wesley, um abraço, um ótimo trabalho pra você e pra todos. A minha rádio é massa.
1: É nóis, rapaz.
8: Toda noite eu dou.
9: Muito devagar, sou Jamanta gorda.
1: Olá.
9: Eu, Wesley, eu queria saber como é que os jogadores africanos conseguem correr com as três pernas. Você pode me dizer?
1: Não sei, pergunta pro técnico deles.
8: Voava pela janela.
1: Não tem essa informação.
8: Voava pela janela.
5: Fala, Wesley, sua vagabunda.

0: vagabunda! Boa noite! Ô, oh, vê se não vai perder esse emprego aí também, cuida bem dele, hein, mano?
1: Não, tô. Mas depender de áudio como o seu, eu vou perder. Tá? Programa da família brasileira, cara. Programa mais alegre e amoroso do Brasil. Até às 4 da manhã, é festa e alegria no rádio. Eu tô contando com você, com a sua participação através do nosso WhatsApp 3509-9290. Bora colocar um sorrisão nesse rosto, bora animar. Tá com sono aí? Vamos animar, meu filho. Até às 4 da manhã, companhia da massa, só começando.

0: vezes você tem que aproveitar, né?
1: Pode ver, aproveitar.
0: Alô, Wagner Soares, tá junto com a gente, que pela primeira vez mandando mensagem. Seja bem-vindo, rapaz. Bem-vindo aqui às madrugadas. Bem-vindo à Rádio Massa FM. Ih, rapaz, tá ruim o seu áudio. Manda de novo aí pra nós.
2: Oi, Wesley, boa noite.
0: Oi.
2: Meu nome é Bruna, falo aqui de Erechim, Rio Grande do Sul.
0: Erechim.
2: Boa noite, pessoal da massa.
0: Boa noite.
2: Wesley, toca umas músicas animadas pra gente aí,
0: vou
2: que
0: tocar.
2: Tá na estrada, pro sono não pegar, viu?
0: Pode deixar.
2: Boa noite, pessoal.
0: Boa noite, galera do caminhão, galera da estrada.
3: Fala, Wesley, o Emerson de Valinhos. Ô, Wesley, você não vai pedir mais Pix de 15 centavos pra comer lanche?
0: Não.
3: Meu, você fica muito tempo sem comer, cara.
0: Não, eu tô tentando levar uma vida saudável agora. Só água, uma maçãzinha, pra não engordar, né? Quem trabalha de madrugada sabe que é difícil, né?
4: Boa noite, é Rádio Massa. Aqui que é Ricardo, Santa Catarina.
0: Fala, Ricardão.
4: Curtindo a madrugada com Rádio Massa, nossa rádio. É massa?
0: Aí sim, é massa.
5: Boa noite, bom dia, boa tarde, bom dia. Oi, tudo bem?
0: Bem.
5: Ô, Wesley.
0: Ah.
5: Saiu da seleção lá pra vir fazer o programa na Rádio Massa. É, fingiu lá o corte da seleção lá. É... Pra mim, fazer o programa na massa. Na massa é muito melhor, né? Rádio Massa é muito melhor que a seleção.
0: Muito melhor,
5: né?
0: Muito melhor.
5: Tá, nós aí.
0: Aliás, hoje, jogo do Brasil e Haiti. Se eu falar pra você que eu tô tranquilo, é mentira, viu?
6: Pô, Edson, tá frio aqui.
0: Tá frio.
6: Tá frio aqui em São Paulo. Eita, danado.
0: Tá
6: frio. Rádio é massa.
0: Aí sim, rapaz.
6: Walter, de São Paulo.
0: Tá frio, foi... Fui mijar agora, fiquei até desanimado. Tá frio mesmo, rapaz. Tá... Oi!
7: Boa noite, Wesley. Boa noite, Rádio Massa. Aqui é o Galega Tubarão.
0: Ô, Galega!
7: Saindo agora, destino Blumenau. Nossa rotinha aí. E que Deus acompanhe todo mundo.
0: Amém! Tamo junto! Tamo junto a todo mundo aqui na massa. Daqui a pouquinho tem um tema pra você participar. Primeira vez participando, o Walter Júnior. Obrigado, Valtão. Um abração aí pra você.
8: Ô, Wesley, peguei um aplicativo hoje. Cadê as balinhas? Cadê a água? Cadê os caras de terno?
0: O que você quer?
8: Ô, o cara tava de bermuda, chinelo e o carro capanga, mano.
0: Não, que
8: lamentável.
0: Que não, pera aí, você quer aplicar o motorista particular? Pera aí, cara, compra um carro também. Olha, ele criticando os motoristas de aplicativo. É terno? Precisa de terno pra dirigir? Não, aí eu tô com os motoristas. Não é possível. O cara que usa terno.
9: Bom dia, Rádio Massa. Bom dia, Wesley.
0: Bom dia.
9: Tião por cá.
0: Contigo?
9: Pose. Uma rodagem aqui, mais uma madrugada aí. Produção divina pra todos nós aí, ó. Caminhoneiros aí, motoras. Todo mundo tá na madrugada aí. Pra ganhar seu dia, seu ganha-pão aí, levar seu tempo pra casa. Curitiba?
0: Pose!
9: Um abraço aí, ó. Tudo de bom aí.
0: Tudo de bom.
9: Mais uma noitada com toda a massa aí. Com sucesso e vamos que vamos, bora que bora. Tudo de bom.
0: Tudo de bom. Todo mundo aqui na massa, hein? Que beleza. Oi.
10: Bom dia, bom dia.
0: Dia.
10: Aqui é o Clemerson, da cidade de Piracicaba.
0: Fala, Piracicaba.
10: Passando aí pra desejar um ótimo dia aí pra turma aí. E vai, Brasil!
0: Vai, Brasil! Piracicaba tá animado com o jogo, hein? Grande Piracicaba! Mais um áudio que pra gente começar. Daqui a pouquinho tem o tema, hein?
11: Zé Wesley!
0: Diga!
11: Luciano de Osório, hein? Aqui na 101 Camboriú.
0: Boa.
11: Por aqui tudo certo, que é maçã do tapetão, hein? Tá bueno.
0: Aí sim é massa.
11: A nossa rádio é massa.
0: Aê, rapaz.
12: 2-0 Haiti. Bora, Haiti. Sou haitiano desde pequenininho.
0: Não, pera aí, cara.
13: Companhia da Massa.
0: Torcer pelo Brasil. Ai, rapaz. Meia-noite 21, daqui a pouquinho o tema pra você interagir. É a madrugada mais animada do rádio aqui na Massa FM.

0: Massa FM, a minha rádio é massa. César Menotti, Fabiano, não era eu. Tamo de volta na madrugada, 00:33 já, hein? Vai passando rápido, e até as 4 da manhã estamos juntos. Eu tô esperando a sua mensagem. Já vou abrir o telefone também. WhatsApp 11-3509-9290. Você manda a sua mensagem. Eu tô te esperando na massa, hein?
1: Venha de onde vier, seja como for.
0: Olha quanta gente aqui, ó.
2: Fala, Wesley.
0: Olá.
2: Boa noite, um abraço, hein?
0: Fala.
2: Cowboy Carreteiro, por.
0: Fala, cowboy.
2: Fazendo descarregamento aí, Mercado Livre.
0: Boa.
2: Marcando presença aí na audiência aí. Pois, a minha rádio é massa.
0: Aí sim, mas tá todo mundo aqui. Madrugada é nossa.
3: Wesley, aqui é Hélio Machado de Cariacica, Espírito Santo.
0: Valeu.
3: Rapaz, eu sou motor explicativo, mas um cara igual esse aí que pegar o carro comigo querendo bala e água, ele nunca vai ter diabetes, ele nunca vai ter doce no meu carro.
0: Bem,
3: e água, só se eu estiver vendendo. Aí eu vendo água mineral pra ele, cara. Se um dia eu posso viver vendendo água no carro pra aumentar a renda. Porque se o cara quer aguinha, pega um carro executivo aí, contrata um motor particular.
0: Concordo.
3: Que vai levar onde ele quiser pra ele. Eu compro um carro pra ele, eu compro a bala na distribuidora, cara, que é baratinho. E água mineral na lanchonete aí, bebe, rapaz. Cara, quer demais, pai?
0: Quer demais.
3: O ele é barato de contar. Se for comprar água pra cada passageiro que entra no carro, não dá não, pai. É 30 passageiros por dia em carrega mais ou menos.
0: Então.
3: Soma mais de 70, 80 reais de água, aí não dá não. E o lucro, vai embora? Pelo amor de Deus, é cada um que me aparece.
0: Olha,
3: minha rádio é massa.
0: A madrugada já começou polêmica. Você que tá ligando o rádio agora, eu recebi esse áudio aqui, ó.
4: Ô, Wesley, peguei um aplicativo hoje. Cadê as balinhas?
0: Olá.
4: Cadê a água? Cadê os caras de terno? Ô, o cara tava de bermuda, chinelo e o carro capanga, mano.
0: Olá, ele,
4: lamentável.
0: Ele reclamou que não tinha água no aplicativo. Concordo, não dá pra ter água. No começo tinha, porque era novidade. Agora já era.
5: Oi, Bia. Opa, quer dizer, e aí, Wesley, beleza, meu queridão?
0: E aí?
5: Nunes Carreteiro por cá.
0: Fala, Nunes.
5: Sucesso pra você, amigão.
0: Valeu.
5: Te acompanha aí, viu? Faz tempo, desde a época lá do Bunda de Vaca.
0: Olha.
5: Um abraço. Bia, vagabunda.
0: Faz tempo, hein? O passado não vai embora, né? Obrigado aí pela companhia, um abração. Espalha pra todo mundo aí. Tamo aqui na massa até as 4 da manhã.
6: Boa noite, Wesley.
0: Boa noite.
6: Aqui é o Fábio, na rodagem.
0: Fala, Fábio.
6: Castelo Branco. Tô por cá.
0: Aí sim.
6: Procurando a bola de fogo. Minha rádio é massa.
0: Olha, essa história da bola de fogo, um motorista de caminhão falou, Wesley, eu vi uma bola de fogo agora no céu. Agora todo mundo tá em busca. Olha, você vê alguma coisa diferente, filma. Posta no Instagram. Você viu o cara do ET lá? Um monte de milhões de seguidores. Publicidade. Ele viu umas luzinhas de festa e falou, nossa, um ET, meu. E aí tá com um monte de seguidor agora. Maravilhoso, né? Tudo pode mudar.
7: Boa noite, Wesley.
0: Boa noite.
7: O rapaz falou aí, ele tava falando, quando começou... Entendeu? Quando começou, não tinha umas frescuradas assim?
0: Tinha.
7: Cara de terno, com água mineral no carro, entendeu? Ele tava, bala. No começo tinha tudo isso daí.
0: Tinha.
7: Não sei se vocês pegaram no começo, eu peguei, tinha todas essas frescuras. Ele falou assim só pra tirar uma pira. Não que ele queira exigir dessa forma,
0: ele
7: entendeu?
0: Falou.
7: Não sei se vocês entenderam a colocação dele. Boa noite, tamo na estrada.
0: Será? Ô, rapaz, me fala esse... Foi no começo ou foi hoje que você tá falando? Manda aqui que eu não entendi também. Será? Não, achei que ele tava falando de hoje, né? Vamos ver.
3: Esse cara é o Wesley, viu? Foi o Marquito Ratinho, não? Tá achando que é um ET? Confundiu, pai, o Marquito com o ET, pelo amor de Deus.
0: Ele falou que viu uma bola de fogo.

Na Massa FM, o Wesley falou do Marquito, falou, é verdade, esqueci. Marquito canta pro Brasil.

0: Marquito, canta no Companhia da Massa. Que sucesso, galera. Vamos lá. Mais mensagem chegando aqui, já vou pro tema de hoje, que é polêmico demais, vai.
1: Fala, Wesley, aqui é o Mário do Japão. Ô, Wesley, o cara perguntando de balinha no Uber aí, fala pra ele que agora os Uber só usa house preto, né?
0: Ah, é?
1: Eles cobram agora com house preto.
0: Que é isso? Uma balinha oferece uma bala? É? Vamos lá.
2: Boa noite, Wesley. Aqui quem fala é Severino de Mamanguape. Aqui
0: Severino.
2: Na Puxada de Cano.
0: Puxada
2: do famoso palito doce em Piracicaba.
0: Boa.
2: Eu acredito no camarada porque eu já vi também uma nave na minha cidade.
0: Olá.
2: Na minha terra de Mamanguape. Já vi de perto, hein?
0: De
2: é
0: perto?
2: Verdade, é verídico.
0: É verídico.
2: Porca, viu? Quando fico em teus braços, me faz bem o teu perfume. Sai, cachorro!
0: Olha, já vi uma nave, tá vendo? Eu vi uma nave espacial.
3: Oi, Wesley, boa noite,
0: boa
3: tudo
0: noite.
3: Bem? A Wanda aqui da Serra Gaúcha.
0: Ô, Wanda!
3: Wesley, a moça aí reclamando do Uber, mas tem que dar graças a Deus que ainda tem o Uber.
0: É.
3: Pessoal que não tem carro ou que quer sair pra balada e não beber alguma coisa, tem o Uber pra transportar.
0: Sim.
3: Porque olha só, os caras são muito corajosos trabalhar nessa profissão de Uber. Colocar um estranho dentro do carro.
0: Do carro, é.
3: Trabalhar dia e noite aí para ganhar uma mixaria, eu já digo, porque a maior parte fica com o aplicativo. Então os caras são os guerreiros. Não tem que estar dando balinha, água. Quem quiser que leve sua garrafinha, compre sua bala. Tem que dar graças a Deus ter ainda o Uber, né? Porque senão, olha, esses caras são maravilhosos, corajosos. Parabéns para ele. Um abraço, tô aqui trabalhando, costurando e ouvindo a massa.
0: Aí sim, beijo. Um alô pra todos os costureiros. O Wesley, minha mulher chegou de caminhonete. É carro de aplicativo? É, não, as tem lá a função Uber caminhonete, né? Tem, não, fica tranquilo, isso aí... Caminhonete é a segurança, né? Meu carro, mas é tranquilo, tem lá, Uber lá, tem lá, tem lá. Fica sossegado.
4: Wesley, boa noite. Esse cidadão que falou dos Uber aí, que quer balinha, pode ver que é um chinelo, quis botar pra próxima.
0: É.
4: Mania de pegar Uber e botar pra próxima, reclamar ainda. Dá nota baixa pra nós.
0: É jogar pra próxima é complicado.
5: Ô, meu parceirinho, tamo aí na madrugada novo, sextou. É o velho do lixo, sai cachorro na madrugada limpando São Paulo. Beleza? Um abraço pra todos os companheiros da estrada, pra todos os companheiros aí da Rádio Massa, os ouvintes, os nossos parceiros aí, o Ivan Neres, o Cleiton, o Padeiro. Vamos que vamos, meu parceiro.
0: Olá.
5: É nessa madrugada escutando a massa. A minha rádio é massa. O velho do lixo, sai cachorro. Boa programação e parabéns pelo programa.
0: Valeu, velho do lixo. Tá todo mundo aqui, rapaz. Tá todo mundo aqui. Impressionante, hein? Impressionante. Vamos lá, mais mensagens.
6: Se não tiver balinha, é 4 estrelas.
0: Por quê?
6: Se não tiver água, 3 estrelas. Se não ligar o ar-condicionado, 2 estrelas. E se usar bermuda e regata, 1 estrela e já era.
0: Ô, meu, você é bem folgado também, né? Você não compra um carro. É bem folgado, né? Pô, então é 1 estrela em todas as corridas, então. Porque, ó, água não tem mesmo. Bala também não tem. Pô, ar-condicionado gasta combustível. Você é bem forgado, hein?
7: Bom dia, Wesley. Tudo bem? Aqui é o Fábio, motorista de aplicativo de Blumenau. Respondendo ao rapaz aí, cara, tem pessoas aí que pagam R$8, R$6 uma corrida. Hoje mesmo eu peguei uma corrida de R$1.
0: R$1?
7: Ainda o cara quer água com balinha?
0: Não,
7: o que, que nós ganhamos sobre isso?
0: É.
7: Se nós estivéssemos ganhando aí pelo menos 1,50 o KM rodado, mas estamos ganhando aí 1 por 1. E o cara vem falar uma besteira dessa. Boa noite, minha rádio é massa.
0: Valeu, querido, de bom.
8: Aham, o Uber com a Hilux? Aham.
0: Não, é. Tem. Ô, oh, tem sim. Não fica plantando minhoca na cabeça do cara. Amanhã chegou de caminhonete e falou, não, é carro por aplicativo. Tem mesmo, não tem? Caminhonete chegou, falou, ah, aplicativo, tá tudo bem. Deixa pra lá isso aí. É, aplicativo, vai, mais áudio chegando, vai.
9: Wesley,
1: Esse cidadão aí que pediu balinha aí, calma, aguinha.
0: Calma.
1: Eu vou dar a aguinha que ele quer, tá?
0: Calma.
1: A balinha também. Até aqui, ó. Tem 12 balinhas aqui pra ele aqui, ó. 12 mais 12 do outro lado aqui. Eu vou dar essas balinhas pra ele chupar, viu?
0: Calma.
1: Ah, chupar. Oh. Cana, só procurar o que fazer. Minha rádio é massa. Aguinaldo Penápolis, vigilante.
0: Valeu, Aguinaldão. Aquele abraço aí pra você. Vamos para o tema de hoje. Os motoristas bravos aqui. Ó, se eu não coloquei sua mensagem, não fica chateado. Tem tanta gente participando aqui. Uma hora sua mensagem vai pro ar, viu? Não seleciona, não. Vai na raça aqui. Vai mandando um pontinho pra ela subir. Ok? Vamos para o tema que a produção separou pra gente. Um pai aconselhou a filha a terminar o namoro depois que o parceiro dela não soube como trocar um pneu. O homem foi até o local pra resolver o problema, mas explicou que a sua atitude não foi pela falta de técnica do rapaz, e sim pela falta de iniciativa dele diante de uma emergência. A história viralizou e dividiu opiniões na internet. Alguns internautas defenderam que saber resolver problemas básicos mostra responsabilidade, enquanto outros disseram que existem serviços de assistência para isso e que o fato não define a qualidade do namoro. Então, pelo que eu entendi, furou o pneu. Aí o cara falou, não sei trocar. Aí o pai da moça foi lá e trocou o pneu. A pergunta da madrugada, o primeiro tema de hoje é o seguinte. Você já passou algum momento de aperto em um relacionamento e percebeu que seu companheiro não sabia como ajudar? Qual é a qualidade que o seu parceiro precisa ter que é imprescindível? Tipo, cozinhar, trocar pneu, pintar a casa, trocar um chuveiro. Eu não sei trocar um chuveiro, por exemplo. Isso me faz menos homem? É. Tipo, trocar uma lâmpada. Lâmpada eu sei. Mas chuveiro, por exemplo, não. Trocar pneu também não sei. Então, assim, qual que é a sua opinião, hein? O homem precisa saber essas coisas ou você acha que não? Hoje tem serviço de assistência pra isso, é, você paga alguém, o cara vai lá e troca o chuveiro, chama o seguro, vai lá e troca o pneu. Qual que é a sua opinião? 11-3509-9290, tá liberado aqui o nosso WhatsApp pra você mandar mensagem. Você, mulher, hoje vai ser fundamental nesse tema. Você, mulher, hoje vai dar a cara pra esse tema. Então, você, mulher, anota o nosso WhatsApp, 11 São Paulo, 3509-9290. Vamos lá, mais mensagem chegando. É importante te ouvir.
9: Bom dia, Wesley. Beleza? Max Estrela aqui. Rapaz, eu acho que o homem tem que saber pelo menos o básico. Trocar uma luz, um chuveiro, um pneu. Dá pelo menos isso, Wesley. E sobre a minha parceira, não tenho o que reclamar, não. Ela tem tudo que eu quero e tudo que eu gosto. Tá? É do jeito que eu gosto. Perfeito. Valeu, mamão.
0: Valeu.
8: Wesley, essa questão aí, a enquete, eu ia até dizer que um homem não sabe trocar um pneu, então não casa, né? Pelo amor de Deus, né? Se não sabe trocar um pneu, queima o chuveiro, vai ter que chamar uma assistência pra trocar o chuveiro.
0: Sim.
8: Mas aí vem tu dizendo que não sabe trocar o chuveiro, até me aquieto.
0: Não,
8: Everson de Tubarão.
0: Deixa eu te falar.
8: Não me bloqueie, hein?
0: Não, aqui não tem bloqueio não, rapaz. Você pode me xingar que eu não vou bloquear ninguém. Porque é um programa democrático. Eu não sei, eu sei que é uma vergonha pra mim como homem não saber trocar um chuveiro. Não saber trocar um pneu. Eu não sei, eu vou fazer o quê? Queimou o chuveiro, tá um frio do caramba. Eu vou lá e chamo. Vou trocar o chuveiro aqui, quanto que é? Hã? Não, pode falar, rapaz. Não tem problema, não.
10: Noite, Wesley, sobre o tema. Se o cara souber fazer, ótimo. Maravilha. Se não souber e tiver dinheiro pra pagar alguém que faça, tá ótimo também.
0: Tá aí.
10: Tudo certo.
0: O importante é resolver o problema, né? Agora o cara deixar pra mulher e falar, ah, amor, e aí, meu? Putz, não sei o que fazer. Aí eu acho complicado.
11: Bom dia, Rádio Massa. Ô Wesley, tudo bem? Prazer, aqui é o Robinho.
0: Fala, Robinho.
11: Fiquei uns dias ausente da Rádio Massa aí. O que aconteceu com o casal ali? Não aguentou o barco, não? Casão não aguentou o barco?
0: Casão dormiu aqui, 2 da manhã, só acordou às 10, aí ele não aguentou a madrugada. Dormiu ali na mesa, 10 da manhã ele foi acordar, você acredita? É madrugada fria, né, meu? É complicado. Vamos lá, mais mensagem. Mulheres falando.
12: Wesley, o meu namorado não sabe fazer absolutamente nada. Esses dias, eu estava com a pia, a torneira da pia da cozinha quebrada, o encanamento da pia da cozinha quebrado. A torneira do banheiro quebrado, o encanamento do banheiro quebrado. Ele não sabe nem consertar e nem procurar alguém para consertar. É praticamente um inútil.
0: Que isso, querida?
12: A minha rádio é massa.
0: Olha o carinho que ela fala do namoradão. Esse final aqui é maravilhoso.
12: Praticamente um inútil. A minha rádio é massa.
0: É. Bom, a mulherada. Ou essa casa dela tá caindo aos pedaços. Não, manutenções, né? Manutenções acontecem em toda casa. Requer manutenções. Vamos lá, mais mensagem chegando.
13: Bom dia, Rádio Massa, Wesley. Não esquenta a cabeça com chuveiro não, moço.
0: Olá.
13: Hoje em dia tem marido de aluguel pra isso aí.
0: É isso.
13: Os maridos de aluguel vai lá e faz, já faz tchan também.
0: Não.
13: Minha rádio é massa.
0: Não, mas ó, eu olhei um tutorial no YouTube, eu troquei a resistência de um chuveiro. Aí, ó. Então, assim, eu tô em evolução como homem, né?
11: Ô Wesley, sobre a enquete aí, rapaz, eu sei fazer as coisas lá em casa, sei fazer. Mas o problema é a preguiça que não deixa, cara.
0: Então?
11: É chegar em casa, a mulher pedir pra fazer alguma coisa, a preguiça bate na hora.
0: É.
11: Não sei o que acha isso.
0: Ele sabe fazer, mas tem preguiça, tá vendo? Vamos lá, mais mensagem chegando aqui, ó.
14: Ô Wesley, essa tia que falou aí que o homem dela é inútil, é inútil mesmo, é um verdadeiro Nutella, né?
0: Por quê?
14: Rapaz, um banana, né? Não. O cara não souber fazer nada. O que que ele sabe fazer? Será que ele sabe fazer aquele negócio lá, é de sexo, né, que fala, né? Será que ele sabe fazer? Eu acho que nem isso ele sabe fazer, né? Ô tia, mete o pé no, na bunda desse homem, que se diz ser homem, né, que é um verdadeiro banana. E vida que segue aí, procura outro, tia. Tá louco eu, hein? Tô fora, hein? Minha rádio é massa, Aguinaldo Penabo, vigilante.
0: Ô, Wesley, eu procuro um homem que saiba fazer tudo, viu? É, ela tá vendo a mulherada, gosta, né? Deixa eu ver.
15: Oi, Wesley, tudo bem?
0: Bem.
15: Wesley, se a mulher for bonita, o cara que não sabe trocar o pneu vai dar uma volta e fala pra ela fingir que tá trocando. Vai aparecer um monte.
0: É. Aí ela deixou agora uma pulga atrás da cabeça de muita gente aí, né? É. Vamos lá, mais mensagem chegando.
16: Bom,
0: vai.
16: Wesley, aqui é o Charles de Busalto, segurança da Tour. Bom, meu amigo, sobre a enquete de hoje, bom, eu faço praticamente tudo em casa, né?
0: Tudo.
16: Mas porque agora eu tô solteiro, né? Mas eu faço praticamente tudo, troco chuveiro, hidráulica.
0: Ó, hidráulica. Então, entupiu uma pia, ele vai lá e troca, hein? Tá vendo? Vamos lá, mais mensagem chegando aqui sobre o tema de hoje. Você que tá ligando o rádio agora, você já passou por algum momento de aperto no relacionamento? Seu companheiro não sabia como ajudar? No caso da história de hoje aqui, furou o pneu do carro na estrada. O namorado dela não sabia como trocar. A moça teve que chamar o pai, que saiu de casa e foi lá trocar. E aí o pai falou assim, ó, meu, termina com esse cara aí. Tem que saber pelo menos trocar um pneu. Né? Você acha que o homem tem que saber fazer tudo? E aí?
17: Fala, Wesley, bom dia. Na verdade, eu acho que assim, não saber trocar o chuveiro não te faz menos homem. Mas aí, eu acho que tem uma lista, né?
0: Qual lista?
17: Não matar uma barata, não trocar um pneu, não trocar uma lâmpada, não trocar o chuveiro. A vozinha meio afeminada, não ter namorada. Daí acho que já tem alguns indícios aí, né?
0: Nossa, eu acho que eu tenho todos os indícios, né?
18: Não durmo por nada.
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0: Fiquei até chateado. Matar barata também não dá, meu. Se ela começa a voar. Faltando 5 para 1, já tem mais respostas aqui.
20: Meu bem.

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1: Alô, oi.
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0: 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Cleiton e Camargo, não quero te perder. 1h13 na madrugada, tamo de volta e o tema de hoje, muito polêmico, hein? Você que tá ligando o rádio agora, um casal na estrada, o pneu furou. O rapaz não sabia como trocar. O que aconteceu? O pai da menina foi até o local e trocou o pneu do veículo. E aí, logo depois, ele falou, ó, termina com esse rapaz, que não dá, o cara não sabe trocar um pneu. E a pergunta é, você sabe, você acha que um homem, na relação, ele deve saber fazer o básico, que é trocar pneu, um chuveiro? O que você acha? Já passou algum perrengue em algum relacionamento seu, de o seu companheiro não saber o que fazer? Essa mulher aqui, ela explanou logo, ó. Deu muita repercussão o áudio dela. Olha o que ela fala sobre esse tema aqui, ó.
1: Wesley, olá. O meu namorado não sabe fazer absolutamente nada. Esses dias, olá. Eu estava com a pia, a torneira da pia da cozinha quebrado, encanamento da pia da pia da cozinha quebrado. A torneira do banheiro quebrado. Olá. O encanamento do banheiro quebrado. Ele não sabe nem consertar e nem procurar alguém para consertar. É praticamente um inútil. A minha rádio é massa.
0: É, pegou pesado, né?
2: Rapaz, a mulher espanou o rapaz aí, hein? Rapaz, acaba não saber fazer nada. Aposto que nem o cabo na foice ele não sabe colocar. Minha rádio é massa. Toca minha música aí.
0: É, olha, ela explanou legal, né? Falou, meu...

0: Inútil, né?
1: É, Wesley. Bom dia, bom dia.
0: Bom dia.
1: Toca aí o Mirosma aí, voando sem asa.
2: Não tá chovendo lá, não.
1: Será que tem que.
2: Fazer
1: o quê pra você colocar esse áudio aí? Você tá doido?
0: Tá doido, vamos lá.
3: Eu acho que o pneu é fundamental, o homem, tanto o homem quanto a mulher, a gente tem que saber trocar, né? Principalmente quando a gente dirige. E lá em casa, quando eu era casada, se não era meu pai, eu sempre tinha que pagar alguém pra fazer. Porque ele sempre tinha preguiça e eu não aguentava ficar esperando, não.
0: Ah!
3: E agora eu sozinha, ano passado, fui pagar meu vizinho pra lá trocar o chuveiro. Ela não foi lá, não queimou o chuveiro. Trocou, foi ligar. Falei, não, né? Eu tivesse tentado trocar, né?
0: Puxa, chamou o vizinho pra trocar, hein? Rapaz, vamos lá, 11-3509-9290. E aí, o que você acha? E você, mulher, hoje vai ser fundamental pra falar disso também, né? Porque o rapaz não sabia trocar um pneu. Você acha que o homem deve saber esse básico?
4: Bom dia, galera da massa. Bom dia pra todos.
2: Legal, né?
4: Gordinho 018 por cá, hein?
0: Fala, gordinho.
4: Ó, mulherada aí que precisar do marido de aluguel pra fazer os reparos da casa.
0: Olá.
4: Pode me chamar que faço reparos, manutenção, chuveiro, hidráulica, elétrica, pintura, alvenaria. Pode falar comigo.
0: Olha.
4: Um abraço, galera da massa. Minha rádio é massa.
0: Um homem completo, né?
5: Ô Wesley, Mr. Pelanca, a mulher aí que falou que o namorado não sabe fazer nada, só pela voz dela, eu acho que ele tá desgostoso da vida. Então, o cara fica desgostoso mesmo, né, rapaz? Mulher com essa voz aí deve pesar uns 150 quilos,
0: né? Não, não é, mas o cara também, pô, a pia toda lascada, o cara não move um dedo pra resolver o problema?
6: Fala, Wesley, bom dia!
0: Bom dia!
6: Ó, Wesley, eu não sou bombril não, mas sou mil e utilidade, viu?
0: Olha!
6: A mulherada aí que tiver precisando aí de um marido... Nem de aluguel, emprestado. Alguns minutos nós estamos por cá, viu?
0: Tá vendo?
6: Aqui é o Índio da Marone.
0: Valeu, Índio. Um grande abraço aí pra você. Tudo de bom, viu? Tudo de bom. Vamos lá, mais mensagem.
7: Wesley, bom dia. Aqui é Eliseta, aqui do Hotel Planalto de Ponta Grossa.
0: Vale,
7: tudo
0: Lizete.
7: Bem? Como que você tá, querido?
0: Tô bem.
7: Pois então, com respeito à enquete, eu acho que isso tinha que ser dividido, né? Eu faço tudo eu. Ou seja, eu tô sozinha, eu moro com meu pai. E lamentavelmente meu pai não pode fazer, né? Então eu prefiro, eu não espero ninguém, eu faço. Eu troco o pneu, eu troco uma tomada,
0: olha,
7: eu arrumo um cabo, eu sou da hora, eu faço tudo. Eu não tenho problema não, eu acho que isso todos temos que saber algo, né? Não é somente o homem que vem e que faça. As mulheres hoje em dia, nós somos tão liberais, tão queremos ser por igual. Então, aprendam, ninguém nasceu sabendo, né? Essa é a minha opinião. Mas ter um homem frouxo do lado, mas de jeito nenhum. Um beijo, Wesley. Boa noite pra nós.
0: Obrigado, minha amiga. Mais gente falando aqui, ó.
8: Boa noite, bom dia, Wesley.
0: Oi.
8: Então, eu prefiro não me identificar.
0: Ah.
8: Então, o meu marido, né, que vai completar 5 anos que estamos juntos, ele não sabia fazer nada, absolutamente nada. Talvez pela idade dele, né, desculpe, tô com a voz meio fanhosa que estou gripada.
0: Tranquilo.
8: Talvez pela idade dele, né, 26 anos, hoje em dia a criação é diferente, né.
0: De 26?
8: Que não sabia trocar um chuveiro, não sabia trocar uma torneira. Daí, o meu ex-marido, hoje falecido, que ensinou ele a fazer essas instalações. Imagine. E a questão da barata, ele me chama pra matar a barata, que ele morre de medo de barata. Pra acabar, hein? Valeu, Wesley, beijão.
0: Mas o que eu não entendi é o seguinte, o seu falecido marido ensinou ele e agora você tá com ele, tem 26 anos, é isso que eu não entendi. Esse era um amigo do seu marido, é isso? O meu cara... o cara falou, o ex ensinou o atual? O cara perguntou. Foi a mesma dúvida que eu fiquei. Se você puder esclarecer, sem citar o seu nome, eu gostaria, porque assim, eu fiquei com essa dúvida também, tipo, o ex... Eu fiquei.
9: Sabe o que é, Wesley? O ex deve ter pensado, mano, esse Zé Mané não sabe fazer porra nenhuma, vou ensinar ele a fazer as coisas, senão essa bruxa vai querer voltar pra mim.
0: Ah, então, eu não entendi, mas vamos lá. Mais mensagem chegando aqui, é muito importante te ouvir, vai.
10: Olha aí, Wesley, tá vendo, Jaguara? A mulher tá com toda a razão. Não tem feminismo, não tem machismo, não tem nada. O negócio é o seguinte, o negócio é saber fazer o molejo, não deixar faltar nada em casa, entendeu? O resto é balela, valeu? Um abraço, Marco Antônio, São José dos Pinhais. Tamo junto, meu amigo, minha rádio é massa.
0: Valeu, Marco Antônio. Wesley, meu marido não sabe fazer nada. Eu chamei meu vizinho e paguei a ele. Ele ficou irritado, viu? É.
11: Opa, salve, João de Osasco por cá. Te achei, balufinho.
0: Ah, não.
11: Você gosta de barraco, né? Lá na top, lá o pau quebrava, né?
0: Tá bom, sem falar então, nome, Wesley, animal.
11: O cara tá cansado, pô. Essa mina aí, pela voz aí, dá pra ver que é uma mulher morta, pô.
0: Não, não é, ó. Ela mandou outro áudio aqui. Vamos ouvir.
12: O que é, Wesley? Um ouvinte falou aí que eu sou gorda pela minha voz. Eu não sou gorda.
0: Não é.
12: Eu treino todos os dias, uma hora por dia, por semana.
0: Você é maravilhosa.
12: E cuido da minha saúde. Sou muito bonita.
0: Olha.
12: Pela minha foto aí, dá pra você ver.
0: Deixa eu ver. Deixa eu ver a foto.
12: E ele que é um inútil mesmo.
0: É.
13: Não tem nada.
0: Você é maravilhosa, querida. Obrigado. E a moça que falou que o ex ensinou o atual, deixa eu ouvir aqui.
14: Então, meu querido, é ex-marido, mas a gente... Eu tinha ele como se fosse um irmão meu. Então ele frequentava a minha casa. Temos um filho.
0: É.
14: Então, amizade, entendeu?
0: Amizade.
14: Não precisa terminar um casamento embaixo de guerra, né?
0: Ah.
14: E ele viu na situação que eu precisava ver consertar as coisas em casa. Daí ele ficou pasmo, né? Daí falou, ó, fulano, vem aqui que eu vou te ensinar como é que faz. Assim, assim, assim, assado. Entendeu?
0: Ah.
14: Mas não eram amigos, amigos, não, assim. Ele tinha se conheciam porque meu ex-marido, né? Sempre tava aqui por aqui, né, com a gente, um almoço de domingo, assim e tal.
0: Almoço?
14: Mas não tínhamos nada há 15 anos que a gente já tá separado, ele tinha já os esquemas dele. É isso. Mais alguma dúvida?
0: Olha, aquele clima bom na sua casa. Você chamava seu ex pra almoçar de domingo. Aí o seu ex ensinou seu atual a como trocar um chuveiro. Olha que clima bom, querida! Olha, que alguém tem mais alguma dúvida? Olha, que legal, gente. Eu tenho uma dúvida, deixa eu ver. Se for besteira, eu vou tirar, viu, rapaz? E vou quebrar a sua cara,
15: João. Ah, tu é bonita, um escambau. Lava o rosto pra ver se você fica bonita.
0: Calma.
15: Eu lavo meu rosto e continuo lindo, gatinho. Lava o seu rosto pra ver se você continua bonita. Ah, tá. Massa corrida vai sair tudo na pia.
0: Pera, você tá falando que ela só fica bonita com maquiagem? Que não fala assim. Vamos lá, mais mensagem chegando aqui. É importante ouvir você na madrugada. Olha quanto áudio aqui, hein? Não para de chegar áudio. Deixa eu ver.
16: Caramba, a mulher tinha um ex que tratou o atual dela como um filho. Olha que coisa maravilhosa.
0: Não, o ex ensinou o atual. Eu achei isso assim, uma maturidade daquelas.
17: Será que o ex-marido dela ensinou o atual a colocar o negócio no lugar certo? Ó, oh, amigão, você tem que colocar aqui e tal, não. Tem que ser devagar, rápido.
0: Não, é só serviços de casa e ele ainda almoçava de domingo lá.
18: Oi, é Yara. Eu não dependo de homem nenhum.
0: Olá.
18: Se tiver que fazer alguma coisa, eu mesma faço.
0: Você faz.
18: Nunca precisei pedir nada pra ninguém. Eu que tiver que fazer, eu mesma faço as coisas. Não peço pra ninguém, não gosto que ninguém ajude, eu mesmo. Prefiro eu mesmo fazer as coisas sozinha. Que eu pedi pra homem fazer.
0: Tá vendo? É isso. Não depende de homem pra nada.
14: Ué, mas poderia ser o filho dele mesmo. Inclusive, o meu filho é um ano mais velho que o meu marido.
0: Oi?
14: Entendeu?
0: Peraí, o seu filho é mais velho que o seu marido? Ah... Não tem problema. Não tem problema. Pena, o importante é que ele aprendeu a fazer os serviços de casa, né?
16: É, era só uma dúvida. Quem que era o homem da relação? O ex ou o atual? Acho que ficou bem claro que o homem da relação era o ex, né?
0: Você acha que o homem da relação era o ex?
19: Fala pra Yara aí que ela precisa parar de fumar cigarro.
0: Tá bom, obrigado pela dica. Vamos lá. Mais áudio chegando aqui, vai.
20: Mas sabe que eu não senti confiança nesse... Que o Wesley falou que ela é maravilhosa, é bonita aí, cara. Não, não botei confiança também.
0: É, não é.
20: Não senti confiança na palavra aí do Wesley.
0: Não é. É maravilhosa. O Wesley pergunta pra ela se o atual não sente ciúme. Eu não teria maturidade. Ô, querida, não sei se você pode responder... Ele tem ciúme, porque assim, você convidar o ex pra almoçar num domingo, aí o ex ensinar a trocar um chuveiro, assim, é meio... De fato, concordo com né? Maturidade.
21: Aí, Wesley, essa tia aí que falou que não pesa 150 quilos, que é bonita, é isso, aquilo, a mulher parece que morreu, esqueceu de deitar.
0: Não.
21: Foi igual o colega falou, se tirar a massa corrida, o reboque, toda a mulher começa a derreter, desaparece. Uhum. Da hora que acorda e olha na cara dela, dá vontade de sair correndo. parece uma assombração.
0: Vamos lá, mais mensagem aqui, vai.
22: Rapaz do céu. Uma... Era casar, tá casado com a amiga do marido, resumindo.
0: Não, não é amigo. Trissal. Não é amigo.
22: É a Sofia mais velha com o marido.
0: Não.
22: E que morre, né? Viver meio bom. Esperar o quê? Esperar o quê com a coluna do presidente?
0: Calma. Vamos lá.
23: Fala, Wesley. Beleza, sou? Bom demais? Você não tocou minha música aí, ó, aquela do Gustavo Lima lá?
0: Qual?
23: Bala de Prata, regravação, né? Vamos? Beleza?
0: Beleza.
23: Mas é essa aí do... Do atual com o ex aí, os caras estavam brincando de troca-troca. Quem pegava no fio terra, quem soltava, entendeu?
0: Não, não é, cara. Não é, o cara. Isso chama maturidade, coisa que ninguém tem pelo jeito. Que ninguém, nem eu, não tenho.
24: Ô, Wesley, já aconteceu essa situação que a moça falou aí comigo.
0: O quê?
24: Eu namorava uma mulher, o filho dela tinha a mesma idade que eu, a gente éramos amigos de escola, e ela era um ano mais velha que a minha mãe.
0: É. Olha lá, ela respondeu, deixa eu ouvir.
25: Não tinha nenhum pingo de ciúme.
0: Olha lá.
25: Porque meu ex-marido já tava já bem baqueadinho, né, tadinho. Que Deus o tenha. Eu senti muito a perca do meu ex-marido, que eu tinha realmente como um irmão. Uhum. A gente nos ajudávamos um ao outro, sabe?
0: Certo.
25: Não, como eu te falei, não terminou um casamento embaixo de briga, de discussões. Acabou o amor dos dois lados, cada um foi para um canto e pronto. Não precisa tá virar a cara, xingar, não precisa essas coisas.
0: É,
25: e o meu atual, ele não simplesmente não via perigo, entendeu? Porque se eu quisesse, eu estaria com ele. Uhum. Né? Não estaria com o meu ex, não estaria com ele. Né? Então, ciúme zero mesmo. Então, inclusive, faz bem pro, né, pro, para quem tem filho pequeno, né? O meu, como já tem 28 anos, é a boa convivência dos pais, né? Não é porque separou que tem que viver se engalfinhando, não é mesmo?
0: Ô, Wesley, liga para essa moça para tirar as dúvidas sobre o ex que ensina o atual, o Giovanni. Ô, querido, se você quiser falar mais sobre, eu te ligo, viu? Que é realmente... Foi um show de maturidade, na minha opinião. Né?
26: Ô, Wesley, essa mulher aí, eu acho que ela casou com o enteado dela, é?
0: Não. Ela casou com um rapaz mais novo que o filho. E aí o ex ajudava... Ah, vocês entenderam, não... Foi isso aí, a maturidade acabou.
27: Ô, Wesley, isso aí é muito American Pie, velho.
0: Por quê?
27: Sabe, o cara vai lá na casa do amiguinho... Aí o amiguinho tá tomando um banho, passa aquela mãe dele gostosa, filho, pau nela.
0: Tá
27: aí
0: bom.
27: Acabou ficando e juntaram as malas aí, ó.
0: Não, que American Pie, o quê?
28: Ah, então agora dá pra entender, porque o ex-marido teve que ensinar pro outro. O outro era um bebê.
0: É, 26.
28: Pelo menos ela tá falando aí, o outro era uma criança. Pelo amor de Deus.
0: Não, 26 anos, assim, uma pessoa nova, né?
29: Fala, Wesley, bom dia aí, muito bom o programa aí.
1: Ah, eu lá em casa sou meio louco. É, energia solar, fui eu que coloquei.
0: Ó! Oh.
1: Diferencial do caminhão, já troquei. Oh. Feixe de mola, mola, já tudo. Troquei. Hidráulica lá em casa sou eu que faço. Parte elétrica. É, esses dias a mulher queria trocar o jogo de cozinha lá, orçamento 10 conto. O milão de madeira da serraria eu fiz. E hoje em dia não tá fácil a juventude aí. Ninguém tem mais coragem pra nada.
0: Olha, ela mandou uma foto aqui dela com um rapaz de 26 anos. Meu, juro pra você, parece que tem 18, cara, meu. Deixa eu ligar, vou ter que ligar, é muito incomum. Vou ter que ligar, infelizmente. Deixa eu ver. Vou ter que ligar. Se eu não ligar, eu vou ficar inquieto. Vamos testar. É, não deu. Será que eu liguei certo? Eu não sei se eu ligo certo também. Bom, já vou tentar de novo. Enquanto isso, mais alguns áudios aqui. Puxa vida, que maturidade, né?
2: Wesley, Marcos Antônio aqui de São José. Eu, cara, eu faço tudo em casa. Sou pau mandado. Eu passo pano no chão, lavo louça, lavo banheiro, varro o chão, faço comida. Não tem essa não, rapaz. Tem que ajudar a mulher aí. Não existe isso, não. E tem oficina em casa. Então, eu trabalho em casa. Ela é professora. Não faço mais do que é minha obrigação de fazer as coisas, serviço. Entendeu? Uhum. Todo homem tem que ajudar a mulher, sim. Minha rádio é massa. Valeu, seu cara de cavalo.
0: Valeu.
2: Um abraço.
0: Cara de ego, vai te catar.
3: Tem que saber tudo pra uma mulher. Porque a mulher se interessa aprender. Mas se tem um homem lá na vida da gente, ela tem que saber. Não essas piazinhas que farem balela. Estão pensando o quê? Que as mulheres são o quê? Viradas balela igual eles? É, nós somos mulheres decididas, mulheres que podemos fazer o trabalho. Eu, como sou sozinha e não quero homem nenhum para me incomodar, eu sei colocar botijão de gás, eu sei arrumar até tomada de luz, colocar chuveiro, fazer pintura numa casa. Ah, eu me viro, porque se for ficar, para mim esperar, eu odeio esperar. Para mim é para hoje, não para ontem. Para mim é para ontem, não para hoje. Abraço, sou a Tere de Guarapuava.
0: Um abraço para você, obrigado. Vamos lá, mais mensagens chegando aqui, muita gente interagindo. Ó.
4: Fala, Wesley, tudo bem? É o Caio aqui de Campo Grande, no Mato Grosso do Sul. Rapaz, eu ainda não tinha falado nada aqui, mas eu tô te escutando, viu? Toda noite eu tô na massa, trabalhando de aplicativo, mas toda noite ligadinho na massa. Pois é, rapaz, isso é uma maturidade fora de série.
0: Então,
4: será que...
0: vou ligar.
4: Vez em quando treino o Wesley, cai, né? É complicado, minha rádio é massa.
0: Tô tentando ligar aqui, mas não sei usar o telefone. Eu tenho uma semana de rádio, tô aprendendo. Vamos ouvir mais áudio enquanto eu vou tentando ligar.
5: Bom dia, Wesley. Olha, eu sei trocar chuveiro, trocar gás, né, arrumar algumas coisinhas assim, eu até sei fazer, montar, desmontar uma cama para mudar de lugar, mas eu sou sincera, hoje eu sou viúva, mas quando meu marido era vivo, ele que tinha que fazer, e se ele não fiz, e esse ele pagava para fazer. Eu só fazia em último caso, tipo, ele estava trabalhando, acabava o gás, eu ia e trocava. Mas se ele estava em casa, ele que fazia.
0: Aí tá vendo? O Wesley, eu também não teria maturidade, então, eu queria entender... Isso, deu muita polêmica aqui, porque o ex ia até no domingo almoçar, né, com eles, com o atual e com ela. Então, assim, realmente uma maturidade, assim, fora do comum. Vamos ouvir mais áudio.
6: Bom dia, bom dia, bom dia. Esse negócio do cara se chamar o carro mecânico pra trocar pneu, coisa e tal, ali, isso é coisa de Nutella. Hoje em dia, a turma tá muito no telo, não sabe nem tocar lâmpada, não sabe nem tocar um botijão de gás. Aí chama o marido de aluguel, onde que o marido de aluguel entra em ação.
7: E essa mulher ali que o marido dela aprendeu com o ex-marido dela, daqui uns dias o ex dela vai ensinar como é que mexe o gramado, como é que faz a coisa boa na hora H, porque essa piazada hoje em dia não sabe beijar o gramado antes de entrar em campo. Não existe um bom jogador se não saber beijar o gramado. Batata, mete-lhe a boca sem medo, sem dó.
0: Deixa eu ver aqui, ela mandou dois áudios aqui, deixa eu ver.
25: Olha, meu querido, não sei se vai dar certo a ligação, porque veio umas mensagens hoje pra mim que a Vivo ia desabilitar meu número, né?
0: Por isso que
25: eu não coloco crédito.
0: Por isso que não tá aí na ligação. Eu me matando aqui pra ligar, cancelaram a linha dela, falta de crédito, olha lá.
25: Tá. Eu não tenho plano, né? Então eu coloco crédito.
0: Certo.
25: Mas se não der certo aí, pode perguntar aí que eu tô aqui pra responder.
0: Deixa eu ver.
25: Na realidade, ele não é amigo do meu filho, é agora, né? Mas eu conheci ele no ambiente de trabalho dele, meu atual marido, entendeu? Foram flertes, foram olhares, até que ele pediu meu número e a gente foi, até no começo meio que eu caí fora, que quando eu conheci ele tinha 24, né? Meio que caí fora, mas daí ele me mostrou, me provou que apesar da idade, ele é um homem de grande responsabilidade, apesar de não ter os tributos, né, dos afazeres, né, domésticos, né, mas ele é uma pessoa muito responsável, me dá uma força grande. Eu estou desempregada há 3 anos, ele que paga minhas contas, ele
0: olha,
25: me dá tudo que eu preciso materialmente,
0: tá vendo?
25: Então alguns vão dizer que eu sou a velha rica, né, porque ele tem 27 e eu tenho 51, mas não sou a velha rica, tá, infelizmente não sou.
0: Ele com pouca idade banca a casa, é isso. Deixa eu mandar um abraço pra Ilka. Ela falou, você é 10. Bem-vinda, minha amiga. Obrigado pela mensagem aqui, viu? Bem-vinda à madrugada da Massa FM.
8: Ô Wesley, fala pra ela que esse imprestável aí, botar um crédito no celular dela. Eu acho que o cara é imprestável até pra botar um crédito no celular.
0: Não é. Pera aí, cara.
9: Boa noite, Wesley. Rogério de Curitiba. Como é que é o negócio? Desempregado 3 anos?
0: Não, mas o cara, mesmo ele não sabendo trocar as coisas dentro de casa, ele banca as contas, né? Né? Wesley, eu fui casado há 26 anos, depois de 4 anos tive um segundo relacionamento, 6 anos. O ex já teve a terceira namorada nesse mesmo tempo. Mas se demos muito bem, viu? Porque temos filhos e netos, é muito importante. Harmonia em família, o respeito é tudo. E existe, as pessoas são maldosas e vê chifre onde não existe. Olha aí, mais uma que tem aí contato com o ex, tá vendo? Maturidade. Fala comigo, Wesley, oi.
10: Ô, Wesley, eu mandei a mensagem aí, mas entrou nessa briga aí, feia, você tá doido, cara.
0: Foi.
10: Agora eu vou entrar também, eu vi ela falando que ele banca ela.
0: Banca.
10: Ah, então ela já gostou aí, né? Já gostou? O cara tá bancando.
11: Mesmo não sabendo
10: fazer as coisas aí.
11: As contas.
10: Tá bancando as contas, é igual você falou aqui agora. É isso aí, então tá bom, tá tudo certo.
0: Por quê? Não, ele banca as contas de casa.
12: E o 20 da Massa FM, bom dia, Wesley, que é JR de Cachoeira, de Itapemirim. Wesley, essa senhora aí, que tem o namorado mais novo. Eu tenho 38, minha mulher tem 47.
0: Olá!
12: Mas eu tenho 38 no segundo tempo, eu tô muito mais cangaiado que ela.
0: Tá vendo?
12: E Wesley, por incrível que pareça, eu conheci minha mulher no velório do marido dela, que era meu vizinho.
0: Ah, não!
12: Eu conheci ela no velório do marido dela. Mas valeu, meu amigo, minha rádio é massa.
0: Ô, Wesley, não esperou nem o corpo esfriar, você já tá bom? Não, Wesley. Tá vendo o que eu falo? Quando morre, meu, tem um velório. Maravilhoso, né? No velório. Oi, gatinha. Seu marido morreu, né? Tá solteira, né? Nem esperou. Né?
13: Rapaz, eu já tenho um bom tempo que eu escuto a massa, mas de uns dias, de uns tempos.
0: Tá bom, ouve outra e não enche o saco.
15: A mulher que interessa se ela é
0: coroa. Panela velha é que faz comida boa.
28: Por farda de roupa nova, passei o perna, velho.
0: Ai, tantas mensagens aqui.
14: Wesley, beleza, bom dia. Essa foi demais, hein, mano? O cara nem morreu e a mulher já tá dando em cima do cara. O cara querendo dar uma furunfa na mulher. Você tá doido, hein?
0: Não, tipo, não foi demais. Ó, o marido da mulher morreu. No velório do marido, ele falou que conheceu a moça. Não é possível. A mulher chorando lá. O cara... Wesley, nunca me diverti tanto. É a Sandra que mandou. Obrigado, Sandra. Não, foi no velório, foi demais.
16: Fala, Wesley. Aqui de Londrina. Essa mulher aí... ela tá certinha.
0: Eu também acho.
16: Ela tá dando leite pro novinho. O novinho tá ajudando ela.
0: Ajudando.
16: E a vida que segue.
0: Isso.
16: Panela velha que faz comida boa.
0: Cadê o coroa aqui, ó?
16: É, mulher é igual vinho. Quanto mais passa os anos, melhor fica mesmo.
0: Então.
16: A molecada fica doida mesmo. Gama nessas mulheradas.
0: Aí.
16: Carinho delas, carinho. É um chamego delicioso.
0: Isso!
16: Paga mesmo, irmão. Paga as contas dela.
0: Paga as contas dela.
16: A coroa, mano, tá te dando coisa boa.
0: Olha lá. É mais que loucura, ó.

0: Wesley, boa noite. É Milena.
1: Ô, Milena.
0: Estado Rio, aqui, Barra do Piraí.
1: Fala, Milena.
0: Eu acho que tem que saber o básico.
1: Básico, né?
0: Pelo menos, né? Eu aqui não tenho esse problema, não.
1: Não.
0: O meu aqui é pau pra toda obra.
1: É.
0: Mas já tive genro aqui na família, meu filho, que é que nem essa moça falou aí. Inútil.
2: Bom dia, gente.
1: Bom
2: é de ruído da preguiça, dona Ádia, tentando novamente. Bom dia, Wesley.
1: Bom
2: as
1: dia.
2: Madrugadas continuam não sendo as mesmas. O negócio é o seguinte, meu amigo. Você pode de conhecer uma mulher no velório, é terrível.
1: Não, no velório.
2: Só falta nesse mesmo dia e alguém ter pego a coroa de flor e jogar pra trás pra ver quem era o próximo.
1: Deve, né?
2: A rádio é massa, é disso que eu tô falando. Meu, só não... foi boa do velório, meu Deus.
1: Mas não pode nem mais morrer que os caras querem pegar as mulheres, meu. Não, só porque o cara morreu, já pegaram a mulher dele. Wesley, viúva é quem morre, viu? Tá certo, foi consolar a viúva. Segue o bairro aí, tá vendo? Não pode nem mais morrer mais.
3: Inclusive, Wesley, ele morre de cima de mim e eu nem um pingo dele.
1: É?
3: Porque nossos celulares são bloqueados, então ele tem acesso ao meu e eu, quando quero, tenho acesso dele, né? Se eu tenho curiosidade de mexer, mas eu não mexo.
1: Certo.
3: E não tem, não existe segredo, então ele nem é caseiro, não sai de casa. Eu que digo pra ele, vai lá no teu tio, vai lá ver tua família, não sai de dentro de casa. Alguns podem pensar, não, ele pega as novinhas por aí escondido, não, isso daí por enquanto eu boto minha mão no fogo por ele, mas eu digo por enquanto, né, vai que uma hora por outra descabeça, né, como dizia minha falecida mãe.
1: Tá vendo? Ele tem ciúme e ela não, tá vendo?
4: Ô Wesley, esse cara que conheceu aí a mulher no velório do marido, tá tranquilo, hein? Esse daí nunca vai ter um ex pra atormentar a vida dele.
1: É, esse aí nunca não vai ter ex, né? Não tem. Eu queria saber qual foi o papo do velório, né? Ô, querido, não chora. Vamos tomar um vinho mais tarde? Eu queria saber qual foi o papo.
5: Ah, essa veinha sem a dentadura deve ser um furacão.
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1: Não fala assim, cara. 1h45, já tem mais mensagens aqui. Vou colocar o seu áudio no ar, viu? 11-3509-9290, madrugada aqui na Massa FM.
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0: Classe FM, Maurício Maurício, sempre seu homem na madrugada. Hoje, polêmica, hein? Por falar em homem, você acha que o homem deve saber as coisas básicas, né? A história de hoje, o rapaz não saber trocar pneu. O pai da namorada dele teve que ir lá no local trocar e ele falou, ó, termina com esse cara aí, meu. O cara que não sabe trocar um pneu. E até agora, muitas revelações na madrugada. Mulher que falou, ué, o cara que eu namoro aqui não presta também, não faz nada. O outro conheceu a mulher no velório. Do ex. Aliás, eu perdi o cara do velório. O rapaz do velório, manda um eu aqui. Que eu quero saber mais detalhes de como você conheceu sua esposa. Foi bem legal, cara. O velório, né? Quero te ouvir, boa madrugada.
1: Bom dia, Wesley.
0: Oi.
1: É Adeir, Curitiba.
0: Pode ir.
1: Olha, cara, eu não sou total inútil, não. Barato eu sei matar. Minha rádio é massa.
0: Eu também, aquele sprayzinho, né? Que vende no mercado também.
2: Ô, Wesley, rapaz, sobre a enquete, Wesley. Não esquenta a cabeça com chuveiro, não, homem.
0: Eu não sei.
2: Olha, eu vou falar pra você. Na semana, pelo menos... De 15 a 20 chuveiros, nós troca.
0: Aí.
2: Falar pra você essa geração, ainda feio.
0: Não, por quê?
2: Meu pai, tô aqui, rapaz, maridão de aluguel, pode ficar tranquilo.
0: Vou te contratar.
2: Como eu gosto desse trabalho, hein? Você tá doido?
0: Vou te contratar.
2: Rapaz, pneuzinho também, hein? Eu troco algum pneu, hein?
0: Uhul! Quero. Também não
2: Tamo
0: sei.
2: Tamo junto, misturado, aqui é massa.
0: Boa.
2: Jonathan de Naviraí, somos de Naviraí, MS.
0: Quanto custa, só por curiosidade, não que eu precise tanto assim... É, quanto custa pra trocar um pneu e pra trocar um chuveiro? Vamos ver. Vamos ver quanto que ele ganha pra fazer serviço.
3: Ué, Wesley, oxe. Você não consegue trocar nem um chuveiro? Ah,
0: não, consigo,
3: Wesley.
0: Não
3: me desanima, não. Não me desanima, não, hein? Pelo amor de Deus.
0: Eu queria ter medo de levar choque, né? Nos fios lá, meu. Não sei, da última vez eu pedi pro cara trocar. Não sei, né? Olha, eu tô incentivando o comércio local. Né? Tô incentivando todo mundo aí. O cara ficou feliz, falou, não, não precisa não. Vamos ver o preço que ele cobra.
4: Manda um abraço pro meu amigo Lineu.
0: Lineu?
4: Vigilante do posto Desvio Ribas.
0: Boa, Lineu.
4: O mais mentiroso de todos.
0: É.
4: Vigilantes.
0: O vigilante mentiroso, hein?
5: Cara, eu trabalho com conserto e manutenção. É, de tudo.
0: Olá.
5: Graças a Deus. Até minha moto, eu não levo em oficina nenhuma. A minha moto eu faço tudo em casa. Eu mesmo faço tudo em casa. Trabalho com conserto e manutenção de eletrodoméstico, tanto na minha casa como faço para os outros também na rua. Tenho uma oficina montada aqui e tudo. Entendeu? Sempre trabalhei assim. Nunca trabalhei de carteira assinada para ninguém. Nunca trabalhei para ninguém. Sempre trabalhei para mim mesmo.
0: Tá vendo?
5: Sou meu próprio patrão. Então eu sou o verdadeiro faz tudo.
0: Ó, oh, faz tudo da madrugada, que
4: beleza. Ô, Wesley, o cara aí que falou que faz tudo aí. Pergunta pra ele quanto ele cobra pra pegar na minha caceta.

0: Filha da mãe na madrugada, né, vai?
1: Esses motoristas de BID e de Lancer não sabem fazer nada. Só sabem queimar osso.
0: Que isso?
2: Você faz tudo aí, mano? Quando você cola pra fazer o anal?
0: Não, sua! Talvez seja a minha rádio é
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0: Rádio Massa FM, Matheus Fernandes, Balanço da Rede. Estamos de volta aqui na madrugada. Já muito bem-vindo, bem-vinda. Alô, você trabalhador. Alô, você da insônia também, tá só dando uma rolada pro lado, pro outro. É ruim insônia, né? Então vem participar aqui do nosso Companhia da Massa. Hoje o tema tá polêmico. Olha, cada história que aconteceu até agora no programa, você não vai acreditar. Você que tá ligando o rádio agora, um homem num relacionamento, ou até a mulher também, deve saber fazer as coisas básicas, trocar um chuveiro, trocar pneu, arrumar a torneira, sei lá. Olha, eu já falei aqui que eu não sei fazer essas coisas, né? Não sei, eu sou sincero, não vou falar, não, sei fazer as coisas, não sei. Né? Muitas mulheres aqui falando que homens também não sabem, né? E mesmo assim, tem uma que falou assim, ué, meu namorado é um inútil, não sabe fazer nada, né? Vamos ver, tem mais respostas aqui, quero te ouvir.
1: Esse cara do velório aí, aquele verdadeiro, o seu Belmar lá, né, do Todo Mundo Odeia o Cris.
0: Então...
1: Ele chega no pé do... da viúva e fala, que trágico, ele morreu. Aceita tomar um café comigo? Você tá doido.
0: Foi, não pode nem
1: morrer. Júnior Queixão, boiadeiro do Pote Lacerda, Mato Grosso, aqui nativo ainda, hein?
0: Aí
1: puxando
0: sim,
1: o pé rachado.
0: Puxando o pé rachado. O rapaz do velório, perdi ele aqui, meu. Tem mais de 2.000 mensagens, não deu pra achar ele aqui. Ele conheceu a mulher dele no velório do ex, né? No caso, o cara tinha acabado de morrer. Foi no velório e conheceu, né? E era vizinho ainda, né? A história inusitada de amor, eu adorei. Mas que não esperou esfriar, não esperou. Oi.
2: Boa noite a todos, boa noite, Wesley.
0: Boa noite.
2: Olha, os gays, eles são muito mais machos, muito mais homens do que os homens héteros. Porque eles... consertam coisas, eles sabem trocar chuveiro, eles sabem cuidar da casa, sabem lavar, passar, cozinhar, eles sabem dirigir bem, né, sem causar tanto acidente de trânsito, sem sair xingando por aí. Eles sabem respeitar uma mulher, eles não fazem piadas com a sogra, eles respeitam até a própria mãe. Se eles respeitam a própria mãe, eles respeitam a mãe das outras mulheres. Eles não tratam a mulher igual lixo, nem como objeto.
0: Certo.
2: E eles cuidam da própria aparência, eles cuidam bem do próprio corpo. Tanto é que eles gostam de treinar, né? A gente vê muitos gays na academia. Então, é isso.
0: Olha aí. Só qualidades.
3: Isso, a mulher gaguejou e tá mentindo. Só história. Ah, já foi. Tá não, tudo mentira. Não. Mentira. Mentira mesmo.
0: Não, ou é a Zemai não sabe bimbar com mulher, viu? Não, peraí, cara.
4: Wesley, tá aí o exemplo, né? Viúvo fica quem morre.
0: Então, rapaz.
4: É não?
0: Então não deu nem tempo, meu.
5: Ah, os gays são muito mais machos do que a gente mesmo, certeza. Pra ter a janta atrasada todo dia, tem que ser macho mesmo, viu?
6: 21, 22, 23, 24.
0: Eu concordo com ela, concordo.

0: chorar.
1: Oi.
2: Essa mulher aí tá mentindo, é mal amado, isso sim.
1: Não, não fala que é mal amado.
0: A bicha me enganou, levou meu bofe.
3: E aí, Wesley? Meu nome é Alessandro, da Empório Tamboré, aqui do Estado do Parnaíba. Tem um colega que o nome dele é Fernando, pô. A gente é padeiro, tá ligado? Trabalhando nas três aqui. Bicho, é agonia, viu? Tá doido pra se assumir, porra.
1: É mesmo?
3: Ele tem um namorado, tá ligado?
1: Sei.
3: Tem um namorado, o nome do namorado dele é Washington, mas ele tá fogo pra se assumir, pô. A deprisa do caramba. Dá uns conselhos a ele aí, pô. Eu falei ontem e reforça hoje aí que o cara é foda, pô. É um viadão, tá ligado? Do nariz bem grandão.
1: Não, mas ó, a mulher falou que a moça falou que gay é só qualidade, ó.
0: Que menino, a gente também sofre. A bicha me enganou,
1: meu pop. Boa noite, eu sou mil e uma utilidades, viu? Tudo que você imagina, eu faço. Que isso, querido? É? Agora, se for pra ter homem que não sabe nem fazer um omelete, eu prefiro que nem chegue perto de mim. Se eu não sei fazer tudo, eu vou querer alguém na minha vida pra atrapalhar. A Jéssica que mandou, tá vendo? É isso mesmo. Tem toda a razão. Ô Wesley, eu te amo. Ouve meu áudio, deixa eu ver.
4: Oi, Wesley. Bom dia. Lindos e lindos da Rádio Massa. Como é que vocês estão?
1: Piorou
4: agora. E vos fala aqui é o Luan, motorista da Javef. Hoje eu tô na dupla aqui com o motorista mais bonito da empresa. Esse aqui é o Fábio Modelo. O homem é bonito, hein? O homem é bonito. Vou mandar uma foto dele pra vocês verem aí, ô Wesley.
1: Não, não precisa.
4: O quanto o homem é bonito.
1: Não precisa, cê não.
4: Você tá doido, motor. Fala aí, ô modelo. Dá um oi pro povo aí.
1: Não precisa, não.
5: Aí, é.
4: Um abraço a todos aí, ó. E fala pro Erasminho que eu tô mandando um beijo bem na nádega dele. Wesley, você é uma delícia, viu?
1: Vai fora, rapaz.
4: Te amo, viu, lindo?
1: Vai fora, rapaz.
4: Ai, Wesley, você tem medo de tomar um choquinho, é?
1: Eu tenho, na hora de trocar o chuveiro, vai ter medo de tomar choque, né? Eu não sei trocar chuveiro.
6: É, mas falando de gay, tô esquecendo os placa preta.
1: Hã?
6: Eu tô com 34 anos, meu pai me ensinou muito bem trocar um chuveiro.
1: Hã?
6: Sou pedreiro.
1: Ó, pedreiro.
6: Sou carpinteiro, faço de tudo.
1: Olha.
6: Cadê os placa preta aí?
1: Olha, placa preta, hein? Gostei. Mentirosa. Acho que toda mulher gosta de um placa preta, né?
7: E aí, Wesley, esse cara do tamboré aí que tá falando do amigo aí e tal, eu tô achando que tá igual aquela propaganda do Proctan lá. Ah, é com meu primo. É. Meu primo tá com problema, né? Eu, pra mim, é ele que tá com essa pegada aí.
1: Aí fica os três lá na padaria, né? Tá frio hoje, né? Aí um fica carente, né? É, pode ser.
8: Já, não, esse programa aí já tá pegando outro rumo. Vamos voltar, tava tão sério. Começou agora com a viadagem.
1: O cara, viadagem aí, o final aqui, ó.

0: né? Pode ligar aqui que eu vou atender a partir de agora, tá bom? Wesley, tá frio pra caramba, viu? Quero uma mulher pra mim. Ó, o cara tá carente, né? Ninguém nasce sabendo, mas a pessoa tem que ter, está empenhada em aprender e ter disposição de tentar. O Rômulo que mandou mensagem pra gente. Né? Obrigado, Rômulo. Grande abraço aí pra você. Vai!
1: Wesley. É, bom dia. Rapaz, esse programa hoje tá bom, viu?
0: Obrigado, querido.
1: Mas olha, Azevedo, meu nome, eu trabalho aqui da Coleta, eu sou solteirão, apareceu uma coroa aí, que trabalha à noite também, eu tô na área.
0: Vamos lá, mais um procurando mulher. Mais um procurando mulher, tá vendo? Tá todo mundo carente. Vamos lá, mais áudio.
2: Wesley, Maniquinho de novo. E meu irmão era papa defunto, carregava defunto na funerária.
0: É mesmo?
2: A viúva foi na frente. E ele cantou a viúva e foi no motel.
0: Mentira.
2: Junto?
0: Mentira.
2: Com a ambulância da viúva.
0: Não.
2: Da funerária.
0: Não.
2: Você acha que pode uma coisa dessa? 11
0: São Paulo. A mulher tá meio fragilizada. Puxa vida. Tá vendo? Tem umas histórias cabulosas aqui na madrugada. Vamos ver aqui se eu consigo. Alô, Massa FM. Vamos ver se vai. Está ruim isso aqui. Vamos pro próximo. 4369-9290. Vamos lá. Wes, se você quiser, eu me abro pra você, viu? Que isso, querida? Não, pode se abrir. Conta pra gente aí. Conta uma aventura pra gente. Pode se abrir, querida!
3: Ô Wesley, eu vou te falar uma coisa, cara. O cara tava no velório chorando com um olho e piscando com o outro. Se então, eu sou o defunto, eu dou um jeito de voltar em forma de bola de fogo só pra atazanar a vida desse cara.
0: Então, o cara morto lá no velório dele e os caras de olho na mulher dele, meu. Eu só acho que é falta de respeito. Você não pode nem morrer que os caras não, né, não perde tempo. Achei sacanagem.
4: Bom dia, Wesley. Tudo bem? Aqui é a Clara de Paris.
0: Paris?
4: Sobre a enquete, eu não acho que o homem deve saber fazer tudo, porque a mulher também não vai saber fazer tudo, que, entre aspas, uma mulher deveria fazer. E essas que reclamam que o homem não faz tudo, são as mesmas que exigem que eles ajudam dentro de casa, façam um serviço doméstico,
0: Paris,
4: que aparentemente seria para uma mulher fazer. Então, por que que o homem teria que fazer tudo que é para um homem fazer? Não. Se ele sabe fazer, faz. Se não sabe, contrata alguém. Se a mulher sabe fazer um serviço que seria de homem, ela que faça.
0: Nossa,
4: porque pra mim funciona assim. Meu marido não sabe mexer com coisa elétrica, ele não gosta, ele tem medo de mexer com eletricidade.
0: Eu também.
4: Já eu gosto. Então eu não tenho medo, eu tenho curiosidade. Eu vejo muito vídeo, eu aprendo a fazer, então eu mesmo faço. Não exijo nada, porque um defeito não anula as outras qualidades que ele tem. Então, pra mim, tanto faz.
0: Ô, querido,
4: beijo, minha rádio é massa.
0: Me leva pra Torre Eiffel aí. Que... eu queria conhecer Paris, né? Ó, DDD Internacional. Ia chamar ela de mim, mas tá mesmo, ó. Caramba. Aí, o marido dela em Paris não mexe com eletricidade, tá vendo? É isso. Olha, penso, Massa FM Internacional. Vamos lá.
5: Leizinho, se você quiser, eu faço um fio terra em você.
0: Não!
5: Faço um fio terra bem capuchadinho, tá?
0: Não, não quero.
5: Bicho lindo!
0: Vai fora, não quero.
6: Wesley, você não sabe trocar o chuveiro porque você não pegou o homem certo pra te ensinar.
0: Não, não quero aprender. Contrata alguém. Vai.
7: Mas é verdade que a mulher falou aí, ó. Mulherada cobre sair do homem. Mas a mulherada de hoje em dia não sabe fazer um feijão bom na panela de pressão, não sabe fazer um arroz, não sabe fazer nenhum crochêzinho. E tem que ficar falando dos homens aí. Os homens tá bem demais, as mulheres têm que agradecer a Deus que essa geração mesmo de hoje em dia aí não presta mais não.
0: Aí, tá vendo? O cara criticando de volta, falou que as mulheres criticam os homens, mas não sabe fazer um feijão.
8: Ô, Wes, bom dia, velho. Rapaz, eu sei fazer de tudo um pouco. Eu lavo, eu cozinho, eu passo, arrumo casa, sou pedreiro, carpinteiro.
0: Pedreiro.
8: Tudo, você imaginar, eletricista.
0: Olá.
8: E homem que é homem não chupa mel, come abelha. Positivo, minha rádio é massa.
0: Pose, obrigado.
9: É, isso aí mesmo, Wesley.
0: Que?
9: Os meninos é mais macho que nós. Ah, meu Deus do céu.
0: A mulher falou.
10: Ô, Wesley.

0: Aqui tem um amigo meu que trabalha na funerária. Levou, acabou que foi, tomou a mulher dele. Passaram-se os tempos, ele foi buscar um corpo na casa, numa casa ali. Chegou lá, quem que era o corpo? Acabou que tinha levado a mulher dele. Já catou pelos pés, jogou dentro da funerária. Levou pra funerária lá e enterrou a chave de feno no toba dele. Enterrou o cara com a chave de feno no toba só pra se vingar do chifre.
1: Que absurdo, você pode nem mais morrer em paz. Né?
2: Bom dia, bom dia, bom dia, Wesley. Você sabe por que os eletrodomésticos da cozinha é branco?
1: Não.
2: Pra combinar com o vestido da noiva, rapaz.
1: Não.
2: Mulherada aí, tem que cuidar de casa, o homem tem que sair pra rua pra ganhar dinheiro. O homem que dá o sustento, mulher fica em casa, faz tudo. Fica esperando o macho passar pano em casa, não. Poxa, tá doido, é?
1: Combinar com a noiva.
3: É engraçado, né? Dizer que a mulher não sabe fazer nada. Querem arrumar uma mulher novinha? Daí tem que chupar o dedo, tem que comer marmita mesmo, comer miojo. Escolhe as novinhas, não escolhe uma aí, uma coroa aí, né, bonitona aí, muito bem prendada, né? Daí tome.
1: Você sabe cozinhar, querida? Conta pra gente aqui. Márcia FM, alô.
4: Oi, Wesley.
1: Oi, querido, quem fala?
4: Ivanelis, Wesley, bom dia.
1: Bom dia. Oi, Ivanelis, você acha que um homem deve fazer os serviços de casa?
4: Sim, e a mulher também, não é só o homem. Entendeu? Como a ouvinte aí falou em questão dos gays, realmente eu concordo com ela também, Wesley. Eu acho que independente da orientação sexual, no caso, que, como ela se referiu que é referente aos gays, entendeu? Eles fazem o mesmo serviço que um hétero.
1: Entendi.
4: Então, tem respeito, entendeu? É isso.
1: Entendi. Faz miau pra mim, só pra ver o negócio.
4: Miau.
1: Ah.
4: Ô, Wesley.
1: Oi.
4: Vai ter o Rebolando hoje?
1: Rebolando o quê?
4: Rebolando com a massa, Wesley.
1: Você quer rebolar com a massa?
4: Você passa música de balada, Wesley, sexta-feira.
1: Você quer rebolar com a massa na sexta-feira?
4: Sim.
1: Ah, opa. Então peraí. Peraí, então. Resolva isso agora.

0: Uiva pra mim, deixa eu ver.
1: Oi?
0: Dá uma uivada pra mim, lobisomem, vai lá, deixa eu ver. Olha!
1: Desse rapaz aí da Jamef aí dos dois, eu quero conhecer ele.
0: Não entendi, você gostou do quê?
1: Acho que é um Fábio aí que falou, né, que tem um amigo, o Fábio.
0: Você gostou?
1: Eu gostei.
0: Ai, que legal.
1: Os dois, eu quero conhecer os dois, o Fábio e o primeiro que falou.
0: Ah, você quer os dois?
1: Quero.
0: Você é bem danado, hein?
1: Claro, né, tem que aproveitar a vida é curta, tem que aproveitar enquanto tem vida.
0: Depois que morrer, a terra que vai comer, né?
1: Exatamente,
0: velho. Maravilha. Se ele mandar mensagem aqui, eu vou passar seu contato, tá bom?
1: Pode passar, demorou.
0: Aí você conversa com ele lá e aproveite, tá bom?
1: Tá certo, Wesley.
0: Então eu vou, Wesley. Vou colocar mais uma música aqui. Você vai falar assim: estou rebolando com a massa, ó.
1: Tá bom, coloca
0: aqui, ó.
1: Eles rebolando com a massa.
0: Ai, que beleza! No clima da sexta-feira.
1: Vaneres,
0: um beijo pra você, viu, querido? Aqui, ó, mandou mensagem que é o Luan e Fábio, deixa eu ver, ó lá.
2: Nossa! Vaneres, eu e o Fábio, a gente tá louco pra conhecer você. Eu sou o Luan. Tem o Fábio Modelo, a gente quer conhecer você, tá lindo?
0: Olha.
2: Chama mais aqui no zap pra gente conversar, coisa gostosa.
0: Demorou. Ai, Vanessa, o seu momento, Vanessa.
1: Viu, tá vendo, Wesley?
0: Você quer, Vanessa?
1: Tem que aproveitar.
0: Mas você quer, oi, mesmo? Você quer encontrar com eles, é?
1: Claro que eu quero, sim. Demorou.
0: Mas vocês vão pra onde?
1: Sei, onde eles quiserem, na minha casa, no motel, hotel, qualquer
0: olha!
1: Lugar, tá valendo.
0: Que legal, gente, olha, esse programa é maravilhoso. Mas assim, os três juntos?
1: Sim.
0: Olha!
1: Mas é certo, Wesley, tem que fazer, tem que aproveitar.
0: Aproveitar a vida, né?
1: Exatamente, aproveitar
0: olha,
1: a vida.
0: Olha, que legal, gente, deixa eu ver aqui, ó.
2: Vaneres, meu amor, a gente tá descendo pra Joinville. Se você quiser vir na nossa boleia, venha. Venha que nós vamos se amancebar aqui, bicho
0: olha!
2: Gostoso.
0: Olha!
1: Olha que tô junto.
0: Olha, o Wesley vai ser uma briga de espada, meu. Eita! Ô, Vaneres, olha, arrumei um macho pra você. E
1: tá
0: tomara
1: bom.
0: Que você faça um bom proveito, tá bom?
1: Uhum. Na falta de um tem dois, né, Wesley?
0: É isso! Um beijo, querido.
1: Beijo, Wesley. Tchau.
0: Olha, tchau, tchau. Olha, esse programa é maravilhoso. Esse programa tem de tudo, né? Que beleza.
2: Bom, Wesley, pergunta pro Ivanelli se eu posso ir também.
0: Olá!
2: Ah, fiquei com vontade. Ai, para!
0: O que tá acontecendo? Só tem um lobisomem, olha. Os lobisomens da madrugada.

0: até as 4 da manhã, estamos por aqui. E ó, o tema de hoje, polêmico. Já vou abrir a linha novamente aqui. Uma rápida pausa, né, pra... Ai, meu Deus, vai. Deixa eu abrir a linha aqui, vai. 4369-9290, alô.
1: Alô.
0: Quem fala?
1: Fala, Wesley Mandioqueiro.
0: Quem é?
1: Que é o Sérgio Sideralcária.
0: Fala, Sérgio, tudo bem?
1: Beleza, irmãozinho, como é que tá as coisas? Tudo tranquilo?
0: Aqui tá meio mole, mas você falar palavras bonitas, pode ser que... Ô, Sérgio, deixa eu te falar, você sabe fazer as coisas de casa ou não?
1: Ah, eu sei fazer tudo, hein?
0: Sabe fazer tudo? Trocar chuveiro?
1: Trouxe mais um pouco, chuveiro, fio de luz, buraco, é o que mais faço, hein?
0: E você é casado ou solteiro?
1: Eu sou separado, minha mulher me abandonou aí.
0: Mas por que te abandonou?
1: Certo, em estilão, né?
0: Cortou.
1: E um cara mais jovem.
0: Ah, ela te trocou por um cara mais jovem?
1: Isso.
0: Mas faz quanto tempo?
1: Bombadão, foi no início do ano agora, de 2026.
0: E você tava quanto tempo casado?
1: 34 anos de casamento.
0: E aí ela arrumou um cara mais jovem e foi embora?
1: Ah, ela começou a fazer academia, de lá na academia tem coisinha boa, né?
0: Não é possível, sério?
1: Aham, fazer o quê, né?
0: E você ficou muito chateado, rapaz?
1: Não, tem que dar cabeça, né? A nossa vida é de livre-arbítrio, aí ninguém é forçado a ficar com ninguém, não.
0: Ô, rapaz, você tá magoado, a impressão minha?
1: Não. Maneira alguma, tô feliz, tô com a minha filhota aí, tô comigo, com a minha mãezinha, tô vivendo minha vida, hein?
0: Mas você não acha que ela jogou fora tanto tempo de relacionamento?
1: Certeza, né? Jogou no lixo 34 anos de casamento, 3 filhos maravilhosos que nós temos, a troco de nada, né? Mas fazer o quê, né?
0: Ô, rapaz...
1: E o baile, curtindo a massa, interagindo na madrugada, conversando com os amigos, devagarinho vai esquecendo, né?
0: Ô, rapaz... E ela postou foto, tá com esse cara hoje em dia, é?
1: Não, ainda não. Mas já me falaram pra mim, entendeu?
0: Ah, te falaram.
1: Mas tá bom, eu vou fazer que nem um amigão aí, eu vou pro velório aí, ver se acha uma viúva fresca aí, eu vou dar os sentimentos pra ela e vou perguntar pra ela que estou à disposição, se ela quiser alguma coisa, né?
0: E você já se relacionou com outra mulher ou ainda não?
1: Não, ainda não. Eu respeito a minha filha, não, né? Minha filha é adolescente e tem 14 anos, tá muito sentida, né?
0: Oh.
1: Porque a cagada que a mãe dela fez, né?
0: Ô, oh, rapaz.
1: Aí, respeito a minha filhota, eu, por enquanto, tô tranquilo. Tô cuidando da minha filha, da minha mãezinha aí, tá louco de mão, né?
0: Você tá chorando, é impressão minha?
1: Não. Eu tô dirigindo aí, ó, a madrugada.
0: É, tá dirigindo, mas na estrada você lembra dela ou não?
1: Ah, a gente se lembra dos momentos que nós tivemos aí, né?
0: Oh,
1: alguns bons, rapaz. Alguns ruins, mas vem, no pensamento sempre vem, né? 34 anos não se apaga com qualquer borracha, não, né?
0: Uma vida, né?
1: É, mais que uma vida, é que nem eu falei pra ela, né? É mais da metade da vida dela e mais da metade da minha vida que nós estávamos juntos, né?
0: E assim, como é que você descobriu isso? Ou ela simplesmente falou, ah, vou embora?
1: Não, ela falou que ela queria um tempo no casamento. Eu falei pra ela, ó, tempo com 34 anos não existe. Eu falei, então, você tem outra pessoa? Ela falou, não. Eu falei, mas por que você quer um tempo? Eu falei, ah, tá muito desgastado a relação. Você falou, mas 34 anos, agora você tá vendo que tá desgastado? Mas daí não insisti, né? Não adianta, né? Perguntei 3 vezes, será isso que ela queria mesmo? Ela falou, quero. Eu falei, então tá bom. Então segue tua vida, siga a minha e vamos levar a barca, né?
0: Ô, oh, rapaz. Você tá chorando ou é impressão minha?
1: Não. Chorando nada.
0: Tá chorando. Mas foi livramento, viu, querido?
1: Positivo, que
0: foi
1: é.
0: Foi livramento, porque assim, não existe negócio de tempo, não, viu? Não tem, existe. Sim. Não tempo, em 34 anos de relacionamento. Não existe, viu, rapaz? Você fez certo.
1: É verdade, não existe tempo, não.
0: Mas você ainda lembra dela na estrada, não lembra?
1: Lembra. Claro que lembra, né? A gente lembra aí, porque... É, está muito tempo, né? tempo de casamento aí, daí não tem como esquecer.
0: Mas olha como a vida é maravilhosa, ó. Wesley, passa meu número pra ele, é só a Isa, viu?
1: Aí, olha, tá só que maravilha.
0: Tá vendo? Se você... Não tem foto a Isa, mas assim, pode ser, né?
1: Pode ser, opa, estamos aí abertos para qualquer relacionamento, né?
0: Você quer que eu passe contato?
1: Pode passar, vamos trocar uma ideia, quem sabe é a minha cara metade que estou esperando, né?
0: Seu DDD é 41, certo?
1: 41.
0: O dela é 42, onde que é?
1: Opa, 42 é perto aqui, deve ser perto de Ponta Grossa.
0: Aí, tá vendo? A vida, querido, é bela, né? A vida ela segue, então eu vou. Manda um oi aqui no WhatsApp da massa que eu vou te passar, tá bom?
1: Beleza, então.
0: Eu te amo, viu?
1: Eu também te amo, Wesley, e muito ainda, cara. Você é especial pra nós, hein?
0: Você é maravilhoso. Posso te fazer uma pergunta?
1: Até duas.
0: Você tá chorando ou é impressão minha?
1: Oi.
0: Um beijo pra você, manda uma mensagem aqui que eu vou te passar o contato dela, tá bom?
1: Beleza, vou mandar um oi aí.
0: Tá bom. Um beijo, querido. Amém.
1: Com Deus,
0: velho. Força aí, hein?
1: Abraço.
0: Não quero ver você triste não, hein, rapaz? Esquece esses 34 anos. Tá bom? E foi embora. Aqui na madrugada a gente motiva também. Motivacional na madrugada aqui. Ou essa é a mulher, deixou o cara mal e você ainda fala eu te amo. Não, é pra animar. Pra dar uma animada.
2: Amigão, não fica triste não, enquanto você tá chorando.
0: Ô querido, vamos ter um pouco de empatia? Vamos ter um pouco de empatia? Vamos parar com isso? Eu fiquei curioso de saber o que você falou, mas eu tô com medo, ó.
2: Amigão, não fica triste não. Enquanto você tá chorando, ela tá...
0: Não vou deixar você falar isso. Aqui é um programa motivacional.

0: Massa FM, alô.
1: Alô.
0: Quem é?
1: Tiago, aqui de Jacarezinho, norte do Paraná.
0: Jacarezinho, avião, cuidado com o disco voador. Tudo bem, querido?
1: Tudo certo, parabéns pela programação da madrugada aí, todos os dias a gente da JBS, estamos ouvindo aqui.
0: Ah, você é maravilhoso.
1: E, cara, que show, que show.
0: Você é maravilhoso, viu?
1: E que sorte que você deu ontem, hein?
0: Por quê?
1: Porque não vai precisar de dar pra hoje, né?
0: Hã?
1: Não vai precisar de dar hoje, né?
0: Você é bem gozadinho, né, querido? Você é bem humorado. Pô, você vai até que hora trabalhando aí, querido?
1: Aqui das 23 até as 7h30 da manhã.
0: Caramba, e vocês trabalham com quem mesmo?
1: Nós estamos com carreta. Somos motorista carreteiro. Carregando.
0: Carreteiro, carregando, rapaz. O trampo pesado aí, né?
1: Ah, rapaz. Por enquanto, estamos só aqui ouvindo sua rádio aqui e o pessoal trabalhando lá atrás, carregando a carreta.
0: Ah, você só fica ouvindo rádio quando os caras se matam lá, né?
1: Isso, exatamente.
0: Eu faria o mesmo. Ô, querido, e você sabe fazer tudo dentro de casa aí?
1: Opa, com certeza. Trocar chuveiro, consertar encanamento, desentupir, com certeza.
0: Tudo,
1: o que
0: tudo?
1: O que a gente não sabe, a gente vai procura na internet aí pra aprender.
0: Você é casado ou solteiro?
1: Casado há 14 anos.
0: É mesmo? E na sua casa você faz tudo isso aí?
1: Faço tudo, com certeza.
0: Que homem prendado, hein?
1: Mas tem que ser, tem que aprender, tem que fazer.
0: E que conselho você pode dar pra quem não sabe fazer nada, assim, tipo eu?
1: Olha, normalmente, hoje em dia, pra falar que não sabe fazer nada, o mínimo de consultar no Google ali pra dar uma olhada de como fazer.
0: Então, que eu fui trocar a resistência, aí na hora de ter que deixar um pouquinho de água pra vir pro cano, né? Quando você troca a resistência.
1: Isso.
0: Então, eu não deixei explodir o chuveiro.
1: Tem que deixar na água fria até que faça de novo.
0: Então, eu não sabia, explodiu tudo.
1: Deixa na água fria até ligar a água aí pra encher o chuveiro pra depois colocar na água quente.
0: Então, eu não sabia disso. Agora que você vem falar...
1: Mas, infelizmente, você não consultou eu antes aí, ó. Já no contamento.
0: Falou tarde demais. Ô, querido, obrigado pela companhia aqui na madrugada da Massa FM, viu?
1: Que isso. Todos os dias a gente tá ouvindo a rádio aí e parabéns pelo programa aí. A rádio realmente é massa.
0: Muito obrigado. Eu te amo, viu?
1: Também te amo.
0: Tudo de bom aí. Bom trabalho.
1: Igualmente.
0: Valeu aí, ó. Os trabalhadores da madrugada, né? Eu queimei toda a resistência lá, meu. Que desgraça,
2: viu? Wesley Bata, bom dia. A impressão minha ou ele tava chorando?
0: Então. Não, acho que não tava, não. Ele falou que não tava. Ô, Wesley, você está dando muito, não. Piadinha do ouvinte, não tô. Vamos lá. Mais áudio chegando aqui. Hoje o tema é bom, né? Sobre homens que sabem fazer o mínimo, né? Que é trocar chuveiro, pneu.
3: Boa noite, aqui falando é o que falou antes, é o Placa Preta. Tem 34 anos, o irmão aí tem de relacionamento. Guerreiro, tá?
0: Guerreiro.
3: Parabéns.
0: É verdade.
3: Tu és um exemplo de vida.
0: Exemplo.
3: Pra todos nós. A gente não perde, a gente supera. Parabéns pra ti. Deus tem mais pra te dar que o dia pra tirar.
0: Olha aí, que motivacional lindo. Sidney, do avião de Morretes. Falou, parabéns, bom programa. Obrigado, querido. Tudo de bom. Márcia FM, alô.
4: Alô.
0: Quem é?
4: É o Nenê, QRA023.
0: Ô, Nenê, tudo bem?
4: Tudo bem, graças a Deus, você.
0: Tô bem também, tá trabalhando?
4: Pô, tava aqui na Marginal Tietê, atravessando aqui ela aqui, hein?
0: Tá atravessando em obra ou não?
4: Tá, falar pra
0: você
4: essas obras da Marginal, que é só por Deus, hein?
0: Enche o saco, né? É verdade. Ô, querido, você é motorista de caminhão?
4: Isso, positivo, hein? O tal do verdureiro.
0: Ah, você leva verdura?
4: É, a verdura de batom pra comer de manhã cedo.
0: Olha, o cara da verdura aí, ó. Maravilhoso. E você sabe fazer as coisas de casa, rapaz?
4: Opa! Uns 80% dá pra resolver, né?
0: É, e você sabe trocar chuveiro?
4: trocar chuveiro, fazer uma janta, um almoço, qualquer coisa, mas se vira lá, velho.
0: Meu, todo mundo sabe fazer, menos eu, não é possível. Eu tô me sentindo. Me sentindo uma moça agora. Oh, e você é casado ou é solteiro?
4: Oi?
0: Você é casado ou solteiro?
4: Eu sou casado.
0: Há quanto tempo já?
4: Já faz 18 anos já, casado.
0: Caramba, 18 anos. E você acha que a madrugada atrapalha o relacionamento ou não?
4: Ah, atrapalha nada, viu?
0: É, você chega e ainda dá um talento?
4: Ah, chega em casa, tira aquele bodinho lá e quando a esposa tá trabalhando, a hora que ela chega tem que dar um talentinho, né? Senão...
0: Olha aí, tá vendo? Trabalhadora, mas tem disposição. É isso aí, rapaz. Vou tocar uma música em sua homenagem, pode?
4: Eu faço 5 mercados aqui em Carapicuíba aqui, e faço um Ceasa daqui a pouco ainda.
0: Posso tocar uma música em sua homenagem?
4: Pode mandar.
0: Aqui, ó.

0: Gostou da homenagem, rapaz?
1: É disso que eu tô falando, hein? Aí sim, hein?
0: Tamo junto, rapaz, na madrugada.
1: Morreu da temporada, olha que isso aqui, ó. Ó. Vamos acordar, Brasil!
0: Vamos acordar, Brasil! Aí, rapaz, um abraço pra você, bom trabalho aí.
1: Valeu, aquele abraço, minha rádio é massa.
0: Te amo.
1: Eu também te amo.
0: Valeu. Verdureiro da madrugada. Bom, você tá falando tanto em chuveiro, você quer que eu faça um fio terra em você? Não, Ademir, que mano. Ô, Ademir, sai fora, meu. Sai fora, meu. 4369-9290, o telefone da Massa FM pra você participar. É só ligar. Alô, alô.
2: Ô Wesley, impressão minha ou você gosta de desentupir mangueira? Sei não, hein?
0: Não.
2: Gosta de beijo aí, te amo.
0: É carinho.
2: É, tá doido, hein?
0: Fala uma coisa.
2: Mas o rapaz tá chorando, tem certeza.
0: Não
2: tem. Eu vi as lágrimas dele daqui.
0: Você sentiu? Né? Porque 34 anos de casado, vamos convenhamos, não é fácil, né? E assim, eu sou o locutor mais carinhoso do FM agora, né? Massa FM, alô. Alô?
3: Bom dia, meu amigo Wesley.
0: Bom dia, quem é?
3: A Mauri da cidade de Juiz de Fora, Minas Gerais.
0: Tudo bem, Mauri?
3: Beleza, falando com sua pessoa, melhorou mais ainda.
0: Ah, você quer me traçar ou impressão minha?
3: Não, eu não me esqueço, não.
0: Ah, sim, não, só pra saber, rapaz, só pra te saber. Ô, o que é que você tá fazendo aí na madrugada, hein?
3: Ah, já a minha fruta é aquela que só dá na cama, que eu gosto, eu amo aquela fruta.
0: Você está deitadinho, é isso?
3: Eu agora estou deitado, que é eu e Deus aqui do meu lado.
0: Ai, que gostoso. E você faz as coisas aí dentro de casa ou não?
3: Ô, Wesley, graças a Deus, eu te falo a verdade, ó. Eu sei fazer de tudo.
0: Ah, é?
3: Sei fazer de tudo. Cozinho muito bem, graças a Deus.
0: Uhum.
3: Eu hoje, igual que eu te falei aquele dia que eu sou divorciado, minha mulher me sacaneou.
0: Ah, sua mulher te sacaneou? O que, que ela fez mesmo?
3: Eu te comentei, até que ela me traiu, consegui a Juiz de Fora, Belo Horizonte.
0: Ah, é, ela te traiu com outro cara, com o primeiro amor dela, não foi?
3: Foi isso aí.
0: Ô, querido.
3: Eu sei fazer de tudo.
0: Peraí, eu lembrei agora, ela te traiu com o primeiro amor dela, né?
3: É,
0: querido.
3: E hoje ela vive casada com outro, casada não, juntada com outro, né?
0: Você sente falta dela também, não?
3: Não sinto nem um pouquinho de falta.
0: Ela viajou pra encontrar o primeiro amor dela, né?
3: É o que ela já tinha um romance que na época foi o primeiro namorado dela.
0: Você tá chorando ou é impressão minha?
3: É ruim de chorar. Vou te falar uma maior aqui. A minha primeira mulher que eu fui casado, depois se você quiser eu vou te mandar até um vídeo pra você ver que não é mentira.
0: Mas vídeo do quê?
3: Não, vídeo que eu te explico é o seguinte, sim. Ela, diariamente, ela vem na minha casa que namora voltar pra mim. Eu tenho um vídeo que eu filmei, ela tem uns 15 dias. Eu tinha vindo da feira, quando eu cheguei, ela tava no meu portão. Aí ela vem diariamente, vem aqui, almoça comigo, me ajuda, faxina a casa todinha.
0: Ah, ela limpa a sua casa?
3: Vem, quando ela vem aqui.
0: Mas ela te trocou pelo primeiro amor, né?
3: Não, essa é a primeira que eu larguei.
0: Ah, que você largou.
3: Eu larguei, não. Ela me largou o seguinte, eu cheguei em casa um belo dia, encontrei minha casa abandonada.
0: Como assim?
3: É, um bilhete escrito não gostava mais de mim.
0: Ah, peraí, essa primeira...
3: Essa é a primeira, eu fui casado e todas as honras de um casamento pra ela mesmo.
0: E aí ela, você chegou em casa, tinha um bilhete, eu vou embora, é isso?
3: É, o meu filho tava passeando na casa do meu litio dele, que eu tinha na época, eu tava com 7 anos, o Rafael. E nisso aí, na hora que eu vi aquele bilhete, eu vou te mentir, naquele dia, na hora, eu chorei.
0: Chorou?
3: Chorei, chamei polícia, fiz B.O. de ocorrência, como ela tinha largado a casa. Tentei, fiz tudo pra que ela salvar o casamento. Ela não concordou, que não gostava mais de mim, que tinha ido embora.
0: Ô, querido, você tá chorando ou é impressão minha?
3: É ruim de eu estar chorando. Essa aí eu ri até à vontade, eu morri à vontade dela.
0: Certo.
3: Aí, moral da história, aí vai descansou. Aí eu peguei, toquei minha vida, fiquei um ano e dois meses sem ninguém, na hora você fica sem chão. Você fica sem chão na hora.
0: Sem chão.
3: Quando foi um ano e dois meses depois, pintou a minha segunda esposa, até que a família dela é daí de São Paulo, da Vila Ed. A minha sogra daí da Vila Ed, uma família maravilhosa também. Aí, gente, foi um conhecimento lindo que nós conhecemos na época. E foi, não casei com ela, não. Vivemos 6 anos juntos. Foi o melhor relacionamento que eu tive da minha vida. Só não tive filho com ela. Não tive. E nisso aí, o tempo todo, a primeira mulher que eu fui casado, vive me implorando pra voltar.
0: Uhum.
3: Até eu dei um problema de saúde que eu dei. De vez em quando eu dava uma borrachada nela aqui ainda. Mas eu tô em tratamento, como eu te falei, ridículo. Um problema de saúde aí. Então, quem é um cara no meu ouvido, hein, mano? Vou ter pra ele, né?
0: Cê... Ah!
3: É, tem um roncando no meu ouvido.
0: Não, o cara dormindo aqui. Ô, querido, olha, mas que bom que você tá bem. E dá uma chance pra essa moça que faz xixi na sua casa, tá bom?
3: É, e ela, geralmente, ela vem aqui e me pede de volta. E tá casada com outro.
0: Que danada.
3: É a mãe do primeiro filho meu.
0: Ah, mãe do filho.
3: É, do primeiro filho. Que eu tenho o Rafael.
0: Rafael.
3: E tem o Pedro Paulo dessa que me traiu agora.
0: Tá certo.
3: É, o Pedro Paulo. Aí é limpo, né? Volta, chora. Vem de faxina minha casa.
0: Ah, tá, mas, de faxina.
3: É. Mas veja quanto antes eu tenho um problema que eu dei de saúde, que eu dei agora de tratamento. De vez em quando eu dou uns coros nela aqui, entendeu?
0: Ah, uns coros, mesmo ela casada, né?
3: Mesmo casada, vem trazer pra mim, ó.
0: Beleza,
3: aí eu tenho a madeira, né? Legal mesmo.
0: Até não entendi, entendeu? Certo. Tá bom. Madeira, aqui, tá certo.
3: Madeira de lei.
0: Ô, querido, um grande beijo pra você, que você continue socando a porva, viu?
3: Mas agora te falei que eu sei cozinhar muito bem, graças a Deus.
0: É isso.
3: Cozinho
0: aí.
3: Bem. E, inclusive, eu adoro fazer caldo, canjiquinha, feijão, ele quer feijoada, faz tudo. Eu mesmo limpo a minha casa todinha, quando tem alguém, eu mesmo limpo. Só o único problema que eu tô passando na minha vida agora, esse problema que eu tenho que fazer a cirurgia completa e tem que operar o coração, né? Mas se você tiver alguma pretendente que no contato aí, eu tenho 64 anos, sou divorciado, estou com uma pessoa do coração muito bom, ainda pretendo com uma pessoa bacana que queira viver um relacionamento de verdade na vida. Agora está fazendo a bagunça só, quero viver uma família que eu posso sorrir, infelizmente. Prazer, 3 vezes, não tira o contato. A única minha alegria hoje que eu tenho é...

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Rádio Massa continua até às 4 da manhã. Daqui a pouquinho o segundo tema, hein? Essa madrugada foi bem polêmica. Vamos até às 4, até a chegada de Pedro Trucão, Paula Toco e o Pé na Estrada.

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1: 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Edson Hudson fala. Na madrugada tá todo mundo aqui na massa, hein? Que beleza! Olha, espalha pra todo mundo. Fala assim, ó, coloca na madrugada da massa. Que lá, ó, olha, essa madrugada, vou falar uma coisa pra você, polêmica, hein? Grandes histórias, o tema rendeu até, não deu quase nem tempo de fazer o tema 2 hoje. Mas já vou pro tema 2, daqui a pouquinho tem Paula Toco e o Pé na Estrada. Nosso WhatsApp tá liberado aqui, ó. 11-3509-9290. 3509-9290. Manda sua mensagem, eu tô te esperando por aqui.
2: Ô Wesley, esses dias eu fui trocar um chuveiro.
1: Hã?
2: E a mulher era do Job. Ai, ai, ai, adivinha, Wesley?
1: O
2: quê? Quem deu a troco do chuveiro, meu pai do céu?
1: Nossa.
2: Você tá doido, menino? O bagulho foi bom demais.
1: Foi bom?
2: Aô! Como é bom demais, a minha rádio é massa.
1: Pô, você trocou o chuveiro e ganhou uma bimbada, não é possível. Valeu a pena, rapaz. Aí, ó, olha. Ai, esse programa tá pegando fogo, viu? Desde adolescente eu aprendi com os meus pais a fazer as coisas de casa. Tamo junto, massa. É o Juliano de Curitiba. Alô, seu Juliano. Grande abraço pra você, sabe fazer tudo, né?
3: Eu mesmo já mandei todo mundo colocar no Wesley.
1: Não, oh, não! Não, colocar em mim não.
4: Fala, Wesley, bom dia, bom dia, bom dia!
1: Bom dia!
4: É o Dana Jamef, bora que bora, Wesley!
1: O Jamef, hein, ó!
4: É nós se vira aí, nós faz. Não sabe fazer tudo não, mas um pouco a gente sabe já dá pra adiantar um lado aí.
1: Então, é isso! Manda um abraço pra Pindorama, São Paulo, estamos na escuta, é o Thiagão, alô Thiagão, um abraço aí pra você, viu, às 3h06.
5: Ô Wesley, falando em mulher do Job aí,
1: diga.
5: Eu instalei IPTV na mulher do Job, rapaz, aproveitei e enfiei IPTV nela, mano.
1: Tá bom.
5: Você não sabe o que você tá perdendo, se você quiser, enfim, você também.
1: Não, não quero não, não quero não.
6: Ô, Wesley, bom dia, bom dia.
1: Bom dia!
6: É o Alberto aí, passando aqui em Blumenau.
1: Ô, Blumenau.
6: Sentida Benedito Novo aí, tá bom?
1: Boa.
6: Fazer o carregamento aí da... do Eimala de navio aí. Parabéns ao menino de Araucari, parabéns a tudo dele aí, duas filhas. Eu também tenho duas. Aconteceu quase a mesma coisa aí que aconteceu dele.
1: O quê?
6: Só que eu peguei malária, entendeu?
1: Malária?
6: Eu peguei malária.
1: De quem?
6: Fazia Mercosul. Fiquei lá 110 dias pra lá no tempo de inverno, que é gelo. Escondeira dos Anjos pra ir pra Lima, no Peru. Quando eu voltei, a mala tava na área. Peguei malária.
1: Nossa.
6: Achou que eram minhas duas meninas. Duas netas, a coisa mais linda. Então aí. Ela tá meio jogada no mundo aí. Não sei como é que ela tá aí. Tá
1: bom. Rapaz, só história triste na madrugada, hein? Ó, 3h07. Vamos pro tema de número 2 aqui da madrugada. Vamos ver o que a produção separou pra gente. Chris Tucker, de 54 anos, admitiu que não faz vucu-vucu há mais de 3 anos. O astro de A Hora do Rush contou que está esperando o casamento para poder namorar. A revelação foi feita em um show de comédia em Las Vegas, nos Estados Unidos. Uma fonte diz que o artista detalhou a sua vida amorosa. Ele falou que está em celibatário há 3 anos e está tentando se casar. Dessa vez, estou me entregando ao amor, ele falou à plateia. A pergunta é, você acha que para ir para a hora H é preciso estar apaixonado ou não? E a segunda pergunta é a seguinte, qual foi o maior tempo que você já ficou sem dar uma bimbada? Hã? Manda pra gente aqui, se você acha que pra dar uma bimbada é preciso estar apaixonado, qual foi o maior tempo que você ficou sem fazer amor? É a enquete de número 2 aqui do Companhia da Massa. 3509-9290. Esse astro aí de A Hora do Rush, que é um filme muito bom, falou que tá 3 anos sem dar uma bimbada, hein?
7: Rapaz!
1: É muita coisa. Também é. Atrofia, não atrofia? Não sei onde eu li que atrofia. Um tempo considerável, hein? É. Vamos lá, mais mensagem chegando aqui, ó.
0: Ô Wesley, sim, 3 anos, ele solteiro, tá 3 anos sem pimbar, deixa ele casar pra ver o que é bom. Não conta pro coitado, não.
1: Piora? Não é possível. Não, não é possível. Casou. Tem esse negócio, nunca casei, mas diz que quando casa, não, ninguém mais bimba, né?
8: Ei, Wesley, você nem responde, né? Porque você faz um mês e pouco, 2 anos.
1: Eu? Deixa eu pensar. Preciso pensar, faz... É. Tô pensando aqui, rapaz.
9: Ô, Wesley, eu sou casado, rapaz. Tô há 2 anos sem dar uma bimbada.
1: Não.
9: Você tá doido.
1: Eu não acredito. Não acredito.
10: O maior tempo que eu fiquei sem bimbar foi depois que eu casei.
1: Olha lá.
10: Quando eu namorava era direto. Depois que eu casei, piorou.
1: Wesley, minha namorada à época fazia de tudo, era aventura, era no carro, na sacada, depois que casou, nunca mais, viu? Mas por quê? Como é que perde o interesse?
11: Bom dia, bom dia. Eu fiquei 13 anos sem dar uma pimbada, 13
1: nossa,
11: anos.
1: Nossa senhora.
11: Aí depois da primeira vez, aí não parei mais, hein? Você tá doido.
1: Cala a boca.
12: Ô Wesley. O tempo que eu fiquei mais tempo sem dar uma pimbada, eu vou te falar, viu? Depois da manhã faz 48 horas da minha última.
1: Olha, o brocador da madrugada aí, ó.
13: Rapaz, pra pimbar não precisa estar apaixonado não, rapaz. Vai pra zona, paga uma mulher gostosa e faz gostoso. Só que um dia eu cheguei na zona lá, rapaz do céu, menina lá é bonita. A hora que ela tirou a calça, abriu a perna, meu Deus, subiu aquela marofa, ela vestia a calça e correndo, rapaz. Deus que me perdoe, a mulher tava podre.
1: Ah, que nojo, mano, que nojo.

0: fraca.
1: É.
0: Batata que já tá no segundo do casamento e todo dia que tá de folga ele dá uma pimbada. Dá uma pimbada, não tem. É que se apiazar essas correia fraca aí, eles deixam de dar beijo na boca. Tem que beijar na boca e beijar o gramado. E hoje em dia tudo é beijo, não pode deixar de beijar.
1: Alô? Beijar.
0: Tem que dar pimbada todo dia, senão o saco incha.
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1: Olha que poético. Vamos abrir a linha aqui também. 11-4369-9290. Maior tempo que você ficou sem dar uma catracada aí, vai.
3: Não, eu sou casado há 30 anos aí. Um dia sim, um dia não, a gente dá uma pimbada. Se não, né, tem que dar leitinho pra mulher. Não, senão vamos, ela...
1: Sem detalhes, não quero saber o que você dá, cara. Peraí, calma aí.
4: É, ué, eu tô mais que esse cara aí, viu? Sou casado há 16 anos. Somando tudo aí, é 8 anos sem e 8 anos com.
1: Nossa senhora.
5: Boa noite, massa. Esse batata aí tá falando que toda semana ele dá uma. Mas ele dá uma, mas é a bunda.
1: Vamos lá.
6: O batata, de tanto que ele tá dando bimbada que tá com a bunda doída.
1: Vamos lá. Pegaram pra Cristo o batata aqui.
7: Bom dia, Éder. Tudo bem?
1: Oi.
7: Aqui é o André Novo Burgo. Eu fiquei 3 meses sem dar uma paulada barata.
1: 3 meses?
7: Ele é rádio massa.
1: Valeu, querido.
8: Câmbia!
1: Câmbia!
8: Eu sou casado há 33 anos. E agora é só de semana em semana, Boitiva?
1: 11!
8: É! Só de semana em semana, tá bom? Vamos que vamos dele aqui dentro de bom, é nóis!
1: Valeu, meu querido! Massa. Tamo junto nas madrugadas, oi!
9: Coitado do batata, tá com topa toda ardida.
1: Massa FM, alô!
10: Alô?
1: Quem fala?
10: É a Sara.
1: Tudo bem, Sara?
10: Tudo.
1: O que você tá fazendo de bom aí na madrugada, Sara?
10: Acabei de chegar do serviço.
1: Ah, você trabalha com o quê?
10: Eu trabalho com papelão.
1: Ah, com papelão. Ô, Sara, na sua opinião, a mulher quer mais. Você acha que pra fazer amor tem que estar apaixonado?
10: Só no meu caso, sim.
1: No seu caso, sim. Você é casada ou é solteira?
10: Eu fui casada por 25 anos.
1: E separou?
10: É, o campeão me deixou por uma menina de 23 anos.
1: Ah, Sara, eu não acredito.
10: Sério.
1: Você ficou quanto tempo casada?
10: 25 anos.
1: Ô, Sara, faz quanto tempo isso?
10: Faz 2 anos e meio.
1: Ô, Sara. Você ainda sente saudade, Sara?
10: Não sinto saudade dele. Sinto só porque perdi 25 anos da minha vida com ele, né?
1: 25 anos é muito tempo, né, querida?
10: É. Bastante.
1: Puxa vida, e depois dele você não encontrou mais nenhum outro homem?
10: Ah, sim, eu fiquei um tempo sozinha, né? Vim ficar com os meus pais e meus filhos. E aí encontrei um cara, a gente tava se dando bem, tudo, né? E aí ele simplesmente, a gente começou a morar junto e de repente do nada ele começou a não querer mais ajudar dentro de casa, nada, não sei o que, não sei o que. Quando eu fui, pegou todo o dinheiro da casa, botou tudo em jogo.
1: Peraí, Sara. Ele pegou todo o dinheiro da casa e colocou em jogo.
10: Colocou.
1: Puxa.
10: Eu tô desesperada.
1: Isso faz quanto tempo?
10: Faz 2 meses.
1: Ok. Você tá chorando ou é impressão minha?
10: Eu tô chorando, eu tô desesperada. Tô chorando já faz 2 meses.
1: Você tá chorando pelo cara ou pelo dinheiro?
10: Na verdade, pelas dívidas que ele deixou, né? Porque eu tô morando com a minha mãe e com meu pai. A minha mãe, ela é aposentada por invalidez. Ela ganha um remédio do governo, porque é 18 mil. Cada mês ela tem que tomar esse remédio. O meu pai, há 3 anos, ele fez uma cirurgia no intestino. Então, ele só pode me ajudar com um teto, né?
1: Uhum.

0: Foi terrível, foi terrível. Assim, uma decepção em cima de outra, sabe?
1: Sim, sim. Puxa vida. Então, pra você, voltando à enquete, clima bom que ficou no programa é... Você...
0: Pra tu ver como é que eu tô.
1: Não, você é muito forte, viu, querida? Porque não é fácil. Casamento de 25 anos, aí agora você arruma um cara que pega o dinheiro da casa e coloca tudo em jogo e aposta. Puxa vida.
0: É, eu tô trabalhando de madrugada, eu tô trabalhando de Uber, de dia, né? Só que agora eu tive que parar porque um passageiro ainda que me falou, ó, teu pneu tá bem careca, é melhor tu parar antes que aconteça alguma coisa. Eu tô, não posso trabalhar porque... de Uber para ajudar a gente em casa. E ainda tem mais.
1: Olha, o Brasil tá emocionado agora.
0: Terrível.
1: Mas olha, se te serve de consolo, tudo na vida é fase. Tá? Você vai sair dessa, você vai se erguer, porque você é forte ou não é, querida?
0: Tô tentando.
1: Você é forte ou não é, querida?
0: Tô tentando.
1: O importante é não desistir, querida. Você é forte ou não é?
0: Tô tentando. Alô?
1: Ô, querida, não, o Brasil tá emocionado aqui, mas ó.
0: Eu queria saber se eu podia botar também o meu. O meu pix, alguém quiser me ajudar.
1: É que, olha, deixa eu te dar um conselho. Na madrugada, existem muitos caras canalhas aqui. Então, acho que não é o ideal, entendeu? Não é o ideal você colocar, porque tem muito homem canalha aqui. Mas eu vou fazer um quadro em sua homenagem, que é o quadro Topê da Vida. Esse quadro, você vai ver que tem problemas tão graves quanto o seu. Você vai ver, ó.

0: Em homenagem a Sara, a partir de agora você vai falar o que que... Por que que você tá a pé da vida no seu relacionamento, no seu trabalho? Compartilha comigo que eu tô pé da vida a partir de agora. (11) 3509-9290. O Van Palestra falou: Wesley, clima maravilhoso. Afina a flor do preconceito. Vamos lá, mais mensagem que vai.
1: Bom dia.
0: Pagou a mensagem, ficou com vergonha. Vamos lá, mais um.
2: Viu aí como o cabo é macho? Ele quer logo é os dois. O cabo é macho, meu amigo. Você não aguenta chorando que ele aguenta sorrindo, viu?
0: Você viu? O Ivan Neres escolheu dois homens hoje na madrugada.
3: Ô, Wesley.
0: Oi.
3: Cara,
0: diga.
3: Minha renda de IPTV não tá dando certo, cara.
0: É mesmo.
3: Tem como passar meu pix aí? Não, não.
0: Cala a boca!
4: Ô, Wesley, eu tô pé da vida porque no dia 12 eu dei pro Ivan Neres.
0: Tá bom, vai dar nada. Sai fora. Vamos lá, mano. Conta pra gente o que que te deixa pé da vida, por que que você tá pé da vida hoje aqui. Companhia da Massa, vai!
2: Passa pra mim também o contato do rapaz aí que quer conhecer os caras. Passa pra mim também, que é pra me mandar ele pra casa do...
0: Não, hoje tá que tá aqui, meu.
5: Ô, André, tô pé da vida, porque eu recebo dia 5 e dia 6 eu já tô duro. Não dá pra nada.
0: Não dá pra nada, rapaz. Aliás, dia 20 tem pagamento já, né? Mas dia 20 é sábado. Será que a empresa adianta hoje?
4: Caramba, Wesley, eu fico pé da vida em escutar umas histórias dessas. Calma. Um cara safado desse, velho. É. Deu uma mancada dessa com essa mulher.
0: Verdade.
4: Ah, manda ela pedir ajuda pra Deolane.
0: Não.
6: Wesley, eu tô pé da vida porque eu tenho que trabalhar de madrugada, cara.
0: Eu também.
6: Já tô sem dinheiro. Você não quer deixar meu Pix aí também, não?
0: Não, não.
6: A rádio é massa.
0: Eu tô no cheque especial, velho. Não vem pedir dinheiro. Tô no cheque especial também.
7: Ô, Wesley, eu fico pé da vida porque eu não posso mais nem sair pra lugar, não, que minha mulher pensa que eu ando atrás do minha ex. Aí eu fico pé da vida.
0: Olha lá, tá todo mundo pé da vida.
8: É, Wesley, 3 horas da manhã, 3h20. A chamada aqui de Uber no cemitério. Será que eu vou lá buscar?
0: Vai. Vai.
8: Pensando aí, só pra ver o que tá pegando.
0: Não, vai lá e conta.
8: Fiquei
0: pra
8: curioso mim. Curioso agora, hein?
0: Vai, cara.
8: Partiu?
0: Ui. Vai lá, vai lá. Vai lá e conta pra gente.
9: Bom dia, Wesley. Tô pé da vida porque eu tô sem dinheiro, endividado. Nome no Serasa. Rapaz do céu. Olha, tô lascado, bicho.
0: Eu também. Eu fiquei esperando o desenrola lá, não deu nenhuma oferta pra mim também.
10: Wesley, é o Fole de 50 aqui de Pinheiros. Tô pé da vida, rapaz, com essa situação dela aí. Se eu encontrasse ele, eu arrancava os dois ovos dele e ajudava ela.
0: É, tá vendo? O vício em jogo, rapaz, é perigoso.
11: Ô, Wesley, vê minha mensagem aí, homem. Faz uma semana que eu tô te mandando mensagem e tu não responde, homem.
0: Agora tô respondendo, homem. Manda pra nós aqui. Bem-vindo. Vamos lá, mais gente falando, pois não.
12: Ué, eu tô pé da vida porque você não põe meus áudios aí, rapaz.
0: Mais
12: que
0: um.
12: Que tá pegando?
0: Oi, querido.
12: Manda o Pix aí também, quem sabe. Cai uma verba na conta, chama.
0: Olha, eu vou passar o meu Pix no final do programa.
13: Ué, eu tô pé da vida. Porque o seu programa só vai até as 4 horas. Ah. É pra ir até as 6 no mínimo.
0: Não, vem você fazer. Nem você fica falando aqui 6 horas por dia, vem você. Você pode sentar aqui.
14: Ô, Wesley, tô pé da vida, hein? Tô sem step. Quer deixar meu Pix aí pra rapaziada dar aquela fortalecida.
0: Tá vendo? Obrigado. Ninguém vale nada, viu mesmo? Se eu tivesse passado mesmo, ninguém vale nada, né? Quantos os outros vão ajudar? O pessoal é tudo... Eu não posso, já que eu tô no cheque especial.
15: Ô, Wesley, tô pé da vida que o marido da minha ex-mulher morreu no acidente de caminhão em Santa Catarina aí. Agora eu não posso nem ir na cidade vizinha ver meu pai, é que ela acha que eu vou atrás da minha ex. Você tá doido.
16: Ô, Wesley, lembra-se de tubarão. Tô pé da vida porque eu já mandei 9 áudios, já paguei 8, só tem mais esse. Será que
0: não,
16: vai?
0: Esse foi.
16: Ô, faz um pix aí que a boca não tá boa.
0: Aí, ó, esse foi, tá vendo? Chegou. Esse foi pro ar. É que é tanta mensagem que se eu não coloquei a sua mensagem, eu peço desculpa. É que, ó, 3h24 da manhã, mais de 2.000 mensagens aqui. Então, eu não dou conta. Mas o patrão tá feliz.
1: Ô, Wesley, tô pé da vida, mano. Coloca meus áudios aí.
0: Fala mais, tô vendo?
17: Põe meu Pix também. Pix
1: tá zerado, mano. Coloca meu também, Pix aí.
0: Vou deixar meu Pix aqui.
18: Davi, bom dia, Wesley. Tô pé da vida. Acabei de colocar em você, Wesley.
0: Não.
18: Coloquei tudinho em você,
0: não.
18: Wesley.
0: Yeah, do céu.
19: E o Pig? Nada ainda.
20: Eu tô na guerra.
21: Fala, Wesley, beleza? Bom dia, Neno de Itajaí.
0: Ah, Neno.
21: Tô pé da vida, mano. Tô sem dinheiro pra pagar pedágio.
0: Ô, Neno.
21: A PRF tá seguindo nós.
0: Tá seguindo.
21: Faz o piquezinho aí, peraí. Dá um café aí pro guarda.
0: E café pro guarda, rapaz. Suborno isso aí. Ô, Wesley, tô sem dinheiro pra pensão. Puxa, velho. É, aí lascou, hein? Aí lascou, aí.
22: Bom dia, Wesley. Tô pé da vida comigo. Comigo mesmo. Por não ter te escutado. Seis meses que eu tô separado. Tô com o nome sujo, lascado. E ainda isso continua me lascando.
0: Não.
22: Você tá doido?
0: Você tá doido.
23: Ô, Wesley. Eu tô pé da vida porque tem uns colegas de trabalho que é baitola, rapaz.
0: É.
23: E não querem virar homem esses putos,
0: ó. Calma!
24: Ô, Wesley! Sogrão por cá, tô pé da vida. Com meu amigo Papa Velho, que tá muito longe de mim, não pode pagar um café pra mim, esse mão de vaca. Aham. Ô, Papa Velho, paga um café pra mim, Papa Velho. Você tá doido?
0: Vamos lá pro telefone 11-4369-9290. Alô!
25: Alô!
0: Quem é?
25: Fala.
0: Alô?
25: É o Sérgio de novo, a Federal Cária.
0: Pois não, Sérgio.
25: Beleza, pura.
0: De novo?
25: De novo? Não, pode, de novo ligar, não. Pode ligar? Não pode ligar duas vezes?
0: Toda hora?
25: Toda hora?
0: Então aproveita e conta por que você tá pé da vida, vai lá.
25: Eu tô pé da vida, que tô madrugada engolindo lua aí, com frio do cacete que tá aí no Paraná, hein? Ah, é verdade.
0: Tá frio mesmo. Ô, Sérgio, um abraço pra você, boa viagem, querido.
25: Valeu.
0: 4369-9290. Você liga e participa aqui no Companhia da Massa. Bora lá, mais gente falando.
26: Ô, Wesley, bom dia. Cara, eu tô pé da vida, que é o seguinte. Eu vim naquela assim, vem em mim sexta-feira. Sexta-feira chegou, eu fui olhar, tô na escala pra trabalhar sexta e sábado.
0: Deixa eu ver.
26: Ah, tô pé da vida. Nossa. Minha rádio é massa.
0: É verdade, vai ser minha primeira escala. Deixa eu ver se eu vou trabalhar hoje. Deixa eu ver aqui. Deixa eu abrir a escala aqui, ó. Vamos ver se eu vou estar de folga ou se eu vou trabalhar. Vamos ver. Será que eu vou estar de folga? Vou abrir na escala aqui, ó. Escala Massa FM. Tô abrindo a escala. Ah, vou trabalhar. Trabalhar sábado, sexta pra sábado. Tá bom. Tá bom, né? Massa FM, alô. Caiu a ligação? Alô? Alô?
27: É, bom dia!
0: Bom dia, quem é?
27: É o Dan, pô!
0: Fala, Dan, tá pé da vida por quê?
27: Tô pé da vida porque tua aula aí é de batata. Eu nunca vi batata comer ninguém. A gente que come batata, não é?
0: É. Em tese é.
27: Eu tá doido, vai lá. Tomaram.
0: Calma. Tchau, Dan.
27: Não, fala comigo. Te amo, viu?
0: Também te amo.
27: Beijão.
0: Amar é deixar ir. Tchau. Vamos lá, até as 4 da manhã, estamos por aqui, vamos embora.
28: Caramba, Wesley, eu tô tentando ligar aí na rádio aí, mas não consigo, eu tô sem crédito, tô ligando a cobrar, faz um pix aí pra colocar um crédito.
0: Não, você vai ligar a cobrar aqui, eu vou desligar na sua cara. Ô, Wesley, tô sem grana pra pensar, todo mundo lascado.

0: Wesley já fiquei 30 dias preso por causa de pensão.
1: Segura seu pepino que a pensão você vai ter.
0: É mesmo, rapaz? Vamos lá pro telefone, Massa FM, alô.
2: Alô?
0: Quem é?
2: Boa noite.
0: Boa noite, quem é?
2: É o Cleiton Padeiro.
0: Ô, Cleiton Padeiro, tudo bem?
2: Tudo bem, Wesley?
0: Eu tô bem, querido. Como é que você tá? Como estão as coisas aí na madrugada?
2: Tá tranquilo, graças a Deus, na paz. Um friozinho danado, mas tá de boa.
0: Friozinho, você vai até que hora, Cleiton?
2: Eu vou até às 6.
0: Até às 6, ah, mas mais umas 3, 2 horas e meia vai embora, né?
2: É, mais 2 horinhas, tchau. Mas eu tô parado desde as 2h30.
0: Por quê?
2: Ah, porque eu já acabei o serviço, né, mano?
0: Aí agora não faz mais nada?
2: Ah, coço só e passo pomada em casa pra não arder muito.
0: É mesmo, aí você
2: é,
0: termina
2: aí. Padeiro... Ah. É, que tem uns padeiros trouxa aí que fica se matando de trabalhar e fala assim, ah, eu não consigo participar da rádio nenhuma porque eu trabalho demais. Mentira, mano, é puxa saco, tem que ser que nem eu, vagabundo. Acabou o serviço, senta no chão e já era.
0: É mesmo, e o que que você fez aí até as 12h30?
2: Ah, eu fiz 5 carrinhos de pão, fiz uns pãozinhos de leite ali, agora fiz um pouquinho de massa de salgado aqui e acabei o serviço.
0: É só isso?
2: É só isso aí, é molezinha demais.
0: Aí até às 6 você fica coçando aí.
2: É, eu fico escutando a rádio, mandando mensagem aí pra encher o saco.
0: Além de derrubar a radialista, você também é padeiro, é?
2: É, eu sou padeiro também, mas eu não derrubo ninguém, não.
0: Você derrubou um colega de profissão, sim.
2: Não, derrubei não, ele se derrubou sozinho.
0: Derrubou porque se rodou em todos os grupos de rádio. Esse, você discutindo com ele.
2: Não, ele que deu xilique.
0: Não, não, tá bom. Ó, deixa eu te falar uma coisa.
2: Ele foi menininho criado por vó, fala.
0: E você é padeiro há quanto tempo?
2: Cara, eu tô há uns 8 anos de profissão de padeiro, mas eu trabalho no ramo de padaria já há 23 anos.
0: Ó, pergunta para o Cleiton, deixa eu ver aqui.
3: Ô Wesley, esse Cleiton é vagabundo. Ele chega às 6 horas da tarde aí pra trabalhar, pra acabar cedo, pra ficar mandando mensagem aqui na rádio.
0: É?
2: Não, você é louco. Eu chego aqui 9h30 da noite, pô.
0: É das 9h30 até
2: às 6? Eu entro às 10. Meu horário é das 10 às 6.
0: Ô, puxado.
2: Aí eu chego 9h30, me troco e vou trabalhar.
0: E por que você não vai embora agora 12h30 que você terminou?
2: Porque não tem nenhum outro corno pra assar o pão, né, de manhã.
0: Aí você tem que assar o pão que hora?
2: Umas 5h10, 5h15 mais ou menos, da padaria abre às 6.
0: Onde que
2: aí
0: fica
2: eu
0: a padaria?
2: Aí eu abro o pãozinho e vou embora. Oi?
0: Onde fica? Fica em São Paulo?
2: Fica em São Paulo, na Zona Leste.
0: Zona Leste, deixa eu ver.
4: A última vez que eu ouvi o Cleiton no telefone, ele mandou o cara pro seguro-desemprego. Cuidado, ué.
2: É. Seguro-desemprego não, ele foi fazer... trabalhar em porta de loja.
0: É, deixa eu ver.
5: Ô Wesley, cuidado, desliga a ligação. Esse Cleiton não vale nada, já derrubou o F-26. Se cuida, viu? Esse cara é derrubador do locutor.
0: F-26. Desgraçado.
6: Esse cara não vale nada, velho. Ele tem que queimar a rosca. Ele fica até 6 horas queimando a rosca, esse cara aí.
2: Queima bastante rosca, Wesley.
0: É?
2: Tem uma baguete bem grandona e quente aqui,
0: tá
2: quem
0: bom,
2: quiser.
0: Sem detalhe, tá? Eu não quero saber, não.
2: Porque não tem nenhum outro corno pra...
6: Ô, padeiro, você já queimou a rosca alguma vez?
0: É a mesma piada, sempre, né? De padeiro. Todo
2: dia. Não tem outro, os caras só tem esse papinho de rosca.
0: É, deixa eu ver.
6: Ô, Ué, se eu falar pra você que você é fraco de serviço, a casa caiu.
2: Não, fraco de serviço não, ruim de serviço.
0: É. Por que que você falou pro outro locutor que ele é ruim de serviço?
2: É o quê?
0: Por que que você falou pro outro locutor que ele é ruim de serviço? Você não tem empatia, cara?
2: Não, eu tenho empatia com todo mundo. Eu sou uma pessoa bacana, pô. Eu só brinco na rádio assim, mas eu sou bacana.
0: Eu tô
2: vendo. É porque... Ah, mano, é uma história complicada, você tá ligado.
0: Não, tá bom.
2: Mas enfim, o cara era ruim de serviço mesmo, né?
0: Tá bom. Vamos lá.
2: Não, só que não tá em nenhuma rádio agora.
7: Ô Wesley, é por isso que tem 2.000 mensagens aí. Esse padeiro aí, mas como queimarosca.
0: Então, ele falou que você tá ocupando o WhatsApp da Massa aqui, hein? Mandando mensagem, deixa eu ver.
8: Bom dia, Massa FM, aqui é o André Vigilante Sorocaba.
0: Fala,
8: André. Wesley, o que se deu com o Tigrão de Itaquá?
0: Sumiu, né?
8: Tá vivo ainda, cara? Peste.
2: E o galera foi visto na Cracolândia, mano.
0: É, será?
9: Hein, Wesley?
2: Foi.
9: O padeiro amassa, amassa, amassa e come aos outros, mano.
2: É. É sempre a mesma piadinha.
0: Calma.
9: E aí, Wesley, você tá ligado que a tendência de padeiro que trabalha a noite inteira assim é ser corno, né?
0: É, não sabia.
2: É, lógico que é. Eu chego e, ó, eu saio daqui 6 horas agora. Não, de boa, eu saio daqui 6 horas agora. Um monte de pãozinho fresquinho, quentinho na sacola. Um monte de croissant. O que eu quiser levar aqui, eu levo.
0: Que delícia.
2: Se eu quiser levar na casa de algum desses trouxas enquanto eles saem pra trabalhar, eu levo também. Sem problema não. Levo leitinho pra mulher deles.
0: É o leite A, né? Tem na padaria.
2: É. Leite tem o leite A, o leite B, o leite C, o leite P.
0: Ah, sim.
10: Wesley, eu já tô pé da vida aí com esse padeiro o tempo todo aí enganchado no telefone, a gente querendo ligar e só dá o culpado. Pelo amor de Deus, hein?
2: Deixa pra ligar depois, agora não, amigão, espera.
0: Olha, tá me cobrando, parece atendimento da Viva, tá vendo? Calma,
2: é.
0: Vamos ver.
11: Ô, Wesley, ele termina o serviço dele e fica queimando a rosca, Wesley, até 6 horas da manhã.
2: Aí, não, meu mesma mesmo, coisa. Meu. É mesmo o papinho de padeiro.
0: Vamos ver mais um áudio que vai.
10: Ô, Wesley, foi o padeiro aí que derrubou o locutor aí, é?
0: Foi.
10: Eu também tentei derrubar, mas ele me bloqueou.
0: Nossa, gente.
2: Aí, ó, tá vendo que o meu...
0: Maldade.
12: Pergunta pra ele se ele gostaria que chegasse na padaria onde ele trabalha e falasse que o padeiro era fraco de serviço. Pergunta pra ele se ele ia gostar.
2: Pode ligar aqui também, não tem problema não.
0: Eu vou ligar. Falar, ó, tem um
2: padeiro. Pode ligar. Tudo que acontece na padaria, pra quem não sabe, tudo que acontece de ruim na padaria é culpa do padeiro.
0: É?
2: É, o patrão nunca leva culpa de nada. Se sai um produto, estraga alguma coisa, o padeiro fez errado. É, mas o patrão nunca tá errado.
0: Já te chamaram,
2: só padeiro.
0: Já te chamaram de ruim de serviço?
2: Já me chamaram de ruim de serviço, já me chamaram de tudo que você imaginar. De corno.
12: É, Wes, cuidado, hein? Você vê ele falando aí, né? Ele não queima a rosca, não, mas ele fica aí coçando o saco aí pra mexer com pão depois.
0: Ô, Cleiton, olha, bom término pra você. Tudo de bom, viu?
2: Um abraço, tamo junto, Wesley.
0: Seu ruim de serviço.
2: Falou, obrigado, coisa linda, princesa.
0: Te amo.
2: Te amo também, beijo.
0: Valeu,
2: na bunda.
0: Beijo, querido. Até as 4 da manhã tem Companhia da Massa. Ai, que beleza, hein? Reta final já.
13: Já nem sei.
0: Focou até do tema, né? Mas quanto tempo faz? Qual o maior tempo que você ficou sem dar uma bimbada? Conta pra gente aqui. 11-3509-9290 nosso WhatsApp. E essa pergunta é mais profunda. A nossa produção tava inspirada. Você acha que pra ir pra hora H, fazer amor com a pessoa, é preciso estar apaixonado ou não? Mesmo já sabendo a resposta desses ogros da madrugada, eu quero perguntar. Então você responde aqui. 3509-929.

0: Falar em tomar a pílula, o que que faz pra cortar o Viagra? Eu tomei dois e a mina não veio.
1: Então eu quero ver você.
2: Agora, se tiver algum médico ouvindo, responda aí. Esperando vir. Eu não sei, viu, rapaz? Agora é sentar e esperar.
1: Então eu quero ver você. Esperando filho meu.
3: Ô, Wesley.
2: Ah.
3: Pra dar uma bimbada, tem que ir no velório. Carregar o defunto.
2: É verdade, o cara, meu, conheceu a mulher dele no velório.
4: Vou te contar uma história então, Wesley.
2: Ah. Você
4: falou aí negócio de ficar tempo sem dar uma bimbada, né?
2: Sim.
4: Mano? Fui pra uma chácara ajudar meu tio a plantar alho, porque o alho bom ele tem que ser plantado na Sexta-feira Santa, né, meu?
2: Ah, é? Não sabia.
4: Aí, tô lá na chácara de um colega do meu tio. Aí tô vendo um carro, encostava outro carro, ia lá dentro, tomava uma cachaçinha com o dono lá. Aí eu perguntei pro dono, e você não vai dar uma cachaçinha dentro pra mim, não? Aí falou, ah, não, isso aí é o fecha-corpo, né, que a gente deixa o ano inteiro aí com 7 itens, deixa enterrado na bananeira, e aí o pessoal vem cá tomar toda Sexta-feira Santa. Eu era um cachaceiro da porra. Falei, pega então e põe um pouquinho pra mim. Ele colocou um pouquinho, a dosinha. Eu falei, enche o copo. Ele encheu o copo. Tomei. Pensa no trem que fechou o corpo legal, meu.
2: Por quê?
4: Foi um ano, cara. Sem dinheiro, sem emprego, sem mulher.
2: Olha aí o carro.
4: Sem carro. Fudido. Minha rádio é massa.
2: Tomou uma bebida maldita, rapa, credo. Credo, rapaz. Olha, clima bom. É mesmo, fecha corpo aí, tomou.
5: Ô, Wesley, esse Cleitinho vagabundo tá aqui também. Meu aqui. Deus do céu, cara. Eu já rodei umas 150 rádios. Ele tá em 152.
2: Deixa eu te falar, tá todo mundo aqui. É! Tá todo mundo aqui, querido. Vamos lá, vamos abrir a linha aqui. 4369-9290, telefone fixo pra você ligar, viu? Ligar e participar. 4369-9290, você liga e participa, tá bom? Vamos lá. Mais mensagem.
6: Ó, tá todo mundo aqui, viu? Inclusive, Wesley, eu tenho mandado mensagem lá na outra rádio lá, chamando todo mundo pra vir pra cá, viu?
2: Ah, não.
6: E a rádio é massa agora, pô.
2: Ó, não é pra ir em outra rádio chamar pra vir pra cá. Não é pra fazer isso. Tá? Eu acho isso um absurdo. E quem eu ver fazendo isso vai se ver comigo. E não é pra ir em outra rádio falar, não, ó, escuta a Massa FM com E. Não, não é pra fazer. Tá? Se fizer isso, tá lascado. Não é pra fazer. Eu tô avisando, hein? Isso é um desrespeito, isso é antiético. Eu não quero que faça isso. Vamos respeitar. Por favor.
6: Ah, Wesley, eu não faço mais isso porque eu fui bloqueado, né, cara?
2: Isso é bem feito. Bem feito pra você. Massa FM, alô.
7: Alô.
2: Quem é?
7: Eliane.
2: Eliane?
7: É, eu tô assistindo o seu programa.
2: Oi, Eliane.
7: E que se pudesse me passar o telefone daquele senhor que te ligou, ele faz a feijoada.
2: Ah, o cara da feijoada?
7: Ele tem 64, tá separado, limpa a casa.
2: Ah, você gostou dele, Eliane?
7: Eu gostei um pouco da voz.
2: Ah, você gostou da voz, você queria conhecer ele?
7: Eu gostaria, pra mim pra ter amizade, quem sabe, né?
2: Ô, Eliane, eu vou tentar anotar aqui quando ele ligar de novo, e aí eu vou passar pra você conhecer ele, tá bom?
7: Com gentileza, agradeço.
2: Você tá solteira, né? Há muito tempo?
7: Eu tô há 30 anos de viúva, não tenho ninguém, nunca tive.
2: Ô, querido.
7: Moro sozinha.
2: Baixa só um pouquinho o volume do seu rádio aí pra gente papear. Porque assim, 30 anos sozinha, né?
7: Isso.
2: É, você quer arrumar um amor, é isso?
7: Eu gostaria, né, de arrumar uma amizade.
2: Uma amizade. Tudo começa por uma grande amizade, né?
7: É, eu sinto muita solidão, né?
2: É verdade. Na madrugada, assim, dá uma solidão na gente, né?
7: Nossa, eu dormindo, né? Faz tempo que eu durmo a noite, não. Aí eu fico ouvindo essas bobagens aí.
2: Você fica ouvindo essas bobagens aqui e vai a madrugada toda, né?
7: Dou risada.
2: Você tá gostando do programa, Eliane?
7: Eu tô.
2: Ô, querida, vamos. Olha, a minha meta a partir de hoje é arrumar um amor para a Eliane.
7: Tá, era assim, mais de 60, se eu tenho
2: 68,
7: não parece, né?
2: Mas... não parece, é.
7: É, tenho 68.
2: Pra dormir de conchinha, né, Eliane?
7: Não, não
2: ligo
7: muito pra conchinha, não.
2: Realmente
7: é um namorico.
2: Ah, você namorico. Quer um namorico? Você não quer dormir com... Você só quer um picote.
7: É, não pode. É morar junto. Essas coisas eu não quero, não. É morar junto, não, certo? Entendeu?
2: É. Não, não, entendi. Então você só quer dar uma namorada.
7: Umas namoradas.
2: Ah! Mas assim, sem conchinha, sem nada, assim, né? Maravilha.
7: Isso aí a gente vê depois.
2: Ah, você é maravilhosa.
7: Eu não vou falar bobagem. Aí não deixa os caras falar bobagem, não. Porque senão eu já vi, hein?
2: É, não, não tem vou um deixar, não.
7: É um que fala uma asneira aí que vou te contar.
2: É, não, não, ninguém vai falar nada, não. Eu vou te arrumar esse homem e ninguém vai falar bobagem. Viva! Viva o amor, tá, Eliane!
7: Viva, um abraço.
2: Um beijo, te amo. Te amo. Não vou arrumar macho coisa nenhuma também.

0: namoro no rádio.
1: Foguete.
2: Qual a idade e o valor da aposentadoria?
0: Não.
2: Passa aí. Passa aí, Wesley.
0: Cala a boca! Que te passa aí o quê? Passa nada, cara. Vamos lá.
3: Ô, Wesley, pergunta pra Eliane quantos aposentos ela ganha pra ver se dá certo o brinco.
0: Não, que dá certo. Olha, só tem interesseiro, tá vendo?
4: Bom dia, Wesley. Beleza, meu amigo?
0: Oi.
4: Rapaz, pra ti aí, eu indico uma pessoa, viu? 30 anos, com essas teiadas de aranha toda.
0: Oh. Cala a boca!
5: O cara que for ter um relacionamento com essa vovó aí.
0: Não.
5: 30 anos sem ninguém. O
0: não.
5: Cara tem que ser um pedreiro. Tem que ir com a marreta e uma talhadeira.
6: Oh my God, you are
7: free. Wesley. Avisa pra ela que quem gosta de velho é varize, viu?
0: Você vai ficar velho um dia, viu, seu trouxa? Um dia você vai ficar... você vai ver. É, rapaz, fica brincando, hein? Ô, Wesley, tudo bem? Tô adorando, tô me mijando de rir aqui na portaria, viu? Um abraço, é o Éder. Falou, Éder. Obrigado aí pela mensagem.
8: Ó, eu topo, hein? Se ela tirar a dentadura...
0: Vamos pro telefone, alô, Massa FM.
9: Alô, Wesley.
0: Quem é?
9: Eu tô pé da vida hoje.
0: Por quê?
9: Porque as outras emissoras estão recusando minha ligação, estão brigando comigo.
0: Não entendi.
9: As outras emissoras estão brigando comigo.
0: Por que as outras emissoras estão brigando com você?
9: Porque eu falei que você voltou, você tá na Massa FM, é bem melhor do que as outras emissoras.
0: Olha, não é pra fazer isso, viu?
9: Eu falei assim, ó, o Wesley é nota 10, ele merece.
0: Olha, eu vou te bater. Eu vou
9: conversar com outras pessoas.
0: Me espera aqui embaixo, nós... na Paulista, que eu vou te bater.
9: E quando nós pedimos música, ele toca.
0: Qual que você quer ouvir?
9: O Panda. Você toca uma pra mim?
0: Não.
9: Nossa, eu tô dando ponto pra você dos outros emissoras.
0: Não importa, César. Despeja o que você quis.
9: Toca pra mim, Wesley.
0: Não, que você ouvir Panda, meu. Você vai acabar com tudo aqui. Que Panda?
9: Não, aquele lá, o Panda, lá, a música nova dele.
0: Que
9: hoje
0: Panda?
9: Eu falei... Eu falei essa.
0: Quem é Panda?
9: O Panda lá, parece o Menotti.
0: É boa a música?
9: É boa, escuta aí pra você ver. Todo mundo vai gostar. Depois fala pro pessoal ver se gostou ou não.
0: Qual que é o nome da música?
9: Eu esqueci.
0: Como é que você pede uma música, seu animal? Como é que você pede uma música que você não sabe nem o nome?
9: Assim, ó. Hoje eu falei...
0: Deixa eu ver. Acho que é Eu Te Seguro, não é?
9: É isso.
0: Tá vendo? Conheço mais que você, bicho. Deixa eu ver.
9: É que você é inteligente.
0: Muito obrigado, viu? Deixa eu ver aqui.
9: Valeu,
0: se eu tenho. Não,
9: pai.
0: Fica aí. Eu vou colocar aqui uma, com uma, vamos ver, uma nota. Vamos ver se pode tocar ou não. Deixa eu ver.
9: Isso.

0: do que a sua.
1: Ah, não é possível. Essa aqui?
2: Aham.
1: Deixa eu ver mais um pouco, velho.

0: te seguro.
1: Essa aqui?
2: É, isso.
1: Ainda bem que você avisou pra eu, tirar.
2: Você vai tocar ela toda?
1: Não.
2: Eu vou gravar e mandar pra namorada.
1: O que gravar e mandar pra namorada? Você tá em 1970? Manda o link da música.
2: Nossa, eu vou mandar ao vivo. Não,
1: aqui ao vivo, quê? Qual que é o nome dela?
2: É, te seguro, Panda.
1: Não, da mulher.
2: Ah, agora é a Andressa.
1: O Andressa, ele te trai todo fim de semana. Olha, ele não presta. Ele é tudo de ruim. Larga dele e arruma um homem de verdade. Agora eu vou fazer o BG, ó. Grava, pode gravar, mano. Todos os ângulos,
2: menina de
1: beleza, só que eu tô falando. Não tem porquê, você tá chorando. Ô, Andressa, larga dele.

0: Nossa senhora. Ao invés de você mandar uma música romântica, você manda essa. Pronto, tocou.
1: Você pode ter outra, tem uma melhor.
0: Qual?
1: Essa assim, ó. Onde você tava esse tempo todo.
0: Ah, não.
1: Onde eu sou outro, olha o que eu mudei. Qual que é melhor?
0: Olha, é melhor você desligar e dormir, tá bom?
1: Não, eu tô trabalhando, tem como dormir.
0: Não, dorme no serviço.
1: Não, tem como dormir que eu tô feliz. Já recebi minha rescisão de 10 anos, caiu na conta.
0: Caiu na conta a rescisão de 10 anos?
1: Foi, 10 anos de empresa.
0: Manda milzinho pra mim.
1: Eu ia pedir o pico pra mandar pra aquela mulher.
0: Vai, ó, não seja burro, não fica pagando coisa pra mulher.
1: Lógico que não. Tem que ajudar, né?
0: Não seja burro, hein? Tá bom?
1: Quando eu tava indo pra casa da Ju, eu comprava 70 pão.
0: Você comprava 70 pães?
1: Isso.
0: Cara, mas quem pagava o motel, você ou ela?
1: Eu pagava, mas você também era o patrocinador.
0: Ah, entendi. Tá bom. Então, ó, aproveita a rescisão aí, compra um rádio e toca Eu Te Seguro, tá bom?
1: Você não vai tocar não pra mim?
0: Não.
1: Você não vai tocar pra mim não?
0: Não.
1: Ah, é assim?
0: É.
1: Eu vou esperar aí na portaria aí.
0: Então, vem agora, rapaz, vem agora.
1: Eu vou. E você sabe onde que eu sou? De Guaianazes.
0: Ah, desculpa então. Desculpa.
1: Olha o barulho do tiro, cadê o barulho do tiro?
0: Não, não, desculpa.
1: Aí, tá vendo?
0: Desculpa. Perdão, viu? Desculpa mesmo.
1: Tiradentes.
0: Não, não, não. Tiradentes? Não, desculpa. Perdão.
1: A minha, onde que eu moro, é condomínio fechado.
0: Ah, condomínio fechado?
1: Isso, de Noia.
0: Ah, não, então desculpa. Tá bom.
1: Tem que ser o carro aqui pra passear?
0: Não, não, não quero não, tá bom. Ótimo, vou embora, que a Paula Toco já chegou aqui. E tudo de bom, viu?
1: Tá bom, valeu, te amo.
0: Tchau, também te amo, tchau, um grande abraço. Paula Toco, tudo bem? Ainda bem que você chegou. Tinha um ouvinte me ameaçando aqui.
2: Nossa senhora.
0: Tá me ameaçando.
2: Eu tava
0: aqui.
2: Ouvindo uns tiros aí.
0: É, você ouviu? É, falou Cidade Tiradentes, que é um lugar meio assustador, assim, de São Paulo. Paulo, o que é que teremos no programa de hoje?
2: Ó, eu vou dizer que é assustador, mas não deve ser tão assustador quanto a Regis Bittencourt quando para o trânsito.
0: Ah,
2: que aí sai todo o povo das laterais e abre o baú dos caminhões e rouba a carga ali, né? Só aproveitando o trânsito, o cara já rouba a carga do caminhão.
0: Na Regis Bittencourt?
2: É. Na Serra do Cafezal, né? Pessoal, daqui a pouco o pessoal manda os áudios cair. Com certeza alguém já deve ter passado uns medos ali na Regis Bittencourt.
0: Não, já vou chamar agora. Você que passou algum medo no caminhão, manda agora aqui, 11-3509-9290. Vamos ver. Caramba, e na céu aberto, assim?
2: Ah, sim, eles aproveitam, às vezes é por tem algum sinistro, algum acidente, ou às vezes não, às vezes só parou o trânsito mesmo cheio. Aí já vem, já abre, ameaça motorista. É uma loucura, a polícia não chega, rapaz.
0: Olha lá, é verdade, já fui assaltado 3 vezes. Caramba, no mesmo trecho, ele falou.
2: E é sempre no mesmo trecho, é por isso que eu só falo. Mas como é que não dá pra resolver se todo mundo sabe o trecho que é?
0: É verdade, deixa eu ver, tem áudio aqui também, ó.
3: Ô, Wesley, é o Dan da Jameco aqui, rapaz. E é fato verídico isso aí, viu?
0: Olha lá.
3: Parece um monte de rato saindo no meio do mato ali, cara. Você tá doido, cara?
2: É isso mesmo.
0: No meio do mato,
2: não,
0: cara.
2: Sobra nada. Às vezes o caminhão bateu um para-choque, aí no dia seguinte você vai lá buscar de volta, não tem um pneu mais no caminhão. Já levaram tudo.
0: Caramba, então é a vida de quem trabalha na estrada é difícil, né?
2: É difícil.
0: Caramba. Ô, Paulo, olha, bom programa pra você.
2: Muito obrigada.
0: Bem
2: bom
0: na
2: descanso.
0: Estrada. Obrigado. Madrugada já dá um sono na gente.
2: Dá um soninho, dá um soninho.
0: O que é pior, trabalhar de madrugada ou entrar 4 da manhã?
2: Ah, eu não sei, que eu ainda não virei a madrugada trabalhando. Vai entrar às 4 também, às vezes parece que tem uma areia no olho da gente.
0: É. Assim, né? Ó, o Monange, como ele tá feliz. Ó lá, ó lá. Beijo, Paula.
2: Valeu.
0: Paula Toco na sequência, o pé na estrada com o Monange e toda a galera. Até lá, tchau, gente.
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1: Bom dia! Vamos botando o pé na estrada a partir de agora. Você que deu aquela baita daquela carona aí toda madrugada na Massa FM. Então agora bora junto botar o pé na estrada até às 6 da manhã.
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1: Vai botando pé na estrada, você que vem com a gente, já vai mandando aquele alô hoje, sexta-feira, sextou, dia 19 de junho, hoje também dia, a gente comemora o dia do cinema brasileiro, sexta, ó, hoje é sexta, tá aquele friozinho bom pra você ficar debaixo do edredom. Então, vamos assistir um filme brasileiro. Me fala aí uma boa indicação de filme brasileiro. Bora dar indicação de filme brasileiro para comemorar este dia do cinema, essa sexta-feira gelada aqui. Aliás, tá gelada acho que em todo canto, né não? Então, bora todo mundo, vai dar aí a sua sugestão de filme brasileiro. Por aqui eu, Paula Toco, Pedro Trucão tá em algum lugar do Paraná, não sei exatamente aonde. E por aqui também do outro lado da mesa ele, Marcos Monange. Bom dia, Monange.
4: Bom dia!
1: Bom dia pra você que tá do outro lado do rádio. Já manda aí o seu alô, a sua sugestão de filme, a sua pergunta no nosso WhatsApp. 11 92 000 5454. 11 92 000 5454. Você fala com a gente. Enquanto você vai pensando num filme bom, a gente vai ouvindo um Mastruz com Leite.

0: você curtiu com a gente um mastruz com leite pra abrir o nosso programa de hoje. Bora ouvir aqui recadinho da galera que já tá mandando, né? Já tá acordado e já tá ligado na gente desde cedo. Bora ouvir um aqui.
1: Bom dia, Maria Tucão. Bom dia, Monange. Bem-vindo a segunda manhã.
2: Bom dia!
1: Vamos nós aqui, ó, de costa para Rondonópolis, de frente para Cuiabá.
0: Boa!
1: Já dá baixa no contrato ali em Várzea Grande. É isso mesmo, Tucão. 21 graus de temperatura aqui agora, aqui, ó.
0: Que maravilha!
1: Passando Boa Vista do Mato Grosso. Boa Vista do Mato Grosso. Beleza, meu pessoal? Beleza, Tucão. É isso mesmo. Vamos lá, daqui a pouco sintonizar. Rádio Massa ali.
0: Aí, muito bem, muito obrigada pela beira. Ah, quem mais mandou um alô aqui?
3: Bom dia, Paulinha, bom dia, Monange.
0: Bom dia.
2: Bom dia.
3: Estamos direcionado e indicado pro Campo Minado, em busca de um óleo diesel. Eu e meu filho aqui, o Pietro, manda um abraço para ele. E um cafezinho com um pão de serrote para nós. Passarela do momento, 376. O palco seria Araucária, Paraná. Tá bom? Um abraço a todos.
0: Valeu, um abração pra você também. Muito obrigada pela beira. Agora, 4:07.
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0: É, a gente vai sempre fazendo rastros aqui com o pé na estrada. E ó, gente, atenção, viu? Porque na Presidente Dutra, no sentido Rio, tráfego está interditado em Piraí, na pista expressa. 1 quilômetro de rodovia bloqueada por conta de acidente. Também no 47 da... E agora? Da Bandeirantes, fiquei na dúvida se era Bandeirantes ou se era Anhanguera. Na Bandeirantes, sentido interior, congestionado em Jundiaí, na via expressa. E também entre o 85 e 81... também congestionado em Campinas, também no sentido interior, né? Então atenção aí, porque teve acidente em todos esses pontos. Então você que tá na Bandeirantes, você que tá na Presidente Dutra, atenção a esses pontos de congestionamento.
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0: Massa é ouvir um trio Parada Dura.

0: Você também tem o seu trovão azul. Coisa boa demais. Bora ouvir aqui um recadinho sobre a Serra do Azeite, né? A gente tava falando agora um pouco da Serra do Azeite. Vamos ouvir.
1: É, Paula Toto, bom dia. É Paulo aqui na Regis Bittencourt.
0: Tudo bom,
1: sobre
0: Paulo?
1: Vocês estavam falando aí sobre a situação dos ladrões aí da Regis, da Serra do Azeite, Serra do Cafezal. Não tem sossego, né? Ali é toda noite uma novidade, sempre tem. Inclusive agora, há pouco eu passei lá, graças a Deus, hoje não vi nada ainda, né? Mas aquela coisa que eu já falei com seu pai essa semana aí, sobre esse assunto, a gente tem que bater sempre na tecla, tem que pedir para as autoridades aí. É, acabei de passar ali no posto da polícia rodoviária ali dentro da serra. Você nunca vê aquelas viaturas fazendo patrulhamento. É isso que a gente tinha que exigir. Tem que ser feito alguma coisa, passado para as autoridades aí, do comando da Polícia Rodoviária Federal.

0: bate na porta do caminhão, liga a sirene e faz sair dali. É só pra isso que serve. Vai falar a verdade, passear ali, andar ali pra coibir um pouco essa situação aí, você não vê as viaturas passando ali de noite. Todos os postos da Polícia Rodoviária que você passa na rede, tá lá as viaturas guardadas, sem policial na pista, sem policial andando. E a gente se sente como? É abandonado. E tem que ser feito alguma coisa, urgente.
1: E
0: tá
1: é muito
0: bom?
1: Louco,
0: abraço.
1: Porque quando viaja para
0: é massa,
1: tudo,
0: obrigado.
1: As viaturas aí não conseguem chegar. Foi isso que eles até falaram, né? Ah, não, mas é que aí quando trava a gente não consegue chegar com a viatura. Aí o Truco falou, mas por que vocês não usam as motos, né? Vocês têm uma quantidade de motos aí disponível. Ah, não, mas a moto não é pra isso. Se a moto não é pra fazer patrulhamento, é pra quê? Não sei. Vamos ver se alguém responde. Muito obrigada pela beira.
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1: É, a gente vai botando o pé na estrada desde cedo. A Gláucia Aparecida tá lá ouvindo a gente em Ponta Grossa. Muito obrigada, Gláucia. Um beijão pra você. E você também tá ouvindo a gente? Quer por acaso também tomar um cafezinho, por exemplo? Quer um cafezinho assistindo um filme? O parceiro já mandou aqui, Paula, bom dia, já que é para cinema nacional hoje, Auto da Compadecida, um clássico, eu sou o Givan, moro em Gravataí, Rio Grande do Sul, tô no aguardo do carregamento aqui em Canoas, rumo a Caxias, abraço para todo mundo. Ó, Auto da Compadecida é bom, o filme bom, eu retrato um monte de verdades, mas dando risada ainda ao mesmo tempo, né? E você, bora tomar um café assistindo qual filme?
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1: 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Bora ver quem quer café.
4: Bom dia, Paula Toco. Bom dia, Monange. Trucão, aquele abraço. Seu amigo de sempre, Raimundão.
1: Tudo bom,
4: Raimundão? Paulinha, minha habilitação venceu e tá difícil pra renovar, viu?
1: Por quê?
4: É, o Detran tá com muita exigência, segundo a médica falou pra mim, né? Tem que ler umas letras miudinho, hein? Tá bom, mas tá difícil, hein? Tá faltando motorista aí, o Detran ainda exige muito ainda, até falei pra América, né? Desse jeito vai faltar mais motorista ainda, quem tem acima de 50 anos, 60 anos, não vai conseguir ler essas letrinhas não, miúdas não, né? E tá complicado, tá bom, Paulinha Toco? Bom dia, sempre na escuta, Raimundão e Itanhaém.
1: Ó, Raimundão, uma coisa importante que você pode fazer é de fato, e você pode ir de óculos, né, fazer o seu exame, não tem nenhum problema. A única diferença é que vai sair ali nas observações que você... Ah, a letrinha A, que quer dizer que você precisa usar óculos para dirigir. Mas não tem problema, tá bom? Pode fazer de óculos o exame. Quem também mandou um alô...

0: Paulo, ótima sexta-feira. Eu quero um café com pão com zoião pra enfrentar esse frio de 7 graus aqui de Curitiba. É o Nelson Dias mandando. Curitiba sempre aquele frio, né? E aqui já tá frio, eu vim de casa hoje, tava 11 graus na hora que eu passei ali. Nossa, já acho um frio danado. Vamos ver quem mais mandou aqui um alô.
1: Bom dia, Bola Toco. Bom dia, Monai.
0: Bom dia.
1: É o Jornal por aqui. Bom dia. Comento. Itapema City.
0: Opa.
1: Lá buscar mais uma areinha de punição na montada de Jaguaruna e voltar pro Blumenau. Não, e é sexta-feira, mas vamos trabalhar amanhã também, então não sextou pra nós, né?
0: É, verdade.
1: Ó, eu não assisti, mas segundo a minha menina de 10 anos, o futebol brasileiro que ela viu foi caramelo.
0: Caramelo. É do cachorro, né?
1: Vamos dar uma semana pra todos aí?
0: Boa, eu não assisti ainda, vou marquei, ela tem 10 anos, então talvez os meus também gostem, vou marcar aqui caramelo pra curtir esse friozinho. E mais um cafezinho lá para Feira de Santana. Paulo Roberto falou, Paula, manda um cafezinho porque aqui também tá frio. Paulo Roberto, qual é a temperatura do frio aí em Feira de Santana? Conta pra gente. Você também quer um café? Só pedir que a gente toca. E é em dose dupla, então vamos com o Marcelo Costa.

0: É, você curtiu um cafezinho em dose dupla com Marcelo Costa. A Neuma Alves também quer um cafezinho, Monange. Manda um café pra ela. Quem mandou? Paula, sou o Erivaldo de Foz do Iguaçu. Tô aqui em Curitiba e aqui sabe como é que tá? Rapaz, é Curitiba. Só pode estar de um jeito. Frio demais, frio demais. Aí o Paulo Roberto, perguntei quanto que era frio pra ele lá em Feira de Santana. Ele falou, Paula, 20 graus. 20 graus é uma geladeira pra mim. Vai, quem mais mandou um recadinho?
1: Bom dia, Paula Toco. Bom dia, Monange.
0: Bom dia. Abençoada
1: sexta-feira aí pra vocês e a todos os ouvintes. Quem vos fala aqui é o Jean, falando diretamente de Paris. Estamos na linha, hein, de pé na patrola. Eu puxo aí da vitamina da minhoca. E vamos que vamos, hein? Aí no Brasil muito frio, aqui muito calor. 9 horas da manhã, 30 graus, marcando nos termômetros.
0: Nossa!
1: Que calor! Senhora. Calor europeu!
0: Você tá doido! E aqui?
1: Deus abençoe o dia de vocês, minha rádio é massa!
0: Qualquer coisa entre 20 e 30 é bom. Baixou de 20, tá frio. Subiu de 30, tá calor demais. Quem mais quer um cafezinho aqui?
2: Paula, bom dia!
0: Bom dia.
2: Olha só, um filmezinho bom hoje, de suspense, às 7 horas, Brasil e Haiti. Bota suspense nisso.
0: Ai, ai, mas é hoje, eu não tava nem lembrando que era hoje o negócio. Tô muito doida nessa Copa. Mais um recadinho aqui, vamos ver quem é que mandou aqui um alô.
3: Bom dia, Paula Tô.
0: Bom dia, tudo bem?
3: Santa Catarina. Correndo aqui na BR-101. Negócio de Laguna, Ponte de Laguna, toda iluminada, bonita, paisagem. Aqui a pipoca por casa, descarregamento foi efetuado na madrugada. Agora é só buscar o aconchego. Abraço.
0: Valeu!
3: O homem que desafiou o diabo brasileiro. Muito legal.
0: Boa, então o homem que desafiou o diabo.
3: Outras coisas.
0: Qual que é o que você falou, Monange? O filme que você falou? Cara de um focinho de outro. Monange também deu essa dica. Anote aí, cara de um focinho de outro. Parece que é pra assistir com as crianças, né? Boa, então caramelo e cara de um focinho de outro. A gente já anotou que é pras crianças.
4: Bom dia, Rádio Massa.
0: Aqui bom dia.
4: Mais conhecido por Peach, da Rodais. Gostaria de ouvir a música com uma música do Soró Silva. Ofereço pra vocês da rádio, pra todos os ouvintes aí, pra toda a galera que tá na rodagem aí. Essa madrugada aí no Tapetão Preto aqui. Tô saindo aqui do Rodarel com destino de Castelo Branco, sentido interior, cidade de Bolfete, carregar uma viagem de areia, pra voltar pra Santo André.
0: Valeu, uma boa volta pra você e obrigada pela beira.
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0: Obrigado pela beira.
1: É, a gente vai botando o pé na estrada. Bora ouvir aqui mais um alôzinho.
2: Bom dia, Paula Turco. Bom dia, Monange.
1: Bom dia.
2: Ô, Paula Turco, a Polícia Rodoviária Federal só tem combustível para ir até numa descida e ficar lá embaixo escondido para ver se os motoristas estão passando acima da velocidade ou não. É só isso que eles fazem. Ah, se for aguardar eles fazer essa segurança, serra, não sei do que, não vai não. Eles só sabem ficar esperando ver se pega alguém no radar. Minha rádio é massa.
1: Não é, e ele falou, e ainda eu recomendo a série Impuros também pra gente comemorar esse dia do cinema nacional. Você recomenda alguma série? Quer tomar um cafezinho com a gente? Orange, bora tomar mais um cafezinho com Marcelo Costa?

0: bom demais, quer tomar um cafezinho aqui com a gente? Quem mais aqui quer tomar um cafezinho?
1: Marcelo de São José dos Campos novamente. Outro filme que marcou bastante foi Tropa de Elite 1 e 2.
0: É, Tropa de Elite, quem não marcou, né, com esse? Monas, bota um cafezinho lá pro Marcelo. Deixa eu ver, acho que ele deve ter mandado outro também, vamos ouvir.
1: Bom dia, Paulo Atoco, Marcelo São José dos Campos.
0: Muita tudo bom, Marcelo?
1: Aqui na entrada de Santa Isabel, sentido São Paulo, trecho em obras. Um abraço a todos, bom final de semana.
0: Valeu, um abração pra você.
1: Marcelo,
0: e aí ele falou...
1: Opa, novamente. Cadê?
0: Aí, beleza. Valeu, muito obrigada pela beira. O Monas, bota um cafezinho também pro Brás, do Paruru. Boa, cafezinho servido. Você quer mais café? Vai pedindo, que a gente vai mandando.
2: Bom dia, Rádio Massa. Aqui é o Cid. Tudo parado aqui, Castelo Branco.
0: Ixi.
2: Fica direcionado ao Campo Grande. KM58 da Castelo, sentido interior aqui. Tudo parado.
0: Ou seja, hoje tá zoado Castelo, zoado Dutra, zoado Bandeirantes, não tá sobrando nada, né? O que que a gente faz? A gente fica em casa, então hoje, debaixo do edredom, assistindo filme, não é fácil? Só falar pro chefe, não vou, tá muito frio, vou ficar aqui. Não é não, Monange? Faça assim.
3: Bom dia, Paula Toco. Bom dia, Monange.
0: Bom dia.
3: Paula Toco, aqui na Castelo Branco, sentido interior, no KM53, tá tudo parado. Sabe me informar aí o que que foi aqui pra frente?
0: Vamos ver, então já
3: bom
0: tem...
3: Bom dia aí.
0: Bastante gente já falando dali, vamos procurar, vamos ver se a gente acha a parte aqui da Ecovias e a gente já tenta trazer essa informação.
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0: É muito louco, né? O Trucão tava falando com o pessoal da BCR quando eles vieram aqui, né? Que eles falaram, não, mas as empresas têm, com certeza, né? Todas elas têm para te informar o que que tá acontecendo, como é que tá o trânsito local. Aí já dois ouvintes falando que tá zoado no 47, ele falou, né? No 53. Aí tá aqui, ó, você entra no site da Ecovias, quilômetro até o 54, sentido interior, tudo normal. É o que tá escrito aqui, que tá tudo normal. Ou seja, vocês estão tudo fantasiando. Tudo mentira, não existe nada, tá tudo normal. Porque o site disse que tá tudo normal. Aí depois quer que a gente acredite nessas informações, mano. A gente fala que tem informação, não tem. Na madrugada é difícil. Você viu, os da Motiva tava aqui com informação. Mas na madrugada, a maior parte das concessionárias não consegue dar informação pra gente.
5: E aí, bom dia, Wesley.
0: Opa!
5: Bom dia, Paulo Toco, bom dia, Monange, bom dia, Rádio Massa.
0: Tudo bom?
5: Só pra reportar, Ayrton Senna ali pelo quilômetro 38, 40.
0: Também.
5: Antes de Mogi, sentido interior, tem uma obra ali, tá mal sinalizada. Tá quase botando em risco ali a gurizada ali que trabalha na pista ali. Bem mal sinalizado ali, se o cara não cuidar, o cara pega alguém ali, hein? Só pra reportar aí, bom dia pra nós.
0: Maravilha, muito obrigada então pelo, né, você que tá aí na Ayrton Senna, sentido interior. Você viu que hoje sextou mesmo, né? Sextou todo mundo tomando cuidado, porque tá complicado pra rodar nesta manhã de 19 de junho.
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0: É, a gente vai botando o pé na estrada. Escuta, você tá acompanhando a discussão do fim da escala 6x1? Né? Muita gente acompanhando o fim da escala 6x1, muita gente animado, né, de ter 2 dias na semana para ficar em casa, eu acho o mínimo do justo. Mas caminhoneiros têm grandes chances de ficarem de fora dessa revisão, a menos que briguem por isso. Por quê? Porque a jornada dos caminhoneiros já é regulamentada na 13.103. Né? A lei 13.103 já diz que o caminhoneiro tem que ficar tem que fazer pelo menos 35 horas de descanso semanal. E aí 35 horas dá 24, que seria um dia na semana, mais as 11 horas entre uma jornada e outra. Então, ele não entraria nesse fim da escala 6x1. Paula, primeira pergunta é, e aí, o que você acha? entra ou não entra? Né? Tem que entrar ou não tem que entrar? E aí, para poder entrar, como essa profissão já tem uma jornada regulamentada, então teria que ser uma outra, né, uma outra discussão, outras formas, outras pressões para isso poder acontecer. Se quiser mais detalhes sobre isso, tem lá na nossa página, no penaestrada.com.br, tem uma matéria sobre esse assunto. Massa FM 4:36.
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0: A gente vai botando o pé na estrada, bora ouvir aqui de alguém.
6: Bom dia, Paula, bom dia, Pedro, bom dia, Munanjo, bom dia, Braço.
0: Bom dia.
6: Samuel, morador de Curitiba. Estamos
0: você tá bem, Jaguaré, Samuel?
6: Carregado, JBS, saindo agora às 5 horas a Curitiba. Minha rede é massa. Dá um alô para todos nós, caminhoneiros da Câmara Fria, geladeira deitada e tudo de bom que estão na rodagem.
0: Tudo de bom para você
6: BS
0: também.
6: 16, tá bom?
0: Tá bom. E qualquer coisa para reportar, manda para cá.
7: Mais bom dia, bom Paula Tocco. Tudo parado aqui na Castelo Branco.
0: Olha lá.
7: Acidente provavelmente. Não, pelo menos uns 2 quilômetros parado aqui, segundo o Waze.
0: Segundo o Waze, porque segundo o site deles, tá tudo liberado, tudo livre, tudo lindo, né? Vamos ouvir o Leonardo? Liga lá em casa.

0: Botando pé na estrada, obrigada pra você que vem com a gente. E você tá por aí sempre atento ao que tá rodando lá em Brasília. Falei pra vocês que tava tendo uma Bienal das Rodovias, né? Que tá rolando ainda nessa semana. E a NTT, obviamente, sempre presente. E segundo a NTT, eles lançaram agora um programa de rodovia segura para todas, para fortalecer a proteção de mulheres em rodovias concedidas. Na prática, a primeira implantação seria na BR-364, aquela que está dando um bafafá danado, entre Rio Verde e Rondonópolis. E seria, então, essa primeira construção, né, de um local, né, uma integração de protocolos, de tecnologia, né, para garantir que as mulheres possam se deslocar com mais segurança e confiança. Tem uma campanha de conscientização, né, tem também... É complicado, né, porque aí muitas vezes na rodovia em si, qual que é o grande risco para as mulheres é... Se quebra um carro, né, quebra o veículo, você tem que ficar ali. Ou, às vezes, a própria pessoa que está dentro do veículo com a mulher é que é o problema, né? E aí não sei bem como é que isso resolveria esse problema. Outra coisa que também foi discutido na Bienal é a reconstrução da infraestrutura no Brasil, né? Eles entendem que é uma, né, existe uma crise da infraestrutura. E aí, ó, qual é o papel da NTT nessa reconstrução, né, de toda a infraestrutura? A gente sabe que, obviamente, o papel é muito importante. Por quê? Porque a NTT regulamenta as concessões. E as concessões foram feitas exatamente para a gente reconstruir, né, o que está sucateado na nossa infraestrutura. E agora o que a gente tem que fazer é sempre se manter vigilante para saber se está mesmo acontecendo. 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
0: É, e a gente vai botando o pé na estrada. Um recadinho aqui.
2: Bom dia, Paula.
0: Bom dia.
3: Bom dia.
2: É o Ricardo aqui de Calcaia.
0: Tudo bom, Ricardo?
2: Comentário sobre os acidentes que estão acontecendo diariamente nas estradas. Ontem eu fui pro interior, hoje mirim. Saí de casa logo cedo. 3 acidentes assim com caminhões. Eu acho que o pessoal tem que pôr um pouco mais de fiscalização na velocidade dos caminhões.
0: É.
2: No Rodanel, os caras não estão respeitando 100 por hora, não. Eles andam
0: 90,
2: na terceira faixa, quarta faixa. Tá complicado. Eu acho que precisa um pouco mais de fiscalização para evitar tudo isso.
0: Então, ó, isso com certeza precisa, viu, Ricardo, de fiscalização sempre. E uma coisa que é importante para o motorista, né, lembrar, é que o caminhão, ele exige, ele é maior, ele tem o centro de gravidade dele é mais alto, então ele tem muito mais chances de tombar, menos chance, ou mais chance de freio falhar. Né? Então, como uma forma geral, o caminhão é um veículo mais suscetível a se envolver em acidente. Em sendo assim, o piloto desse veículo, ele tem que ser muito mais preparado e muito mais responsável do que de outros veículos, porque o estrago que ele pode fazer é muito maior. Você viu ontem ali na Bandeirantes, um caminhão sem freio, nem era um caminhão grande, era um Mercedes Atron, né? Ele era um pouco mais antigo, mas enfim, era essa linha. Levou 6 carros, né? Então, o caminhão, ele tem um potencial para o acidente muito maior. Por isso que o motorista tem que ser muito mais atento que os outros. Ah, Paula, mas às vezes é o carro pequeno que provoca. Às vezes é, mas muitas vezes também não é. O pessoal anda acima da velocidade pelo excesso de confiança e aí uma hora dá ruim.
4: Ô, Paula, bom dia.
0: Bom dia.
4: Bom dia a todos os ouvintes.
3: Bom dia. Ô,
4: Paula, segundo a informação, fiquei sabendo, aí na Castelo Branco, uma carreta carregada de lenha, de eucalipto, pegou fogo.
0: Ah.
4: Por isso tá tudo interditado, sentido interior aí. Positivo? Por causa que é RA de Ribeiro. Bom dia a todos aí, boa sexta-feira.
0: Maravilha, Ribeiro, muito obrigada pelo seu recado, viu, por dar essa informação pra gente importante. Você já sabe, passou por ali, cuidado. 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
0: O agro sempre em movimento. Eu tinha falado, né, esses dias que o Brasil está com problema de exportação, né, de carne para a Europa. E a, só que a Associação Brasileira de Indústria de Exportadora de Carne... Eu, desculpa, Monange, eu fiz um barulhão aqui, gente. É, o que, que o pessoal não fica parado, né? Se não dá para exportar para a Europa, vamos para outros lugares. Então agora eles estão em missões internacionais para promover aí a nossa carne para México e Rússia, né? Estão buscando novos mercados para o nosso agro. Fecha uma porta, tem que, né, buscar abrir outra. Outra coisa também que está rolando no agro e a gente fica sempre prestando atenção é uma medida provisória, a chamada medida provisória do cacau, né? Ela altera as regras para importação de cacau, né? E esse texto agora vai para votação, né? Porque ele veio como medida provisória, para continuar valendo tem que ser aprovado por Câmara e Senado, né? E foi editado em março pelo governo, o clima da Copa. E aí o objetivo, segundo, né, o Poder Executivo, segundo o governo, era proteger produtores brasileiros de cacau, porque você reduziria aí o prazo de utilização de certos benefícios tributários que o pessoal da importação tem, né? Só que muita parte grande da indústria está resistindo. Eles dizem que essa mudança pode provocar perdas anuais de até 222 milhões para a cadeia produtiva e reduzir exportação e aumentar a ociosidade em fábrica. Vamos ver, né? Então, assim, isso é o que a indústria diz. E aí tem gente que afirma também que o próprio produtor de cacau acaba sendo prejudicado. Por quê? Porque o Brasil não produz cacau suficiente para abastecer toda a capacidade instalada de indústria. Então, isso estaria, talvez, dando um problema na indústria. E se tem problema na indústria, tem problema para quem fornece essa matéria-prima também. E outra coisa que está acontecendo foi o Fórum Internacional de Agropecuária, que foi realizado em Campo Grande, no Mato Grosso, e reuniu um monte de embaixadas e Portugal... Né, se colocou aí como um grande apoiador, segundo eles, do Pacto Mercosul-União Europeia, e eles querem que o Portugal seja, então, uma porta de entrada para os produtos brasileiros na União Europeia. Esse acordo ainda está bastante... Tem muita coisa para rolar ainda, porque a Europa ainda está bastante reticente, principalmente a França, né, não quer... a entrada desses produtos brasileiros, então a gente vai acompanhando para ver se vai dar certo mesmo.
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0: E a gente vai botando o pé na estrada. Paula, olha aqui a situação. É o Sérgio Carreteiro. Ele falou, a balança da Bandeirantes, Jundiaí, no KM lá 59, todo dia assim, você, a vista, ela tá escrito fechada, e aí você vai lá, ela tá funcionando, né? Na placa lá atrás diz fechada, quando você passa por ela, tá funcionando. Muita gente reclama disso, inclusive essa balança é uma... A gente fez questionamento sobre isso, né? O que nos foi respondido é que existe um prazo, né, para depois, acho que de 2 minutos, depois que abre, depois que ela muda de fechada para pesando na placa lá atrás, uns 2 minutos para ela começar a multar. Às vezes não é o suficiente, o cara viu fechada lá atrás e aí passou e tomou multa. Então tem muita gente que a balança está aberta, a pessoa simplesmente entra. Não importa se está escrito fechada, se ela está aberta, não está com cone, a pessoa entra, que é para não ter problema. Eu digo que se tá, eu faria o mesmo, né? Para não chegar, porque depois chega surpresinha em casa e já é a sua palavra contra dele, você nunca consegue mudar isso daí e reaver essa multa.
3: Fala, Paulo Atuco. Fala, Monange. Bom dia, bom dia.
0: Bom dia.
3: Reportando aí o caso dos acidentes aí da Bandeirante, sentido interior, 81, 85. A M47 não tem nada não, hein? Eu tô vindo ali da região de São Carlos ali.
0: Onde tem, não tem, onde
3: fiz uma entrega em Hortolândia, tô indo pra Jandira agora. Bandeirante, sentido interior, tá livre, leve e solta.
0: Aí.
3: Tem nada não, hein?
0: Olha que loucura. Onde tá escrito que não tem, tem. Onde tá escrito que tem, não tem. Oh, meu Deus, a gente consegue uma informação confiável na manhã. Ainda bem que a gente tem o rádio, né, pro pessoal mandar recado pra gente. Vamos ouvir aqui que tem também. Paula, falando aí do Dia do Cinema Nacional, posso dar uma indicação de série chamada DNA do Crime ao Tadeu, que mandou esse recado. Falou que a série é muito boa, Tadeu. Anotado aqui. Quem também mandou um alôzinho, bora aqui.
5: Bom dia, pé na estrada, vamos... Essa escala 5x1 que estão fazendo. E quem faz 7x0, como é que fica daí?
0: Você tá louco? 7x0 é uma coisa que não pode existir, escravidão já acabou, né, gente? Bora que bora ouvir um Chitãozinho Chororó, caminhoneiro é bicho louco. Se faz 7x0, gente, é bicho louco.

0: você tá botando pé na estrada com a gente. Muito obrigada pela beira. Agora, 4h56.
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0: essa.
1: É, a gente vai botando o pé na estrada, você também? Bora ouvir um recado aqui.
2: Bom dia, Paula Toco. Bom dia, Monange.
1: Bom dia.
2: Sérgio Porto.
3: Bom dia.
2: Quinta PV, Paula.
1: Você tá bom, Sérgio?
2: Agora, a respeito de um filme, Paula, pra assistir com esse friozinho, as criançadas.
1: Boa.
2: As criançadas gostam muito, é... Transformers.
1: Ah,
2: todas
1: é.
2: Elas são boas, tá? Deve ter 1, 2, 3, 4, 5.
1: Ixi, Maria.
2: Tem até as 4 ou 5 Transformers pra assistir, tá ok?
1: Valeu, um abração, muito obrigada pela beira. Ó, mas tem muito filme bom brasileiro e tem muito filme, mas tem uns pesados. Tem um que, como é que chama? É 7 Cabeças, é com o Rodrigo Santoro. Esse daí precisa assistir, você tem que estar num dia bom, porque o filme é ótimo, mas é pesado, pesado pra caramba. Quem mais mandou recado?
4: Bom dia, Paula Toco. Milton Porcaradu, do pedaço Jacareí, hein?
1: Boa.
4: E bicada ali, dizer, pra Limeira.
1: Muito boa, não.
4: Do
1: tá
4: puxa
1: pagando.
4: Do papel higiênico do Robocop, vindo da Arcelor de Vitória, hein? Ô, Paula Toco, bota um pão com serrote aí pra mim aí. Manda um abraço aí pra toda a turma da Armani Transporte em Iconha, do Espírito Santo. Valeu, bom dia. Vamos, que o frio tá pegado, Paula.
1: Tá pegado, tá pegado. Deixa eu fazer uma pergunta. Quando você falou papel higiênico do Robocop, é bobina de rolo, né? De chapa, é isso? Pois você me fala. E ele falou que o frio tá pegado. Gente, o frio tá pegado mesmo e vai pegar mais, tá? Porque na semana que vem, vocês sabem que dia 21 agora, domingo, começa o inverno, né? Dia 21 é o solstício de inverno. Conhecem o solstício de inverno? Solstício de inverno, que aliás, Monange, você não foi no nosso café da manhã do solstício de inverno, hein? O solstício de inverno, ele é o dia mais curto do ano, né? Ou a noite mais longa. Então, o dia tá, vem diminuindo, diminuindo, diminuindo, diminuindo. Dia 21 de junho é o dia que tem a noite mais longa, o dia mais curto, e a partir daí o dia começa a aumentar de novo. Até o solstício de verão, que é no dia 21 de dezembro, que aí é o dia mais longo do ano. E logo vai começar, então, né, o inverno no dia 21, dia que tem o solstício. Dias 22 e 23 devem ser de um frio, mas de um frio tão danado. Frio em todo lugar, mas danado. Você que tá Santa Catarina, Paraná e Rio Grande do Sul, região de Serra, pode chegar, sabe a quanto? Sabe a quanto? -8. Então fique atento, porque não tá. Semana que vem vai precisar de muita blusa.
5: Bom dia, bom dia, bom dia, Paula Toco.
1: Bom dia.
5: Bom dia, galera aí da Rádio Massa. É, acordei hoje cedo aqui pra vir trabalhar na Seringueira. Até o galo tava de blusa de frio. Frio aqui tá arrochado, hein?
1: Adorei, não, a situação tá fácil não. Mais um aqui.
6: Bom dia, Paula Toco. Bom dia, Pedro Cão.
1: Bom dia,
6: Monarca. Tá maluco? Bora que bora, manda um café pra nós. Aí, o pouco você rouba.
1: Cafézinho, opa, interrompeu ali. Cafézinho servido pra espantar o frio. E bora que bora, de João Mulato e Douradinho.

0: tá cheio.
1: É isso aí, você bota o pé na estrada com a gente. Muito obrigada pela beira. Ah, sabe que a gente tá sempre de olho em tudo que tá acontecendo. Não é só no segmento do caminhão. É tudo que tá em movimento, tudo que tá transportando. E os metroviários estão denunciando sucateamento dos serviços e precarização do trabalho por conta de muitas privatizações, né? Isso aconteceu ontem na Câmara dos Deputados, lá em Brasília, né? E aí eles criticaram o governo por descumprimento de uma promessa de retirar a Companhia Brasileira de Trens Urbanos e a Empresa de Trens Urbanos de Porto Alegre. Também, enfim, segundo eles, está colapsando, né, todo o sistema por conta de concessões diversas, né? Então isso é uma coisa que ele fala, pelo que eu estou entendendo, né, de todo o Brasil. Você que é metroviário, você que pega esse sistema de transporte, e aí, o que que acha, né? Houve mesmo uma piora com privatizações ou houve uma melhora, né, na sua opinião? Mande seu recado aqui pra gente e sempre indicando aquele filminho, já que hoje é dia do Cinema Nacional, um filminho pra gente curtir nessa sexta. 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É, e a gente continua botando o pé na estrada. Agora, saindo da Câmara, indo lá pro Senado, o Senado realizou ontem uma diligência externa lá em Mato Grosso, né? Então a ideia era ver como é que tá a situação da 070 entre Barra do Garça e Primavera do Leste. A gente passamos por lá esses dias, né? Passamos por lá esses dias, fizemos, tem até imagens, né, no nosso programa, no nosso Instagram, tudo, né? E aí eles fizeram também uma audiência pública, né? E o que o trecho tem pista simples e passará a receber um intenso tráfego de caminhões, porque está terminando aquele terminal ferroviário, o Malha Norte, né? A gente também passou por lá, estamos preparando uma matéria para mostrar ali. E aí o que o pessoal diz, então, é que esse trecho agora, ele merece uma duplicação, né? Merece uma duplicação esse trecho da 070 para poder, assim, obviamente vai muito mais caminhão agora por ali, porque vai sair de todos os locais, que, né, todas as plantações em volta, para poder levar para a ferrovia que vai passar ali. Então vai aumentar esse fluxo de caminhão e aí então pede-se uma duplicação. A gente vai acompanhando para saber se vai rolar e a gente traz a informação. 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
1: É isso aí, quem foi pro trecho foi ele, Pedro Trucão, foi lá.
3: Continua no trecho.
1: Maranhão.
3: Passarela vai ser 135. O palco vai sendo aqui o posto Valen aqui na entrada do Porto Taqui. Como é que você chama?
4: Josivaldo.
3: Tô em 3, você é de onde? Mora onde?
4: Sou de Balsas.
3: Balsas, e você como é que chama? E
5: meu nome é Célio.
3: Célio, é de Balsas, hein, Célio?
5: E Balsas também.
3: E você como é que chama?
5: Santana.
3: Santana, também de lá, Santana?
5: Balsas Maranhão.
3: Que caminhão que você roda?
5: Hoje? Eu rodo no Mercedes 2651.
3: 2651. E o seu Mercedes é 9 eixo?
5: 9 eixo.
3: E o seu?
5: Meteoro.
3: Também 9 eixo?
5: 9 eixo.
3: E o seu?
4: Mercedes
3: também?
4: É, 9 eixo.
3: 9 eixo.
4: Modulação.
3: 9 eixo hoje tá carregando com facilidade. Já pegou algum amigo seu que tava com ou 7 eixo ou um quarto eixo, pessoal deu? Não, só
5: não, não, não, não.
3: Já aconteceu com algum amigo seu?
5: Não, não, não.
3: Rodovia BR que vem pra cá. Qual o trecho pior que você pega de Balsa pra cá?
4: É ali no Presidente Dutra, Piritoró. É o trecho que tá mais crítico.
3: Quantos quilômetros tem ali, mais ou menos?
4: Ali é 100.
3: 100 quilômetros?
4: Uhum.
3: É 100 quilômetros, que eu falo que é crítico. O que que é o crítico?
5: É 100 km, que Deus o livre, viu? Só promessa do governo aí, nada de arrumar.
3: Que é buraco puro ou o que
5: buraco,
3: que é?
5: Buraco, buraco.
3: É lombada, é buraco mesmo?
5: É lombada não, é buraco.
4: Cratera.
3: Cratera.
4: Isso,
3: cratera. Qual é a velocidade da fazer ali?
5: Rapaz, Eu particularmente é uma velocidade de 40 km por hora, 20 km por hora, entendeu? É. E saber trabalhar na máquina, senão dá prejuízo.
3: Agora, se você passar em 100 km nessa velocidade, você vai levar o quê? Umas 3 horas pra rodar?
5: Rapaz, por aí, não é disso aí mesmo, mais.
3: É brincadeira, hein? Tá, aí, olha, é um trecho bravo, que ali a maior parte dos carregueiros ali é tudo pesadão, né, cara?
0: É, na faixa de 3 a 4 horas pra passar aquele trechinho dele.
3: E ali é o quê? Pra esse trecho é que flui toda, praticamente toda o escoamento da carga de lá, né?
4: É, tem que passar por lá.
3: E na volta a mesma coisa.
4: Do mesmo jeito.
3: É. E o apelo é aquele que já fizeram por aqui. E aí, quando é que vão mexer naquilo? Ou não vão? Trucão aqui no Maranhão, São Luís.
1: É isso aí, né? E a gente sempre chama a atenção exatamente para isso, né? Porque a gente falou agora há pouco de infraestrutura, né? A NTT falou da importância de investimento na infraestrutura. A gente até tá vendo o governo fazer muito investimento, mas segundo a CNT, a quantidade de dinheiro que a gente precisaria para poder arrumar todas as rodovias do Brasil é algo na casa de 120 bilhões de reais. Então é muito. Por quê? Porque deixou estragar demais e aí agora fica mais caro arrumar.
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1: E a gente vai botando o pé na estrada. Bora ouvir aqui um alôzinho.
7: Bom dia, Paula Toco.
1: Bom dia.
7: Bom dia aos demais

0: café pra galera das metalúrgicas de Caxias. É o Guilherme Fortes que mandou esse alô. Obrigada, Guilherme.
1: Bom dia. Deixa eu falar, lá no Martimel, tá tendo
0: inscrição para motorista.
1: Não tá. Eu não me recordo muito bem, mas eu acho que vai ser... Bom dia.
0: Deixa
1: eu falar, lá na Martimel, tá tendo inscrições para motorista.
0: Inscrições para motorista.
1: Se eu não me recordo muito bem, mas eu acho que vai ser segunda-feira, vai ter as inscrições. Então pede pro pessoal entrar no site da Martimel e ver lá o dia certinho. Mas se eu não me recordo muito bem, ou é dia 22 ou é dia 24, tá bom? Aí você avisa o pessoal aí.
0: Valeu.
1: Pessoal, só você já avisando, já ajuda quem tiver
0: Usar, viu? Mas tá bom, tá ótimo, seu áudio já ajuda. 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
2: Bom dia, Paulinha Togo, bom dia, Monange.
0: Bom dia.
2: É o Paquinho, carreteiro de Mogi Guaçu.
0: Você tá bem?
2: Na audiência. Paula, tô andando aqui pela rodovia dos Bandeirantes, região de Campinas, por enquanto tá tudo tranquilo. Paulinha, vou indicar um filme aí, o filme dos corintianos, hein? O filme é dos corintianos, A Espera de um Milagre. Beleza, Paula?
0: Eu vou dizer que eu, como São Paulina, também tô sempre à espera de um milagre, mas é bonito esse filme, hein? Nossa, que filme bonito, A Espera de um Milagre. Muito obrigada pela beira.
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0: Jesse Abeira, obrigada pra você que vem. Muitos recadinhos chegando, muito obrigada. Alguns um pouco longos, às vezes quando chega longo o recadinho a gente não consegue colocar inteiro no ar, tá bom? Vamos ouvir esse aqui.
1: Bom dia, Paula Toco. Bom dia,
2: Monange. Bom dia!
1: Ei, Trucão. Ederson Carreteiro, Paula, de Três Lagoas, Mato Grosso do Sul.
0: Você tá bom, Ederson?
1: No transporte da madeira.
0: Boa! Suco do
1: Puxando
0: pica-pau.
1: Madeira agora aqui de próximo a Bataguaçu, Mato Grosso do Sul. Sentido Brasilândia, Mato Grosso do Sul, Três Lagoas, Eldorado Brasil. Paula, aqui os motoristas da Eldorado Brasil, toda madrugada aqui. Os cargueirinhos aqui, tudo ligado.

0: a 91.3, 93.3, e assim vai.
1: Tudo pela Massa
0: falou
1: FM.
0: Falou que é massa, nós estamos ligados.
1: Aí sim, assim e que eu gosto.
0: Paula, você falou aí Campo Grande, Mato Grosso.
1: Não do é, Sul, não. Do Sul.
0: É Campo Grande, Mato Grosso do Sul.
1: Do Sul, rapaz, esse negócio de do Sul é sempre importante, né? Do Sul, quando a minha mãe morava no Mato Grosso do Sul, mas na época era tudo Mato Grosso, não tinha dividido ainda. Então ela sempre fala Mato Grosso. E aí a gente acostuma a falar Mato Grosso também. E aí vai sempre alguém falar, Paula, do Sul, desculpa, do Sul. Do Sul, do Sul, pronto, estou... Já pode brigar, se eu errar de novo, briga de novo comigo. Valeu, muito obrigada pela beira. E agora é um Christian Ralph

0: Gente do céu, essa música é bonita, né? Triste, triste pra caramba. Ô, música triste. Vamos ouvir mais um recadinho aqui?
1: Bom dia, Paula. Bom dia, Monange.
0: Bom dia.
1: E Paula, tira uma dúvida aqui, é o Ayrton. Paula, eu tô a fim de sair da empresa que eu tô trabalhando. E eu mando currículo para outras empresas. E aí elas olham meu currículo e pedem para me mandar minha documentação. Quando eu mando minha documentação, e aí eu acho que eles verificam lá, eu tô com os processos no Justo Brasil, e aí eu acho que isso está me prejudicando, as empresas não estão me dispensando, né? Não sei se é a seguradora, que roubaram uma moto minha, e aí eu fiz o BO dessa moto, e aí foi por fora, né? E aí tá lá constando como processo criminal, que eu processei o rapaz que tava com a moto. Mas tá encerrado já. E outro foi as lojas americanas, que eu botei na justiça porque comprei uma TV e até hoje nunca chegou em casa. E aí eu processei por danos morais. Também tá encerrado, mas tá lá no Justo Brasil. O que que eu devo fazer pra... tirar esse nome de lá, porque tá me prejudicando, as empresas estão me dispensando, eu acho que seja por conta disso, né?
0: Olha, pode ser isso, pode ser outras coisas, né? Mas se você não tem nada seu, né? Nada. Uma coisa que você pode fazer é já esclarecer quando pedir a documentação, né? Primeira coisa é muito importante, você pode pedir para as empresas que somem depois, você pode pedir um feedback. Você fala, olha, eu queria entender, né? Depois do currículo, vocês gostaram, depois da documentação não tem alguma coisa? Porque só para esclarecer, eu não tenho nada na justiça, né? A única coisa que tem na justiça foi quando roubaram a minha moto e eu entrei com o processo contra quem roubou a moto e uma televisão. Então, assim, já se adianta, né? Já se adianta. Ah, fala assim, né, as duas coisas que aparecem, porque não tem como tirar o seu nome do Jus Brasil, né? Porque os processos são públicos, e se eles são públicos, não tem muito o que fazer, né? Então, vai continuar aparecendo, não tem muito o que fazer. Então, é melhor você já se adiantar e já avisar, né? Inclusive, empresas onde você já passou, já avisar. Às vezes, o pessoal não consegue acessar o processo, só entende que é um processo. Então, pode complicar a sua vida. Então, já se adiante, tá bom? Inclusive, vale lembrar que a gente, no nosso treinamento do caminhoneiro que lucra, a gente fala como fazer um bom currículo, né? Para você, seu currículo ficar atraente para as empresas. Como se portar em, né, o que falar, o que não falar. Como se ajudar na hora da entrevista, né? Tudo isso a gente tem no nosso caminhoneiro que lucra. Está disponível online, né? Então, a gente vai ter a segunda edição esse ano, mas é presencial aqui em São Paulo. 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Manda aqui um Eu Quero o Link, que eu mando o link para vocês, tá bom? Bora que bora.
2: Bom dia, Paula Toco, Monange, todos os ouvintes aí. Passando aqui pelo Rodoanel, sentido Ayrton Senna, tudo liberado. Uma dica de um filme aí para os pais aí, para todos aí que tem crianças especiais. Dá uma pesquisadinha aí, toda criança é especial. É um filme indiano muito bom de se assistir. Viu?
0: Valeu, obrigado. Ó, ele falou que ele tá ali no Rodoanel, deixa eu ver um outro recadinho aqui.
3: Bom dia, Paula Toco, a todos os ouvintes aí. Aqui é Ademir de Itaquaquecetuba, motorista de ambulância de Mogi das Cruzes. Reportando aí um fato recorrente aí, alça de acesso do Rodoanel para Ayrton Senna, sentido Vale do Paraíba. É o traçado inadequado da pista lá, agora que está recebendo o tráfego que vem da Fernão Dias. O sinistro lá, o tombamento de carreta, aumentou no mínimo 2 por semana.
0: Então, complicado, né? É uma rodovia. O problema é que entroncamento é sempre uma briga, né? um daqui, o outro fala que é a responsabilidade de um, o outro joga pro outro, e aí fica aquela briga. Na dúvida, você que passa por ali tem que tomar aquele cuidado. 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
0: Aproveitar para mandar aquele abraço para Nova Brasilândia do Oeste, em Rondônia. Também Bequimão e Presidente Sarney, no Maranhão. Parnaguá, no Piauí. Amargosa, na Bahia. E Ribeirão Preto, cidades que são de aniversário hoje.
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0: É, vamos que vamos. Vamos ver aqui um recadinho?
5: É isso aí, aproveitando o gancho dessa música aí, os Tubarões, é, todos nós conhecemos quem é os Tubarões, ai, ai, ai, falo mais nada.
0: É, não, complicado, complicado, é o JG Silva mandando esse alô aqui pra gente, obrigado, obrigada também pro Jefferson que tá lá em Brusque. Paula, bora pro Ceasa de São José, Floripa, toca uma moda boa aí, tem um César Menotti Fabiano. Cara, faz tempo que eu não escuto aqui, eu acho, com César Menotti Fabiano, né? Muito obrigada aí pelo seu alô, quem também mandou um alô, Paula, tudo bem? Queria fazer uma denúncia ali em Barueri, às 5 da tarde, pra entrar em Jandira. Os caras fazem 3 filas. Quando não tem acidente ali, feio, o pessoal não toma atitude. Tinha que pedir pra polícia rodoviária passar por ali todo dia, 5 da tarde, na entrada de Jandira pra Itapevi. O fluxo de carro é muito grande. Boa, né? Vamos pedir pro pessoal da Castelo Branco, né, fazer esse patrulhamento, porque a galera realmente, né? A galera vai lá na esquerda pra poder depois entrar pra direita, né? É uma coisa complicada. Pode deixar que a gente vai mandar um alô. Vamos de Rick Renner? Bora!

0: Isso aí, você gosta dessa, gosta de outra, manda seu alô aqui pra gente e a gente tá ouvindo. Paula, acidente na Raposo Tavares agora, né? Tiro e carreta roubada. Vixe Maria, negócio ficou feio. Parece que o da Castelo agora já resolveu, já tirou ali, já vai começar a livrar o da Castelo, mas agora então outro na Raposo. Complexo, né? Bastante complexo. Vai todo mundo prestando atenção nesse, né, nesse começo de dia aí. Não tá fácil essa sexta-feira. 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
0: 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Então, anote aí, né, as dicas de cargas. 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

0: alôzinho aqui.
1: Dia, Paula. Bom dia.
0: Bom dia.
1: Bom dia, Monange.
2: Bom dia.
1: Aqui é o Cacá, Quinta Live de Santa Catarina.
0: Tudo bem, Cacá?
1: Tô indo na Dom Pedro aí. Em busca do Santa Isabel. Um ótimo e abençoado sexta-feira a todos os caminhoneiros de Lages do Brasil. Câmbia!
0: Câmbia! Muito obrigada pela beira. E atenção, hein? A China apresentou o Xuanling K7, que é um caminhão autônomo para mineração. É um 8x4. Sabe quanto que ele pesa? O peso bruto total dele? 248 toneladas. E sabe o que que ele tem? Sabe o que que ele não tem? Ele não tem cabine. Porque ele é um veículo 100% autônomo. Então, ele não tem cabine e ele ainda é elétrico. Para mineração, né? A mineração, lembrando que é um local fechado, né? Uma operação fechada. Então, para mineração, é um dos locais que mais se testa esse tipo de tecnologia, né? Até porque também é um local, muitas vezes, perigoso, né? Para os humanos trabalharem. Então, cada vez mais tentando, né, colocar aí os veículos autônomos. Você quer saber mais dele? Inclusive, quer ver a cara dele, né? Que é uma coisa meio maluca, porque é um caminhão sem cabine, né? Vai lá no nosso site, no penaestrada.com.br. Você dá uma olhada nesse veículo bem doido.
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0: E a gente agradece a beira. Bora ouvir aqui um alô.
1: Bom dia, Paula Toco.
0: Bom Rosto dia.
1: Você
0: tá bom?
1: Um abraço a todo mundo. Um cafezinho pondo serra aqui pra nós. Tô aqui.
0: Tá esquentando.
1: Rodovinha dos Bandeirantes aqui. Chegando a balança aqui, tá fechada, mas todo mundo tá com medo, todo mundo tá passando por ela, tá? Ela pode dar seus cones, tá fechada, mas a maioria do pessoal passa por fora.
0: Eita!
1: Então depois fica reclamando aí. Bom dia, bom dia. Bom dia pra nós. Eu tô um pouquinho passando 47, mas tá fluindo. Dali um pouco o cara reclama, tá chegando a multa. Ninguém confia mais nesse povo, bora!
0: Né? É tipo isso. Ai, ai, valeu, obrigado pela beira. Paula, por aqui, Anderson, São Sebastião. Busca de Caxias do Sul, manda aquele cafezinho pra ele, Monange. Um cafezinho também aqui, ó. Mais um, quem mais quer um café aqui, ó?
4: Bom dia, Pedro. Bom dia, Monange.
0: Bom dia.
4: Acabou por cá, quinta parte, chão catarinense. Micado direcionado pro Garuva. Carguinho de eucalipto ali no mais. Eu na companhia do tio Ari. E deixemos o companheiro Toicinho pra trás ali. Eu quero ver no carguinho dele, né? Podemos ajeitar o caminhãozão dele ali.
0: Boa.
4: Positivo.
0: Pose. Um abraço pra você, Monange. Manda um café. Alô, você é maravilhosa. Ah, muito obrigada. Eu tô aqui na BR-285, Lagoa Vermelha. Tudo liberado por aqui. É o Leandro de Farroupilha. Ele falou, eu tô no XF, mas eu também gosto muito no FH. Manda um cafezinho pra ele, bora que bora, Monange. Os Serranos! Alá, ô Milton Gaúcho, você tá ouvindo essa daí? Pra você, hein?

0: coisa boa. Você curtiu? Ah, eu queria outra. Tudo bem, manda aí o seu recadinho falando qual outra você queria. Bora ouvir um alôzinho aqui, rapidinho.
1: Bom dia, Paula Toco.
0: Bom dia.
1: Conversa aqui na rodagem da Rev.
0: Você tá bom?
1: Na Serra dos 90 aqui. Destinado a Joinville. Bora que bora. Sobre a enquete aí. Brasileiro. Eu indico. É Fé para o Impossível. Filme é muito bom.
0: Esse eu não conheço não. Fé para o Impossível. Tá anotado. Obrigada pela dica.
2: Bom dia, Paula Toco. Bom dia, Monange.
0: Bom dia.
2: Manda um alô aí pros motoristas da Aviação São Luís. Alex de Vila Velha, Espírito Santo. Fica com Deus.
0: Valeu, um abração pra você também. E ó, os caminhoneiros têm mandado pra gente alguns relatos sobre ali o entorno da Petrobras, ali em Santos, né? O pessoal que vai carregar, descarregar ali. Falou que a situação tá muito complicada. Pessoal, a insegurança tá muito grande. Aí o pessoal fica para fora para poder carregar e descarregar. Acaba sofrendo com a violência no entorno e também com multas. Até tiro o pessoal já tomou por aí. Então, não tá fácil. Aí a gente fez um questionamento para Petrobras. E aí a Petrobras... Gente, é muito, muito doido. Eles mandaram uma nota, né? A nota diz que a área é muito povoada, que tem muitos desafios e que eventuais intercorrências são tratadas de forma contínua, sempre orientadas pelos valores da Petrobras. O que quer dizer isso? São tratadas de forma contínua. O que quer dizer isso? Não sei. E orientada pelos valores da Petrobras. Muito bem. Né? Que bom que são. Então é isso. A Petrobras reitera seu compromisso com a segurança, saúde, respeito e bem-estar dos motoristas. O pessoal falando ali que não tem lugar para ficar, que não tem água para beber, aí fala que. Enfim, tá lá no nosso site a nota oficial da Petrobras. 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
0: 100 anos ao lado de quem move o Brasil. 100 anos é bastante, não é? Paula, é bastante mesmo. Como é que faz pra gente ficar 100 anos no ar? Ah, o ser humano talvez não fique 100 anos, mas uma coisa que você pode fazer para ficar mais tempo, e mais do que mais tempo produtivo, né, no ar, é você ter aí um cuidado com a sua saúde. E isso tem tudo a ver com segurança no trânsito. Porque quem não cuida da saúde pode ter problemas, por exemplo, você tem um problema de pressão alta que você não cuida, você pode ter um mal súbito ao volante. Isso é complicado, né? Isso traz insegurança no trânsito. Você não faz os seus exames periódicos, você pode começar a sofrer com problemas de circulação, né? Problemas auditivos, tudo isso você tem que acompanhar, porque tudo isso afeta a sua segurança no trânsito. Por isso, cuide de você, cuide da sua alimentação, vá ao médico e faça exercícios físicos.
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0: A gente vai botando o pé na estrada. Bora ouvir aqui mais um alô.
5: Bom dia!
0: Bom dia!
5: Bom dia, Monange!
6: Bom dia!
5: Bom dia a toda a galera aí da rodagem e a todos que estão ouvindo a Rádio Massa. Edson Carioca na área. E se derrubar é pênalti. E se for pênalti, te bate e é gol.
0: Eita!
5: Ô, Paulinho, saindo aqui de Criciúma, indo pra São José, levando aquele ferrinho da Gias Ferraz. Paula, manda aquele cafezinho com pão de serrote para toda a galera da Giasse aí. E também um alô especial para o nosso amigo Chico Unha e o Mr. B, o homem mágico. A minha rádio é massa.
0: Valeu, uma ótima sexta para você, uma ótima sexta para o Bruno também. Paula, então, deixa eu falar. Se passar na balança na Rodovia dos Bandeirantes, uma das placas escrito fechada leva multa. Calma, você passar com ela fechada, você leva multa? Não entendi. Depois você explica direito. Valeu, obrigado.
7: E um aviso pros amigos aí, né, que passa aqui pelo norte do Paraná, divisa de Ourinhos para Cambará, Ourinhos para Santa Antônia da Platina, essa, a BR-153, a BR-369 tá sendo duplicado. Opa, por muitos lugares sim. Ali não tá tendo a parte de acostamento. Então, seguir redobrada a atenção aí que durante o dia tem bastante caminhão cruzando, maquinário cruzando a pista e cuidados para todo mundo aí.
0: Valeu, muito obrigada pela beira. César Menotti e Fabiano, você pediu, a gente tocar.

0: você curtiu? A gente botou um César Menotti e Fabiano. Paulo, eu queria outra. Oh, aqui, ó. É só você ver. Hoje não dá mais tempo, mas na próxima, né? É tranquilo. Ah, Paula, é uma dúvida, Paula. Se eu passar pela balança do lado de fora com as duas placas escrito fechada, leva multa ou não? Então, você não passa. A balança tá escrito fechada, mas você passa por ela, né? Os cones não estão lá e você passa por ela, você não toma multa por passar a balança fechada. Muita gente acaba fazendo isso para não tomar a multa de que tava escrito fechada e aí, de repente, não passou e aí chegou uma multa porque já tinha aberto a balança, né? Isso é o que o pessoal tem medo, então muita gente passa por dentro e aí não tem problema, isso não dá multa não, tá bom? Muito obrigada pela beira, você que tá com a gente. A gente vai botando o pé na estrada agora que a galera do microfone aberto já chegou. Amanhã, sabadão, Pedro Trucão tá de volta. Domingão, tem pé na estrada às 7 horas da manhã lá no SBT. E segunda-feira a gente tá de volta também às 4. Beijo pra todo mundo. Fui. Boa sexta. Bom dia.
1: É bom demais.
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4: Bom dia, minha gente! Bora, microfone aberto e chegando, e a sua participação é muito bem-vinda!

0: Muito bom dia! Sexta-feira! Eita, nós! Quero agradecer a audiência, ao carinho, obrigado por ouvir a gente aqui, por nos aturar, né? E vamos começando que dia 19 de julho, junho de 240 antes de Cristo, o astrônomo grego Eratóstenes realiza uma das primeiras medições conhecidas circunferência da Terra, utilizando as sombras projetadas em diversas cidades do Egito.
1: Mas a Terra não é plana?
0: Não, é redonda.
2: Não.
1: O Alan, viu? Viu?
0: É, vocês, você que é, você e o Alan que...
1: Não, o Alan, tem o Alan do Novo Testamento, agora é redondo.
0: Você fica ouvindo o Alan, daí fica meio complicado. Isso. O Alan acha que até que tem desculpador, que o mundo vai acabar daqui a 3 dias, que o ZT vai invadir o jogo da Croácia, do Brasil e...
3: Haiti.
0: Não, do outro, da Escócia. Tem uma vidente que falou isso, né?
1: Nossa, uma baiana.
0: Os atender lá. Bom, em 1958, Brasil derrota a União Soviética por 2-0 na Copa do Mundo. A partida marcou a estreia de Pelé, né, na Copa do Mundo, sendo que também foi a estreia de Pelé e Garrincha jogando junto uma Copa.
3: Oh.
0: E em 2002, ele se torna a primeira pessoa a dar a volta ao mundo sozinho em um balão.
3: Quem?
0: Steven Foch.
1: No Brasil nós perdemos um padre, né? Em Paraná, qual o padre do balão? 2008, mais ou menos, morreu. Fizeram ao vivo a transmissão, o padre. Eu não sei mexer com esse rádio, tá acabando a bateria. Nunca mais
0: eu perdi uma chance. Vou comentar.
2: Que tristeza. Minha gente, daqui a pouquinho vamos falar da Mega Sena, viu? Ninguém acerta 6 dezenas e o prêmio acumula em 42 milhões. E mais, pressionado por vitória, Brasil encara o Haiti hoje à noite.
1: Olha só, coisas ricas do Andy Love. Famosa é flagrada com um galã mexicano em um hotel nos Estados Unidos. Ela é famosa.
0: Famosa.
1: Mas não é. Americana? Não sei se é tanto famosa assim também.
0: Americana?
1: Não, não é. É fofoca, não é, vai ficar. Não é charadinha. Não é charadinha. Na hora que conto.
0: Ah, tá bom.
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3: 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Se cada erro meu fosse uma pedrinha, eu já construiria aí uma ponte até Marte.

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1: Aí, hoje deu certo, né?
0: Hoje deu, mas posso ser sincero. Música boa pra começar uma sexta-feira, né?
1: Nossa, nem me disse.
2: Para, Rafael.
0: Pra começar
1: animação.
0: O dia assim, animado.
2: Tem recorte, você não tá vendo um grupo que todo dia tá subindo recorte? O Celso é o único que responde o bom dia do Marcinho. E eu fico esperando que ele demora pra mandar o recorte do programa. Eu falo, vai vir uma notícia boa, aumenta o salário. Não, brum, 15 cortes do programa. O Zezinho só põe o olhinho, assim, ó.
3: Ih, ferrou.
1: E depois do empate na estreia e das críticas à atuação da equipe, a seleção brasileira tenta se recuperar hoje à noite diante do Haiti. A partida acontece em Filadélfia e pode encaminhar a classificação brasileira para a próxima fase do Mundial. Portanto, o que será que vai dar esse jogo?
0: É, tá aí, né? Vai ser agora o Brasil e Haiti, né?
3: 2-0.
0: É que a galera fala muito do Marrocos, né? Marrocos. Mas, gente, só vocês pegarem. O Brasil é sexto no ranking da FIFA hoje. O Brasil tá em sexto lugar.
1: Tá.
0: Marrocos tá em sétimo.
1: Uhum.
0: Então, quer dizer, muito não próximo, é uma seleção ruim, não. É que ela não tem nome, que nem os outros, mas... Ele tem que respeitar os caras pra estar em sétimo lugar entre os 10 ali.
1: Mas Haiti acho que faz um gol.
0: Será?
1: Acho que vai dar 2-1.
0: Não, vai, eu acho que se o Brasil quiser.
1: Eu acho que o Vini Júnior, hoje ele completa o 500 vezes Vini Júnior. É o jogo de número 500 dele, justamente hoje. E ele que se empolgue com essa energia e faça gol.
0: Tomara que faça gol.
3: É bonito, ele não é, né?
0: Não, e o Brasil, por ter empatado, é perigoso ficar no terceiro lugar. Né? Vai depender muito do resultado.
3: É dos
0: e,
3: outros. Dos
0: e pra outros ir jogos. Pra segunda fase em terceiro lugar, tem que ter bons resultados. E tem time aí que nem ontem, o Canadá ganhou de 6-0.
1: Nossa, que massacrou, meu Deus, né? Massacrou, foi.
0: Então, ele tem que. Eu acho que o Brasil ele vai ter que ser obrigado a fazer uma. No mínimo 4 ali.
3: É, não, mas o resultado mais que 2, não acredito.
0: Será que não?
3: Não acredito.
0: E você, você que é o entendido.
2: Só digo uma coisa pra vocês. Hoje eu vou estar num grande shopping fazendo lá o esquenta do Brasil. Se no segundo tempo o Brasil estiver perdendo, eu não vou jogar Copa, porque nossa, que a gente tá bomba lá no povo lá fora. Eu acho que vai ser. 2-1.
0: 2-1 também?
2: O Brasil vai ganhar 2-1.
1: Brasil, né? Eu acho que 2-1 também.
0: 2-1?
1: Tava pensando. Um golzinho pra gente, né? Só fazer um golzinho, né?
0: Não, mas é realmente, a gente tem que...
3: 5-0.
0: Tem que tirar dar o braço a torcer, porque os times estão surpreendendo, tá?
1: Sim. Uma
0: Copa,
1: tá todo mundo falando isso.
0: Surpresa. É. Que tem o Congo...
3: jogar futebol.
0: República do Congo lá, Democrática do Congo. Empatar com a Espanha. Foi, né? Empatou com a Espanha. Portugal também empatou. Então tá uma Copa de surpresa.
2: Não tá,
0: tá
2: fácil,
0: gostosa.
2: Né? Pros grandes times que eram antigamente, né? Tá tudo meio que equilibrado.
0: Não, o futebol hoje não é mais amador. Tá profissional e aquele negócio. Não tem mais bobo no futebol.
2: Não.
0: E ali, querendo ou não, tá as 48 melhores seleções do mundo. É isso que a gente tem que botar na cabeça.
1: É seleção.
2: Vamos, daí o ouvinte pode palpitar. E o que você acha que vai dar no Brasil hoje? Seja realista, né? Se nós, vai que nós, segunda-feira, nós estamos que é.
0: E
2: todo
0: Neymar
2: mundo errou.
0: Joga?
2: Neymar não vai, não vai jogar. Não, já foi anunciado já. O Ancelotti, falei com ele ontem.
0: Mas falou com ele?
2: Nós deu uma mulher de brinde pro. Nós colocamos uma bola e uma mulher. Pra qual dos dois o Neymar foi?
0: Pra mulher, que é a esposa dele, fica com a família.
2: Entendi. Já o Léo Dias vai derrubar a casa dele. Olha só, quem está feliz.
0: Léo Dias tá derrubando a CBF,
2: derrubando a CBF. Olha só, Shakira voltou a movimentar as redes sociais após ser fotografada ao lado do ator mexicano Manuel Garcia, que é estrela da série O Poder da Lei. É isso
1: então,
2: mesmo,
1: hein?
2: Olha só. O encontro aconteceu em Los Angeles e recendeu...
3: Não, não é Los Angeles.
2: Mas não é assim que eles falam, Los Angeles. E reacendeu rumores de um possível romance poucos dias depois de a cantora afirmar que estaria solteira e fora e focada na família, né? Ela fez um relato que ela tá focada na família e que não tá preparada pra um novo relacionamento.
1: Ah, tá,
2: mas
1: certa ela.
2: Mas umas picotinhas dá pra dar sem relacionamento, né?
1: Então tá certo. Ator bonitão.
2: Tá certo, ela também é desimpedida, mas eu ainda acho que ela gosta do Piquet.
1: Demora
2: pra desprender. Não é por causa de uma geleia que vai acabar um casamento, né?
0: Pera.
3: O Piquet então, não é o Fernando, né?
2: Não.
0: Não, mas outra, mas o Piquet já faz tempo, né? Se ela não parou com isso também...
2: Mas, Rafa, tem gente que demora pra desprender. Uma mulher hoje, segundo dados do IBGE, uma mulher demora de 6 a 10 anos pra esquecer o relacionamento.
1: Dados do IBGE,
0: a mulher é a primeira que esquece, viu? O homem sofre.
2: Então, eu sou mulher. Eu sou mulher mesmo, é verdade.
1: A mulher é a primeira a sofrer. sofrer um fim de relacionamento. O homem não.
0: Mas
1: o homem
0: esquece
1: sai,
0: mais rápido.
1: Festa.
2: Ah, é verdade.
1: Aí depois,
2: mas
1: a mulher,
4: depois que ela vira a página, já era, né?
1: E aí não. o homem começa a sofrer. Exato. E não tem mais
2: que daí ele
1: volta.
2: Vê que ele soltou, ele chutou o balde antes do prazo, é verdade. Ele quer voltar. É verdade.
4: E principalmente se ele vê que ela tá tocando a vida muito bem.
0: Daí bota lá no status, né? É, solteira assim, sozinha
1: nunca.
0: Aí você pode, quem bota essa frase pode dizer, tá sofrendo, tá... Pode ter certeza, é a pessoa que tá mais sofrendo. Gosta da pessoa ainda.

0: É, essa música é pra nós, né? Aguenta nós. 6:18.
1: Daqui a pouco, tem muito mais música.

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0: E a Caixa Econômica Federal realizou ontem o sorteio do concurso 3.020 da Mega Sena, Zé, com o prêmio de mais de 33 milhões. Mas nenhuma aposta acertou os 6 números e o prêmio acumulou em 42 milhões para o próximo sorteio, que vai ser realizado amanhã às 21 horas.
1: E os números?
0: Bora lá. 6, 9, 17,
1: 20,
0: 7, 29
1: e 45. Aí, ó.
2: Não tem como. Você acha que você
0: acertar? Também achei.
3: Não, o Zé
0: ele passou... bateu na trave, né?
3: Hoje, chutando os números aqui. Olha só, a jornalista Florência Pena foi demitida ontem após anunciar ao vivo de forma equivocada a morte de Jorge Messi, nossa, pai de Lionel Messi.
1: Nossa!
3: A informação repercutiu rapidamente durante a Copa do Mundo e acabou sendo desmentida pela própria família do craque argentino. Em comunicado, os familiares informaram que Jorge Messi enfrenta um problema de saúde, Zezinho, mas está vivo, sob acompanhamento médico e apresentando evolução favorável. A família também pediu mais responsabilidade das pessoas ao fazer uma prudência dessa aí, né? Que pode atrapalhar o jogo do filho lá, né? E ela fez ao vivo no grande jornal lá onde ela trabalha no país dela.
4: Não.
3: Então assustou, pegou todo mundo susto.
2: Que mancada, hein?
4: É uma coisa, uma notícia muito ruim quando uma pessoa, né, um jornalista formado vai lá e dá noticia a morte de um
2: cara,
1: é uma celebridade
4: de uma outra pessoa, né, Eder?
3: O quê?
0: Ah, eu
3: Erasmo Carlos, é verdade. O povo brigando pelo Bolsonaro, pelo Lula. Quem sabe se o Erasmo Carlos morreu? Eu coloquei uma fotinho dele, ele tinha morrido. Morreu um ano depois.
1: O Djalma matou o Sérgio Reis.
0: Volta e meia o povo anda matando, gente, que não morreu.
3: Eu matei, mas eu tenho. Ó, foi o Estadão que tinha colocado. Eu falei, ó, meus pesos, né? Povo, mas ele não morreu, morreu, tá aqui, ó. Daí não... O povo se matando por política, quem pode tirar minha dúvida? Eu mandando mensagem madrugada pro G1. Você pode tirar uma dúvida minha?
0: E o pessoal participando aqui, ó, no 41-3297-3297.
5: Bom dia, galerinha da massa. É o Guilherme Andrade de Campo Largo. Ah, o jogo do Brasil é só um detalhe. O importante é o churrasco, o litro de Campari e os bons amigos e aquele sertanejo. O Brasil ganhando
4: é verdade, é contar mentira, né? É a melhor coisa mesmo.
5: Pode ver aquele jogo da Argentina, não tem pra bater. A Argentina joga com amor a camisa. O Brasil, o Vini Júnior, a Virgínia tá matando aquele homem. A Virgínia tá matando aquele homem.
0: Ainda?
4: Não, a gente jogou bem, mas a Inglaterra jogou também. É, quem acompanha, tá acompanhando aí, pode falar.
6: Bom dia, Massa FM. Aqui vai ter do Uber X Belezura. Estou vendo vocês comentar sobre a seleção brasileira de hoje. É cadê o seguinte, galera. Quando você vai pra uma guerra, você tem que levar os melhores soldados, levar os melhores aviões, levar os melhores blindados, entendeu? Então você usa de tudo que é melhor para você ganhar uma guerra. Na seleção brasileira é a mesma coisa. O Lancelotti tem que colocar no campo os melhores pra ganhar o jogo.
0: Ih, gente, não mas, tá os melhores.
3: Mas, o Brasil não vai pra guerra, vai jogar bola.
4: Não, você tem que levar os melhores. Ele quer dizer, você tem que levar até os melhores armas. O grande problema é que nós estamos com as melhores.
3: Mas sabe o que eu acho engraçado? Mas o engraçado ali que eu entrei do Durbex, porque o Brasil tem que ir como se fosse uma guerra. Gente, em 2001 eu usava fuzil de 59. Em 2001. Ele deve estar lá até hoje, se eu for lá procurar ele. Tá lá. Que arma que nós vai ter?
4: É verdade. Tanto que eu acho que uma responsabilidade, o Ronaldo, o Gordo, o Fenômeno, o Kaká, Roberto Carlos, tá ali sentado na arquibancada inventando o jogo.
3: Põe 10 minutinhos e ganha. Põe 10 minutinhos e não mata.
4: O gordo corre.
1: Só na experiência
3: o Brasil tá fazendo assim, ó. Ele tá entrando em campo, ele não entra com amor. Ele tá indo praticamente assim. Você pega o time do Brasil, leva na zona, eles não fazem nada, eles abraçam a mulher do programa. Eles não fazem mais nada, eles só vão lá abraçar.
1: Eles querem casar com

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4: Bom dia, tô chegando na Massa com informações de trânsito e agora eu falo com o motorista que passa pela BR-116. Tem dois trechos mais congestionados, primeiro entre Fazenda Rio Grande e Curitiba e depois mais pra frente ali na região do Tatuquara até o início da Linha Verde, no bairro Pinheirinho. Motorista que preferir pode usar a Avenida Brasil e Nicola Pelanda, elas estão com fluxo calmo. 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
0: 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Massa FM 6h38.
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1: E o governo Lula vetou o projeto de lei que criava o Programa Nacional de Incentivo ao Primeiro Emprego. A proposta previa ações para estimular a contratação de jovens por empresas. E segundo o governo, o texto apresentava problemas legais e criava despesas sem indicar a fonte dos recursos. O veto ainda será analisado pelo Congresso Nacional.
0: Ah, é uma besteira tirar isso do ar, gente. Pô, que tem de jovem
1: já
0: ali?
1: Já tirou a validação incentivando um estágio como experiência profissional, né?
0: Exatamente. E aquele negócio, né? Todo mundo reclama, né? De, ah, não consegue o primeiro emprego, porque a maioria das empresas não tem querem pessoas já...
2: Experiência, né?
0: Quer, exato. É caro você ensinar alguém. Não é barato para as empresas. Daí, quer tirar um incentivo delas pra ensinar. É. Daí fica difícil também, né? Daí fica, ai, não dá, o jovem não consegue emprego. Pô, tira os incentivos, como é que fica a situação?
2: As empresas tá difícil, querem né? gente com experiência.
0: Ah, na verdade vezes, parece né? que, me desculpa, mas a impressão que quer criar é cara vagabundo. É. Dá o dinheiro pra ele estudar, né, que tá lá o que ele pede meia, né, mas não quer incentivar a criança a trabalhar. O adolescente ali, o jovem, ó. Daí é, criança pode falar.
1: Complicou a vida da galera, do mundo,
0: viu? Mas não quer incentivar, daí fica difícil, pô.
3: Eu ontem me inscrevi no programa Minha Hermes, que é uma bolsa de crocodilo, 100 mil dólares. Se todo mundo pode se inscrever nas bolsinhas, por que eu não posso
2: e
3: na Minha Hermes?
2: Mais que vem?
3: Meu jatinho favorito. Olha só, lembram que nós falamos da Ives Valverde essa semana aqui? Então ela fechou um acordo judicial de 30 mil reais para ser pago em 6 parcelas de 5 mil reais.
2: Paga com a ex.
3: Com 5 parcelas com a ex-cozinheira. A funcionária dela pedia 300 mil reais de indenização após trabalhar 7 anos com a atriz. Ela alegava que seu salário inicial passou de 1.500 para 2.500 ao longo de quase 10 anos aí, né? Totalizando 7. Aí o advogado entrou e eles ganharam ali, então ela preferiu aceitar os 30 mil ao invés de quase 400 mil reais, né? Então o advogado falou, é melhor pegar agora, que senão você vai perder, né?
2: Perdeu pouco, né?
0: Pagou 10%.
3: E ela alega, né, que trabalhava de segunda a sexta, 12 horas por dia, com 20 minutos de descanso.
0: Vixe,
3: né?
0: Vixe,
3: então, vamos ver o que vai dar.
4: Bom dia, galerinha da massa. Aqui é o Mike, da cidade da Lapa. Polícia de caminhão. Brasil vai meter 3-0 hoje lá. Depois é churrasco e cerveja. 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
3: Mas o senhor já não tá meio alto agora, né?
0: Não.
3: O senhor já não tá meio alto agora,
0: Ele tá pilotando ali, rapaz.
3: Beijo pra ele.

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1: E o atacante Neymar não enfrentará o Haiti na próxima partida da seleção brasileira, que acontece amanhã. Hoje, no caso. Por ainda estar em processo de recuperação física. Segundo a comissão técnica, o jogador permanece sob acompanhamento médico e segue um cronograma específico de reabilitação. A expectativa é que ele retorne aos gramados somente quando estiver em plenas condições de jogo. Quando será?
2: Passou a Copa e nada, né?
3: Ele tá pronto pra Copa de 2030.
0: Vai estar pronto. Então, só pra resumir, o Brasil vai ganhar de 1-0 mesmo, Silvio.
3: Vai mudar a tua opinião?
0: Vamos mudar.
3: Era 2-1.
0: Não, tava 4-0.
3: 4? Nossa,
0: tá 4-0.
1: Foi o tirinho.
0: O Neymar no banco, ele dá sorte, mas não vai estar.
3: Ele não vai
0: no
3: banco? Ele fica no banco?
1: Não, acho que ele fica no banco. Ele só não vai jogar.
2: Acho que nem no banco ele vai ficar.
0: Eu tava lendo uma matéria que acho que nem no banco ele vai ficar na concentração, se recuperando mesmo. Fazendo
3: mas o que ele fica fazendo? Assistindo televisão?
2: Falando com as mulheres.
3: E é bloqueado o sinal do Wi-Fi, né?
0: Não. Sei.
3: Ele nem deve prestar atenção no Brasil.
2: Eles levarão alguma para ele conversar pessoalmente.
0: Deixa o menino nem em paz.
3: E você, ouvinte, o que, que você acha que vai dar Brasil? É Brasil quem?
1: Haiti.
0: Meu Deus, tá sabendo bem, hein?
3: Eu não entendo nada.
0: Pra quem vai fazer hoje lá no shopping estação,
3: vai ter prêmios, vai ter festa. Vou até mostrar minhas tetas se o Brasil fizer gol.
1: Ai,
0: que nojo.
3: Não, eles me mandam embora.
0: Com certeza.
3: Você não deixa, rapaz, me mandar embora.
0: Ah, você que pensa.

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5: Tô de volta na Massa e agora com alerta pro motorista que passa pelo contorno norte. Tem maior lentidão por ali, principalmente entre Almirante Tamandaré e Manuel Ribas, para quem segue no sentido Cidade Industrial de Curitiba. Durante a noite, a pista estava em sistema pare-siga e, por isso, bastante lentidão. 8 km de fila, meia hora para conseguir passar. Vias por dentro dos bairros são as opções pro motorista ganhar tempo. 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
14: ótimo dia pra você, então, e vem participar com a gente aqui, hein? 3297-3297.

0: Sextou, né? 19 de junho. 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
1: É isso aí, pessoal. Agora vamos com a temperatura, Celso.
2: É hoje um pouco mais quente que ontem, mas amanhã, em compensação, deve chover. A mínima para hoje, 9. Neste momento, 10 graus. E deve chegar a casa dos 19 ou 20 graus. Pois não, Ender 9?
3: Cheguei no, na cozinha agora, Cintia ajoelhada. Com a foto do Neymar.
2: Ah, não acredito.
3: Com a foto do
2: tá
3: Neymar.
2: Certa ela.
3: Outra tá certa, que tá em oração, ela. Tá jejuando até as 6 da tarde hoje.
1: Boa, Cintia, parabéns.
3: Tá jejuando pro Neymar fazer gol ou ele melhorar. Ou ele melhorar.
1: Vai ganhar um bônus esse mês, por
3: ou
1: isso.
3: Ou
1: vai
3: ele melhorar. Um bônus. Chorando, emocionado. Falei, ai, Cintia, você não
4: tadinha
3: chora nem pro teu parente.
4: Né?
3: Nem pra sua mãe que mora na rua. Ela falou assim, o Ney, ele tá com problema. Não, mas Deus vai ungir as pernas dele.
1: Temos que rezar pro menino Ney, sim, melhorar.
3: E daí, largou o quê? Mesmo o vício de ontem. Não. Pegou o cano do gás, botou na boca pra falar. Você sabia, Regina, você não veio ontem? Acabou o gás. A Cintia, ela tá desconectando a mangueira do gás, ela bota o gás na boca pra falar aquilo. Ela fala assim, eu chego lá, ganho bônus
4: ela
3: com o pastor.
4: Bater em você.
3: É, que dela tá incorporada.
1: Não, pelo amor de Deus, gente, isso aí vai de brincadeira com a gente tá falando, isso mata, cara.
3: Mas eles põem lá aquele gás, é gás hélio, né? Gás hélio, desculpa.
1: Mas mesmo assim, até o gás hélio mata, não pode.
3: Verdade. Mas não pode nada nesse país?
1: Não pode.
3: Que coisa, que faz chato.
4: O gás que não mata é o peito.
1: Não.
0: Dependendo, mata também.
4: Pensamento do dia. Viver é igualzinho a fazer bolo. Se errar na receita, não dê bola. Jogue um pouquinho de chantilly e faz de conta que você errou porque quis.

0: de mulher.
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2: E vamos de informação, atenção motoristas que passam pela Avenida Vitor Ferreira do Amaral no Tarumã devem ficar atentos. Um trecho da via terá bloqueio por 3 dias para obras de drenagem entre as ruas Doutor Evangelista Espíndola e Monte Castelo, no sentido centro. A intervenção faz parte de um projeto para reduzir os riscos de alagamentos na região e melhorar o escoamento das águas da chuva.
3: Todos aí. E o Brasil vai...
4: Não, peraí, meu.
5: Ô, tchau.
3: Bom dia, Massa FM.
6: Oi.
3: Uma sexta-feira abençoada.
6: Amém.
3: Pra nós todos aí. E o Brasil vai ganhar em 3-0.
4: Louco.
1: 3-0. Ó, pessoal, tô otimista.
6: Boa.
7: Bom dia, Márcia. O Galo de Campo Largo. Minha opinião, eu fosse o Brasil, já me entregava e já perdia nessa fase. Se ele passar e chegar lá na semifinal, nas quartas de final, o negócio vai ficar feio pra eles e vão perder mais feio, hein?
1: Ele não fica gastando dinheiro à toa, né?
5: Iludindo nós.
8: Bom dia, bom dia, bom dia, motorista Batatinha de Fazenda Rio Grande. Hoje o jogo é 4-0 pro Brasil.
1: Ah, isso aí. Tá igual eu.
4: Caramba, boa, gente. O pessoal tá confiante no Brasil hoje, hein?
9: Bom dia, pessoal da massa. Sou o Oliver de Araucária, Capela Velha. Bora, bora, sexta-feira abençoada. E sobre o jogo aí, é o seguinte... Como o Caicai, o famoso Neymar, não vai jogar, é capaz de dar 1-1 aí.
4: Ah.
9: 1-1. Entendeu? E outro, deixa eu falar pra vocês.
1: Fala.
9: Por que que a calça a gente bota e a bota a gente
1: cai? Ai, meu Deus, Deus do céu.
9: Tamo junto.
4: Pizza. Bora.
1: É dia boba?
4: É,
1: boba. Ai, meu Deus do céu.
4: É pra acordar.
5: Não tava brincadeira hoje.

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1: E os 5 cemitérios municipais de Curitiba passaram a ter horário unificado de funcionamento. Desde esta semana, os portões principais e as administrações abrem às 8 da manhã e fecham às 5 da tarde, todos os dias, incluindo sábados, domingos e feriados.
2: Bora falar, olha só, para quem gosta de dançar e se preparar, pode preparar o Salompas, preparar o Dorfim.

0: Inclusive o Brasil, ainda eles não lançaram a data. Só ontem deram uma batizada aí, menu dos 50. Agora vamos nos preparar pra ver se aguentamos esperar ele chegar no
1: não
0: Brasil.
1: Não sei.
0: Só o Gugu. Valendo! Ô, Sabonete!
2: Menudo! Você foi no Medudos quando
0: não,
2: aqui em Curitiba?
0: Não, eu sou mais jovem, verdade, eu sou um pouquinho
2: não,
0: mais.
2: Não, o Medudos foi o quê?
3: Não, foi 80.
0: Foi 80, então, eu sou de 82.
2: Ah, tá, tá verdade, verdade.
0: Eu sou do
2: verdade,
0: Sandy Júnior.
4: Era pequenininho.
2: É verdade.
0: Eu tava
2: verdade.
0: No saco do pai, né, Zé?
4: Não, você, 82 já tinha nascido.
2: Você é da geração dominó, né?
0: Polegar.
4: Tinha 3 aninhos,
0: três
4: então.
0: Anos. É, não, é?
4: É, é 85, menudo, né?
0: É. Por aí. Mas eu não lembro, eu era criança muito problemática. Eu era criança muito doente.
2: O Jacão que trabalha com meu pai, né? Falou que pegou o Rick Martin no colo.
0: Ali, viu ali, a esposa dele? Viu ali? Viu?
2: Eu desconfio.
1: Se apertar o Jacão, sai com
0: ele. Foi dali que nasceu o grito do Rick Martin. Epa!
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1: O nome dela é Flash, hein?

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1: Tô de volta na massa com mais do trânsito e agora eu falo da linha verde. O motorista que passa ali pela linha verde norte, na região do bairro Alto, encontra bastante lentidão indo no sentido Jardim Botânico. Isso por conta de obras que acontecem no viaduto do Tarumã. Quem já está ali no trecho não tem motor de desvio, por isso a dica é para quem ainda não chegou por ali evitar a linha verde para ganhar tempo. 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

0: E o Paraná se tornou o primeiro estado brasileiro a utilizar uma ferramenta de inteligência artificial do Google para auxiliar médicos no tratamento de pacientes com câncer. O sistema já está em uso em hospitais de Londrina e também Guarapuava e cruza dados clínicos com milhares de estudos científicos para sugerir aí as terapias personalizadas, né? Análises que levavam dias agora podem ser feitas em apenas uma hora. Que maravilha, hein?
1: Nossa, coisa boa, hein?
0: Bora com os ouvintes, então?
1: Bora!
0: E aí, qual o placar de hoje pro Brasil e Haiti?
2: Vai!
3: Turma da massa, isso é, aqui é o Lauro de Tatuquara. É, o jogo hoje vai dar 5-2 pro Brasil, porque com certeza é uma seleção fraca, daí o Brasil vai se aproveitar, né? Vai querer fazer bonito, né? Mas assim que pegar uma seleção forte, ela vai se enroscar e vai dar, fazer o mesmo fiasco do jogo
2: assim.
3: Passado aí.
1: Ai, não vou pensar assim. Vamos torcer,
4: a opinião
1: gente.
4: Dele, ele tá certo. Eu gostei da opinião dele.
1: É, não quer se iludir,
5: dia, massa. Bruno de Santa Felicidade.
4: Ah, eu tive um Bruno
5: sempre
4: na minha
5: na
4: vida.
5: Esse programa aí que alegra todas as manhãs. Na minha opinião, o Brasil ganha hoje de 3-0. 3 gols do Neymar. Tem povo que tá se iludindo ainda então com a seleção.
4: Tá, né? Boa.
2: Deixa nós sonhar.
6: Bom dia, Massa FM, Carlos Guimarães, aqui do Massa Velha. Hoje, 3-1 Brasil. 3-1. Vamos 3-1. Pra cima.
2: Ó o caminhão vindo aí.
1: Engraçado, sabe o que eu tô vendo ali? Eu tô achando que o povo não tá confiando muito no goleiro do Brasil, viu? Porque não é 4-0, é 2-0, é 3-1, 3-2. Ninguém tá confiando muito no
4: Alisson. Mas também aquela saída que levou aquele gol e olhou pra trás. Ai, por que eu não tava um pouquinho mais pra trás? Isso que eu nem entendo no futebol.
2: Mas isso é atrasado. Então,
1: eu acho que. E a zaga do Brasil também tá.
4: Não.
1: Tá. É ruim, hein?
0: E aí?
7: Bom dia, galera da massa!
4: É um coral?
7: Galera, aqui é o Alex, de São José dos Pinhais, chorando da risada com o Underlock. Galera, a gente tá indo pra Londrina jogar a terceira fase do Campeonato Paranaense de Futsal.
1: Opa!
7: De base. Manda um alô pra nós aí, pra Patrícia, pro Antônio, pro Theo. E pra mim, né, cara, o Alex. Resultado do Brasil hoje, a galera falou aqui, 2-1 Brasil.
1: Aí, ó,
4: eu confio mais vocês em trazer algum título pra nós aqui do que o Brasil. Eu já tô na terceira fase.
0: Boa sorte pra eles,
4: o Brasil já tá empurrando na primeira, né?
1: Uhum.
4: É, não, parabéns pra vocês aí.
1: Parabéns. Mas não falou o time, né?
4: É.
1: Ele falou que estão indo pra lá, mas falou. Será que é?
0: Boa sorte pra eles.
1: Mano, fala a vida do qual time tá aí.
2: Torçam pra Van Iver, tá bem. Tá?
0: Vai sim,
1: tá doido, Zé. Eita.
0: Deixa eu aproveitar e mandar um beijo pra Dina Geraldello, que tá junto com a gente também. Beijo, lindona.
4: Eu conheço a Dina Pizza.

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1: E o Paraná registrou queda nos índices de criminalidade em 2026. No primeiro trimestre, os homicídios diminuíram quase 10% em relação ao mesmo período do ano passado, enquanto os roubos caíram cerca de 22%. E segundo a Secretaria de Segurança Pública, os números são os menores da série histórica e refletem investimentos em tecnologia, inteligência e reforço policial.
2: Vamos falar dele, olha só. Vini Júnior chamou a atenção nas redes sociais ao deixar de seguir cerca de 50 mulheres no Instagram.
3: Não foi elas que deixaram.
2: Incluindo pessoas ligadas ao seu passado, ex-namorada, ex-ficante. Essa movimentação rapidamente gerou uma repercussão e rumores de que ele pode ter voltado com Virgínia Fonseca.
0: Será?
2: É, então vai que ela pediu pra ele deixar de seguir.
3: Aquele gol que ele fez já mudou alguma
2: coisa. Teve uma
3: coisa.
2: Menina que trabalha com o Léo Dias, falou assim, ele perguntou, como que é? Alexa é o nome dela. Alexa, você deixou de seguir a Virgínia porque, porque eu achei um absurdo ela querer voltar com o Vini Júnior. Ô, querida, é você que vai voltar ou ela, demônio? Não é você? Você só é jornalista. Calma, você só tem que reportar a notícia, deixar de seguir a... Pare com isso.
0: Não, e aquele negócio, né? Quem vai tá dormindo com ele, ele acorda do lado dela, cara.
2: Traída. Se já vai, bem que trabalha com o Léo Dias.
0: Ela tem todo lugar, Virgínia, isso sim.
4: Pessoal falando do placar aqui, vai, né? Lá. Brasil e Haiti hoje. E aí?
3: Vai, povo.
5: Bom dia, galera. Oi. Da massa, Dirceu Luz de Campo Largo. Hoje, Brasil é... Vamos colocar aí 3-0 pro Haiti. Eu tô esperando que o Haiti vai ganhar até a Copa.
0: Olha, que esperança, hein?
3: Vai perder teu emprego.
6: Bom dia, Massa FM. Hoje, primeiro tempo, 2-2. O segundo tempo, Egito vira. E no final do segundo tempo, Brasil ganha de 4-3.
0: Rapaz do céu, o que você tá fumando? Eu sei que é sexta-feira, mas espera até o meio-dia, cara.
2: Eu falo pros psiquiatras, Rivotril muito tarde, dá errado. Pois.
3: É Haiti.
2: Egito.
5: Resumo da Copa pro Brasil. Messi, 2 gols. Mbappé, 2 gols. Haaland, 2 gols. Neymar, 5 fios. Pode abandonar.
2: Mas o importante é que ele tá fazendo, não. Querido. Não importa o quê, mas ele tá fazendo
0: alguma
2: coisa.
0: O que importa é colocar pra dentro, não interessa.
2: Vai,
0: o quê.
2: Vai, Rafael, vou defender o Neymar.
3: Ô, Rafael, faz favor.
2: Não tem que ficar fazendo filho, tem que fazer gol.

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2: Ai, ai, ai, gata, você tá procurando a felicidade e ainda não achou? Peraí, vou te mandar a minha localização.
3: Ô, Rafa, olha só, eu bati o ponto às 5 da manhã.
0: Tá.
3: Vou bater o ponto meia-noite. Dá quantas horas extra?
0: Não, não é zero. Vem com essa, não.
2: Tem insalubridade.
3: Rafa, faz o convite pra quem tá nos ouvindo agora.
0: Você não veio ontem à tarde. Ah, te fazer um convite muito especial. Amanhã, no Salada Mista, a gente fez um programa dedicado à Copa do Mundo.
2: Olha.
0: Fizemos um quiz ali, uma brincadeira. E várias pessoas participou.
3: A Lu
0: participou, né? Então a Lu vai estar lá e ficou muito bom.
4: Foi divertido.
0: Então vale a pena, é uma hora da tarde, assista ali. Já deixa ali, né? A partir do meio-dia, você assistiu o Tribuno, o Giro da Massa. E daí vai vir o Salada Mista, que tá especial Copa e tá divertido. Foi um programa maravilhoso, então vale a pena. Anota aí, gente, pra assistir. Salada Mista, não esqueça, tá bom?
2: E a Lu foi comendo bolacha? Ah. Ainda comendo bolacha, aqui.
0: Não, mas...
4: Você tá querendo que eu te convide, Zé?
0: Não foi bolacha, mas tinha um produto lá que vai na bolacha.
4: Ai, tipo isso, a gente não pode
0: notar. Tá bom? Então assista que o programa tá muito especial, feito com muito carinho pra vocês. Mentira, foi no improviso. Tchau, pessoal! Até segunda!
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2: Tô de volta com mais informações do trânsito na Massa e 277 lenta entre São José dos Pinhais e Curitiba. Fila começando próximo da Avenida Rui Barbosa e seguindo até o bairro Cajuru. Motorista encontra 7 km de lentidão, precisa de mais de 20 minutos para passar. A Avenida das Torres também está congestionada, mas por enquanto flui um pouco melhor. 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
2: Nossa, sexta-feira chegou, 19 de junho. Ouvinte massa, bom dia, Lu Bonorino.
0: Bom dia, Alan Júnior, que coisa boa. Sexta-feira tem aquele clima diferente de final de semana chegando, né?
2: Hoje um clima todo especial também, porque temos resultado do show de prêmios da Manhã da Massa.
0: Ah, maravilha.
2: Hoje temos também, em, ó, aumenta o volume.
3: Brasil.
0: Ai,
2: hoje
0: então
2: teremos o Brasil.
0: Brasil
2: e tem, tem Brasil pra todos os gostos.
0: Brasil. É, né?
2: Tem Brasil pra todo mundo.
0: E essa friaca?
2: Friaquinha, eu não faço ideia da temperatura.
0: 8 graus.
2: Isso. A temperatura. Gente do céu, não chegamos ainda no inverno?
0: Não.
2: Quando começa o inverno? Você falou esses
0: dias?
2: Dia 21. Então, esse final de semana agora.
0: É,
2: final de semana agora. Segunda-feira a gente já amanhece no inverno. Espero que vá pros menos 4. Já pra judiar de vez mesmo.
0: Você vê que já tá demonstrando já tô... que vai ser.
2: Vai pro menos 4.
0: Ai, né?
2: Neva.
0: Ai, socorro.
2: Eu já era vivo quando nevou aqui em Curitiba já.
0: Será?
2: Eu já era vivo.
0: Aqueles
2: já.
0: Vídeos de Curitiba toda branquinha.
2: Lembro. É, porque eu tenho 200 anos, né? Então.
0: É, você lembra?
2: Já
0: né? Eu tô quase nos 200
2: não
0: também,
2: vejo,
0: mas eu cheguei lá.
2: Eu não
0: ainda.
2: Vejo a hora de nevar de novo em Curitiba. Tá devendo
0: você
2: já.
0: Tá mentindo, Alan Júnior.
2: Tá devendo já.
0: Como eu disse, você tá mentindo que eu sei aquela vinhetinha, né?
2: Ai, ai, ai. Vamos que vamos.
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2: Gente massa, nem sempre podemos mudar aquilo que acontece ao nosso redor. Às vezes vem com uma força total, a gente não tá esperando, fica difícil. Mas podemos escolher a forma como seguir em frente. Sempre, nunca pare, cultive a gratidão, mantenha a esperança acesa. Hã? Não perca fé, confie que dias melhores também fazem parte dessa caminhada. E os dias melhores já estão aí à porta. Às vezes você tá batendo, tentando arrombar essa porta. Calma. O dono da chave sabe o momento exato. E nesse momento exato, ele abrirá a sua porta e muita coisa boa você vai aproveitar. O que hoje parece difícil, pode amanhã se transformar em aprendizado. Força e muito recomeço. Fique atento, fique atento. A porta vai se abrir.

0: marca a hora 8:05.
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2: Áries. Lembre-se, ariano, que muitas vezes é melhor fazer o mínimo bem feito do que querer abraçar tudo de uma só vez. Mantenha o foco aí, hein? Cor preta, número 23.
3: Touro.
2: Corte gastos desnecessários, evite assumir novas despesas. É necessário concentrar esforços e valores no que for essencial para você. Cor cinza, número 12.
3: Gêmeos.
2: O dia está mais introspectivo para você, geminiano. Esteja preparado às mudanças de hábitos. A cor para hoje é branca e o número é o 13.
3: Câncer.
2: Olhe para dentro e use bem a intuição, canceriano. É importante que você preste atenção nos seus sonhos e nas coincidências também. Cor bege, número 24.

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0: De hoje não passa.
2: Meus amores, chegou o dia de levar esse combo do show de prêmios pra casa, hein?
0: Então, daqui a pouquinho vamos ligar pra sua casa, pro escritório, no trabalho, ou então no carro, de repente, a motora do aplicativo.
2: Estaciona aí, né? E aí atende a gente.
0: Beleza? Você vai falar as 3 senhas da semana. Se anotou mais, não tem problema. Melhor ainda.
2: Melhor ainda. Então já sabe, né? Tem 3 senhas, não fez o cadastro? Corre porque dá tempo.
0: Beleza? Então vamos lá. Hoje tem ferro a vapor da Mondial, um aspirador de pó Britânia, rádio portátil Capibum e um cartão bacana.
2: Já pensou que legal? Além de tudo isso, você colocando no bolso um cartão de crédito no valor de R$500?
0: É, minha querida, né? Tem rádio neste mundo que chega aos pés da nossa bonita, bonitona, massa e firme. Mandamos bem, hein? Mandamos bem. Então é daqui a pouquinho no 3297. 3297.

0: Cadê a Camilinha? Tá aqui. Fala, bonitona!
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3: Adolescente parece que tem resposta pra tudo, né, gente? Mas pergunta pra ele o que ele tá fazendo no celular. Tá vendo o que aí, filha?
4: Nada, mãe.
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3: Leão, evite falar demais, leonino. O momento pede para você investir nas suas relações sociais, sem, no entanto, dar espaço para falas desnecessárias. Cor rosa, número 16.
4: Virgem.
3: Planeje-se, virginiano. Lembre-se de que é hora de pensar no futuro, mas fazer isso com calma é importante. Cor laranja, número 25.
4: Libra.
3: Reveja pontos de vista antes de teimar com opiniões ultrapassadas. É preciso entender onde você quer chegar, honrando seus valores. Cor amarela, número 32.
4: Escorpião.
3: Ah, você está cheio de profundidade, né, escorpiano? Vire páginas sem medo, mas não sem refletir sobre os próximos passos. Cor vermelha, número 19. Mas...

0: Alexa Fantasias. Leonardo, hoje, sexta-feira, é um dia bem propício para fantasias.
1: Sextou, né?
0: Sextou.
1: E aí, cada um com a sua fantasia.
0: Com a sua fantasia. Por exemplo, ó. Epa! Hoje tem Brasil, meu querido, minha querida. E hoje, a Massa FM. Tá esse clima no mundo, né? Do esporte, tá. Do futebol, Copa do Mundo, uhum. Aquela coisa nada toda. E a Massa hoje estará junto com a Copa, com a seleção brasileira, em todos os sentidos. Por exemplo, uma coisa bacana que eu tenho visto na Copa é a pausa para hidratação. Você já viu que é legal?
1: Muito legal. Então, essa é uma novidade que aconteceu nessa Copa.
0: Nessa
1: agora,
0: Copa.
1: Né?
0: Aqui nós teremos uma pausa para hidratação a cada 2 horas.
1: É mesmo?
0: Cada 2 horas.
1: Eu
0: também
1: tô
0: a gente
1: me hidratando
0: vai,
1: aqui,
0: a gente
1: ó.
0: Vai entrar no clima da Copa. Então vamos nos hidratar.
1: Só que a minha hidratação não é essa.
0: Não, mas a minha é. A minha vai ser.
1: Depois das 10, né? Não, depois do meio-dia.
0: O jogo do Brasil começa 9:30.
1: Não, eu tô dizendo você, depois do meio-dia.
0: Eu meio-dia, eu 12 horas antes já estou me hidratando já. Então, como nós estamos nesse clima da Copa, eu vou dizer pra você que eu estou que nem o Endrick da seleção.
1: É, né?
0: Sabia? Eu
1: Fale.
0: Estou que nem o Endrick da seleção. Sabe que é bom, mas ninguém quer namorar. Que o Endrick, ninguém quer o coitado lá. Tá que nem eu. Tamo na mesma situação.
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1: Legal, vamos dar um pulinho, Campina do Siqueira, vamos lá, Talim, bom dia.
2: Bom dia, Alan Júnior, tô de volta na Massa e começo falando sobre Campina do Siqueira. Tem bastante lentidão ali na saída da Rodovia do Café e Major Heitor Guimarães, desde o Parque Barigui até o cruzamento com a Ivos no Lourenço. 1,5 km de fila, 15 minutos para o motorista conseguir passar. Paulo Gorski, que seria a principal alternativa, também tem pontos mais congestionados. O motorista vai precisar de paciência. 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
2: Sagitário. Saiba comunicar-se para agir com paciência, sagitariano. O dia pede discrição e compreensão. Cor marrom, número 35.
3: Capricórnio.
2: É hora de se conectar para fazer o dia ser bem produtivo, capricorniano. É fundamental que você cuide das suas coisas com dedicação. Cor roxa, número 47.
3: Aquário.
2: Renove-se. É preciso encontrar novas soluções para antigos problemas, investindo no que for de fato prioridade para você. A cor é verde, o número é o 40.
3: Peixes.
2: Dê atenção à sua intimidade e também à vida doméstica, pisciano. O momento pede mais sensibilidade, né? Cor lilás, número 82.

0: massa, Zé Neto Cristiano, conferida curada, 8h54.
1: Olha, o solzinho tá querendo sair, hein?
0: Que legal, a temperatura.
1: Já tá surgindo aí mais ou menos.
0: Deixa eu dar uma, enquanto você manda beijinho, isso, eu vou atualizar a temperatura aqui.
1: Deixa eu mandar um beijo aqui, ó, pra Clausivane Marques do São Brás. Clausivane, um beijo pra você. A Creuzeli Brito tá junto com a gente também lá no Xaxim. E curtindo a massa, o Denilson Silva também.
0: Também.
1: Xaxim. Alô, turma do Xaxim aí, um beijo, hein?
0: Alô, Lela Motor e o Carcaça.
1: Ah, é?
0: Também estão curtindo a gente, Carcaça. Esse, nome, esse apelido de boteco, cara, Carcaça.
1: Verdade.
0: Grande garoto, essa dupla. É, 11 graus é a temperatura. A gente começou
1: um
0: com 8, né? 8, 3. Subiu 3 grauzinhos, mas tá frio ainda.
1: Tá frio, gente.
0: 11 graus, Jesus amado. Vamos que vamos. Lembrar que daqui a pouquinho Mulher Entende Mulher e hoje tem entrevista, né?
1: Hoje temos uma entrevista maravilhosa. Vamos falar do ceratocone.
0: Ceratocone.
1: Exatamente.
0: Isso, uma são doença... seus olhos, meu querido, minha querida.
1: Exato. Uma doença bem complicada que pode, inclusive, levar à cegueira. Então, a partir das 9h15 tem essa entrevista.
0: Bacana. Né? Onde o ouvinte pode interagir, se você tem. Conhece alguém que, né, usa um óculos,
1: isso,
0: que volta e meia tá com constante reclamação, fica ligadinho, ligadinha, porque vem muita informação pra você daqui a pouquinho.
1: Como se proteger também, enfim, fica ligado aí pra você participar.
0: Beleza?
1: Com a gente.
0: Então já já, Mulher Entende Mulher.
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0: Legal, vamos Rodovia do Café. O que tá rolando na Rodovia do Café? Fala, Talim.
4: Alan Júnior, tem lentidão ali na Rodovia do Café pro motorista que vai para o interior do estado. Isso por conta de um veículo em pane no quilômetro 136, próximo do túnel de São Luís do Purunã. Apenas 2 quilômetros de fila, que o motorista não fica tanto tempo parado. Mas, como tem bloqueio parcial de pista, quem for passar por ali precisa redobrar a atenção. 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

0: rádio é massa, Henrique Juliano. Até você voltar.
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0: 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Após o intervalo, vem o nosso Mulher Entende Mulher. Hoje tem entrevista. Hoje sobre os seus olhos. Muita novidade, muita curiosidade. Se você tem curiosidade, se você vê e tem alguém na família que está passando por alguma dificuldade de enxergar, de visão, tem que participar, tem que fazer a sua pergunta hoje e mandar a vida. Daqui a pouquinho no 3297-3297.
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0: Legal, dá um pulinho onde? No centro, vamos lá.
4: Alan Júnior, e no centro de Curitiba, bastante lentidão na Marechal Floriano Peixoto, fila desde a Avenida Iguaçu até próximo da Praça Tiradentes. 1 quilômetro de congestionamento, que o motorista leva mais de 10 minutos para conseguir passar e não tem uma alternativa válida de desvio. Quem estiver por ali vai precisar de mais paciência. 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

fim de mulher nesta manhã de sexta-feira. E você, ouvinte massa, já sabe, né? Toda sexta-feira a gente tem convidado especial aqui no Mulher Entende Mulher. Bom, gente, estamos no mês de junho, que é o mês da campanha Junho Violeta, dedicada à conscientização e à prevenção do ceratocone, que é uma doença que afeta a córnea e que pode comprometer significativamente

0: a qualidade da visão quando não é diagnosticada e tratada precocemente, né? Bom, para esclarecer essas dúvidas sobre os sinais de alerta, formas de diagnóstico, opções de tratamento também, a gente conversa com ela, que acabei de dizer fora do ar, que é da casa já, né, Lu? A gente já, ela já chega, já sabe aí até onde pega o fone de ouvido e tudo mais, não é mais visita para nós, tá bom, doutora? Ana Paula Canto, oftalmologista, seja bem-vinda.
1: Bom dia, sempre imenso prazer estar aqui, muito obrigada pelo convite.
0: E bora falar então de um problema que afeta e muito a visão, né? Doutora, conta pra gente o que é o ceratocone.
1: O ceratocone é uma alteração da córnea, que é aquela lente transparente na frente do nosso olho, que ela vai ficando mais bicuda e mais afinada. E isso altera a visão do paciente, vai trazendo diminuição da visão, aumento do astigmatismo, aumento da miopia, bastante desconforto.
0: Uhum. E quais são os principais sinais, sintomas que podem indicar a presença dessa doença?
1: Aquela troca constante dos óculos, muda todo ano, a visão não fica nítida, parece sempre que tá com alguma sombra. Algumas pacientes referem sensibilidade à luz também. E acaba acontecendo ali na adolescência, ao redor dos 16, 18 anos de idade.
0: Nossa, super cedo, né?
1: Super cedo, em alguns casos até mais cedo do que essa idade. Então, existem pacientes de 10, 12 anos com ceratocone. Graças a Deus, não é o mais comum, mas pode. E é uma doença que tende a progredir até os 30, 35 anos de idade. Por isso que quanto antes a gente diagnosticar, mais fácil tende a gente conter a progressão dessa doença.
0: Muito bem.
2: Inclusive, a gente já deixa o nosso telefone à disposição, né, Rê?
0: Isso.
2: Você que tá acompanhando, quer mandar sua dúvida, sua pergunta, manda aí pra gente, tá? No 3297-3297. Bom dia, Ana Paula, bem-vinda novamente.
1: Dia.
2: Primeiro, então, né? E aí, eu queria te fazer a seguinte pergunta. Como é que é feito o diagnóstico do ceratocone? Quais exames ajudam a identificar o problema precocemente?
1: Então, já no exame de refração do paciente, que é aquele do grau do óculos, quando a gente passa uma luzinha, quando vai fazer o exame, a gente já vê um reflexo diferente. Então, a gente já suspeita que pode ter um ceratocone. E aí, existem exames para a gente fazer o diagnóstico realmente, que é a topografia, que mede a curvatura anterior da córnea, que é onde vai ter a doença, vai ficando mais bicuda e mais afinada. E a tomografia também de córnea, que mede a curvatura anterior e posterior da córnea, né? Então, os pacientes que têm queixas assim, ou que são filhos de pacientes que têm ceratocone, que têm histórico familiar, que está muito ligado, a gente sempre está avaliando com esses exames e com a consulta.
2: Então, pode ser genético também?
1: Sim, pode sim. Então, é bem comum vários familiares, pai, vó, tio, tia, primos, terem ceratocone também. Então, a gente sempre fica atento aos filhos de pacientes com ceratocone também.
0: Fica o alerta, né? Bom, o WhatsApp liberado para você, ouvinte massa, manda sua dúvida no 41-3297-3297.
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0: 9h29, Mulher Entende Mulher, conversando hoje com a doutora Ana Paula Canto, oftalmologista, falando sobre o junho violeta, que é um mês de conscientização à prevenção do ceratocone.
1: Inclusive, nossos ouvintes já estão mandando as perguntas aqui, Ana. E uma delas é o Gilmar, que ele pergunta o seguinte, o Gilmar de Campo Largo, né? Um abraço pra você, Gilmar. O ceratocone, em relação a isso, o filho dele, eles descobriram quando ele tinha 6 anos de idade, que a criança tinha ceratocone. E ele quer saber se a criança já pode nascer com isso ou ela desenvolve depois?
2: Então, ceratocone, ele vai desenvolver o ceratocone com a idade. Normalmente, ao redor dos 16, 18 anos de idade. Então, 6 anos é muito novo.
1: Cedíssimo, né?
2: E já deve estar sendo tratado esse ceratocone para que,
1: sim,
2: ele não evolua. Mas é muito fora da curva.
1: Mas pode acontecer, então?
2: Pode, é muito raro, mas pode.
1: Mas
2: tem
1: acontece.
2: Que diferenciar se realmente é um ceratocone, uhum, ou se é só um astigmatismo mais alto. Eu recebo muitas crianças só com astigmatismo muito alto, com suspeita de ceratocone,
1: uhum,
2: que vem encaminhado para mim, que sou especialista, para a gente saber se é só um astigmatismo ou se é um ceratocone. Então, esse diagnóstico diferencial
1: investigar
2: é bem importante,
1: bem direitinho, né?
2: Ser feito e sempre estar acompanhando.
1: Uhum.
0: Muito bem, tem o Jefferson que mandou o seu áudio aqui também.
3: Dia de massa. Eu tenho miopia e astigmatismo. O meu grau tá em 5 graus, 6 graus. É possível que tenha ceratocoma e tem tratamento para baixar o grau?
0: Tá aí a dúvida do Jefferson.
2: Oi, Jefferson. Então, não quer dizer que você tenha ceratocone porque você tem miopia e astigmatismo. Então, a gente pode ter miopia e astigmatismo sem ter o ceratocone. Mas quem tem ceratocone, normalmente, tem também miopia e astigmatismo. A boa notícia é que se você não tiver ceratocone, você pode sim fazer uma cirurgia refrativa para tirar esse teu grau de miopia e astigmatismo. Então vamos torcer para que você não tenha ceratocone,
0: né? E olha, Jefferson, sobre essa cirurgia, a gente vai preparar uma pauta especial para falar disso, né,
2: Perfeito.
0: Doutora?
2: Perfeito.
1: A Jace de Araucária tá perguntando o seguinte, meu filho tem ceratocone há 3 anos... Ele fez o procedimento crosslink e o grau dele aumentou depois que ele fez o procedimento. Daí ela quer saber se isso é normal e para que, que esse procedimento serve realmente.
2: Então, quando a gente pensa no tratamento do ceratocone, a gente tem que pensar em 2 pilares. Primeiro, a gente tem que saber se o ceratocone está ou não evoluindo.
1: Uhum.
2: E quando ele está evoluindo, a gente faz esse procedimento chamado de crosslinking. O que, que ele faz? Ele deixa a córnea mais rígida, impedindo que ela continue ficando bicuda e mais afinada. Então, só serve fazer se tiver progressão do ceratocone ou quando a gente diagnostica abaixo de 18 ou 21 anos de idade, que daí mesmo que a gente não precisa comprovar a progressão para poder indicar o tratamento. E aí a gente pensa no tratamento do ceratocone também, como que a gente vai melhorar a visão do paciente. Pode sim aumentar o grau, porque o que, que é a miopia? A miopia é o olho que vai crescendo, vai ficando mais comprido. Por isso que surge a miopia. Então, às vezes, o ceratocone estabilizou, mas o olho está crescendo e o grau pode aumentar. Mas tem que ver, sempre estar acompanhando, mesmo depois do crosslinking, se não está tendo recidiva, porque em alguns casos é mais difícil, mas pode, mesmo com o crosslinking, continuar progredindo o ceratocone. Principalmente se o paciente coça os olhos.
1: Esse é fundamental. Né? Ter cuidado.
2: Então, a gente sabe que o ato de coçar os olhos é um gatilho para desenvolver o ceratocone em quem tem a predisposição genética. E ele faz aumentar o ceratocone naqueles pacientes que já têm a doença.
1: Olha.
2: E tem alguns pacientes que, mesmo fazendo crosslinking, continuam com coçadores crônicos absurdos, aqueles que fazem barulho na hora de coçar o olho, falam que é a coisa mais gostosa do mundo. E o ceratocone pode continuar progredindo, sim.
0: Então, o simples hábito de coçar os olhos pode ter uma grande consequência, né, doutor?
2: Muito. Então, nunca pode coçar os olhos.
0: Fica o alerta aqui para você, ouvinte massa, e também o espaço no WhatsApp. Chegando mais dúvidas, daqui a pouco a gente volta com esse assunto. Agora, 9h34.
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0: 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Então, estamos de volta aqui com a nossa entrevistada, a doutora Ana Paula Canto, falando sobre ceratocone. Se você tem pergunta para mandar, inclusive aproveita, né? Participa aí no 3297-3297. Nós estávamos falando antes do intervalo que um dos principais hábitos que podem levar ao desenvolvimento do ceratocone é o hábito de coçar os olhos, né? Existem alguns outros hábitos que também podem prejudicar ou não?
2: Pro ceratocone, o principal é coçar os olhos.
0: Tá,
2: né?
0: Certo.
2: Mas outros hábitos que a gente não pode fazer no dia a dia é deixar entrar água dentro do olho, pingar colírio sem orientação médica. Isso tudo pode prejudicar os nossos olhos.
0: Tá certo. E quais os principais tratamentos disponíveis atualmente e em quais situações cada um é indicado, no caso?
2: Então, se o ceratocone está progredindo, a gente vai fazer aquele tratamento que comentamos antes, que é o cross-linking, para parar a progressão do ceratocone. Mas muitos pacientes chegam pra gente, às vezes com ceratocone leve, que o óculos dá conta. Então, o óculos é uma opção para quem tem ceratocone. Mas tem aqueles pacientes que já chegam com ceratocone mais avançado, que o óculos já não adianta mais. Então, a gente precisa usar lente de contato rígida, ou implantar o anel intraestromal, que é muito conhecido, popularmente o nome comercial do anel de Ferrara. Em último caso, a gente vai fazer um transplante de córnea. Hoje em dia, a gente consegue evitar muito o transplante de córnea através das lentes de contato rígidas. Existe até uma lente chamada de lente escleral, que eu gosto muito para ceratocones avançados, para aqueles pacientes que não conseguem usar a outra lente. É uma lente que a gente coloca com soro fisiológico, uma lente grande, muito mais confortável, mas exige que a gente acompanhe muito mais de perto também. Os anéis intraestromais trouxeram um benefício muito grande para os pacientes, então muitas vezes a gente tira realmente da fila do transplante, porque a visão fica muito satisfatória com o anel e algumas vezes ainda precisa de óculos ou lentes de contato. E em último caso mesmo, um transplante de córnea.
0: Muito bom. 9h43, tem dúvidas chegando. Já já a gente volta com mais aqui, com o nosso ouvinte Massa tirando a sua dúvida também. 9h43.
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0: Massa FM, a minha rádio é massa, com Cleiton e Romário, Zé Neto e Cristiano não namora. Mulher Entende Mulher, com a nossa convidada super especial, doutora Ana Paula Canto, falando sobre o ceratocone. E tem dúvidas aqui das nossas ouvintes, eu vou colocar duas na sequência, porque basicamente é a mesma dúvida, doutora, vamos lá.
1: Bom dia, doutora. Bom dia, Regininha. Tudo bem? Iracema Alves.
0: Oi, Iracema.
1: Então, ultimamente os meus olhos andam coçando demais. E dá vontade de enfiar a mão lá dentro do olho,
0: arrancar,
1: sabe?
0: Fora.
1: De tanto que coça. Eu uso óculos.
0: Uh-huh.
1: E ultimamente eu tô sentindo bastante dor de cabeça, coisa que eu não tinha antes. Que pode ser.
0: Tá bom, Iracema, obrigada pela participação. A Sueli tem algo bem semelhante aqui pra gente.
2: Bom dia, massa. É, doutora, eu quero fazer uma pergunta. É, eu uso óculos já, né? Com 3,5 em um e 2,5 no outro. Tenho 45 anos e às vezes meu olho coça. E daí cria um gel assim dentro. E eu fico praticamente sem conseguir abrir o olho. Sabe?
0: Nossa.
2: Isso volta e meia acontece. É, pode ser o ceratocone?
0: Sueli e Iracema, ambas com problema de coçar muito os olhos, dá vontade de arrancar fora.
3: Então, Iracema e Sueli.
0: Isso.
3: Então, assim, coçar os olhos não pode, não é normal coçar os olhos. Então, se está coçando, provavelmente você tem alergia a alguma coisa. Primeira coisa é consultar o oftalmologista e a gente prescreve um colírio antialérgico que vai ajudar muito nessa alergia. É muito comum o curitibano ser alérgico, ter rinite, asma, bronquite e afeta os olhos também. Uma dica que a gente pode fazer independente de consulta é quando tem essa coceira intensa que dá vontade de arrancar os olhos, é não coçar, óbvio, e fazer compressinha com água gelada. Pode ser com gás, pode ser com uma toalhinha limpa, pode ser com algodão. O importante é a gente não coçar, faz a compressinha, é uma coisa simples e que funciona.
0: Uhum.
3: E o oftalmologista pode prescrever um colírio antialérgico também. E se a Iracema tá tendo dor de cabeça com recentemente, ela tem que procurar um oftalmologista, que às vezes o grau do óculos não está adequado mais e precisa ser trocado.
0: Ah, importante.
3: É bem importante isso, né? E quanto ao gel do olho que fica, é uma secreção mucosa.
0: Ah,
3: então,
0: sim.
3: A conjuntivite alérgica tem uma secreção mucosa, ela não é contagiosa, mas forma essa secreçãozinha ali mais transparente, um muco, um gelzinho mesmo.
0: E tem que tratar, né?
3: Tem que tratar, não pode coçar, né?
0: Uhum.
3: Não, quer dizer, o coçar não é ceratocone. Uhum. Mas é um gatilho para desenvolver, né? Depois dos 40 anos, é muito difícil um ceratocone desenvolver,
0: uhum.
3: né? Progredir ou desenvolver. Mas quando é adolescente, adulto, jovem, coçar o olho, criança…
0: E é justamente a fase mais complicada, né?
3: É
0: difícil controlar.
4: Difícil controlar. Enfim, bate-papo chegando ao finalzinho, mas nós temos uma última pergunta ainda. Quem tem ceratocone pode realizar a cirurgia refrativa para eliminar o uso de óculos?
3: Aquela cirurgia tradicional em que a gente remodela a córnea, não, porque o ceratocone é uma doença da córnea. Então, a gente faz todo um pré-operatório dos pacientes para realmente excluir que tenha ceratocone. Mas, hoje em dia, a gente tem uma lente fásica, que a gente fala, que a gente implanta dentro do olho do paciente e que serve, sim, para corrigir o grau alto de alguns pacientes que têm ceratocone. Então, hoje em dia, a gente tem muitas formas de melhorar a visão do paciente com ceratocone.
4: Essa seria uma delas.
3: Essa seria uma delas.
0: Então tá certo. Tá certo. A gente conversou hoje com a doutora Ana Paula Canto. Doutora, obrigada mais uma vez para falar dessa campanha tão importante, né? Do Junho Violeta, conscientização e prevenção do ceratocone. Seja sempre bem-vinda, doutora, para falar de diversos assuntos aí em relação à nossa saúde visual.
3: É sempre um imenso prazer e adoro responder as perguntas dos ouvintes.
0: Muito bem, até a próxima.
3: Até.
0: Um
4: até
0: beijo,
4: a próxima,
0: Lu.
4: Ana. Beijo.
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0: de ganhar a sua camiseta oficial da Seleção Brasileira. Pra torcer muito, muito, muito. Massa da de 10, especial rumo ao Hexa. E hoje tem a nossa Seleção Brasileira. Pega o Haiti, 9:30 da noite, o Brasil todo, mundo ligado.
1: Brasil!
0: É, minha querida, expectativa, coração batendo mais forte. Será que vamos, não vamos pra frente? Tô um desespero. Quem joga, não joga. Mas o que importa é você, você participar, anotar as músicas pra levar as duas camisetas oficiais da Seleção Brasileira, que é o presente da massa pra você. A primeira tá aqui, ó. É o Luan Santana com Olho Marrom. Beleza? Então vai lá, pode anotar. Tô na torcida, boa

0: dia você.
1: 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Vamos anotar, Daniel, que era eu. Valendo, valendo! Duas camisetas oficiais da seleção brasileira. A próxima é Sabrina Seliguin. Pode anotar.

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1: 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A música de número 10, valendo duas camisetas oficiais da seleção brasileira. Matheus e Cauã, quarta cadeira. Vamos que vamos, essa foi a primeira edição hoje, nessa linda sexta-feira que tem, hein? Tem uma pelada à noite hoje. É o jogo do Brasil.
2: Brasil!
1: É, meu querido, vai que dá certo. Passamos pelo Haiti, hoje tem que ser goleada, meu querido. Olha, 10-0 é de início hoje. Se não chegar lá, meu querido, na outra fase, tenho minhas dúvidas. Mas sempre na torcida, né? Vamos que vamos! Segunda edição à tarde com o Mauri para você levar essas duas camisetas maravilhosas. Só depende de você, boa sorte!
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0: 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Milionário José Rico, no Manhã da Massa, lembrar que daqui a pouquinho vou ligar pra você. Você vai ganhar o show de prêmios da Manhã da Massa, daqui a pouquinho, 10h50.
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1: 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Cowgirl, Elis Juste, 10h55.
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1: Hora de mandar abraço pra você que hoje completa mais um ano de vida. Que maravilha, hein? Que sexta-feira linda, maravilhosa, com o Jogo do Brasil. Hoje fazer a festa. Gabriel Fagundes, do Pinheirinho. Fernanda Aparecida Padilha, de Araucária. Alô, Cajuru. Bolo e Guaraná hoje na casa do Marcos Camargo da Silva. Todo mundo lá. E Andréas Jerk no Boqueirão também, com churrasco hoje. Tá de aniversário, mais um aninho de vida. O 20 de março, olha, sinta-se abraçado, amado e claro, parabéns.
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1: E a Caixa Econômica Federal, hein? Realizou ontem o sorteio do concurso 3.020 da Mega Sena, com um prêmio de mais de 33 milhões e ninguém acertou as 6 dezenas, e o prêmio acumulou para 42 milhões. Amanhã, sorteio realizado amanhã, subiu quase 10 milhões aí. As dezenas sorteadas ontem foram 06, 09, 17, 27, 29, 45. Vai que pega uma quina, né? 06, 09, 17, 27, 29, 45.
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1: Motoristas que passam pela Avenida Vitor Ferreira do Amaral no Tarumã, atenção, fiquem atentos. Um trecho da via terá bloqueio por 3 dias para obras de drenagem entre as ruas Doutor Evangelista Espíndola e Monte Castelo, no sentido centro. A intervenção faz parte de um projeto, tudo isso para reduzir os riscos de alagamentos da região e, claro, melhorar o escoamento das águas da chuva. Agora 10h57, daqui a pouquinho eu vou ligar para você. Hoje sai o show de prêmios da Manhã da Massa e vai para sua casa.
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1: E não é da Massa, informação agora é dos contornos. Vamos lá, Talim.
5: Alan Júnior, encerra minha participação falando de contorno leste. Agora há pouco teve registro de ocorrência no quilômetro 102 e por isso bastante lentidão ali próximo do acesso da BR-376 para quem seguia no sentido Cidade Industrial de Curitiba. Agora o trânsito já foi normalizado por lá. Ainda tem um pequeno trecho, cerca de 1,5 km, 2 km de congestionamento, mas que o motorista não precisa mais de desvio. 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
1: Chegou sexta-feira, tem ouvinte, feliz parceiro da vida, se anotou todas as senhas durante a semana no show de prêmios da manhã da massa. Hoje valendo, essa semana, né? Valendo o ferro a vapor da Mundial, aspirador de pó Britânia, rádio portátil Capibum e o bacana, hein? Bonitão aqui, o cartão vale compras de R$500. Que maravilha! Todo mundo aí na expectativa? Mas quem vai participar com a gente agora é uma bonitona lá na Fazenda Rio Grande. É a Bárbara, Bárbara Gasparino. Tá na linha. Oi, Bárbara, bom dia.
2: Oi, bom dia.
1: E aí, bonitona, tudo bem? Tudo certinho?
2: Tudo certinho, você?
1: Também, tamo junto, viu? Tamo junto, eu tô na torcida por você. Falando em torcida, hoje tem um jogo do Brasil. Brasil e Haiti, 21h30. Você vai aí chutar aí um placar de quanto hoje pro Brasil?
2: Ah, eu falei hoje 1-1, viu?
1: Vai dar empate, né?
3: Brasil!
2: Vai dar empate, né?
1: Se der empate aqui, eu vou ser bem sério contigo. O Brasil tá ferrado, meu filho. Mas vamos, é 1-1. Eu respeito a Bárbara. Eu acho que o Haiti vai mandar um 3-0 no Brasil hoje.
2: Eita, aí não.
1: Ninguém tá torcendo pro Brasil, né? Tô brincando. Bárbara, é o seguinte, valendo pra você esse mundaréu de presente. Vamos conferir, anotou as senhas? Primeiro quero perguntar, você anotou, participou, tudo certinho durante a semana?
2: Anotei sim, tá?
1: Então, beleza. Se você anotou as senhas dessa semana, vai levar tudo. Pode falar. Opa. As senhas, boa sorte pra você.
2: Obrigada,

0: telefone 5821, lá na Fazenda Rio Grande. Parabéns, meu amor. Você leva tudo pra casa. Eu vou dizer mais uma vez aqui o que você ganhou. Você ganhou o ferro a vapor, o aspirador de pó Britânia, o rádio portátil Capibom e também o cartão com R$500 no Vale Compras pra você. Tá bom, querida? Você pode mandar beijinho pra quem você quiser. Fique à vontade.
1: Quero mandar um beijo pro meu esposo, Mauro Sérgio Cardoso Gasparino, pra minhas filhas Sara e Vitória.
0: Você vai dar quanto do quinhentão pro teu marido?
1: Ah, nada, né?
0: Nada, né? Aí, maridão,
1: tá
0: dançou aí.
1: Estamos
0: lindona, obrigado pelo carinho, obrigado por acompanhar sempre a Massa FM. A gente fica mega feliz com todo mundo que acompanha e participa do show de prêmios, tá bom, meu amor?
1: Obrigado, sempre ligado aí na Massa.
0: Viu? Amém, obrigado. Aproveite bem esse presentão, é o show de prêmios, que maravilha, hein? Leva tudo! Assim que tem que ser, ouvinte, tá ligado, ganha sempre.

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Vamos votar, tem que escolher a sua estrela preferida. A de número 1 hoje, Zé Felipe e Ana Castela, Sua Boca Mente. A de número 2, Edson e Hudson, Deixa Eu Te Amar. A terceira, Simone Mendes, Direitos Iguais. A de número 4, Henrique e Juliano, Evento Cancelado. E a de número 5 é ele, Eduardo Costa, Imagina Eu. Eu tô imaginando, é você lá na Dina Pizza. Então vota que você vai. 3, 2, 9, 7, 3.

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E aí, todo mundo ligado? 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A estrela 1 hoje, sua boca mente, Zé Felipe e Ana Castela. Deixa eu te amar com Ed Sulza, de número 2. Direitos iguais, acabou de rolar Simone Mendes, agora é de número 3. Pulando, evento cancelado, Henrique e Juliana, de número 4. Imagina eu, Eduardo Costa, hoje a estrela 5. Tudo bem pra você? Então bota lá, tô esperando. 3, 2, 7. 3, 2, 7.

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1: 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Quinta, imagina eu, Eduardo Costa votou, escolheu já sua estrela preferida, 11:36. Daqui a pouquinho eu volto com a estrela campeã e o seu nome, onde você vai na Dina Pizza. 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Tamo aí, tamo junto, já a gente volta.
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segunda-feira, minha querida. Você está em 97.7, a rádio dos presentes, das grandes promoções. Falando em presente, vamos lá, voucher. Pra você, mais acompanhante, se jogar. 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Cidriana, parabéns, meu anjo, isso, aproveite muito bem. E agora pode aumentar o volume, a estrela vencedora.

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Beijei a cura. Diga do Turugo, 11h51. Que delícia. Gente, lembra que amanhã tem o Sabadão Turbinado e eu já tô dando, já mandaram hoje mesmo, né, os presentes do Sabadão Turbinado. Eu tava dando uma olhadinha aqui, quanta coisa bacana. E eu vou falar, muitos pares de ingressos amanhã no Sabadão Turbinado pra você, gente massa. Tem muita gente perguntando, Alan Júnior, e os ingressos aqui, como é que... Amanhã, meu querido, amanhã, não vou falar nem pra quem é, vou deixar você curioso. Amanhã, muitos ingressos, muitos presentes pra você. É o nosso Sabadão Turbinado aqui na Massa, que maravilha. Gente, tá chegando a turma da massa, aproveita, participa lá do Bexigão no 11 3509 9290. Participe!

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0: o melhor programa do seu horário de almoço. Seja bem-vindo, seja bem-vinda.
1: Obrigado.
0: Que bom que você veio para esse encontro marcado, hein?
1: Confirme tudo.
0: Isso aí, tá confirmado. Você do outro lado, hein? Muito obrigado pela sua companhia. Todos os dias, de segunda a sexta, na Massa FM, tem a turma mais feliz do Brasil.
2: Com certeza.
0: E hoje promete essa sexta-feira, dia 19 de junho, hein?
2: Isso.
0: Promete demais.
1: Promete.
0: Sabia que hoje é o dia do cinema brasileiro?
1: Olha que bom. Então vamos pegar uma verbinha lá do Master pra
0: já quer pegar.
3: Cinema, aquele que a gente assiste filme, né?
2: Não, que a gente vai cuidar do machucado.
3: Vou fazer curativo no cinema. Então.
0: O Sombra já quer arrumar uma verba.
1: Quero fazer um filme.
0: Você quer fazer um curta ou um longa?
1: Olha, eu quero fazer um curta que tenha muita verba.
0: Ah, então
1: muito
0: chama...
1: Muito investimento.
0: Então chama o Shin pra fazer o curta.
1: O Shin é bom nisso.
4: Nem começou o programa.
1: Fazer um curta.
4: Nem começou o programa.
1: Com muito dinheiro.
4: O programa está agora começando, você já encheu meu saco.
0: Ele vai ser o ator principal no curta.
1: E hoje eu descobri que esse programa não é pra mim nem pro Chicão.
0: Não.
1: Porque dizem que depois dos 65 anos de idade, a pessoa vai ficando uma criança. E esse programa é recomendado pra 10 anos pra cima.
2: Que beleza.
1: Nós não podemos frequentar. Vambora, Chicão.
4: Nossos netos.
0: Ai, meu Deus do céu. Ô, vó.
4: Oi, bem.
0: A senhora tem acompanhado o maior evento de futebol do mundo?
4: Aquele que tem que falar, o maior torneio de seleções.
0: A senhora tem acompanhado?
4: Acompanhei.
0: E como que tá a Tcheca?
4: Olha.
1: A Tcheca.
0: É.
2: Naldinho, você pede pra ela te responder, Naldinho. Você pede.
4: Mas agora, pera,
2: pra ela ficar irritada.
4: Agora é meio-dia e três.
1: Ele já tá falando de Tcheca.
0: A Tcheca vai ou não vai?
4: Você tem que perguntar só em meia-noite, dois, seu depravado.
1: Que
2: pergunta?
0: É a seleção da Tcheca.
4: É o depravado.
2: Olha lá,
1: o velho custódio perguntou nessa madrugada pra ela. Ela não respondeu.
2: A Tcheca vai.
4: Ele perguntou
1: tá a Tcheca aí, velho.
4: A seleção. O país anterior à Tcheca. Qual
3: a Tcheca
4: era?
3: Antes da Tcheca.
4: Qual era?
3: Tcheca.
4: Ele pode falar. Não, é anterior. Ele tá falando que é seleção.
2: Meu Deus do céu. Vocês viram?
4: A seleção.
2: O programa começou desse jeito. Imagina como é que vai terminar.
4: É a Tcheca.
3: Você tá atiçando, velho.
4: Me enche meu saco!
0: Notícia, velho!
2: Nossa senhora!
4: Bando de pulha!
2: Que isso?
4: As pulha!
3: Mas já está saindo as fotos e filmagens das mulheres bonitas que comparecem nos estádios.
1: Ai, sim! Você lembra daquela aquela paraguaia aqui?
3: Lembro, aquela
1: na época do presidente era o homem do tupete, não era?
3: Era.
0: Eita nós, hein?
2: Vocês estão muito assanhadinhos, hein?
1: É verdade, a Paraguai foi no jogo sem calcinha.
2: Que isso?
4: Larissa Riquelme.
1: Larissa,
2: tá vendo? Você puxou, começou com a Tcheca. Esse aqui já falou que foi no jogo sem calcinha. Daqui a pouco o Chicão falou outra coisa. A vó tá ficando nervosa. Eu também.
4: Olha o que o Chicão me mandou aqui.
0: Vai.
4: Ó, não podemos esquecer que a Alemanha foi 7-1 no Curaçao.
2: Isso.
4: É verdade.
0: Tudo começou por causa da Tcheca.
2: Tudo por causa da Tcheca.
0: Que é como a Tcheca não faz, hein? Meu querido Sombra, o seu boa tarde, o seu destaque.
1: Boa tarde, Nozinho, boa tarde, turma da massa. O destaque de hoje é o seguinte: o Brasil hoje está de parabéns, é? Agora o Brasil tem 8,4 milhões de analfabetos.
0: Ah, é.
1: Barbaridade. A taxa fica abaixo de 5% pela primeira vez na série histórica brasileira.
0: Pois, hein?
1: 8,4 bilhões de analfabetos é muita gente.
0: Impressionante.
1: Mas em contrapartida, aumentou para 700 mil novas famílias que vão receber o Bolsa Família a partir de hoje.
0: Muito bem, o nosso querido Sombra atualizando as informações. Ô mestre, qual o valor do bexigão?
5: Ah, R$ 650.
0: Bora mandar sua mensagem, eu quero participar do bexigão. Tá liberado o WhatsApp da massa, 11-3509-9290. Ô bancada, aceitamos desafio?
2: Aceitamos!
0: Boa! Pode mandar a sua charadinha, bailarino.
3: Boa tarde a todos. Ansioso para ver de novo Galvão Bueno, sensacional no torneio das seleções, maravilhoso.
2: Nervoso.
3: O Galvão, ele voltou a ficar com a voz boa, né? Ele sempre teve, mas teve uma época que ele tava, claro, com probleminha.
2: Mas ele anda muito nervoso.
3: Aí agora...
4: deve ser porque ele é da minha idade, ele não tem paciência pra esse jogador ruim.
3: É isso aí, meu.
0: Ele tá sem paciência,
3: é? Isso, vó, é isso.
2: Ele tá sem paciência, ele tá nervoso.
0: A culpa viu curto, o Galvão.
4: Eu não tô no assunto.
0: Não, ninguém chamou você.
4: Chamou sim.
0: Não, eu falei pavio curto.
4: Então, eu não tô no assunto.
2: Vai, deixa o Robson falar, que ele tava falando sério.
0: Vai lá,
6: boa tarde.
2: Agora é Ancelotti.
0: Ancelotti.
6: Boa tarde, Massa FM. Boa tarde. Hoje o esquema. Esquema terá. Esquerda.
0: Só um minuto.
6: É a direita.
2: Que ele fala toda hora.
0: Só um minutinho. O Hendrick vai ou não vai?
6: Quem?
0: O Hendrick.
6: Quem que é esse? Quem? Eric, eu não conheço.
0: Ele tá na seleção,
6: Hendrick. Ah, Hendrick.
0: Ele não tá maduro ainda?
6: Hendrick. Ele tá no meu equipo?
2: Não.
6: Ele está no time, Sombra?
0: Não, ele vai jogar. Ele vai jogar pela França.
6: Diz que é Hendrick da França.
1: Tem mudança no time de hoje.
0: Meu Deus.
6: Não, tô lembrando.
2: Tomara que ele se lembre, o Ancelotti, e coloque o Hendrick hoje.
6: Não sei quem é.
2: O país inteiro tá querendo o Hendrick.
0: E se colocar o Hendrick no torneio das seleções, ele vai fazer gol hoje.
2: Vai. Com certeza.
6: Vai, não sei quem é.
4: Vai.
6: Desconheço esse jogador.
1: A pergunta que tem dominado as conversas entre os torcedores. Será que entra ou não entra?
3: E assistam na anteninha que o chefe mostrou, que o patrão mostrou. Senão você vai ouvir gol a 8 segundos antes do gol.
0: Oito segundos. É uma eternidade.
3: Por favor, anteninha digital.
0: Meu Deus.
3: Aí você vai ficar assistindo e vai gritar, ouvir o gol lá.
2: Do vizinho, né?
0: Bete Guzzo, boa tarde.
2: Boa tarde, uma tarde extraordinária de bênçãos. Vocês começaram botando pra quebrar. Aliás, quebraram tudo mesmo, né? Bom, hoje nós temos muitos babados, confusões e informações. Porque eu já falei pra vocês, eu não sou fofoqueira, não.
0: Não.
2: Eu sou bem informada. E começando o programa, eu quero mandar um beijo pra GG, que é minha secretária que cuida da minha casa. Um beijo pra minha mãe, que tá lá ouvindo a gente. Um beijo pro Val Couto, que é o maior tarólogo do Brasil e veio hoje pra participar, fazer as previsões. Hoje ele vai estar no SBT ao vivo, no programa do Thiago Leifert, fazendo as previsões. Então fiquem ligadinhos. Um beijo pro Cadu, Smith. Um beijo pra Sandra, minha comadre, que tá lá em Rolândia também. Tá todo mundo. Um beijo pra todo mundo que tá ouvindo a massa.
0: Beijo.
5: Naldinho.
0: Ai, é ele. O momento que todo mundo espera, a chegada do mestre.
5: Isso.
0: Quer, né, mestre?
5: Cadê a linguinha? Patrão não está aí. Mas ele ouve, ele ouve.
2: Põe a língua pra girar.
1: Olha aí, Rafinha, tudo que você não gosta.
0: A gente tem que fazer na abertura. Na entradinha e na saída, mestre.
5: Na entradinha.
0: Hora do tchau também.
2: Você tá muito sem gracinha. O que, que é isso? Começo, meio e fim na língua?
0: Na hora que o mestre falar, até amanhã eu.
2: Que isso?
5: Boa.
0: Ai, mestre.
5: Rapaz, tenho que sair do programa daqui a pouco fazer um boletim de ocorrência.
0: Não.
2: O que, que aconteceu, Chico?
0: Pera lá, B.O.
5: B.O.
0: B.O.
5: Roubaram minha caixinha de Tadala.
4: Ai. Isso é grave, hein?
5: Nada. Aquilo pra dar uma dor de estômago.
4: Eita, meu
5: Deus. Olha, não tô triste, tô me sentindo impotente.
0: Ó, oh, pra você que pegou a caixinha do mestre, devolve, devolve, miserável.
5: Ainda tinha dois compromissos dentro. Olha, gente, os sete pecados capitais de Minas Gerais.
0: Lá vem.
5: Primeiro, metideza. Segundo, brabeza. Terceiro, honduragem. Quarto, gulodice.
0: Meu Deus.
5: Quinto, sem vergonhice. Sétimo, lambeira.
2: É o Naldinho.
0: Lambeira. Lambeira.
5: E o sétimo, oi gordo.
0: Fala assim nos mineiros.
2: O quê? Qual que é o sétimo?
5: Oi gordo.
2: Meu Deus.
0: Ai, mestre.
5: Oi gordo. Não é fácil, não.
0: Ai, meu povo, é hoje.
5: Olha a gente. Rapaz, tô tremendo de medo, Brasil e Haiti. Será que o Haiti bateu de 4 no...
4: Vixe, de Brasil.
5: Brasil, vai dar Brasil, sim.
4: Eu acho que é Brasil, Brasil.
2: E quando vocês acham que vai ser o placar hoje?
5: Olha, quer fazer um bolãozinho? Bolão.
0: Vamos lá?
5: Vamos.
0: Fazer bolão? Começa com quem o bolão aí? Vai, mestre. Abre aí o bolão.
5: 3-1.
0: 3-1.
5: Brasil.
0: Vai anotando aí, Mari Marimon.
3: 3-0, Brasil.
0: 3-0, bailarino.
3: Não vai tomar gol.
5: 1-0, Brasil. Só.
0: 3 Boa,
5: a 0.
0: Beth. Tá,
2: eu vou de 3-2, Brasil.
0: Eu vou de 2-0. 2-0. Marca aí, Vini Júnior e Hendrick. No segundo tempo, o Hendrick.
2: Se o Hendrick entrar, né? Se o Hendrick não entrar.
0: Aí.
5: Vou
0: jogar no Paquetá.
2: Paquetá?
0: Paquetá.
2: Eu vou no Vini Júnior, os 3 gols.
0: Isso.
5: 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Presidente Venceslau, São Paulo, 95.1. Passo Fundo, Rio Grande do Sul, 104.1. E também Foz do Iguaçu, 105.7. Itabirito, Minas Gerais, 88.3. A gente comunica para o bem, a verdade e a paz.
0: Boa, mestre. Milene, boa tarde.
7: Boa tarde, Naldinho. Boa tarde, ouvintes da Massa FM. Com muita alegria nesta sexta-feira, friozinho, né, gente?
0: Verdade,
7: teremos,
0: hein?
7: Muitas curiosidades, sim, caradinhas e o pensamento da Pavorou.
0: Que a gente ama.
2: Com certeza. Vamos ver.
7: O celular te aproxima das pessoas que estão longe, mas te distancia das que estão sentadas ao seu lado.
0: Oh.
2: É. Total verdade, né?
0: Mais pura verdade, meu povo. Agora tem Beto Barbosa pra gente começar. Preta! Aê!

0: Bora mandar sua mensagem pra gente, hein? 11-3509-9290. É o melhor programa do seu horário de almoço. E você que tá ouvindo a gente, pode também mandar o seu placar, hein? Quem mandou aqui 2-1, hein? Áurea, tá ligada com a gente. Áurea, tá tudo bem com você? Resultado do Brasil será 2-1. Pera lá. 2-1 pro Haiti.
1: Ah, não!
0: 2-1 para o Haiti.
2: Ela vai ganhar sozinha.
0: Áurea, que coisa. Meu Deus, será que o pessoal está desacreditado da...

0: Eu não me lembro direito os times que não. Ele falou do Neymar, que ele fez a previsão. Deve ele acertou.
1: PSG, né?
0: Que ele acertou, que o Neymar, quando se machucou, ele disse que o Neymar ia voltar, e ele também acertou. E aí ele disse, e aí o entrevistador, né, o apresentador que estava entrevistando o Robério, falou para ele: mas você acha que o Brasil vai ser campeão? Ele falou: 90% de chance do Brasil ser campeão. O Neymar vai entrar, vai ajudar a seleção e vai surpreender a todos os brasileiros. E aí ele falou: mas o brasileiro não tá botando fé no Brasil. Não tá, mas vocês vão se surpreender. Ele disse que a gente vai se surpreender.
1: Ah, pelo menos isso.
2: 90%.
0: Que o Neymar, 90%
2: da
0: possibilidade da seleção faturar.
2: Que coisa!
0: Eu fiquei até mais animada.
2: Tomara, viu?
0: Como o patrão disse que eu acredito nessas coisas, a gente, como uma boa brasileira, tenho esperança e fé.
2: Você sabe que é legal? Tá todo mundo contagiado e acreditar, porque todo mundo ganha.
0: É
2: o
0: verdade.
2: Clima fica legal, o comércio fatura.
0: Aham.
2: Enfim, essa emoção, essa alegria que o futebol nos proporciona, é legal, é bacana. Tomara que esteja certo.
0: Eu também acho, mas também tem muita gente que diz que a Copa está vendida para Portugal.
3: Não é,
0: Márcia? Fala, dá sua opinião.
3: Tá mostrando aqui que Saturno está
2: em
3: Sagitário.
2: É.
3: Sabe o que que é isso?
0: O que quer dizer?
3: É porque a ascendente não tá em Marte.
2: Marte,
3: quando Júpiter vem em Vênus.
2: Sim.
3: Então Áries, ele faz a contração. Você entendeu?
2: Entendi.
3: São Cavalar, atrás de você. São Cavalar.
1: Deixa ele aqui.
3: Muita virilidade, boa. Virilidade.
1: Ai, que eu tô precisando mesmo.
3: É virilidade.
2: Pra rede.
1: O governo federal incluiu quase 700 mil novas famílias no Bolsa Família nos últimos 7 meses. Com esse aumento, o programa bateu a marca de 19 milhões de lares atendidos. Neste mês de junho, o pagamento médio para cada família é de R$ 677. Ao todo, a folha de pagamento vai custar 13 bilhões de reais aos cofres públicos. Essa ampliação acontece apenas em 4 meses das eleições gerais.
4: E a garotada que tem 16 anos estava doidinha para ver o projeto que dá carteira para molecada TED de 16 anos para frente. Mas atenção, foi adiada a votação, por enquanto não. A proposta será analisada pelos parlamentares e, se aprovada, seguirá para as próximas etapas de tramitação no Congresso Nacional, antes de entrar em vigor. Não caiu. Mas foi adiada.
1: Foi adiada, é igual a outra, né, de 16, a idade mínima, né? Tá tudo baseado nos 16, mas eu acho que é uma grande besteira da carteira de motorista para um adolescente de 16 anos de idade. Eu acho que deve permanecer a carteira de motorista somente para pessoas acima de 18 anos de idade.
5: Eu concordo, então isso aí vai ter que ser... Quem vai ter que decidir isso aí é o Jarbas Passarinho e o Ulisses Guimarães.
1: Ah, mas o Ulisses não sai da água mais.
0: Meu Deus. Jesus, toma conta.
2: Esperaram até agora. Sobra, não encontraram ainda.
1: Não esperaram até agora. Não vem mais.
5: Pegou pesado agora.
2: Agora pegou.
5: Não saiu da
0: água. Agora rindinho.
5: Olha. Que sutilidade!
2: Não saiu da água ainda.
0: Tem jovem. Ficou com o olho grande assim, ó. Pegou
4: tem
0: pesado.
4: Jovem que dirige muito bem,
2: viu? Tem.
5: Muito sutil.
1: Mas
5: agora.
1: Mas esconderam esse Ulisses tão bem escondido, né?
4: O filho do Naldinho tá de carteira nova.
2: Ah, o Guilherme, meu filho. Alô, Gui, paizão te ama. Tá com a carteira CNH novinha.
1: Mas já tem 18 anos, né?
2: Já tem 18 anos, verdade. Não.
1: ele pode.
2: Final de semana agora eu vou dar um rolezinho com ele.
1: Isso é. Você é corajoso,
2: agora,
1: vai com ele.
2: Agora eu tenho um motorista. Atenção!
1: É você andando atenção com ele e eu andando com a minha mulher, é a mesma coisa.
2: Ai, mas tá indo bem. Seguinte, charadinha pra

0: Nesta bancada, estão preparados?
1: Sim.
0: Fala, meu Brasil.
2: Boa tarde, galera da massa.
0: Boa tarde.
2: Uma charadinha.
0: Vai lá.
2: Tem uma fileira com 59 vacas.
0: 59.
2: A primeira da frente olha para trás.
0: Sim.
2: Quantas vacas ela conta?
0: Quantas vacas?
3: Vaca não conta.
0: Ai, ai, ai.
1: Gente.
0: Pera lá, vaca não conta. O que que foi, Oxi? Vamos ver se ele traz a resposta aqui pra gente. Vaca não conta, será? Diga lá, colega. Vai lá.
2: Resposta é nenhuma, que vaca não sabe contar.
0: Boa! Estamos bem hoje, hein?
1: Boa!
3: A vaca ainda não passou pelo Mobral ainda.
4: É, vá cagar.
1: Que isso, vó?
4: É a vaca A, B, C, D, E,
1: Deus.
4: A vó tá de
0: A vó tá sem freio
4: não,
0: hoje.
4: Vocês são maldosos.
1: Calma, ela tá explicando.
4: Vocês são maldosos. Ela é marcada na fazenda. Então é a vaca A, B, C, D, E, F, G e a vaca H.
1: Entendi, vó.
5: A vó é que nem...
1: a gente entender.
5: A vó é que nem vaca da Índia.
4: Por quê? Por que da Índia?
5: Sagrada? Não. Ninguém come.
4: Eu vou pedir a auditoria nesse
3: sagrada,
4: programa.
3: Sagrada, nada.
0: Ninguém
4: ia comer.
0: Nem um bom custódio.
4: Eu vou chamar a polícia aqui, viu?
0: Ai, Bete Guzo.
1: Deus, olha só, vamos falar de Cariúcha. Ela disse, Naldinho, que a saída do SBT foi um acerto, a melhor coisa que ela fez. Pois é. Ela deu uma entrevista na sua passagem por um aeroporto no Rio de Janeiro, em meio à nova fase da carreira dela, né? Ela fez um balanço sobre sua saída do SBT e comentou as críticas que recebeu desde a estreia do seu novo projeto e abriu o jogo sobre a vida amorosa. Ela foi questionada se a troca da emissora foi uma decisão correta. E ela não demonstrou qualquer dúvida. Segundo ela, assumir um programa sozinha tem sido um dos maiores desafios da sua trajetória profissional. Ela disse o seguinte: agora eu tenho certeza que sim, foi a melhor coisa que eu fiz ter saído do Fofocalizando, porque eu tô conseguindo mostrar pro Brasil que eu sou capaz de segurar um programa sozinha, ela afirmou. Ela também destacou que a mudança representou uma grande responsabilidade, especialmente após dividir espaços com nomes consolidados da televisão. Foi um desafio, foi muito difícil, porque o SBT é uma das maiores emissoras. Lá eu tinha o Ratinho, tinha todo mundo, tinha as meninas, a Gabi, a Gabi Cabrini. E agora, você comandar um programa sozinho é bem mais difícil. Tem que ter jogo de cintura. E ela explicou que desde sua nova empreitada, desde que sua nova empreitada foi anunciada, ela também se tornou alvo de críticas e avaliações negativas. Apesar disso, garantiu que já esperava enfrentar resistência e afirmou que não se deixa abalar. Ela estava preocupada com isso. Inclusive, ela tomou recentemente uma nota zero do jornal O Globo. Só que a nota zero, ela se sentiu lisonjeada por ela estar... pelas pessoas estar olhando pra ela, né?
0: Sim.
1: Ela disse que ela tá muito lisonjeada, que ela vai continuar, que foi a melhor coisa que ela fez. E ela tá aí. Corajosa, corajosa ela foi, né? Mas era o sonho que a Cariúcha tinha de apresentar um programa. Ela dizia lá pra gente nos corredores que
0: Sim.
1: o sonho dela era ser apresentadora de um programa só dela.
0: Entendi.
1: Então ela disse que tá lisonjeada, mas que foi a melhor coisa que ela fez na vida dela foi ter saído do SBT.
0: Sim. E a gente deseja sucesso
1: boa sorte
0: pra ela, boa
1: pra
0: sorte.
1: Ela, com certeza.
0: Sucesso pra ela no comando aí do seu programa. Placar do Brasil hoje, o Paulo de São Paulo está dizendo que o Brasil vence por 4-1. A Cenilda de Souza, ela é de Laguna, Santa Catarina, está dizendo 4-1 para o Brasil.
3: Olha,
0: mais um recadinho
3: é
0: aqui.
3: Cenilda,
0: o Edson Andrade, Cachoeirinha, Zona Norte de São Paulo, está dizendo o resultado dele, 1-0 para o Brasil.
5: Continue mandando.
0: É isso aí, 11-3509-9290. Agora tem ela, Ivete Sangalo. Sorte grande. Boa sorte para a seleção brasileira hoje, hein?

0: continua por aqui o Turma da Massa, para mais de 90 emissoras espalhadas pelo Brasil. Olha, tem abraço do Almir de Caxias do Sul. Ele tá dizendo 5-1 para o Brasil e vó, tá chovendo lá, ele falou.
1: Ai, que delícia, finalmente uma notícia boa. Depois de ser chamada de vaca que ninguém quer pegar. Tem uma notícia boa.
0: Ai, notícia boa. É. Aliás, agora tem Milene com curiosidade.
2: O nome técnico é encefalite letárgica, que é uma inflamação do cérebro que virou epidemia mundial entre 1915 e 1926. Ela ficou conhecida como uma doença do sono e atingiu 500 mil a 1 milhão de pessoas. Alguns pacientes dormiam por dia sem parar, gente. Outros ficavam no oposto assustador. Eles ficavam acordados e conscientes, mas eles ficavam travados, sem se mexer, sem falar. Eles ficavam como uma estátua viva. Muitos sobreviventes ficaram com sequela de Parkinson e passaram décadas paralisados. O mais perturbador é que ninguém nunca achou a causa dessa doença. E graças a Deus, ela sumiu por volta de 1930. Foi ela que inspirou aquele filme Tempo de Despertar, do Robin Williams.
0: Vocês sabiam?
3: Não
0: sabia. Curiosidade com a Milene.
3: Meu Deus, que coisa linda.
0: Por favor, uma palavra.
3: Meu Deus, meio-dia, 29 minutos, e aí é todo dia a mesma coisa insuportável.
0: O quê?
3: Pedindo pra repetir o horário. Isto é chato, por favor.
0: Mas hoje ninguém pediu.
3: E por favor, aí agora eu já estranhei. Porque se você pede um dia e depois não pede mais,
0: sim.
3: Eu não sei se é coisa do Senhor ou é coisa
0: quem?
3: Do Satanás.
0: Ave Maria.
3: Por favor, repita. Meio dia e trinta.
4: Chega.
3: Você tá aí agora criticando alguém, metendo pau. Faça oração. Isto é coisa do mal. Aleluia! Amém. Vamos orar. Isso é sombra!
0: Para a rede.
3: Isso!
5: O presidente Lula criticou Donald Trump e chamou de desaforada a decisão dos Estados Unidos de criar novas barreiras comerciais contra o Brasil. Durante a cúpula do G7 na França, o petista disse que o anúncio pegou o governo brasileiro de surpresa, já que os dois países estavam no meio de negociações. Lula também discordou da decisão de Washington de classificar as facções brasileiras PCC e Comando Vermelho como grupos terroristas, afirmando que elas são uma ameaça apenas para as comunidades locais. Apesar das críticas, ele garantiu que o diálogo entre Brasil e Nova York continua aberto. Será?
6: Não. E a Justiça de Santa Catarina condenou um casal ao pagamento de uma multa de R$1 milhão por se recusar a vacinar os 3 filhos. Eu tava vendo aqui, pesquisando qual é o tipo de vacina que eles não aplicaram nos filhos.
0: Sim.
6: E acabei descobrindo que o cartão de vacina da molecada tá completamente vazio. Então, não, nada.
0: Nunca tomou nenhuma.
7: Nenhum tipo
6: o
7: de vacina.
6: O cara recorreu e diz que R$1 milhão
0: não
6: é
0: uma multa pesada.
6: Do padrão da família.
0: Eu acho uma multa bastante pesada, né? Apesar de que não vacinou
6: mas
0: também.
6: Mas não vacinar as crianças em nada.
0: E as crianças tiveram sorte que estão sadias até hoje, né?
7: Ainda bem, graças a Deus. Agora não dá uma vacina, hein?
6: Nenhuma.
0: Aí é demais da coisa.
7: Isso, gente. Impressionante, hein?
0: Olha, em instantes aqui no Turma da Massa, nós teremos a Milene Ciribelli trazendo mais informações da maior competição de futebol do mundo. Eu quero atualizar agora o valor do bexigão, mestre.
6: Ah, está acumulado em R$650.
0: Então, aproveite, mande a sua mensagem agora. Eu quero participar do bexigão.
8: Hoje tem seleção brasileira de novo em campo.
4: Às 9:30 da noite, horário de Brasília, a bola rola para o duelo entre Brasil e Haiti. Ontem, Carlo Ancelotti deu entrevista coletiva e abordou diversos temas. O italiano reconheceu que o Brasil não fez um bom jogo contra Marrocos e que os jogadores podem ter sentido o peso da camisa. Falou também que a equipe precisa melhorar na qualidade do jogo e errar menos passes e que ninguém esteve no seu melhor nível no primeiro tempo. Claro que Endrick foi tema da coletiva e Ancelotti disse que ele é um talento extraordinário. Indagado sobre por que então ele não tem oportunidades, o italiano afirmou que o atacante tem que esperar um pouco. Sobre Rafinha, o treinador disse que ele pode jogar em qualquer posição do ataque e que é um dos melhores jogadores do mundo e é necessário ter paciência e passar confiança para ele. Ancelotti disse que já tem os 11 titulares definidos, mas que só ia comunicar hoje aos jogadores os escolhidos. Embora não tenha dado nenhuma pista, ficou a impressão que pelo menos duas trocas vão acontecer. Danilo na lateral direita e Matheus Cunha no ataque. Seja quem for, hoje é fundamental vencer, convencer e recuperar a confiança. Vamos, Brasil!

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0: Brasil.
1: Mas FM, uma não, quem falou uma?
2: Ah,
1: eu não sei. Nossa, repita, 12:43.

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0: Boa, mestre! São mais de 90 emissoras espalhadas pelo Brasil e o mestre vai abraçando. Minha produtora maravilhosa, quem está na linha e vai falar com a gente?
4: Daniele.
0: Daniele, seja bem-vinda, tudo bem?
5: Tudo.
0: O que é que você está fazendo, menina? Tá além de falar com a gente.
3: Deve estar com frio, é.
5: Eu estava almoçando, eu vim correndo.
0: Que bom, e você fala de qual região do Brasil?
5: De Ibirama, Santa Catarina.
0: Opa, Santa Catarina.
3: Lá é frio, hein?
1: Tá frio aí, Dani?
5: Tá, bem frio.
1: Quantos graus foi o mínimo que fez aí?
5: 8 graus hoje.
1: Hoje? Mas qual foi o mínimo de temperatura que vocês tiveram aí?
5: Até agora foi 3.
1: 3?
5: Negativo.
1: Negativo.
3: 3 negativos.
1: Ai, meu Deus.
3: Aí sim, aí pega forte, hein?
0: A vó chegou.
5: Oi, vó.
6: Oi, bem.
0: É a Daniele.
6: Arielle.
0: Oi, vó. Daniele. Ah, véia surda. Ei. Tá enrolando a língua da vó.
3: Remédio hoje?
0: A vó tá babando e tá espumando a boca dela. Gente, vai lá. Ei!
3: Isso, meu Deus, tá feio o seu aspecto.
0: Ai, vó.
6: Eu tomei o remédio agora.
0: Puxa a linguinha. Puxa a linguinha dela aí. Puxa a linguinha da vó. Ai, gente.
6: Tá chovendo aí.
0: Acontece de tudo com a vó.
5: Não, ainda não, só de tarde vai chover.
6: Ainda não, só de tarde.
0: À tarde, chove.
6: O bem.
7: De tarde você fala, vó.
0: É.
6: O bem, você é casada, bem?
5: Tô casada.
6: Você vai fazer o bexigão sozinha ou com ajuda?
5: Eu tô com a minha mãe e com meu pai aqui.
7: Nossa,
0: que legal.
6: Qual o almoço de hoje da mamãe e do papai hoje? Qual?
5: Foi macarronada hoje.
1: Ai, que delícia!
7: Um frango.
6: Vocês vão assistir o jogo hoje do Brasil junto? Você acha que o Tele Santana vai escalar o Amarildo?
0: Oi? Pô, Tele Santana? Foi o vô que pediu pra ela falar, não é possível.
6: Não, fui eu mesmo. Eu tô na minha, eu não posso brincar.
0: É o Ancelotti!
6: Vai se lascar você! Eu não posso falar coisa antiga. Só o vovô.
0: Deus do céu.
6: Deixa a Daniela falar.
0: Muito bem. Daniele, tá preparada?
5: Mais ou menos.
0: Lembrando, meu anjo, você acaba de ganhar copo Brimex personalizado, vai receber em casa. Uma dica muito importante.
5: Obrigada.
0: Uma dica muito importante. Se você não souber a resposta, pula imediatamente, que aí você vai dando ritmo na brincadeira. Eu vou seguindo você aqui e você vai ganhando tempo para procurar as respostas. Fechou?
5: Ok.
0: Então tá
5: Fechou.
0: Bom. Vou soltar o tempo, hein? Valendo, mestre.
7: R$650.
0: 1, 2, 3, valendo. Qual é a capital do Reino Unido?
5: Pula.
0: Qual marechal comandou a Força Expedicionária Brasileira na Segunda Guerra Mundial?
5: Pula.
0: Qual é o maior mar fechado do planeta Terra?
5: Fechado. Ai, pula.
0: Quantos lados tem um heptágono?
3: Ítima.
5: Quantos lados tem um heptágono?
3: Pula. Vamos começar.
0: Qual é a capital do Reino Unido?
5: Londres.
0: Boa. Qual marechal comandou a Força Expedicionária Brasileira na Segunda Guerra Mundial?
5: Qual marechal?
7: Deu tempo,
0: Daniele. Não foi dessa vez, minha querida.
5: Muito bom. Muito obrigada pela oportunidade.
0: A gente que agradece. Você Valeu. É muito simpática, sorridente. Verdade. Um beijo pra família toda.
1: Beijo, Dani.
3: Boa macarronada pra vocês.
0: E logo, logo tá chegando o copo Brimex aí, minha linda. Um beijo pra você e pra toda a família. Mestre!
7: R$700.

0: Dançando!
1: Vai, vamos lá, vai! Isso! Remexendo, vai!
2: Vai!
0: Ei. Agora, avó!
2: Vai!
1: Agora, vai! Tira a mão do meu glúteo! Tira a mão do meu glúteo, o bobão! Tô casada!
0: Joga o cabelo, avó!
1: Não, tá preso!
3: Chegou, tá travada,

0: Segura, Chimbinha.
1: Chimbinha tá aí, ó.
2: É. Eu canto, eu sempre toco essa música. Curtir,
0: ficar de boa. Mas quando chego no Pará,
1: me sinto bem, o tempo voa. Joelma no Turma da Massa.
0: Eu não entendi essa história da filha da Joelma deixar a mãe pra trabalhar com o Chimbinha.
3: Foi o filho, né? Mas já faz tempo isso. Na verdade, o filho mora com Chimbinha, né? A filha foi morar com a Joelma, as duas filhas da Joelma, de um casamento anterior do Chimbinha, e a filha com Chimbinha mora com a Joelma. E o filho, quando eles se separaram já, ele já ficou com o pai.
0: Ah, é?
3: É.
4: Ô, Beth, você falou sobre procedimento seguro.
3: Certo.
4: Você é bem informada. O Ratinho fez algum procedimento?
3: O Ratinho? Não tô sabendo, não tô com essa informação.
0: Ah. Se fez, ninguém viu até agora onde foi que ele fez.
3: Mas não tô sabendo.
1: Ela vai buscar mais informações.
3: Eu conto pra vocês.
1: Vai buscar mais informações.
5: Povo abençoado, meu Brasil.
1: Porque ela não é fofoqueira, ela é bem informada. É isso aí.
5: Povo abençoado, meu Brasil.
1: Vamos lá.
5: Por favor, meu irmão. Eu sou uma pessoa que eu tenho uma só palavra, meu irmão.
1: Sim.
5: Eu tenho opinião, meu irmão.
1: Ah, tem. Muito bem.
5: Vamos saber se o Ratinho fizesse procedimento, qual seria o problema? Qual seria o problema se ele fizesse, meu irmão?
0: Ah, não seria.
3: Mas ele não gosta.
5: Mas se ele não gosta, ele não deve fazer nada. Tem que ser natural.
3: Mas de vez em quando ele gosta também.
5: Mas, por exemplo, se ele quiser mexer em alguma coisa, qual é o problema? Ele que manda no corpo dele? Essa é minha opinião, meu irmão.
3: Você tem muita opinião.
5: Por favor.
0: E você acha o quê? Que ele deve mexer onde?
5: Não sei, deixa eu perguntar pra ele. O que você prefere? Eu te falo aqui, meu irmão.
1: Ai, meu Deus.
5: Porque é minha opinião.
1: Ai, essa turminha é demais. Para a Rede Informação.
0: A Câmara dos Deputados aprovou o pedido de urgência para acelerar o projeto que suspende a demarcação de terras indígenas em Santa Catarina. Com isso, a proposta não precisa passar pelas comissões temáticas e segue direto para a votação no plenário. O texto tenta anular os decretos federais de homologações de terras Morros do Cavalo e todo o Imbu. De um lado, defensores afirmam que a medida traz segurança jurídica contra os conflitos fundiários no estado. E já do outro, entidades indígenas criticam o avanço do texto e chamam a proposta de ataque grave aos direitos dos povos originários de todo o país.
4: E o presidente Lula vetou o projeto de lei que criava o Programa Nacional de Incentivo ao Primeiro Emprego. A proposta previa medidas para estimular a contratação de jovens por empresas por meio de incentivos e políticas de inserção no mercado de trabalho. Na justificativa, o presidente Lula falou que não sabe de onde vai tirar verba para apoiar esse projeto. O PT nunca quis que o brasileiro trabalhasse. Dá uma cesta básica para a molecada, então?
1: É bem.
4: Ou então um VR, alguma coisa aí, já que não pode trabalhar?
1: Turma da Massa para todo o Brasil, agora o abraço vai para Barra Velha, Santa Catarina, a Áurea de Souza Machado, ela tá ligadinha com a gente, um beijo para você.
3: Você sabe que o Sombra tem razão?
1: Do quê?
3: Da filha da Joelma mesmo, ela foi...
0: É filha dela, não é filha do tio.
1: Ah, entendi. Entendi.
0: Era uma madrasta
3: filha. É filha da Joelma e do Chimbinha.
1: Dos dois.
3: A Yasmin, é filha dos dois. Ela tá com 21 anos. E ela passou a integrar oficialmente a Chimbinha e Banda. E essa informação foi confirmada pela assessoria de imprensa do cantor na terça-feira dessa semana. E aos 21 anos, a jovem fez a primeira apresentação ao lado do pai em um show na cidade de Nova Timboteuá, no Pará, no final de semana passado. Olha que legal, um momento repercutiu após Chimbinha compartilhar os registros que a filha, a Yasmin... ela estava dedicada à maternidade. Ela foi mamãe agora faz pouco tempo, né? Desde o do início do ano, ela estava totalmente do outro ano e desse, ela estava dedicada total à maternidade. Mas ela decidiu retornar à carreira musical. Ela canta sucesso do repertório do pai no show e dança. Olha que legal.
0: Eu sensacional. Os filhos é só dela, né?
3: Não, é dela e dele.
4: Amores. Só que eu acompanhei um pouco a carreira dela. Ela tem pedigree, filha do casal, mas não tem aquele talento todo.
3: Ah, mas
4: não sei se está preparada, se vai melhorar.
3: Vai melhorar, né, Gigi? Vai melhorar. Ela vai agora fazendo um trabalho com o pai, vai pegando a estrada, vai pegando a mão. Mas tem uma coisa muito importante que o Chicão falou 15 aqui.
1: 15 segundos.
3: Que carisma não tem jeito. Ou você tem ou você não tem. Você não consegue aprender a ter carisma, não é? Bem.
1: Intervalo para rede. Vamos pagar o bloco comercial.
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2: Boa, mestre. A Massa FM é a rede de rádios que mais cresce no Brasil. Josmar, chega mais. Tudo bem com você?
3: Tudo bem com você?
2: Tudo ótimo, vai, Josmar. Tudo que alegria, que prazer receber a sua participação aqui no Turma da Massa para todo o Brasil. Fala pra gente de onde que você fala.
3: Telêmaco Borba, Paraná.
2: Opa! É. Estado do Paraná, Telêmaco Borba, aquele abraço, hein? É lá que tem...
1: A fábrica de papel Klabin.
2: É isso aí, muito bem.
1: Harmonia.
2: Muito bem. Trabalha na fábrica e o Josmar ou não?
3: Trabalhamos na empresa Klabin, bom, mas na Florestal.
2: Ah, legal, muito bem. E você tá em casa, tá no trabalho, o que é que você tá fazendo agora nesse exato trabalho. Momento? Além de falar com a gente, tá trabalhando, é?
3: No horário do almoço, trabalho.
2: Boa, é. E tem algum colega de trabalho que vai te ajudar?
3: Tem. Valdomiro.
2: Quem tá aí pra te ajudar?
3: Valdomiro.
4: Oi, Vilinho. Quer falar comigo, Vilinho?
2: Não, é outro.
5: Não é Valdomiro, é Cláudio Miro.
4: Nós vamos orar pra ele ganhar, viu, Vilinho? Vamos orar.
2: Ele vai ganhar. Se ganhar, vai repartir com o colega.
1: Vai gastar onde?
2: Ou vai dar uma porcentagem.
4: Alô?
2: Oi. Cadê Alô? O Josmar? Ô, Josmar.
3: Oi,
4: bem.
3: Tudo bem?
4: Tudo bom, bem. Tá chovendo aí ou tá sol ou tá quente aí?
3: Aqui tá sol, tá quente. Vô.
4: Ai, não é possível, gente. Tá que tristeza.
2: Ô, vó, não fica triste, não.
3: E aí,
2: não
3: tá
2: fica...
3: chovendo?
4: Aqui não tá, aqui também tá sol. Eu tô, olha, eu queria uma chuva. Ó, a pergunta número 6 é
1: Ô, vó, lá onde ele mora tem um bondinho aéreo pra ir trabalhar.
4: História do Geraldo?
1: É.
4: História do Geraldo, isso aí. Não. Bondinho aéreo, né?
1: Bondinho aéreo.
4: Ô, bem, boa sorte, tá bom?
2: Josmar, pela sua participação, já ganha copo Brimex, vai receber em casa personalizado, ok?
3: Aí sim, hein? Bom demais, hein?
2: Bom demais da conta. Posso soltar o tempo aqui, Josmar?
3: Pode soltar.
2: Tá preparado? Vamos lá, hein? 1, 2, 3, valendo. Quantos lados tem um heptágono?
3: 7.
2: Boa. Qual marechal comandou a Força Expedicionária Brasileira na Segunda Guerra Mundial?
3: Pula.
2: Quem escreveu a tragédia grega Édipo Rei?
3: Pula.
2: Qual país inventou o macarrão?
3: Itália.
2: Não.
3: Errou. Pula.
2: Qual marechal comandou a Força Expedicionária Brasileira na Segunda Guerra Mundial?
3: Pula.
2: Quem escreveu a tragédia grega Édipo Rei?
5: Quem foi, hein?
1: Pula.
2: Ô, Josmar, falhou. Não foi dessa vez.
5: Não foi.
2: Mas olha, leva o copo Brimex.
5: É bom,
2: e valeu a participação também. Foi um prazer falar com você. Manda um abraço para todo mundo de Telêmaco Borba, no estado do Paraná. Tá todo mundo no coração da Massa FM. Fechado?
3: Abraço. Manda um abraço pro pessoal da Klabin Florestal aí.
2: Isso.
5: Klabin Florestal.
2: Tá mandado aí um abraço. Tá mandado aí. Valeu. Um abraço, Josmar.
3: Valeu.
2: Tamo junto, meu irmão. Tamo junto. Mestre!
1: 750 reais.
2: Subido. Então aproveita, manda sua mensagem agora pra gente. Eu quero participar do Bexigão. Cadê você no WhatsApp da Massa, hein?
1: Alô!
2: A Camila Lopes dos Santos, de Pinhais, já mandou a mensagem dela. A nossa querida Rosana dos Santos, de Altônia, no Paraná, tá ligada com a gente também. Alô, meu Brasil! Cadê você, hein? Bora mandar mensagem. Lulu Santos.

0: certo alguém. Eu acho que foi o vovô que descobriu e lançou. Eu acho.
1: Ah, claro, com certeza.
0: Eu acho.
2: Queria mandar um abraço, aproveitando. O Lulu é um grande talento da música brasileira, né? Mas eu queria mandar um abraço pro grupo.
0: O grupo
2: Roupa Nova.
0: Sim.
2: Né, que canta A Viagem. Um abraço pro meu amigo Paulinho.
0: Paulinho.
2: Canta.
0: Cantava.
1: O melhor é o Sombra conversando com ele.
2: Alvino Batista.
0: Eu tenho uma saudade do Paulinho.
2: Não, gente, você não tem culpa. A culpa é quem põe a trilha dessa aqui. Num programa. O Chicão pensa que eu não tô vendo ele rindo aqui atrás de mim.
0: É porque ele sabe.
3: É bom que o Sombra voltou. E aí ele já fala pro vô.
1: Já explica detalhadamente.
0: Você sabe que o Paulinho conseguiu vencer na Covid, né? É.

0: vovô.
1: A solidão no fez o pena de delada.
0: Ai, sensacional.
2: Isso, Sombra.
3: A notícia está no ar. Ratinho.
0: O governo federal sancionou agora pela manhã a lei que estabelece o novo piso salarial da educação, isso educação básica, em 5,1 mil reais. O valor representa reajuste de 5,4% em relação aos R$4.867 pagos no ano passado. O aumento também garante ganho real de 1,5% acima da inflação medida pelo INPC, e fechou 2025 em 3,9%. O piso vale para professores com jornada de 40 horas semanais e passa a ter efeitos financeiros a partir de janeiro de 2026.
4: A primeira dama Rosângela da Silva Janja passou mais dias fora do Brasil do que o marido dela. Isso desde 2023. Ela já saiu do país por 182 dias.
0: Nossa, por menos que isso, minha mulher vai a Campo Grande, eu já brigo com ela, imagina a gente.
4: É,
0: e sai e fora do país.
2: Que vida boa!
4: 24 dias a mais do que o presidente.
0: Só
4: ela
0: absurdo.
4: Foi na Itália, França, Japão, Rússia, enquanto o governo defende a participação dela em eventos. A oposição critica os custos de viagem e nem a turma do PT gosta.
0: É o fim
5: não,
0: do
5: ninguém
0: mundo.
5: Aceita, isso. Né?
0: É.
5: Janja vai!
0: Janja.
5: Ela não
0: Janja
5: aceita. Vem.
0: A turma não aceita porque ela não convida
2: Janja
0: ninguém
2: vai,
0: pra ir junto,
2: vai,
0: né?
2: Pai!
0: É. Amor de Deus.
5: Já, olha, deixa eu mandar um beijo pra Penha. Penha tá ligada com a gente. Cariacica, Espírito Santo, tá o maior sol lá. Ô, Penha.
0: Oh, que inveja.
5: Beijo pra você, menina.
4: Manda a
5: vó
4: pra lá.
5: É, manda a vó
2: eu
5: pra
2: não
5: lá.
2: Quero.
5: Seguinte,
2: beijo,
5: meus amores.
0: Penha, beijo.
5: Já Gerardo vai balançar daqui porque agora tem curiosidade. Diga lá, Milene.
2: O inventor brasileiro Eduardo Lamboglia, ele criou, sabe o quê?
5: Quem?
2: Um painel eletrônico de substituição de jogadores em 1997.
5: Não.
2: Pra substituir as antigas plaquetas de madeira usadas pelo árbitro.
5: Sim.
2: O equipamento patenteado no INPI e batizado de LAMB, L-A-M-B, ganhou adoção global após ser utilizado no torneio mundial das seleções da França em 98, tornando-se um item obrigatório em todos os jogos de futebol televisionados. Apesar de alavancar as vendas com a visibilidade do torneio, o criador não registrou a patente internacional do produto, o que permitiu a outras empresas que fabricassem versões similares sem pagamento de royalty. Ih, perdeu dinheiro, hein,
5: perdeu.
2: Eduardo?
5: Perdeu.
2: Perdeu.
5: Perdeu
2: o Playboy.
5: Perdeu, Gerardo.
0: 13 horas, 12 minutos na massa.
5: Repitando.
0: Pegou mal, hein?
5: 13 horas.
2: Você viu o olhar fulminante que
0: 12 ele minutos na massa.
2: Repita.
0: Não, você é a mulher, a gente tem que respeitar.
5: Aí você respeita.
0: Tem que ter carinho.
5: Muito bem,
0: Gerardo. Uma hora, 13 minutos na massa.
5: Um minuto pra você balançar o nosso contador de histórias.
0: A incrível história do folclore. Aquele que tem um louco total no folclore. Total, um louco total no
5: louco,
0: folclore.
5: Louco?
0: É o Curupira. Pelo amor de Deus. Isso é doido, curou. A história da tartaruga voadora.
5: Quem? Pera lá.
2: Tartaruga voadora, gente.
5: Aí é demais.
0: A história da tartaruga voadora. E a história do Shin. A história bonita.
5: Oh, meu Deus.
0: Que é a história do Durex.
5: Deve Durex. Ser bonito.
0: É a história do Durex.
5: Ah.
0: Do Shin será a história do Molex. Balança aqui agora, ei, pelo amor de Deus.
5: Gerardo, o nosso contador de histórias. Seguinte, bancada, nós temos agora histórias do futebol.
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7: Antes dos sprays usados nas barreiras, árbitros improvisavam de tudo para organizar cobranças de falta. Alguns riscavam o chão com o pé, outros apontavam referências invisíveis, enquanto os jogadores avançavam centímetro por centímetro. Quando o spray apareceu, parecia truque de mágica. Uma linha branca surgia no gramado e, por alguns segundos, virava fronteira oficial do futebol.

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0: Boa, mestre. Mais de 90 emissoras espalhadas pelo Brasil. Que bom ter a sua companhia. Muito obrigado por escolher a Massa FM, hein? Verdade. Vamos juntos. É. Duas horas com o melhor programa
2: melhor
0: do seu horário.
2: Melhor do que pegar dinheiro emprestado da mãe. É.

0: verdade, falou tudo, mestre.
1: Eu não empresto, não.
0: E olha,
2: a já avó é meio agiota.
1: Não, não empresto
2: ela
1: nada.
2: Ela não mata, mas humilha.
1: Não, eu não empresto, não.
0: Ô, vó, a senhora não empresta dinheiro pra ninguém?
1: Não sei porque me aconselharam.
0: Que?
1: Os meus netos me aconselharam.
0: Ah, não emprestar.
1: Não, falaram, não, vó, gasta tudo.
0: E...
1: Não guarda dinheiro, dinheiro não vai no caixão.
0: Gasta com a vó.
1: Gasta tudo o seu dinheiro.
0: Isso.
2: Gasta com o quê?
1: E a gente morre e não leva nada.
0: É isso aí.
1: Aí eu gastei tudo e continuo viva.
3: Olha lá, tá vendo? Não pode.
1: E se Deus quiser, mais uns 25 anos pela
0: vó,
1: vida.
0: Tem
1: pela
0: que
1: frente.
0: Guardar um pouquinho,
1: aí
0: sabia?
1: Não tenho mais nada.
2: É, ela gasta o dela e o do custódio.
0: É.
1: Custódio só dorme. Vou comprar a prótese.
0: Porque pode acontecer imprevisto. Aí tem o dinheirinho guardado, vó.
1: Eu tenho, eu tô brincando.
0: Ah, a senhora guarda lá no colchão, né?
1: Eu tenho.
3: Do colchão.
0: É, verdade.
1: Tem um monte de cruzeiro guardado, né?
0: Cruzeiro?
1: Isso, mas
4: é aquela época ainda.
1: Aquela... Aquele com a foto do barão.
0: Pô, mas não,
4: Barão do Rio Branco.
0: Não vale mais, não vale mais.
1: É? Vocês querem o quê? Me matar igual vocês fazem com o vovô Raul. Eu tenho conta nos
0: aonde?
1: Nos bancos do vovô, tenho no Citibank, tem no Banespa, no Unibanco.
0: Muito bem.
3: Vó.
0: Ô, vó, chama a neta, a Júlia, pra participar do Bexigão.
1: Alô, Júlia?
5: Oi, vó, tudo bem?
1: Oi, bem, tudo bom?
5: Tudo certo.
1: Você fala de qual região brasileira do nosso estado nacional?
5: De Lages, Santa Catarina.
0: Lages! Ela tá em Lages, vó.
1: Tá chovendo aí em Lages?
5: Tá quase.
1: Quase, meu Deus, que delícia, quase.
0: Eita.
1: Ô, bem, você é casada, bem?
5: Oi?
1: Oi, tudo bom? Como é que você tá?
5: Oi, avó.
1: Você é casada, bem?
5: Sou viúva.
1: Ai, meu Deus.
0: Calma, vó.
1: Eu vejo o custódio dormindo.
0: O vó tá... Olha isso. O custódio tá bem, calma.
1: Eu vejo ele dormindo, às vezes eu chacoalho ele.
0: Nossa,
1: que isso. Eu falo, custódio! Chacoalho ele lá.
0: E nada, vó.
3: Fala custódio. Ótimo, custódio.
1: Aí ele, que é? Ele reclama, vai estar vivo, graças a Deus.
0: Meu Deus. É que a gente fica imaginando, né? Faz quanto tempo que a avó é casada com o seu custódio?
1: Não interessa. O que interessa é que a mulher tá esperando aí, seu bobão. Quer saber da minha vida?
0: Vamos lá.
1: É que o foco não sou eu.
0: Tá bom.
1: Bobão.
0: Ô, Júlia.
5: Oi.
0: Olha, pela sua participação, você ganha a Copa Brimex, vai receber em casa personalizado. E a gente tá muito feliz que você tá participando do Bexigão.
5: Ai, obrigada. Eu também tô bem feliz.
0: Que legal, que legal. E quem tá com você aí, Júlia?
5: A minha filha.
0: Ai, qual o nome? Qual o nome dela?
5: É Luciana.
0: Luciana! Ela vai te ajudar. Vai te ajudar. Ai, ai, ai, tô achando que ela vai levar, hein? A Luciana.
3: Eu também.
0: A Luciana, pelo jeito, é esperta, é rápida pra pesquisar. Mestre, qual o valor?
2: R$750.
0: Como que é? O que a Luciana falou?
4: Já ganhou.
0: Já ganhou!
3: É isso aí, Luciana. Tem que ser otimista mesmo.
0: Atenção.
3: Já ganhou, já ganhou.
0: Vou soltar o tempo. Tá preparada?
5: Tá bom. Sim.
0: Um, dois, três, valendo. Qual país inventou o macarrão?
5: A China.
0: Boa. Qual marechal comandou a Força Expedicionária Brasileira na Segunda Guerra Mundial?
5: Mascarenha de Moraes.
0: Boa. Olha, quem escreveu a tragédia grega Édipo Rei?
5: Quem escreveu a tragédia grega?
0: Ai,
5: não acredito.
3: Pula.
5: Pula.
0: Qual é o menor músculo do corpo humano?
5: Menor músculo é o... Ai, meu Deus. Pula.
0: Quem escreveu a tragédia grega Édipo Rei? Ai.
3: Quase.
0: Meu Deus.
5: É no ouvido.
0: Quase.
5: É no ouvido.
0: Ai. Júlia do céu. Vai ficar pra próxima. Mas olha, pensa o lado bom, leva a Copa Brimex personalizado e falou para mais de 90 emissoras espalhadas pelo Brasil.
5: Muito obrigado de vocês terem me ligado. Pena que não levei os filhos.
0: Tá bom.
5: Fica mas na próxima.
0: Ah, na próxima não escapa, não é?
5: Não. Eu tenho tudo marcado.
0: Ah, você.
5: Mas valeu.
0: Você é espertinha, hein? Marcou tudo aí, tá certo. Tem que marcar mesmo. Um beijo, Júlia. Obrigado pela participação.
5: Um outro pra vocês aí.
3: Beijo, Júlia.
0: Valeu, meu anjo. Beijo pra Luciana também. Ô, mestre, atualiza.
2: R$800.
0: É o nosso intérprete, canta agora, gente. Altas loucurinhas.

0: Meu Brasil! Quero mandar um abraço pro meu grande amigo Michael, tá na estrada nesse exato momento.
1: Ah.
0: E tá a caminho de Maringá, no estado do Paraná. Alô, Michael.
2: Oh, grande abraço.
0: Tá levando a massa de carona. Uhum. Ele tá acompanhando aqui a frequência, ele me mandou a foto aqui. Ah, muito bem, muito. Tá chegando em Maringá já tá chegando em Maringá. Um abraço pra você, 92.3. Um abraço, Michael. Tá curtindo a gente. E você, hein? Tá acompanhando aonde? Seguinte, meus amores, o Brasil fala.
3: Boa tarde, galerinha, turma da massa.
0: Oi.
3: Ô, Beth, não precisa ficar preocupada, que nós mulheres não fazemos fofoca.
0: Ah.
3: Nós só mantemos as conversas um dia e tudo mais.
0: Sim.
3: Tá bom? Mas fofoca jamais.
0: Ah, tá. Tô
3: bem. Sou do Zé de Cabecita.
0: Recado
3: pra
0: Beth.
3: Cadê o Murilo? Tô sentindo falta dele.
0: É o seguinte.
4: Ah.
0: Murilo tá trabalhando mais do que...
4: É, Murilo tá viajando, ele tá no Japão.
0: Olha, quem pode, pode, não é?
4: Pode.
0: Agora, ela tá falando que não é pra você ficar preocupada, viu? Você não é fofoqueira.
4: Ah, muito bem, muito obrigada, viu?
0: Informada.
4: Sou bem informada.
1: É,
4: e falando em informação... O Vozinha, o goleiro do Cabo Verde, tá fazendo o maior sucesso, né?
0: É.
4: Tá aparecendo bastante agora no maior torneio de futebol do mundo. E o que que aconteceu? Após o histórico do empate entre o Cabo Verde com a Espanha, o Vozinha desabafou que sua mãe, a Ana Cândida Évora, não havia conseguido o visto americano e o dinheiro para viajar a tempo para a estreia dele.
0: Nossa.
4: Mas, notícia boa aqui, felizmente, a história vai ter um final feliz, sim. Após apelos nas redes sociais e intervenções, as autoridades americanas viabilizaram a emissão do documento para a mãezinha do Vozinha. E o goleiro conseguiu o visto e a mãe vai viajar para os Estados Unidos para acompanhar a Copa. A Ana Cândida Évora está a caminho dos Estados Unidos para acompanhar o filhão no maior torneio de futebol do mundo. Olha que legal, que notícia boa que aquece o nosso coração, né?
1: Notícia ruim, não é um canal de TV da Argentina. A Luzo TV, né?
4: Pois é,
1: canal
4: menino.
1: Canal de streaming que divulgou que o pai do Messi tinha morrido.
0: Gente.
1: E que o Messi estaria retornando à Argentina. Foi todo mundo despedido.
4: Foi todo mundo mandado embora. A família do Messi fez um comunicado.
1: Absurdo.
4: Foi um baita susto, porque o pai do Messi está hospitalizado. Ele está hospitalizado, mas a apresentadora disse que o pai havia falecido.
1: Exclusividade dela.
4: Com exclusividade. Pois é. E ficou a família, imagina a família dele assistindo.
0: Meu Deus.
4: Falando, ué, mas o pai tá vivo? Não, o pai morreu e o Messi ficou muito chateado e ela foi mandada, ela foi pra rua.
0: É isso aí. Uhum. Seguinte, antes de chamar aqui as informações da maior competição de futebol do mundo, eu quero mandar um abraço pro Pato Rocco.
4: Pato Rocco,
0: nós temos um pato aqui. O Pato Rocco tá lá com o Michael. O nosso aqui não tá rouco, não. Manda um abraço pro Pato Rocco.
5: Um abraço pro Pato Rocco.
4: O nosso tá rouco também.
1: Esse pegou uma gripe, esse frio aí, que falou.
0: A garganta dele já foi.
5: Já foi.
0: Seguinte, informações do maior torneio de futebol do mundo.
6: O México é a primeira seleção classificada para a próxima fase. No duelo contra a Coreia do Sul, os mexicanos venceram por 1 a 0, chegaram aos 6 pontos e carimbaram a vaga para o mata-mata. Num duelo equilibrado, o México fez o gol da vitória numa falha feia do goleiro sul-coreano, que se enrolou com uma bola cruzada na área, trombou com o zagueiro do próprio time, caiu no chão e soltou a bola ao pé do adversário. É, vai para a lista das maiores falhas da competição. Apesar da derrota, os sul-coreanos mantiveram a segunda colocação no grupo A, com 3 pontos, e seguem com boas chances de classificação. No outro jogo, República Tcheca e África do Sul ficaram no empate em 1 a 1, e ambas as seleções só têm 1 ponto conquistado. Pelo grupo B, o Canadá aplicou a segunda maior goleada da competição ao vencer o Catar por 6-0. Vitória que deixa os canadenses com 4 pontos e em ótima situação para avançarem no torneio. É, a nota triste dessa partida foi a contusão do volante Koné, que saiu com a perna quebrada depois de uma entrada forte do jogador Madibo do Catar. No outro jogo do grupo, outra goleada. A Suíça venceu a Bósnia por 4-1 e também chegou aos 4 pontos. E com a classificação para a próxima fase bem encaminhada. Bósnia e Catar seguem com apenas 1 ponto conquistado.

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0: É isso aí, mestre. Isso aí. Olha, quero mandar um abraço para o Odair Cid, tá ligado com a gente, tá dirigindo e levando a Massa FM de carona. E ele tá ligado com a gente em Guarulhos. Aquele abraço, hein? Quem mais tá participando com a gente? O Paulo César Tavares. Ele é de Campo Grande, Mato Grosso do Sul. 3-0 para a seleção brasileira.
2: Ô, povo animado.
0: Tomara. Aí, diga lá, Brasil.
4: O Brasil vai ganhar hoje 4-1.
1: Vamos se animar. Isso aí.
4: Eu vi o São Agostinho que estamos aqui em Cacoal, Rondônia.
0: Isso aí. É, vamos lá, Brasil.
1: Eu já tô aqui, eu já fiz show em Cacoal, hein?
0: Sério?
1: Já, uma cidade que sempre me recebeu muito bem. Eu fui umas 4 ou 5 vezes tocar lá em Cacoal.
0: Beijo pra todo mundo, hein?
2: Beijo. Vamos lá, Brasil.
0: Olha o Brasil.
3: 9 horas da noite, o jogo, hein?
0: É isso aí. O Geraldo pede passagem.
2: Vamos lá, Brasil, meu Brasil. Pelo amor de Deus. Brasil, meu Brasil. 1h45. O pior é as pessoas ficarem ouvindo essas baboseiras.
0: Ai, Gerardo.
2: Tirando a Beth, que é uma mulher que sabe de tudo e fala coisa séria.
0: Sim.
2: O Chicão, ele ri sozinho. O Sombra foi esperando o vovô Raul falar pra ele falar que morreu. O Robson é todo dia a mesma coisa.
0: Ai, meu Deus.
1: E o Naldinho?
2: O Naldinho é sensacional. Não deixa um buraco. Ele é genial, esse menino é genial.
0: Tapar buraco é comigo mesmo.
2: Não deixa um buraco livre.
0: Deus me livre,
1: Naldinho,
0: homem.
1: Naldinho, você não deixa um buraco. Deixa.
0: Eu tapo mesmo.
2: A incrível história da montanha. Olha a montanha.
0: A montanha.
2: A incrível história daquela montanha. A história da montanha. A montanha plana.
0: Não é assim.
2: A plana. Não, é impressionante. A história do homem que mora sozinho, mas todo dia ele discute em casa. Mora sozinho, mas discute.
0: Deve ser com o cachorro.
2: Impressionante.
0: Discute com quem, gente?
2: Incrível a história da centopeia.
0: Centopeia.
2: Que usa muleta e bengala. Balança, tadinha.
0: Ai, meu Brasil.
2: Centopeia de muleta.
0: Pra rede agora.
5: Olha, o servidor público Vanderlei dos Santos Gomes, do município de Amélia Rodrigues, do interior da Bahia, ele foi condenado pela justiça após amputar o próprio pé, se automutilou um mês depois de contratar 4 seguros de vida e acidentes pessoais. Juntos previu indenizações de R$1.500.000. O caso aconteceu em 2019, isso, sabe? Mas ele foi condenado no ano passado, conforme decisão da Vara de Execuções Penais lá de São Gonçalo dos Campos. Ele deverá cumprir 720 horas de prestação de serviços à comunidade e efetuar o pagamento de prestação pecuniária no valor de R$7.590. Inclusive, encontraram até o pé dele dentro da mochila que ele estava carregando.
3: Ele cortou a canela.
5: Tirou o pé pra fora, né?
3: Tirou a canela no meio.
0: Meu
3: Deus. Corajoso. Em vez de fazer que nem o nosso colega lá, tirar só um dedo.
5: É verdade. E só tá valendo 7.590 o pé dele.
0: Meu Deus do céu.
3: Olha, Rio de Janeiro, vó.
6: Oi.
3: Sol.
0: Sol.
3: Belo Horizonte.
0: Vai.
3: Sol.
0: Sol.
3: Nordeste. Sol.
0: Sol.
3: Mato Grosso, chuva. Mato Grosso e Rondônia.
1: Sol.
3: Chuva. Curitiba, chuva.
6: Que delícia.
3: São Paulo, previsão de chuva forte à tarde.
0: Ei, delícia.
6: O estádio desce uma. Sinal de vida, olha.
0: Agora dessa vez
6: já
0: vai ter festa no Arraial.
6: Eu subi em cima na hora.
0: Eita, nós.
6: Olha.
0: Agora, meus amores, tem curiosidade. Diga lá, Milene.
7: O cheiro de suor masculino pode alterar o corpo feminino.
0: É?
7: Devido a uma substância que vem da testosterona. Sim. Esse estudo da Universidade da Califórnia mostrou que mulheres que sentiram o cheiro desse composto, elas tiveram um aumento de cortisol em 15 segundos.
1: Olha!
7: Ó, que poderoso, hein? Esse hormônio em níveis controlados traz efeitos positivos para o aumento do estado de alerta, ativação do cérebro, melhora do humor e estímulo ao apetite sexual.
0: O quê?
7: Essas pesquisas também apontaram melhoras no bem-estar e nos hormônios ligados à ovulação. Cheiro do suor masculino.
0: Olha, já pensou?
1: Que loucura, né?
0: Que coisa.
3: Olha, eu tô com um material aqui.
0: Vai.
3: O pessoal chegou para um disquete. Chegaram de mãos dadas.
0: Ah.
3: Casamento de 15 anos.
0: É o divórcio?
3: Divórcio. Chegaram lá e falaram, ah, mas por que mão dada? Falaram, respeito, é. A gente se dá bem.
0: Tá certo.
3: Tem boa amizade.
0: Ah, bacana.
1: Tá bom. Eu acho legal isso.
3: É.
1: Casal quando separa e tem respeito.
2: Eu tentei fazer isso, me lasquei.
0: Não dá pra ser amigo da ex-sombra?
2: Ah, é difícil, são tantas.
0: Para. Olha, eu gostei disso aí, hein? É, bacana. Né?
1: Eu acho respeito. Que quando o ex ou a ex é bacana, é, acabou porque... Porque às vezes o...
3: Desgaste, né?
1: É. Ó, o amor entre homem e mulher acabou, mas existe o respeito, o carinho como amizade. Eu acho legal, eu acho que não, nada impede
3: mas
1: de você ter amizade.
3: Mas chegar de mão dada em frente ao juiz pra relação ser cortada é...
2: Então, eu só sei, né? Que eu não quero jamais ter esse.
1: E o juiz deu o divórcio?
3: Deu o divórcio.
1: Olha. É. Olha só, agora falando de relação, relacionamento, solteiro desde 2024, quando o namoro com a Ana Castela chegou ao fim, o Gustavo Mioto deu uma declaração sobre o atual status amoroso que agitou as redes sociais. Ele que tá com 29 anos, contou que tem beijado muito na boca. Ele disse...
2: sorte dele.
1: Ele disse, eu estou aproveitando a vida, é, beijando quem? O Léo Dias perguntou pra ele, beijando quem? Ele, não posso falar. Escondi ela ali dentro do banheiro, ele falou pro Léo Dias. Referindo-se ao banheiro do camarim que eles estavam. E em seguida, o Gustavo Mioto falou que o importante... é beijar na boca, levando muita gente a acreditar numa suposta bissexualidade por parte do famoso. O importante é beijar na boca. Quem mastiga de tudo está sempre mastigando, ele disse. Gente, Gustavo, bissexualidade, eu acho que não combina com Gustavo, não. Eu que conheço o Gustavo desde pequenininho.
0: Sim.
1: O Gustavo é homem mesmo, é macho show. Ele tá aí.
2: É de família.
1: Eu, Beth Guzzo, acho que ele teve uma decepção aí no relacionamento dele. E agora ele não quer mais namorar, quer só ficar, quer só beijar.
0: Tá tudo certo também.
1: Mas eu acho que bissexualidade, a galera da internet tá pegando pesado.
8: Eu sou bissexual, viu, meu amor? Eu gosto de loiro, de moreno, de japonês, de mulato, eu gosto de tudo. Até o Chicão, com esse olhar aqui dele aqui. Você é bonitão, viu, meu amor?
1: Chicão faz sucesso.
8: Chicão é bonitão, viu,
0: meu
8: amor? É bonitão, meu amor.
0: Boa, tem recado pra vó, diga lá, meu Brasil.
9: Alô, amigos da massa, um abraço a todos aí.
0: E aí?
9: Aldinho, diz pra vó que aqui em Chapecó. Tá chovendo muito.
1: Vó!
0: Eita, vó!
1: Ela fica feliz.
6: Eu fico. Vou dar um chacoalhão no custódio.
0: Ai, vambora. É. Mestre, aquele abraço, hein? Já acabou.
1: Acabou.
2: Uma boa semana também.
0: É isso aí. Gente, beijo.
1: Beijo com Deus, bom final de semana e bom jogo pra nós.
0: Valeu, Sombra.
2: Segura tá aí, nós estaremos de volta.
0: Vai, Larino.
10: Hoje, depois da seleção, tem Jacinto Figueira Júnior.
0: Boa! Mestre só vem na segunda-feira, na outra, né, mestre?
2: É.
0: Tá certo, então. Um abraço, meu querido. Valeu, Brasil. Segunda-feira tem mais.
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12: Massa FM, agora 2:01.
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1: E aí, nenéns do Titio. Boa tarde, sextou, hein, minha gente, sextou. É, e ó, daqui a pouquinho tem resultado de presente pra vocês, sim, lá pertinho das 5 horas da tarde. Vamos ver quem é que vai levar esse aquecedor maravilhoso EOS, rapaz, a óleo. Coisa boa, hein? Mas dá tempo de participar ainda, Mauri? Claro que dá, né? Claro que dá. Manda mensagem pra cá, tá? 3297-3297, fica à vontade. Também temos hoje, sabe o quê? Aquela Dina Pizza maravilhosa. É, você mais alguém se jogando no buffet da Dina Pizza pra comer lá, ó, comer pizza doce, pizza salgada, pratos quentes, sobremesas e até sorvete, gente, é. E ainda tem resultado da sua participação por aqui com muita coisa bacana. Bom, como é que faz, Amauri? Participa, né? Participa. 3297-3297, tá no ar a Tarde da Massa. E ó, a gente já começa bem com ele. Luan Santana, Nega, Massa FM, a minha rádio é massa.
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3: Quem aí vai querer ser minha nega aqui hoje, hein?

0: FM, Zé Neto e Cristiano e a cadeira cativa. E tá todo mundo ligado querendo ganhar presente, né? Mas dá tempo. Até às 4 horas da tarde dá muito tempo de você faturar esse voucher da Dina Pizza. Até às 5 dá tempo de você levar esse aquecedor. E pra isso é só participar da tarde mais gostosa de Curitiba, tá? 3297-3297. Já tem ele, Mr. Daniel.
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7: Massa FM, agora 2h21.
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0: Classe FM, Daniel, te cuida, coração. É, tá gostado, né? Tá bom, tá todo mundo ligado, tá todo mundo curtindo e tá todo mundo também mandando mensagem. Olha lá, ó.
1: Fala, Maurinho, boa tarde, meu jovem. Tudo bem com vocês aí?
0: Tudo jóia, meu irmão.
1: Aqui é o Pombo Ney de Agudos do Sul,
0: hein? Fala, garoto.
1: Um abraço pra todos, o jogador do Real Bicuda aí, pra todos os moradores aí, interior de Agudos do Sul, Curitiba, região aí. Um abraço pra todos vocês aí.
0: Obrigado.
1: Uma semana abençoada pra todos nós, né,
0: Maurinho? Amém.
1: Se possível, toca a música do Eduardo Costa aí pra nós aí. Ainda estou aí.
0: Vai rolar daqui a pouco. Eu já vi aqui na programação que está já prontinha, tá na agulha quase ali.
2: Boa tarde, Amorim.
0: Oi.
2: Boa tarde, Rio de Massa. Boa tarde a todo mundo que tá na escuta. Todo mundo aí da Fazenda Rio Grande. Pessoal que tá unido aí pra assistir o jogo hoje.
0: Ai, será que vai dar bom?
2: E um abraço pra minha esposa, meus filhos, que daqui a pouco nós estamos por aí pra assistir o jogo.
0: Tá boa?
2: É o Buiú da Fazenda Rio Grande.
0: Valeu, Buiú. Aliás, quero perguntar pra galera, o que vocês acham que vai dar hoje, hein? O Acionário ganhar hoje, pelo amor de Deus, né? Qual é o placar de hoje? Qual é o palpite?
3: E aqui o José, que é de São José dos Pinhais. Tô ligada na Massa SM.
0: Opa, SM.
3: E quero concorrer ao sorteio do aquecedor.
0: Tá bom, meu anjo, tá concorrendo sim, boa sorte pra você.
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0: Mas FM, Felipe Rodrigo, ignora. Agora você não ignora o que eu vou falar, porque amanhã, minha gente, tem massa da de 10. Você vai anotar mais sequências. Tem 10 da manhã e também às 4 horas da tarde. Valendo pra você duas camisetas oficiais da seleção brasileira. É, rumo ao Hexa. É a promoção massa da de 10, rumo ao Hexa. O resultado sai no dia 27. Então amanhã, mais duas chances pra você anotar direitinho. Mas tem ainda daqui a pouquinho, às 4 da tarde também, mais uma edição do nosso Massa da de 10, tá bom?
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0: Mas FM Leonardo, hoje é sexta-feira, meu filho. É hoje que você leva pra casa esse presentão, esse aquecedor maravilhoso e também aquele buffet da Gina Pizza, não é?
1: Arno Mauri! Vamos, bicha velho. Tá, o palpite do Brasil hoje é um 6-0, mais ou menos, né? Hoje eles ganham. Toca de lado, olha pra um lado, toca pro outro. Dá caneta, dá chapéu. Semana que vem eles pipoca daí.
0: Será, cara? Você é louco? Não, não gore a gente. Não vem agorar, não, meu irmão. Você tá louco, mas vamos arrebentar.
2: Uhum. Boa tarde aí, meu prezado. André de Caxias do
0: Tudo
2: Sul,
0: bom?
2: Rio Grande do Sul, passando aqui por... Não, mas aqui por Mafra, aqui.
0: Logo
2: atravessamos Curitiba, vamos logo ali no Guarulhos. Pois é, vai dar 1-1 no primeiro tempo e no finalzinho do segundo tempo eles vão fazer o crime no Brasil.
0: Não. Credo?
2: 2-1.
0: Ô, louco, vocês estão gorando o time, rapaz. Antielão,
3: boa tarde, é o Mauri Casalasca, morador do Atuba de Curitiba. É, tô afim de ir na Dina. Se der certo.
0: Se der certo, levou, meu garoto.

0: MassFM, Marília Mendonça, supera, gostou, né? Eu também gostei demais. E fechamos assim a primeira hora, como foi rápido, né? Tá louco, rapaz, como é rápido. Bom, vamos de informação e daqui a pouquinho tem muito mais pra você. 16h, resultado.
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0: E olha, não vamos se animar muito não, viu gente, com esse solzinho que tá aí, porque Curitiba e região metropolitana, tarde de sexta, vai ser assim mesmo, de céu fechado, nuvens, chuva e sensação de frio. Pois é, pode chover sim. O sábado continua com tempo instável e chuva a qualquer momento. Já no domingo, o tempo começa a dar uma melhorada, viu? É, diminui aí as precipitações e algumas aberturas de sol durante o dia. Bom, ó, as máximas estão mais ou menos assim, amanhã e também domingo, entre 9 e 16 graus, ou seja, vai estar frio. E a Caixa Econômica Federal realizou ontem o sorteio do concurso 3020 da Mega Sena com prêmio de mais de 33 milhões de reais. Nenhuma aposta acertou os seis números e o prêmio agora acumulou para 42 milhões, que vai ser realizado o sorteio, sabe quando? Amanhã. Bom, para te inspirar, as dezenas sorteadas ontem foram 6, 9, 17, 27, 29 e 45.
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0: Massa FM agora 3 e 4.
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0: Mas FM, Edson Wilson, porta-retrato, fica sem vocês também. Não dá, mas não dá mesmo. Ainda mais quando a galera participa e dá palpite. Mas não vê, venha com palpite furado pro jogo aí, pelo amor de Deus. Ah, não seja seca pimenteira, rapaz. O povo tá sacaneando.
1: Boa tarde, Mauri, tudo bem?
0: Eu tô ótimo.
1: É Daniela, estou trabalhando aqui no Campo Comprido e ouvindo você.
0: Ah, valeu,
1: queria
0: Dani.
1: Queria muito participar do sorteio da pizza.
0: Tá concordando.
1: E Nadina assistiu o jogo e comeu uma pizza.
0: É, né?
1: Seria perfeito.
0: Boa.
1: E o Brasil ganhando de 2-1.
0: 2-1?
1: Aí sim, seria perfeito.
0: Aí eu concordo com você. Ah, pensa, é o combo da alegria.
2: Boa tarde, Maria, sou de Sorrosca, da Fazenda Rio Grande. Estamos finalizando o expediente aqui, estamos fazendo um respaldo aí, né? Largar um pouquinho mais cedo, que hoje é sexta, né?
0: É, ué.
2: E o Brasil ganha hoje, ganha tranquilo lá.
0: É.
2: Vai ganhar aí uns 3-4-0 e vamos pra frente, né? Vamos pra cima deles.
0: Tomara.
2: Tem que ser positivo, né? Por mais pessimista que seja, nós temos que pensar positivo.
0: Eu acho.
2: Beleza, Mauri? Abração e tamo na escuta.
0: Boa, eu sou dessa opinião também. O brasileiro não desiste nunca. Nós vamos ser hexa. Ah, não deu? Não tem problema. Na próxima a gente é, mas eu quero que seja dessa.
3: Fala, Mauri! Viu, Mauri? Dirceu Luz de Campo Largo.
0: Olha.
3: Já deu o palpite de amanhã e vou dar de novo o mesmo palpite.
0: Qual?
3: 3-0 pro Haiti e eu vou dizer pra vocês.
0: Tá louco?
3: Não vai ganhar a Copa. Dado ao céu, já tô quase ganhando o bolão.
0: Mas você tá bem seca, pimenta. Um homem que tem um nome de luz vem com a negrice dessa aí, rapaz. Uma luz negra em cima da gente. Ah, não vem tirar nosso brilho não, meu irmão. Você é louco? Não. Oh, seja luz, meu querido, seja luz. Tá doido, homem.
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0: FM, Simone Mendes com o Grupo Menos é Mais e o Pai do Pecado. Eica! Ó, o negócio é o seguinte, gente, vou lembrar vocês, hein? Vou lembrar vocês que daqui a pouquinho tem resultado de presente. Vamos ver quem é que vai levar esse voucher da Dina Pizza pra você ir lá no buffet da Dina comer pizza doce, salgada, sobremesa, sorvete e tudo mais. Eita, lelê, hein? E lá pertinho das 5 horas da tarde, nós vamos ver quem é que se deu bem e vai levar pra casa também esse aquecedor a óleo EOS Comfort maravilhoso.
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10: Massa FM, boa tarde, 3h27.
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0: Márcia FM, Eduardo Costa, eu aposto também, aposto que nós vamos se dar bem hoje. Tomara, né? E você, tá apostando no que? Me conta, 3297-3297. Agora, por favor, né? Seja otimista, não vem reclamar, não.
1: Fala, Mauri, aqui é o Luciano de Piraquara. Quero dizer pra você que o meu palpite do Brasil hoje no Haiti é 3-1. Vai ser um gol do Endrick, um gol do Rafinha e um gol do Vini.
0: Tá bom, já é um palpite bom, já dá uma animada. Agora tem gente que tá com, olha, vou dizer pra vocês, os caras estão gorando. Não faça isso não, meu querido. Fala aí, ó.
2: Oi, Amaury. Boa tarde, meu querido.
0: Tudo bom, meu anjo?
2: Tudo bem com você? Aqui é a Maria da Glória, da Fazenda Rio Grande.
0: Ô, Maria.
2: Oi, meu querido, nunca consegui falar com você, tudo bem?
0: Eu tô ótimo, meu querido. E você?
2: Brasil hoje, jogão, né? Passo 2-1, Brasil.
0: Será? Hoje, aí, tomara, né? tomara. 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
3: 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Você pode ficar com quem você quiser, não tem nada a ver. Eu não mando em você, mas aí.

0: Classe FM, Sam Rico com Zezé de Camargo e Estrada da Vida. Ô, classicão bom de ouvir, né? Ó, segura aí, já tem resultado de presente e também a gente vai ouvir essa aqui, ó, que linda.
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2: Massa FM, faltando 11 para as 4.

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0: Classe FM, Maiara e Maraísa e o Mexidinho. E nós vamos fazer o nosso mexidão agora. Sabe por quê? Porque agora é a hora de saber quem se deu bem, meus queridos, que rufem os tambores. Ai, ai, ai, ai, ai, ai, ai, quem vai levar esse aquecedor a óleo EOS Comfort, sabe quem é? Não. Acabei de tocar Maiara e Maraísa e é a Maiara que ganhou! Não, mas não é essa Maiara, não, é a outra. É a Maiara que mora em Campo Largo. Final do telefone 6591. Parabéns, Maiara! Deus, se deu bem, a produção vai entrar em contato com você, mas não esqueçam, meus queridos, que daqui a pouquinho também tem, sabe o quê? Resultado da Dina Pizza. Você quer levar? Então, pertinho das 6 horas da tarde, voucher da Dina. Fica ligado aí!
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0: Eu vou chamar ele. Sextou, meu querido. Será que sextou com alegria ou com tristeza, Will?
3: Oi, oi, Amaury. Boa tarde pra você. Boa tarde pro ouvinte da Massa. Sextou em clima de Copa do Mundo. E olha, tem cartão vermelho pra quem tá ali na 7 de setembro, no cruzamento com a Bento Viana. Trânsito bastante complicado. Por isso, motorista, vamos lá. Marque golaço, desvie pela Avenida Iguaçu, que você vai economizar tempo. 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
4: Massa FM, agora 4:05.

0: A minha rádio é massa e vamos começar.
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0: Maravilha, senhoras e senhores, estamos no ar com o nosso Massa da de 10. E é a seguinte, Massa da de 10 especial rumo ao Hexa. Tá valendo pra você duas camisetas oficiais da seleção brasileira pra torcer em dose dupla. Uma pra você, outra pra quem você quiser dar de presente, tá? Anote a sequência completinha e depois manda pra cá. 3297-3297. Resultado acontece no dia 27 agora. Então, bora que vai ter Danilo e Davi, Não Mexe Nas Minhas Gavetas, vai ter Jorge Mateus, Amo Noite e Dia, Ana Castela com Péricles. E pra gente começar bem demais, tem Zezé de Camargo e Luciano pra Não Pensar em Você. 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

Márcia FM, Fred, Fabrício, te amar é meu talento aqui no nosso Massa da de 10. Pois é, eu vou lembrar vocês que o resultado do Massa da de 10 rumo ao Hexa com duas camisetas oficiais da Seleção Brasileira acontece no dia 27 agora. Então, o que, que tem que fazer? Anota direitinho e manda pra cá terminada a sua sequência, tá? 3297-3297. Agora tem, sabe quem? Ela, a rainha Marília Mendonça chegando com Traição Não Tem Perdão. 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
1: Márcia FM, Elis Jesse, Call Girl. É, e olha, vou lembrar você que o resultado desse maravilhoso presente, que são dois, na verdade, né? Duas camisetas oficiais da seleção brasileira. Uma pra você e outra pra quem você quiser dar de presente. Sai, sabe quando? Sábado, dia 27 agora, tá bom? É a promoção Massa da de 10 especial rumo ao Hexa. Bom, anotou? Então manda pra cá agora, 3297-3297 e boa sorte!
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1: E eu volto a falar com o Will, saber como é que tá o trânsito nesse momento.
2: Amauri, bora lá que o sextou tá agitado na BR-277 pra quem vem pra Curitiba, ali entre o Parque da Fonte até o Parque Olímpico do Cajuru. Mais um dia de obras ali na rodovia, 4 quilômetros de fila, 20 minutos para passar pelo trecho. Vale sim já desviar pela Avenida das Torres. 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
7: Massa FM, 17 para as 5.

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1: Vocês precisam admitir alguma coisa.

Classe FM, agora 11 minutos para as 5, daqui a pouquinho vai começar as mais pedidas. Slim, claro, você pode pedir sua música também, viu? Fica à vontade.

0: Classe FM, João Bosco e Vinícius, e o tema diferente é a sua participação aqui, dando aquele show de programação já já, hein? Depois do intervalo, porque vai começar as mais pedidas.
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0: E lá vamos nós, mais uma vez, falar com o Will. Como é que tá o Santa Quitéria, hein, Will?
4: Sim, bora, Mauri, lá para a região do Santa Quitéria. Arthur Bernardes segue em obras e tem faixa bloqueada a partir do cruzamento da João Alencar Guimarães. Com isso, 10 minutos para passar pelo trecho de menos de 1 quilômetro. Mas motorista, tem sim dica massa, desvia ali por dentro do Santa Quitéria pela Coronel Ayrton Plaisan. 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

0: bem, senhoras e senhores, que tal voltar pra casa ouvindo música boa? Ah, claro, tem que estar na massa. Agora, e que tal ajudar a gente a fazer essa programação maravilhosa pra que a galera volte pra casa ouvindo música boa? É, e ainda tá valendo pra você aquele presentão que sai daqui a pouco o resultado, hein? 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Já eu falo. Ah, não, já saiu, né? Tá? Então tá bom. Ai, meu Deus, vai sair daqui a pouco, sabe o quê? Vai sair o aquecedor a óleo EOS Comfort. Então, boa sorte aí, meu povo.
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0: Aí, Diego e Vitor Hugo, beijei a cura. Agora vamos com mais um Diego, só que não é o Vitor Hugo, não. É o Diego e o Arnaldo. Mas quem pediu é essa. Foi a minha amiga aqui, a Maria Terezinha, né, Maria Terezinha?
1: Oi, boa tarde, Rádio Massa. Oi, Mauri, meu querido.
0: Oi, tudo
1: bem?
0: Tudo.
1: Então,
0: olha
1: você
0: lá que ela
1: consegue
0: quer.
1: Aí mandar pra nós aquela música Vai Cair Água, né?
0: Mas
1: porque
0: é
1: daqui
0: verdade.
1: A pouco vai cair mesmo,
0: ah,
1: né?
0: Ah, não, né?
1: Você conseguir tocar essa música aí pra nós, beleza.
0: Tá bom. Um beijo
1: é Maria
0: enorme.
1: Terezinha Sendek, Campo Tomás Araucari.
0: Tá bom, meu anjo. Vai rolar agora pra você. Ah, mas vai cair água mesmo? Será, cara? Ah, pelo amor de Deus.
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3: Ô, oh, Rio Preto! Cheguei a Arnaldo, Zé Neto e Cristiano junto e misturado, hein?
4: Essa é complicada.
3: Nunca aconteceu comigo.

0: Classe FM, Henrique Castro com o grupo Menos é Mais, nem pagando.
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1: E a gente vai pra lá e vem pra cá e chama o Will pra falar da linha verde agora e chama depois pra falar. Eu quero saber, a linha verde, Will, como está?
2: Bora lá, Mauri, passou das 5 e você já sabe, linha verde complicada no sentido Pinheirinho e também no sentido Atuba, ali no cruzamento com a Vítor Ferreira do Amaral, devido às obras do complexo do Tarumã. 2 quilômetros de fila em cada um dos sentidos, não tem uma alternativa de desvio, mas depois o movimento melhora. 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

0: Rádio FM, Gustavo Mioto com Jorge Matheus, Anti-Amor, musicão, hein? Agora, olha essa aqui que ela pediu, eu também adoro, rapaz, e gosto muito, faz tempo que eu não ouvia, hein? Ó.
1: Boa tarde, Amaury. Boa tarde. Tudo bem? Marilei de São Brás. Eu queria ouvir César Menotti e Fabiano. Esperando na janela. Mas... beijo grande, boa tarde.
0: Pra
1: tá?
0: Você também pode sair da janela que não precisa nem esperar mais que vai rolar agora, meu amor. Ó.
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0: Mas FM, Beth Guz e a Chama da Paixão, fechando mais um bloco por aqui. Daqui a pouco a gente vai pro último e já eu falo quem faturou esse aquecedor a óleo, viu?
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0: Lá vou eu falar com ele mais uma vez. Jardim Botânico, e me atualize, garoto.
4: Bora lá, Mauri. Sim, tô de volta por aqui com informações da região do Jardim Botânico. Trânsito bastante complicado ali na Avenida Dr. Dário Lopes dos Santos, para quem vai acessar ali a Engenheiro Ostoja Roguski. São 15 minutos para passar pelo trecho de menos de um quilômetro. Por isso, vale desviar pela Avenida Prefeito Omar Sabag e em seguida acessar a Engenheiro Ostoja Roguski. 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
14: Massa FM, faltando 20 para as 6.

0: Mas FM, Simone Mendes, direitos iguais. E vamos descobrir quem é que se deu bem hoje? Bora, fala comigo. Quem levou aquele aquecedor maravilhoso, a Óleo EOS Comfort, pra casa? Vai acabar com esse sofrimento aí, minha filha. É a Maiara, Maiara de Paula. E garota, ela é de Campo Largo, final do telefone 6591. Se deu bem, hein? Bom, gente, a gente se encontra aí, tá bom? Já, já, a galera do Giro, pra você voltar pra casa com alegria, com descontração e, claro, muita música boa e também presente.
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0: Deixa eu bater um papo com ele, saber como é que tá o trânsito neste momento, meu garoto, fale.
3: Bora lá, Maurício. Centro Cívico com trânsito bastante complicado para quem passa ali pela Dr. Roberto Barroso, Aristide Teixeira e acessa a Comendador Fontana. 1 quilômetro de fila, mais 15 minutos parado. Uma boa alternativa é sim utilizar as ruas Carlos Pioli e Deputado Mário de Barros. 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

0: mercado, todo mundo junto e aquela festa. Junto com os maiores comunicadores do Brasil, ele chega Serelepe na sexta-feira, trazendo boas energias. Tudo bem, Andy?
1: Muito boa tarde, coisas ricas do Andy Love. Já vou avisando vocês da direção que estiverem ouvindo, mas na minha frente, ó, se eu continuar do jeito que eu tô, pode desistir da minha cesta do final do ano, que eu acho que eu não chego do final do ano.
2: Você não...
1: Ontem fui fazer a prova no Salada Misa, lá entrou farinha no meu olho, acho que tô pulando no olho agora.
2: Será que você não vai comer panetone?
1: Não, eu acho que se continuar assim, ó, é só ladeira abaixo.
0: Meu querido e amado Marinho, preparado pra festa hoje ou não?
3: Animado pro jogo de hoje, acho que o Brasil vai meter um saco no Haiti daqui a pouquinho, né, e a gente vai falar sobre isso no Desenrola também. Muito boa tarde, barra noite.
0: Opa, garoto, ele é o cara do esporte. Tudo barra bem com você? Tá vendo? A gente não é fraco não, hein? Tudo bem, Noronha?
2: Como é que você tá, Marcinho? Tudo certo? Animado?
0: Daquele jeito, sexta-feira fria, vamos nos reunir com os amigos.
2: Boa!
0: Tomar aquela gelada, não é isso? É. E torcer pela seleção brasileira. Certo, meu
2: com
0: querido?
2: Com certeza.
0: Então vamos que vamos. Vamos aos destaques do programa de hoje.
3: Paraná registra queda nos homicídios e roubos em 2026.
1: Olha só que fofo. O famoso constrói casas no quintal para os filhos morarem para não ter a síndrome do ninho vazio.
3: As noras que vão gostar de ficar perto.
1: E é um sogrão, hein? Não, é o problema que é o sogrão. Aí que é o problema.
0: É, e tenha certeza que não vai ser um puxadinho
1: não,
0: também.
1: Não,
0: né?
1: Não.
0: Muito bem.
2: Daqui a pouco tem a seleção brasileira em campo na Copa do Mundo, todos os detalhes do jogo.
0: Meu Deus do céu, que nervoso que dá, que nervoso que dá.
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3: Não poderia ser diferente hoje, né, de falar do jogo do Brasil com o Haiti. Hoje é 9:30 da noite, é isso, Noronha?
2: Isso, meu.
3: 9:30 da
0: noite.
3: Todo
0: mundo no SBT, hein? Não
3: todo
0: esquece.
3: Mundo no SBT, com narração lá do Galvão Bueno e comentários do Douglas Bandeira.
0: Eu não me lembro se era você que...
3: E reportagem de campo com o Marquito.
0: Não sei se foi você que me falou que é o seguinte: assistir jogos da seleção brasileira com a narração do Galvão Bueno é completamente diferente, né?
3: Com certeza.
0: Traz aquele lance de todas as copas, né? De tudo que a gente já assistiu com as narrações. Então tem um tchan diferente ali, não é isso?
3: Pode ter várias televisões, tem transmissões muito boas ali, como a própria Cazé TV, a própria Globo, que a gente tem que falar que realmente também faz uma transmissão muito boa, mas não tem igual o Galvão Bueno.
0: Não tem.
3: Galvão Bueno é diferenciado, pode falar o que for.
1: E Galvão Bueno é marca, né? Tava acompanhando hoje, a Globo gosta de esconder vozes, né? Porque ela mostrou a trajetória da Copa e não mostrou no momento a voz do Galvão Bueno. Colocou um narrador não narrando, né? Ele tava produzindo a matéria, aí ele fez o off lá com a voz dele, mas cortaram todas as vozes do Galvão Bueno.
2: Querem apagar a memória?
3: Eu só acho que a Globo tinha que colocar mais narradora mulher nas transmissões aí, viu? Eu acho que tá pouco. Tá pouco. Verdade.
0: Eu também acho.
3: É o seguinte, a gente quer saber o palpite seu aí pro jogo do Brasil e Haiti daqui a pouquinho. Conta pra gente o que você acha que vai dar esse resultado aí.
0: Muito bem. Vamos ficar na torcida pra que seja goleada mesmo.
2: Tem que ser.
0: Todo mundo que estiver participando hoje tá concorrendo, porque hoje sai esse voucher da Dina Pizza. 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Senhoras e senhores, estamos no ar. Diga lá, meu querido.
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3: acha?
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3: uma boa.
0: Vamos fazer uns times aqui da rádio pra colocar um boliche.
3: Bora.
0: Confirmado, meus amigos?
3: Bora.
0: 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O giro tá lá, senhoras e senhores.
5: Vou contar um negócio.

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0: 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Você ouviu aí o Zeneto e o Cristiano, 6 e 8. Muito bem, vamos chamar a rapaziada pra participar com a gente. 3297-3297, a pergunta de hoje é...
1: Qual é o seu palpite pro jogo de hoje? Conta pra gente.
0: Muito bem, vai contando, todo mundo concorrendo a esse voucher aí maravilhoso, gente lá da Dina. Final do programa hoje, vai ter ganhador. Vamos agora falar com ele!
2: É eu, Douglas?
0: É você mesmo, meu querido.
1: O Douglas pode mandar notícia aí quando tem futebol, não tem problema.
0: Mas eles não estão muito preocupados com a gente, eu acho, essa semana.
1: Ontem nós estávamos perguntando se você já viu o berrante do Douglas Bandeira alguma vez? Não. Já encostou no berrante dele?
2: Não. Não.
0: Então pode ser. Você sabe que hoje está tendo comemora massa lá na empresa? E aí você sabe como tá tudo largado. Os caras não estão nem aí com nada.
2: Eu gravei um vídeo para a Copa, até agora não foi. Já está na Copa já.
0: É, não. Um abraço pro nosso amigo Douglas.
2: Beijo para ele. Olha só, a família reunida, o ator... Ah, e Marcelo Novaes revelou que construiu uma casa para cada filho no terreno da mansão onde mora, na Barra da Tijuca, Zona Oeste do Rio de Janeiro. Segundo o artista, a iniciativa teve como objetivo manter os herdeiros próximos a ele e não ter aquela síndrome que o pai fala que tem do ninho vazio. Fiz uma casinha para cada um deles morar, né? Os dois moravam há 10 anos em casas separadas, agora estamos nós três morando no mesmo terreno.
1: Que bom, esse caboclo tá bem financeiramente, será?
2: Ele tá muito bem, ele é contratado da Globo ainda, né? Ele tá com 62 anos, com um corpo de menino de 25.
1: Esse era aquele que fazia aquele par com a Babalu, 4x4, né?
2: 4x4,
1: a novela. Naquela novela, Raí, muito Raí, famoso. Era o Raí, exatamente.
3: O filho dele também, né?
2: O filho dele
3: tá bem, tava na novela agora, das 8 aí.
2: Isso, tá despontando aí. Agora
3: tá ganhando sua grana já.
2: Ele resolveu fazer uma casa para o filho, os dois filhos dele. Não é casinha não, viu? Joguei no Google Maps lá pra ver. É grande a casa, grande.
3: É, e o nome é Condomínio Moraes.
1: A turma não vai brigar por causa de relógio, essas
2: não,
1: coisas.
2: Não, não, ninguém briga, não.
1: Tem, brigar por causa de relógio.
2: Meia
1: de
2: água.
1: Registro,
2: você
1: de água.
2: Por meia água?
1: É,
2: meia
1: você tá
2: água.
1: Gastando demais, não, porque essa conta é minha, não, essa é tua, já sai tudo no cacete. Cachorro latindo. Ih, a família que mora no mesmo terreno? É. A desgraça.
0: Vai na rua.
1: A desgraça.
0: Vai na rua.

0: 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Boa demais, hein? Nando Moreno com o Rio Negro e Solimões. Chapelu!
1: Vamos falar o que aconteceu com o Fardo. Eu e o Noronha perguntei pra ele, porque o rapaz ali tinha sido mandado embora da Globo. Aí o Marinho.
2: Mauro Nagas.
1: Igual o tio velho do WhatsApp, ouvindo música.
2: Não, era.
3: No eterno looping do Instagram aqui.
2: E estávamos falando que os dois são belos repórteres, o Mauro Neves e o André Renan.
1: Aí eu tava perguntando por que o André Renan tinha sido mandado embora. O Mauro Neves, a gente sabe que a Globo tem um certo preconceito de coitarismo, né? Aí ela mandou ele embora. E eu tava lá por causa do Galvão Bueno. Aí o rapazinho é novo ali.
3: Ó, inclusive o SBT tá divulgando ali a provável escalação, né, Noronha?
2: Isso,
3: quer comentar
2: provável
3: aí,
2: time, provável time da seleção, a gente vai falar também mais daqui a pouco, mas basicamente é o mesmo time da estreia, então, trocando Deus ali o Igor céu, Thiago, cara, pelo Matheus Cunha.
3: Olha, Alisson ainda vai insistir nessa merda.
2: E o Danilo, né? O Danilo no lugar de banho.
3: Esse mão de alface desse goleiro ruim do cacete aí, cara. Pelo amor de Deus.
0: Não fique bravo,
3: mão
0: não fique bravo.
3: Já não vou nem assistir o jogo. Você é armado pra rua hoje.
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0: Ai, muito bem, vamos lá com informações de trânsito, agora 6 horas e 17 minutos, fala William!
6: Oi, Marcinho, um ótimo começo de noite pra você, sim, tô de volta aqui na massa agora com informações do Campina do Siqueira, trânsito complicado ali no final da Rodovia do Café e no início da Major Heitor Guimarães devido às obras na própria Major Heitor Guimarães. Aquela dica massa pro nosso ouvinte é sim fazer o desvio ali pela Paulo Gorski e em seguida pela deputado Heitor Alencar Furtado. 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
3: Adolescente parece que tem resposta pra tudo, né, gente? Mas pergunta pra ele o que ele tá fazendo no celular. Tá vendo o que aí, filha?
4: Nada, mãe.

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1: E olha só, gente, o Paraná registrou queda nos últimos... Aliás, o Paraná registrou queda no índice de criminalidade em 2026. No primeiro trimestre, viu? Os homicídios diminuíram quase 10% em relação ao mesmo período do ano passado, enquanto os roubos caíram cerca de 22%. E segundo a Secretaria de Segurança Pública, os números são os menores da série histórica e refletem investimentos em tecnologia, inteligência e reforço policial.
0: Muito bem, 6h22.
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0: Vamos lá, questão de hoje, estamos falando do Brasil, é isso?
1: Resultado do jogo, qual é o seu palpite? Conta pra nós aí.
0: Vamos lá, 3297-3297.
3: Ô galera, massa, aqui é a Vanessa de Sitsecato.
1: Fala, Vanessa.
3: O jogo hoje, com fé no Hexa, que eu tenho, como todo brasileiro, que se preze, 5-0 pro Brasil.
0: É o que todo mundo tá meio que chutando, né? Um placar alto, assim. Agora, você que entende de futeba aí, você acha que vai ser tão elástico assim,
1: Noronha? Você tá falando comigo ou com Noronha?
4: Os dois. Tem que ser, meu amigo.
0: Desculpa, Marinho.
4: Não, tem que ser 4-0 pra cima.
0: Então a gente tem mais gente aqui, mano.
5: Wilson, Zé Pessoas, do Sítio Cercado. Ah, tem que ser de goleada, senão pode arrumar as malas e vir embora.
4: Concordo.
5: Daí vai ser vergonha.
0: Que aquela história, se o time não se apresentar hoje bem e não convencer, vai ficar ruim, né?
4: Pode pegar e voltar.
1: Cara, se for o placar magro ou de repente tropeçar no Haiti aí, velho, não precisa nem ficar gastando com o hotel, viu? É. Já pode vir embora, não, na boa, já faz o check-out ali.
6: Quem chorou pra todo mundo lá foi o presidente da CBF, né?
1: Por quê?
6: Samir. Pedindo desculpa, que ele falou que em primeiro lugar é a família. Emocionou. Eu e o Léo Dias falando pra ele assim: aguarde que semana que vem eu vou trazer mais
0: coisa. Mais bom. Também é o demônio,
1: A gente não tá condenando o presidente da CBF. Se ele quiser sair com uma, com duas, ter amante.
0: De quem que é o problema?
1: Isso é consciência dele. É o problema dele com a mulher dele, cara. Agora não vem querer pagar de bonzinho também, falar que não. Que, ai, que isso é um absurdo, que eu sou bom. Não, cara. Não é santo também, não.
4: Mesmo. Eu sei que o último rolo dele foi ano passado, lá no Mundial do Flamengo, né? Contra o Paris Saint-Germain, que ele levou a gente lá gastando uma nota.
1: Acaba que é casado e trai a esposa, é vagabundo. Tem essa, não.
0: Tem mais gente aqui, ó.
1: Não conversa, não.
7: Boa noite, pessoal da Rádio Massa. Olha, do jeito que eles estão jogando aí, 1-0 aí, na sofrência ainda, hein? Vamos lá, hein? Mas como diz o povo brasileiro, não desiste nunca. É isso aí. Valeu, Rádio Massa.
0: Tudo bem.
1: Beijo pra você,
0: meu querido. Se fizer um placarzinho de 1-0, meu amigo,
1: pode ir pros outlet lá, fazer umas comprinhas e tal.
6: Ah, botar lá no Shopping Estação, viu? Animando o pessoal lá.
0: Daqui a pouco, né?
1: Você vai animar, turma?
6: Vou animar.
1: Vai estimular?
6: Vou. Não, aqui lá eu sou outro personagem.
1: Como é que é? Como é que você estimula, turma? Conta pra nós.
6: Quer? Vai de calça aí.
0: Você também não vale nada.
1: Tira a mulher, irmão. Sai!

0: que o povo gosta.
1: Vamos falar dele, do Vini Júnior, né? Que acomodou sua família. Que isso, mano?
2: Essa cadeira, ela fica caindo. Ela fica indo pra baixo, cara.
3: Você continua estimulando o Marinho ainda?
2: Pô, essa cadeira, você tá aqui, de repente você tá lá embaixo.
3: Eles estão se estimulando ainda.
1: Vini Júnior acomodou a família em um verdadeiro castelo. Em Santos. O
3: que você tá chorando?
2: Fala, velho.
0: O Vini Júnior.
2: Vai lá, começa de novo.
0: Vamos ver se ele vai conseguir. Vamos lá,
1: espera aí.
0: Vamos lá.
1: Vinícius Júnior acomodou a sua família em um verdadeiro castelo em Saint-Clair-Rivière. Uma das áreas mais nobres de Nova Jersey, nos Estados Unidos, durante a Copa do Mundo. A mãe, o pai e os irmãos do atacante estão hospedados em uma mansão avaliada em 10 milhões de dólares, o equivalente a 55 milhões de reais. Nossa, que pra que gastar tanto dinheiro, né?
2: Pois é.
1: Meu Deus do
3: céu. E a pergunta, a Virgínia, será que visita aí esse local ou não?
1: A Virgínia tá sendo muito vigiada, né? Então ela não tem o que fazer, né? Se ela vai, vão descobrir. Então se você ficar bem quietinha,
0: só parar, estão tudo de olho.
2: Será que os caba pegou no Airbnb essa casa, hein?
0: Será? Será?
1: Será?
0: Muito bem, vamos lá, vamos pro esporte.
3: Tá chegando a hora, daqui a pouquinho, às 9h30, a seleção brasileira entra em campo na Copa do Mundo, segunda rodada aí, contra o Haiti. Pra você ter uma ideia de como o Brasil é favorito nesse jogo, que a gente vem comentando aqui no Giro Mais, que tem que golear, o Brasil enfrentou, Ender, o Haiti 3 vezes na história aí do futebol. 100% de aproveitamento, tá? Foram 17 gols a favor do Brasil e apenas um gol sofrido. 74, 4-0 para o Brasil. 2004, 6-0 para o Brasil. 2016, 7-1 para o Brasil. Então, historicamente, a seleção brasileira sempre goleia, inclusive o Haiti. Por isso que a gente vem pedindo aí um saldo de gols, que é muito importante aí na classificação final do grupo, inclusive. E o Haiti chega para encarar essa seleção brasileira após 52 anos fora da Copa do Mundo. Então, tá retornando, e para você ter uma base de como é frágil a seleção do Haiti, nunca pontuou em Mundial, nunca conseguiu nem empatar um jogo. Só derrotas na história da Copa do Mundo. Então, desse lado, mostra como o Brasil é favorito e como tem que golear. Se não conseguir a vitória hoje, tem que voltar pra casa mesmo. Daí é o fim da picada, cara.
2: O Haiti já jogou nessa Copa aí?
3: Jogou e perdeu a primeira pra Escócia, 1-0.
2: 1-0.
3: 1-0 pra Escócia.
2: Segurou bem a Escócia.
3: E contra a Escócia jogou bem, tá? Criou 15 oportunidades ali, não foi um jogo fácil pra Escócia. Mas, pegando todo esse histórico, a seleção brasileira tem obrigação de vencer e vencer bem hoje. Fazer o saldo de gol pra encaminhar uma classificação aí, quem sabe, em primeiro lugar no grupo. E falando do time que entra em campo daqui a pouco, poucas mudanças aí. O Ancelotti falou que prometeu que ia dar uma mexida no time. Pelo que tá acontecendo aí, pelo que vem sendo falado, pelo que a gente tem de informação, deve ser duas mudanças aí no time titular. Deve entrar em campo o Alisson, o Danilo, novidade no lugar do Ibanez. Marquinhos e Gabriel Magalhães na zaga, Douglas Santos, Casimiro, Bruno Guimarães, Lucas Paquetá segue no time, era um candidato a sair a princípio, vai jogar daqui a pouquinho. Rafinha, Matheus Cunha, uma nova novidade no lugar do Igor Thiago. E o Vini Júnior. Essa deve ser a seleção brasileira.
1: Jogo de número 500 dele hoje, né?
2: Nem nada do Ender.
3: Não, ele vai colocar. Nem sinal.
2: Vai colocar esse tal de Matheus Dunha.
3: Matheus Cunha.
2: Matheus Cunha.
1: Mas é que diz que o Hendrick tem um comportamento muito rebelde nos bastidores.
3: Dizem que o Hendrick
1: é muito mimado.
2: O Romário também tinha ganho a Copa.
3: Mas é engraçado.
2: O Hendrick é bom jogador, cara.
3: O Hendrick, eles falam que... Eu já vi falar boatos que o Hendrick não consegue se encaixar no esquema do Ancelotti. Que ele é rebelde, mas quando ele entra, ele vai lá e crava. É caixa do Hendrick.
0: E aí, então, a gente vai ficar do lado do Ancelotti ou do Hendrick?
2: Se eu fosse jogador, eu oferecia um dinheiro pro técnico.
3: Ancelotti não precisa.
2: Professor. Um negocinho aqui, ó, 10% aqui, ó, do meu passe aqui pro senhor. Deixa eu jogar, pô.
4: Ela passou pra ignorância, como no cara que deu passe, deu de cabeça quente, vira uma pessoa

0: 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Natan, participação do Zé Vaqueiros. Agora 6 horas e 37 minutos. Abraços, abraços. Podemos ir para o intervalo, sim ou não?
1: Tem abraço, hein?
2: Tenho
3: nada.
2: Você não
3: tem TDAH?
1: Não, hoje não tenho também.
3: Hoje tem TDAH.
2: Ah, o que eu tô vendo aqui, eu tô vendo as notícias aqui.
3: Você fica voando assim, ó.
2: Não, é que o que você acha que eu tô voando, eu tô procurando informação.
3: Nossa!
1: Olha a faca! Toma essa!
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0: Muito bem, senhoras e senhores, vamos falar com o William, agora 6 horas e 37 minutos. Fala, garoto!
7: Bora lá, Marcinho, pra fechar minha participação aqui na Massa nesse sextou de Copa. Falo com quem passa ali pela Martim Afonso, trânsito complicado no cruzamento com a Brigadeiro Franco. Tradicional ponto de lentidão aqui em Curitiba. Por isso, aquela dica bem massa pro nosso ouvinte é desviar ali pela Alameda Princesa Isabel, que vai economizar alguns minutos. 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
1: A camiseta do Fofoquito tá meio apertada ali na televisão, hein?
2: Deixa eu esperar ver se vai aparecer, porque eu não aguento mais gravar vídeo, viu?
1: Ah, louco, é, rapaz.
3: Não vai aparecer.
1: Assim. É um peido mardado que é a camiseta do Fofoquito ali. Pra quem não tá vendo, a gente tá vendo esse
2: lá. Olha lá, Rede Massa, gravaram ontem.
1: Rede Massa.
2: Eu não fui. Eu não fui.
1: Ué, por que você não tá lá ainda?
2: Porque eu tava lá fora esperando acabar.
1: Ó, a Ana do RH, a outra ali, o fulano Edson Carneiro ali também. Quem mais que tá ali também?
2: Que
1: tá
2: é
1: o holandês, Não,
3: ah, o holandês já vazou?
0: Já foi de
1: Já vazou, não é? Tá, enfim, gente, vamos lá. A campanha do Agasalho 2026 de Curitiba arrecadou mais de 51 mil peças em apenas um mês. E entre os itens recebidos estão roupas, calçados e cobertores destinados a famílias em situação de vulnerabilidade. A FAS destaca que a maior necessidade no momento é de roupas masculinas e reforça que as doações devem estar limpas e em bom estado. Então não vai doar trapo pra turma, ou pegar aquela camiseta de time que só você gosta daquele time ruim, que você torce, aí você acha que alguém vai querer também aquela...
2: Doe aquilo que você teria vontade de receber, um casaco bom, bonito, em bom estado.
1: Exatamente, cara.
3: Camisa de time eu aceito aí, cara. Se for original... Se for original, eu aceito, ó. Vem pro pai aqui.
1: O Nora é colecionador de camisa de time, pra quem não sabe.
3: Eu faço brick de camisa de time.
2: Eu tenho uma outra doação.
3: Eu quero depois, me manda, só não vai servir, né, mãe?
4: Tudo bem, vamos lá, vamos falar de esporte.
3: Seguimos então com a Copa do Mundo, porque além do jogo do Brasil, tem mais partidas hoje. Daqui a pouquinho, inclusive, 19 horas, interessa o Brasil, Escócia e Marrocos. Pelo grupo da seleção brasileira, vale aí ficar de olho no Marrocos, que não consiga também uma grande goleada em cima da Escócia, porque vai ser disputa cabeça a cabeça ali com o Marrocos pelo primeiro lugar do grupo. Os Estados Unidos venceu a Austrália hoje 2-0. Estados Unidos já classificado também com a sua... garantido aí na próxima fase da competição, assim como o México. As duas seleções aí que são as anfitriãs da competição estão garantidas na próxima fase e ainda tem meia-noite Turquia e Paraguai. Meia-noite, aquele horário da madruga
1: aí. O que você vai estar fazendo meia-noite, Noronha?
3: Eu vou estar assistindo o jogo.
2: Vai estar dormindo,
1: vai estar assistindo,
2: né?
1: Vou estar assistindo o jogo.
3: Turquia e Paraguai, jogaço aí.
2: Você não tá
3: com a
2: pílula dele, né?
1: E você, Marcinho, o que você vai estar fazendo nesse horário?
4: Sei lá, vou estar em Narnia nesse horário.
1: Se querer bem com a patroa hoje, não? Depois do
4: como
1: jogo,
4: sempre,
1: talvez.
4: Né?
1: Se o Brasil ganhar.
2: Eu vou estar chegando na minha casa depois de trabalhar das 5 da manhã à meia-noite. Eu sou um homem que trabalha.
4: Você é um exemplo.
3: Olha, mas vocês não deram o palpite de vocês aqui. Quanto, Marcinho, hoje?
4: Ah, eu vou chutar 4-0.
3: Eu vou no 4-0 também.
4: Mínimo.
3: Você, Maria?
1: 3-0.
4: 3-0.
2: 2-0.
3: 2-0, tá.
4: Segunda-feira,
2: microfone aberto. Das 6 da manhã.
4: 6 horas da manhã. Você volta também na segunda, só que é às 6 da tarde, não é isso?
1: Isso.
4: Você é patrão e outra coisa, né?
2: Por que hoje nós estamos indo embora mais cedo?
4: Porque daqui a pouquinho eu vou ter que fazer.
2: Né?
4: E tem esporte.
3: E tem jogo do Brasil.
4: Resultado de ganhador. Vai ser
1: os caras tá louco pra ir embora.
3: Já conhece.
4: Na verdade, quem vai embora é vocês, porque
2: a prefeitura de São Paulo. A prefeitura de São Paulo liberou os funcionários 2 horas antes do expediente, 4 horas da tarde, mas o jogo é 9:30 da noite.
4: Podia ter trabalhado.
1: Dá tempo do cara ficar bêbado umas 3 vezes antes de começar.
3: E tem muita gente torcendo pro Brasil passar de fase aí, porque na próxima fase já é 2 da tarde, jogo já 4.
1: Ah,
3: é.
4: Brasil!

0: 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E agora chegou a hora, hein, gente?
1: Tem gente feliz ganhando prêmios na massa. Tudo
0: bem, deixa eu dar uns parabéns aqui pra nossa ouvinte, a Luciana Almeida. Tá junto com a gente aqui e tá levando esse presentão, que é esse voucher, né? É, pra aproveitar lá com uma pessoa que ela gosta, lá na Gina Pizza. Então, o pessoal da promoção vai entrar em contato com você. Olá. Luciana Almeida, final do telefone 1990, do Beraba.
2: E se você não gostar de ninguém, Luciana, pode levar nós, então.
0: Exatamente. Muito bem. Vem aí, tamo junto e misturado, gente. Abraço.
2: Vamos lá jogar um boliche.

0: FM, a minha, a Rádio Massa, Jean e Giovanni. Gente, vem aí, tamo junto e misturado, a gente se fala na segunda, 5h50. Grande abraço, gente.
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0: Grita, Dilson, vai, vai, vai, Brasil!
21: Brasil!
22: Vai, Brasil!
21: Brasil!
22: Brasil!
0: Vamos amassar o Haiti! Pior que nós, eles não são. Eu sou Danilo Quixaba e tá comigo aqui o Dilson Campos. Mete o placar, Dilson!
22: Placar 6-0. Brasil!
21: Amigo.

0: Brasil inteiro. Seleção. E a gente torcendo que o esporte, que o futebol traga o orgulho que a gente tanto preza e às vezes tem esquecido ao longo dos tempos, né? Temos uma história tão bonita de jogadores, de times de futebol, de torneio de seleções. Histórias tristes e bonitas, mas o tempo todo emocionantes e que nós temos muito orgulho. Então é hoje Brasil e Haiti!
1: Brasil!
0: Eu quero que daqui a 4 anos a gente tenha feriado integral, porque com Hexa eu tenho certeza que o patrão não vai dar uma de fuleira, não vai, né, colocar a gente pra curtir.
1: Vai rolar uma folguinha, será?
0: Eu acho.
1: Brasil!
0: Não, 2006 ainda tinha folguinha. Ah. 2010, mingou. 2014, era aqui no Brasil,
1: mas
0: né?
1: Mas o pessoal continua fechando mais cedo, né? Pedindo pra ir pra casa. O jogo é 9h30, teve gente que saiu meio-dia hoje.
0: É, isso é verdade. Muita gente
1: informou. O que é isso? É pra comprar carne, fazer um churrasco?
0: Mas o convite tá feito pra depois do jogo você ligar o rádio e ouvir o Torcida Massa! Brasil! Mas chega de papo, Dilson, eu quero saber qual é o tema de hoje.
1: Muito bem, tema de hoje, barraco dos famosões.
0: Ah, né? Sim, legal.
1: Casados que não moram juntos. Hoje é o temida, né? A atriz Letícia Colin, ou Colin, né? Vou falar Colin. Nas duas formas.
0: Colin,
1: é Colin mesmo? É casada com também ator Michel Melamede. Por mais que eles estejam juntos há 11 anos, ficaram 2 anos divorciados e agora resolveram voltar. Tudo nessa história parece lindo. Ela diz que eles tiveram uma separação fracassada, já que tentaram se separar e não conseguiram. Fofos, né? Só que a polêmica é que, mesmo voltando, eles decidiram não morar na mesma casa. A Letícia deu uma entrevista dizendo que, pelo bem da relação, eles moram em casas diferentes para preservar as necessidades individuais de cada um. Ela contou que Michel é muito organizado e ela é caótica em relação à bagunça. Então é melhor que cada um tenha sua própria casa. Isso mesmo que você ouviu. Eles estão casados, têm um filho de 6 anos e mesmo assim preferiram não morar juntos. O que é isso? Vou meter o quê? Vou meter o balaco. É o
0: Epa! Não
1: louca.
0: Pergunta pra mim o que vai meter, não.
1: Então vamos lá, pergunta.
0: Você tem que me dizer onde que eu vou enfiar.
1: Não enfio lugar nenhum, meu amigo. Aqui tá fechado pra...
0: Não, você perguntou o que é, o que
1: tá
0: que mete.
1: Tá fechado pro jogo do Brasil.
0: Epa!
1: Muito bem. Você acha que morar numa casa diferente melhoraria seu casamento? Lembrando que aí são 2 vezes mais contas pra pagar, hein? O que você faria se o seu parceiro te sugerisse? Ah, vamos morar separados? Você na sua casa e eu na minha? Ah, o que você acha disso? 11-3509-9290 é o barraco de hoje. Valendo quanto?
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0: 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Eu vou te ser sincero, Dilson. Não. Nesse caso aí, não é uma casa diferente, é uma mulher diferente.
1: Será, mano? Não.
0: Ou um macho diferente, tu não acha?
1: Eu também tô achando, né? Só se coloca a câmera, né?
0: Tá de valendo? R$5.400.
1: Câmerazinha ali, né?
0: Mandem 11-3509-9290.

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0: Morada FM com Guilherme Benuto, acha colírio.
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0: Qual foi o rolo, Dilson?
2: Ai, o rolo tá enrolado, meu menino. Pois é, a atriz Letícia Colim é casada lá com o ator Michel Melamed. Se separaram, voltaram, tem filho e tudo isso. Mas resolveram voltar separados. Já viu isso? Estamos juntos e separados? Separados e juntos?
0: Não, eles são casados, mas não moram juntos, não é isso?
2: Não moram juntos, isso. Essa é
0: a grande verdade. Engraçado que a maioria do povo junta antes de casar, né? Fica amancebado.
2: Isso, como fala. Eles fizeram inverso, né?
0: Na minha terra chama amancebado ou amaziado.
2: Amaziado eu nunca tinha ouvido.
0: Amigado, sim. Amigado também.
2: Amigado já ouvi.
0: Você não casa e fica lá morando junto. Eu acho muito gostoso, entendeu?
2: Eu acho que tudo é casamento, tá?
0: Não, não é casamento, não. É casamento sim. É papel passado.
2: A Bíblia diz que é.
0: É cartório.
2: Quando a carne se encarneia, tudo fica...
0: Amancebado é ferro na boneca.
2: Ferro na boneca. Muito bem. Ó... Você acha que morar numa casa diferente melhoraria seu casamento? Vai melhorar o clima, né? Você vai ficar melhor aí com a sua patroa, com o seu patrão, né? A educação do filho, como é que fica, né? O que você faria se seu parceiro te sugerisse, amor, vamos morar separados? O que, que você faria?
0: 11-3509-9290. Cadê o povo?
3: Bom, galera, boa tarde a todos. O negócio é o seguinte, isso pra mim se chama-se relacionamento aberto. Cada um faz o que quer, cada um tem sua casa, sai com quem quiser. Mas
0: solteiro.
3: Devido à sociedade, eles voltaram pra isso. Então, tudo bem, por mais que já tiveram uma separação, ela já tá com uma desculpa. Se der alguma coisa errada, ela já cai fora, já tá na casa, própria casa dela. Mas isso pra mim é o famoso relacionamento aberto. Pra sociedade ficar querendo saber que tá tudo ok entre eles. Eu não acho justo isso aí, não. Não é muito bacana. Eu penso assim, ou tá ou não tá. Essa é o meu pensamento. Um abraço a todos aí. Tamo junto, misturado. Me coloco no stop aí. Tô querendo ganhar, hein? Tô
0: isso
3: querendo
0: aqui...
3: ganhar igual a seleção
0: tá
3: brasileira
0: bom,
3: aí. Igual
0: boa sorte. Obrigado. Isso aqui é aquele negócio do... ou dá ou desce.
2: Eu acho...
0: ou casa ou desocupa a noiva.
2: Isso é solteirice, meu.
0: Ou então é... ou é ou deixa de é.
2: Isso é solteirice, né? Solteirice.
0: Não, ó. Casas diferentes é muito comum. Na verdade, mais comum do que isso é o casamento que acontece, por exemplo, quando as pessoas trabalham em lugares diferentes, muito distantes. E também tem um outro caso, que é o caso de morarem na mesma casa em quartos separados.
2: Tem tudo isso.
0: Aí mano. Quando quer fazer saliência,
2: aí se junta, né?
0: Hoje em dia, manda um WhatsApp.
2: Na madrugada, manda um WhatsApp. Tô indo aí, amor.
0: Exatamente.
2: Tô indo aí, amor.
0: Exatamente.
2: Prepare-se.
0: Tá bom.
4: Boa noite, massa. Eu acredito que funciona assim. Só não pode deixar o relacionamento esfriar. Deixando, bom. Aí cada um vai seguir com a sua vida e nas suas casas como já era. Meu nome é Juliana e me coloca pra participar do estoque.
2: Ah, Juliana, não tem como esfriar desse jeito, né? Né?
0: Ah, cara, porque... quem falava isso é o finado Oscar Maroni. Ele falava o seguinte, costelinha... de porco é uma delícia?
2: É uma delícia.
0: Então, mas comer todo dia 3 vezes por dia?
2: Mas é só colocar barbecue, pô.
0: Abusa! Abusa comer barbecue, todo dia!
2: Arroz e feijão não enjoa.
5: Não, tamo junto misturado. Oi. Aí, né? Aí seria uma boa, mas as regras... minha casa, minhas regras? Na minha casa que eu alugar, eu posso levar quem eu quero? Ou não, entendeu? As questões dessas regras aí, né?
2: Saliente.
5: Se for pra separar, morar em casa separada e viver junto, não faz sentido, né, mano? A matemática não bate, né? Aí a favela não vence, né? Como diria o pobre, né? A favela não vence. Me bota aí no stop.
2: Isso é poliamor disfarçado.
0: É, cara, de qualquer maneira... funcionou pra eles, então é um bom exemplo interessante.
2: Exemplo.
0: E outra, pobre não tá podendo comprar nenhuma casa.
2: Imagina
0: quanto
2: duas,
0: mais
2: né?
0: Duas.
2: E com o valor do aluguel?
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0: Gente, aí você fala, pra que esse papo furado pra você ganhar 5.400 reais?

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1: Cadê as mãos em cima assim, passando energia, todo mundo com a gente? Pra ficar bonito.
2: Fada.
1: Vamos lá.

0: Classe FM, Marcos e Belucci sem me controlar.
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0: Massa. Qual
2: pois,
0: foi?
2: Pois é, Letícia Colin e Michel Melamed, né? Se separaram, depois voltaram, eles têm um filho e moram em casas separadas. Isso pra dar um equilíbrio aí no relacionamento e tal, né? Não ficar... Diz que o Michel é muito organizado, já é mais despojada. Enfim, você acha que morar numa casa diferente melhoraria seu casamento? Lembrando que aí são duas vezes mais contas. O negócio é quando pagar conta de telefone, conta de... Será que pode dividir? Ah, pelo menos os aplicativos podem dividir, né?
0: Pra duas, o quê?
2: Pra duas casas, Netflix.
0: Ah, cara, geralmente um enrola o outro, né?
2: Enrola o outro, vai enrolando e tal. O que você acha? Você acha que dá certo morar em casas separadas? Conta pra gente aqui pra ganhar R$5.400.
3: Boa noite, galera da massa aí. Aqui é o Antônio. Olha, eu acho que é a solução para o problema que nós temos nos casamentos. Não vai ter mais divórcio. Porque as pessoas vão viver separadas e só vai estar junto na boa hora, na hora legal, no dia de diversão. Isso aí vai fazer o casamento durar muito mais do que está durando hoje em dia. É isso que eu penso. A minha rádio é massa.
2: Ah, esse aí tem um pensamento aberto, né? Muito bom.
0: Aberto não, frouxo, né?
2: Frouxo.
0: Lembrei de uma canção antiga.
2: Qual canção?
0: Campos.
2: Qual?
0: Ih, caramba. Camas separadas.
2: Ó, essa, você foi fundo, hein?
0: Que aí é a história. O cara tá doido pra...
2: Pra lutar mais com a mulher.
0: Né? E... Pular o corguinho de costa e tal. E aí?
2: Hã?
0: Arranja uma desculpa.
2: Isso.

0: sua estrada.
1: Cadê?
0: Vai. Para que nunca tenha um trauma nessa vida.
2: É o tema de hoje.
1: Só que agora são casas separadas.
2: Casas separadas, né?
1: É diferente.
2: Tá mais longe.
1: Tá, tá. E mais caro também.
2: É, muito mais caro.
0: Vai me chamar.
1: O Brasil canta!
0: Cama separada.
1: Chega!
3: Boa noite, pessoal da massa. É, sobre o tema de hoje, eu acho... Brasil, ziu, ziu. Eu acho que tudo bem a pessoa ser casado e morar separado. Eu acho que ser casado é muito mais sobre um comprometimento, a vontade de fazer as coisas junto, não necessariamente dividir uma casa. Eu acho que exige muita maturidade para perceber que... Exige muita maturidade para perceber que para o casal funciona melhor morando separado. E acho que ninguém tem nada a ver com isso. Ainda mais são pessoas adultas que já passaram pela experiência de morar junto, viu que não deu certo. Então, querem morar separado, que morem. Ah, é sei. Isso, me chama pro stop.
2: Tá bom, mas eu não sei. Você é ter a mente aberta, mas eu acho que morar separado é, é melhor e viver a vida de cada um, meu. Né?
4: Boa noite, Danilo Quixaba.
1: Oi.
4: Assim.
1: Oi.
4: Então, sobre o assunto aí, aqui em casa é o contrário, né? Separação de quartos já rolou faz tempo. Um fica de um quarto, o outro do outro. Mas não tem esse negócio de, ai, vamos fazer o remember? Não, não, não.
1: Fazer o quê?
4: É o mesmo da situação dele e do filho que ainda está precisando prestar mais atenção na movimentação. E eu quero participar do stop, aqui é a Tati,
2: né?
4: De massa.
2: Ah, é?
1: É a Tati. Mas aí depende da tua fome. Quando dá fome que a gente procura a geladeira, né?
2: É isso.
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0: Mas FM, a minha rádio massa, Michel Teló com Levemente Alterado. Olha, pessoal, todo mundo numa expectativa imensa pro jogo de daqui a pouco. Então, a Massa FM sempre se prepara conteúdos especiais e quer muito que você entre nessa torcida completamente engajado. Uma das grandes jornalistas esportivas do Brasil está no Grupo Massa. Você na Massa FM, com a expectativa de Brasil e Haiti. Milena Ciribelli e o Torcida Massa.
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3: É, gente, faltam menos de 2 horas. Às 9:30 PM, horário de Brasília, a bola rola para Brasil e Haiti. É o nosso segundo jogo, a chance de apagar a primeira impressão ruim da primeira rodada e darmos a volta por cima. Eu queria saber o seguinte, onde você está agora? Já chegou em casa? Está pronto para ver o jogo? Vai receber amigos, família? Vai ter aquela confraternização com comes e bebes? Ou vai ver sozinho? Ou será que você ainda está no trabalho? Sério? Vai assistir daí mesmo? Tem uma televisão pronta? Tem também o pessoal que vai ser liberado, mas só daqui a pouco, né? Essa é a situação mais angustiante. A gente olha para o relógio e o tempo não passa. E só ficamos pensando em quanto tempo do trabalho até chegar em casa. Será que eu vou conseguir antes da bola rolar? Independentemente de onde você for assistir, o importante é fazermos aquela corrente positiva. A estreia não foi do jeito que a gente imaginava, né? Mas nada como um dia após o outro. Eu estou confiante que hoje o Brasil vai fazer uma boa partida. Claro que o Haiti não é um grande adversário, mas temos que respeitar. Mas vai dar tudo certo, gente. Vamos vencer e ser felizes. Bora, Brasil!

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0: Massa FM, Guilherme e Santiago, chovendo estrelas, olha que ótimo. Bela lembrança.
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0: Com a queridíssima Nilda. Fala, Nilda. Boa noite, querida.
4: Boa noite. Tudo bem?
0: Nilda, como é que tá a sua expectativa aí pro jogão daqui a pouco? Brasil e Haiti.
4: Olha, eu acho que hoje eles vão ganhar.
0: Vamos. Eles quem? O Haiti?
5: É? O Haiti ou o Brasil que ganhou hoje?
4: Não, hoje o Brasil ganha, né?
0: Brasil, quanto?
4: Olha, eu acho que a Copa eles não ganham, mas hoje eles ganham.
0: Nilda, você acha esse italiano mala ou você tá confiando no Ancelotti?
4: Olha, eu não gosto de jogo, sinceramente, olha, porque é Brasil mesmo, mas eu não me ligo em jogo, não.
0: Stop, então a senhora não se liga também, não, né?
4: Não, eu me ligo.
0: Esse então... negócio de jogo pra ganhar dinheiro é pecado, né?
5: É pecado.
4: Não, é pra cima. Eu gosto de jogo, outro, não de
5: jogo que dá R$5.400, não é?
0: É truco, é dominó, não é? Banco imobiliário.
5: Banco imobiliário, boa. Não.
4: Viu? É que é assim, ó, é muita loucura, o Brasil, ele é que nem peixe, né? Ele nada no começo, mas depois...
5: É o peixe que nada e morre na... Como é que é essa?
0: Morre na praia. Tá certo, eu sei que de provérbios a senhora tá muito bem, mas agora vamos de stop, tá bom, minha linda?
5: Vamos lá, vamos.
0: Então você tem ajuda aí de alguém? Alguma pessoa tá te auxiliando? Vai fazer...
4: Ai, não, só eu, Deus.
5: Boa companhia, né? Exatamente. Deus é a melhor companhia.
0: Então, Nilda, fica ligada.
4: Tem gatinho, tem uma cadelinha, mas não ajuda.
5: De repente ela late, a gente entende.
4: Verdade.
0: Então, minha querida Nilda, ó, eu vou só fazer aqui uma contagem com o Dilson.
5: Vamos lá, joga
0: aqui. E aí daqui
5: mãos.
0: A pouquinho a gente começa o stop, tá bom? Respira fundo e vamos jogar aqui a mão e o Dilson. Stop!
5: O Danilo já jogou 5, porque ele disse que é 5-0 pro Brasil em cima do Haiti, né?
0: Bora!
5: E eu soltei um aqui, então. A, B, C, D, E, F. F de faca, valendo! Algo que pega fogo.
4: Foguete.
5: Boa, boa. Não. Fede demais.
4: Pula.
5: Pula. Algo azul.
4: Pula.
5: Pássaro.
4: Pássaro pula.
5: Palavra com 5 sílabas.
4: Fofocalizando.
5: Algo que pega

0: gosto dela.
1: Edilson, qual é o nome do seu perfume?
0: O meu perfume?
1: É.
0: Por quê? Tá gostando?
1: Pra saber se fede demais. E dá com a letra do stop.
0: Ah, não dá.
1: Se vale, se bate.
0: Meu, eu tô usando
2: desodorante. Começa com F.
0: Começa com A. Ajax.
1: É mesmo, é?
0: É.
1: Mas era o perfume, não é desodorante mesmo. Você se perfuma com desodorante, Dilson?
0: É, eu só uso só desodorante.
1: Ah, tá, não usa...
0: Eu não preciso,
1: né?
0: Esse cheirinho que você tá sentindo gostoso...
1: Ah, é feromônio.
2: Ai, queria falar... Feromônio eu sei o que é, viu?
1: Gente, cuidado,
2: hein?
1: Agora acumulou!
2: Pra quanto? 5.500?
1: É, sim, vamos ensaiar direitinho. Calma, fera, você tá ansioso demais.
2: Pare!
1: Eu tô ansioso, hoje é dia do jogo.
2: É dia do jogo.
1: Ensaiadinho direitinho, pra segunda-feira tá valendo...
3: R$5.500!
0: Agora foi.
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0: desse jeito.
1: Massa, FM, a minha rádio é massa. Maiara e Maraísa com o mexidinho. Aí é gostoso, hein? Aí é uma delícia. Mas eu quero saber o mexidinho das cadeiras de Hendrick. De menino Ney.
2: Opa, o menino de... Ney.
1: Vini Júnior, que esse que você mexe cadeira gostoso.
2: Esse tem uma cadeirinha, né? Um cadeirão.
1: Gente, olha, sem brincadeiras.
2: Pra frente, Brasil.
1: O que
2: do meu
1: dá muita graça. Para esse momento de torcida, com certeza é a união do povo e a expectativa para o esporte, além da festa e a justificativa para que as ruas estejam lotadas, os bares aí com muita gente consumindo e todo mundo no mesmo espírito de união, tá vendo?
2: Isso.
1: Na internet todo mundo se odeia.
2: Todo o Brasil dando a mão.
1: Não, todo mundo se odeia na internet, mas quando vai para a torcida de verde e amarela,
2: mundo se ama,
1: aí
2: é.
1: Até o haitiano tá torcendo pro Brasil. Eu tenho certeza.
2: Também não exagera.
1: O Brasil pode não ter o melhor futebol do mundo, mas tem a melhor torcida do mundo, com certeza.
2: Tem, tem, tem, verdade.
3: Brasil!
1: Por isso! Obrigado, Dilson!
2: Nada! A gente volta que horas?
1: No Torcida Massa,
2: boa tarde. Torcida Massa, 11h30 da noite.
1: E agora vem a Milena Ciribelli com o Torcida Massa, com o pré-jogo, contando pra gente detalhes de como será Brasil. Brasil! Brasil!
3: Brasil!
1: E Haiti!
4: Daqui a pouco a bola rola para Brasil e Haiti pela segunda rodada do Grupo C. Nesse momento estão jogando Marrocos e Escócia, partida que interessa muito pra gente. Mas eu queria saber o seguinte, você sabe alguma coisa sobre a seleção do Haiti? Eu vou te contar. Essa é só a segunda vez que o país participa da competição. A primeira foi em 1974. E olha esse número. Até aqui foram 4 jogos dos haitianos e 4 derrotas. O país está atrás do seu primeiro pontinho na competição. Tomara que não seja contra a gente, né? O Haiti perdeu na estreia para a Escócia, mas não foi um jogo fácil. O time deu 15 chutes ao gol e pressionou os escoceses no fim da partida. Um dos destaques do time é o experiente grandalhão centroavante Pierrot, bom no jogo aéreo. Com seus 1,94m de altura, tem 34 gols e 55 jogos pela seleção. Outros 2 destaques atuam na Premier League, o badalado campeonato inglês, Wilson Isidore, do Sunderland, e o camisa 10, Jean-Rickner Bellegarde, do Wolverhampton. Sobre o Brasil, a escalação só daqui a pouco. O provável time tem Alisson, Danilo, Marquinhos, Gabriel Magalhães e Douglas Santos, Casemiro, Bruno Guimarães e Lucas Paquetá. Ou Danilo Santos, ou Luiz Henrique. E na frente, Rafinha, Vinícius Júnior e Matheus Cunha. Ou Igor Thiago. Vamos esperar pra saber, né, gente? Importante que o Brasil vença. Ai, tomara que Hendrick entre em campo.

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Vamos juntos até 10 pra meia-noite. É massa! E hoje, como eu falei, né? Tem torneio das seleções. Marrocos tá ganhando da Escócia. Isso não é bom pro Brasil, não, viu? Tem que haver um empate ali, que é a melhor opção, né? Pros dois. Pra nós, aliás, um empate entre Marrocos e Escócia é ótimo, né? Porque aí a gente ganha do Haiti e toma frente. E toma frente! Muito bem, vamos lá. Você vai fazer o seguinte. A gente começou desde o Giro Massa e a gente continua com esse presentaço aqui para você, que é o nosso aspirador de pó vertical portátil na caixa novinho para deixar sua casa cheirosa, limpinha, do jeito que você gosta. Basta você participar mandando um áudio curto com seu nome e o placar. O seu palpite do jogo de hoje entre Brasil e Haiti vai ser quanto? Brasil ganha, o Brasil empata ou o Brasil vai perder pro Haiti? O que você acha? Ó o Cleminha, ó o Cleminha. Você vai mandar a partir de agora no 11-3509-9290 um áudio bem animado no clima da seleção brasileira. Você vai mandar esse áudio me dizendo quanto é que vai ser o jogo de hoje, Brasil e Haiti. Ai, caramba, no climinha. Ó as vuvuzelas. Quero você participando. Não esqueça, abaixo do áudio, você coloca seu nome completo e também o telefone, viu? Pra você, né, caso seja sorteado ou sorteada, levar esse aspirador de pó vertical. As vuvuzelas, os presságios. Quanto é que vai ser o jogo hoje? Dê seu palpite, boa sorte pra você. A gente começa com Marília Mendonça. Sentimento louco.

0: são 8h15. Vou voando, versão ao vivo. Jorge Mateus aqui na nossa noite de sexta-feira. Você tem uma sexta-feira maravilhosa, maravilhosa. E no climinha do jogo, hein? Seleção brasileira em campo hoje, a partir das 9h30. E eu tô perguntando pra você o seu palpitaça, né? Quanto é que você acha que vai ficar o jogo de hoje? Valendo presente. 10 para as 9, mais ou menos, acontece o sorteio, né? 10, 8 para as 9, sorteio de um aspirador de pó vertical portátil lindo na caixa novinho. Para ganhar é só palpitar aí, dar o seu palpite do jogo de hoje. Brasil e Haiti, vai ficar quanto? Me diga. Oi.
1: Boa noite, massa. Eu sou Éder, eu sou haitiano. Infelizmente, a gente gosta muito do Brasil, mas hoje a Haiti tem que ganhar de 2-0, tá? Eu sou haitiano, eu moro em Piracicaba. Lá no Haiti, todo mundo gosta do Brasil, mas hoje, infelizmente, nós temos que ganhar 2-0.
0: Muito bem, obrigado, um haitiano participando. 2-0 pro Haiti, ele diz oi.
2: Boa noite, Gilson Campos, Janaína Santos. Uhul, Brasil, opa. Brasil. 2-1.
0: Muito bem, o importante é ganhar. Tem que ganhar com pelo menos 3
3: Boa
0: gols
3: noite,
0: de diferença.
3: Felipe Gilson, vai estar começando neste momento um jogo importante. Brasil vai ser à frente. 2-1. E aqui a narradora Nizete Aparecida, capaz de ganhar.
0: Olha a Nizete aí, rapaz. A narradora de futebol, oi.
4: Boa noite, Gilson. Tudo bem?
0: Tudo bem.
4: Meu nome é Cidiane. E o palpite de hoje é 3-1 para o Brasil.
0: 3-1.
4: A minha rádio é massa.
0: Obrigado, menina. Quem mais tá aqui? Quem mais tá aqui? Quero placares. Quero placares.
5: Ô, Gilson, boa noite.
0: Boa noite.
5: Beleza, eu vejo. 2-1 pro Brasil. Positivo.
0: Positivo. Vamos lá. Muito bem, oi.
6: Boa noite, Gilson. O meu palpite do jogo é 3-0. Meu nome é Maria. Quero ganhar esse prêmio, Gilson.
0: Opa, e você acha que o Brasil ganha de quanto? Será que é empate? Será que o Brasil perde? 11-3509-9290. Grava o seu áudio bem animada no climinha do jogo de hoje. Brasil e Haiti. Daqui a pouquinho, a partir das 9h30 da noite.

0: Bahia. Simbora, que eu quero saber. Quero saber o placar de hoje, Brasil e Haiti. Você acha que fica quanto? Empate, Brasil ganha ou Haiti ganha? 11-3509-9290. Áudio curto com seu nome e a resposta do placar, o seu palpite. Tem de presente pra você aqui, ó. Separei um aspirador de pó, portátil. Lindo, lindo, lindo, na caixa novinha. Vamos ganhar? Bora ganhar? Quer ou não quer ganhar? Vamos ganhar. Participe. Oi, boa noite.
1: Boa noite, Rádio Massa. Aqui é a Josi. É, meu palpite pra hoje vai ser 3-1 pro Brasil. Vamos firme nessa. Quero participar do sorteio aí também, tá bom? Um abraço. Minha Rádio é Massa.
0: Vamos nessa. Obrigado. Beijo, menina. Oi.
2: Vamos que vamos. Boa noite. Vamos de Brasil. Brasil hoje, ele ganha de 2-1. A minha rádio é massa, eu amo a Rádio Massa. Vamos que vamos, Brasil! É Brasil!
0: Brasil, ziu, ziu, ziu. Muito bem, oi!
3: Boa noite, Dilson. Então, não acredito que o Brasil vai ganhar a Copa, né? O time que tem, mas... Hoje ele vai ganhar um jogo. 2-1 é meu palpite. Grande abraço, minha Rádio é Massa.
0: Obrigado pelo palpite. 2-1 na opinião dela.
4: Bom dia, galera da Massa. Lembra a mim, né? O Brasil não passa confiança, não. Mas hoje, 3-0. O Haiti não tá com nada, não.
0: Mas vai que o Brasil hoje surpreende todo mundo. Eu tô achando que o Brasil hoje põe o pé, né? Põe os pés no eixo. Vocês não acham? Oi.
5: Boa noite, Massa. O José Lucas. Então, hoje o jogo vai dar de 4-1 pro Brasil.
0: Um bom placar, um bom placar. Eu tô acreditando 6-0, tá?
6: Olá, boa noite a todos da Massa.
0: Boa noite.
6: A todos os ouvintes. 2-2, Brasil, 2.
0: 2-2 vai ser com sofrimento, não acredito. Oi.
7: Boa noite, pessoal. Tudo bem? Se lembra de meu palpite pra hoje? Coração querendo dizer uns 4-0, mas a razão dizendo uns 2-1. Tá, eu creio que é isso, 2-1.
0: Tá, valeu? Bom, 2-1.
7: Abração, bom fim de a todos. Um bom jogo a todos.
0: Obrigado. Tá bom, 2-1 já, né? 2-1. Oi.
8: Boa noite, Dilson. Boa noite, pessoal da Massa, que é Edson. 7-0 pro Brasil
0: 7-0,
8: hoje.
0: 7-0, né? Isso pra espantar aquele negócio do 7-1 da Alemanha, né?
9: Boa noite, Dilson. Essa net palpite é 4-4 Brasil.
0: 4? Tô gostando da essa energia, o Brasil inteiro dando as mãos. Isso vai dar uma força lá pra nossa seleção, vocês não acham? Então participe também no 11-3509-9290. Qual é o placar pra hoje? Brasil e Haiti. É o maior torneio de futebol do mundo.
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0: Massa FM, Zenete e Cristiano, status que eu não queria aqui na nossa noite de sexta-feira, fim de semana chegando, climão, expectativa pro jogo daqui a pouquinho, né? Ah, tá perto demais, 8h44? 9h30 começa Brasil e Haiti e você obviamente tá fazendo esquenta junto com a gente aqui, o esquenta desse jogão. Ó, vuvuzela! Bora, Brasil! Quanto é que é o jogo de hoje? Oi!
1: Boa noite, Deus. Tudo bem? Cara, eu não tô muito confiante com a minha seleção.
0: Não tá, não?
1: Mas eu vou dar um palpite. 3-1, valeu?
0: Valeu, 3-1, tá ótimo. Oi!
2: Oi, Rádio Massa, tudo bem? Aqui é a Silvia Aparecida de Melo. Nós estamos na torcida pelo Brasil. Vai dar 3-0 pro Brasil hoje. Vamos lá, Brasil, estamos torcendo por você.
0: Vamos lá, Brasil, é hoje que tem que ganhar.
3: Boa noite, Rede Massa, boa noite, Jussi.
0: Boa!
3: André Luiz de Campo Largo. Meu palpite hoje para o nosso Brasilzão é 4-0, nego. Tá bom, me coloca aí pro sorteio aí, cara. Um abraço. Vai, Brasil!
0: Vai, Brasil! Muito bem, oi!
4: Olá, good night.
0: Good night.
4: É Paula Santos falando aqui de Atlanta, Estados Unidos.
0: Okay.
4: Estamos super, super, ultra otimistas. Brasil vai ganhar, Brasil vai fazer gols hoje.
0: Uhum.
4: E o meu placar é 2-1.
0: 2-1.
4: Do Brasil, of course. Grande abraço para todos vocês. A gente está aqui ouvindo vocês antes do jogo. E a gente está super ansioso, muito, muito eufóricos. E ouvindo a massa para dar aquela amenizada, né, na emoção.
0: É verdade.
4: Grande abraço a todos da rádio.
0: Obrigado.
4: Massa.
0: Então vamos ali, vuvuzela, ó. Ó. Ó o barulho da torcida. Brasil, Brasil, oi.
5: Oi, Dilson, boa noite.
0: Boa noite.
5: Aqui é a Andrea. Aí eu vou de 2-1, Brasil.
0: 2-1, né?
5: E vamos que vamos.
0: E vamos que vamos.
6: Oi, Massa FM, aqui é a Manuela de Ribeirão Branco. E o meu palpite para esse jogo do Brasil vai ser de 2-0.
0: 2-0, valeu, menina. Oi.
7: Boa noite, é Osmar aqui. Hoje vai dar 4-1 pro Brasil. Sem choro.
0: Sem choro? Muito bem. Oi, boa noite.
8: Boa noite, Massa FM. Aqui é Karina de Piracicaba. 2-1 para o Haiti.
0: Ó, 2-1 pro Haiti. Eita, nós, hein? Será que o Haiti ganha de 2-1? Oi.
9: Boa noite, Rádio Massa. Aqui é a Maura. Hoje eu vou apostar no Brasil. 3-0, sem dúvida.
0: Obrigado, obrigado, beijo. Ó, a vuvuzela. Muito bom. Oi, quem é?
10: Boa noite, Dilson. Meu nome é Jussamari. O placar pra mim hoje é 4-0.
0: 4-0?
10: E ao contrário deles, pessimistas, nós vamos trazer essa taça. E vai sair dos pés do Neymar. E coloca aí no sorteio.
0: Boa. Menino Ney já tá treinando, hein? É bem provável mesmo, oi.
11: Boa noite, Dilson. Sextou, né?
0: Sextou.
11: Eu acho que o jogo hoje vai ser pelo menos uns 3-1.
0: 3-1.
11: Márcia de Vaiporã.
0: Tá bom, ó, 3-1 é um bom resultado. É ou não é um bom resultado? Eita, oi.
12: Oi, Dilson, tudo bem?
0: Tudo
12: aqui
0: bem.
12: Quem fala é Yasmin. Aqui em casa tá todo mundo achando que o jogo hoje vai dar 2-1.
0: 2-1?
12: Então vamos na torcida, né? O Brasil vai ganhar hoje. Um beijão, me bota no sorteio.
0: Um beijão, menina. Daqui a pouco tem sorteio. Climinha, climinha, climinha. Vamos de vuvuzela. Brasil e Haiti. Tomara que a taça de pranto seja pro Haiti hoje, né? A taça de pranto, ó, sai pra lá, vai pro Haiti, né? Brasil vai ganhar 6-0, é meu palpite, tá?

0: 4.
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0: É verdade, vai sair presente desde as 6 da tarde, comecinho de noite no Giro Massa. O pessoal tá mandando áudio, né? Mandou áudio com o placar, com o palpitão, valendo aspirador de pó vertical. Então todo mundo, desde as 6 da tarde até agora, tá no bolo. A gente vai fazer o sorteio e você pode levar esse aspirador pra casa, tá? Pra deixar sua casa limpa, cheirosa, com muito mais praticidade e vai facilitar seu dia a dia. Não vai? Vamos lá, quem que ganha? Quem que ganha? É você? Ou é você? Ah, você, é verdade. Odair Miguel Carvalho, parabéns, Odair! Ganhou! Parabéns, parabéns, comemora, Odair! Mais palmas! Final telefone 2778. Ó, 2778, que legal! Muito bem, a equipe de promoções vai entrar em contato contigo, viu, Odair Miguel Carvalho, a partir de segunda-feira, horário comercial. Vem tomar um café com a gente, tomar um sorvete também. Daqui a pouquinho tem a Voz do Brasil, logo após a Voz do Brasil, tem o Minha Saudade é Você. Depois do Jogo do Brasil, a gente, né? Depois do Jogo do Brasil, 11h30 mais ou menos, depois aqui no, na Massa FM, depois do Minha Saudade é Você, tem o Torcida Massa comigo, com o Danilo Quixaba, com o Wilson Gomes, o Wesley e também ela, né, que é a estrela principal do Torcida Massa, Milena Ciribelli. A partir das 11h30 você vai ficar sabendo todos os detalhes, né, os comentários do jogo de hoje entre Brasil e também o Haiti. Vambora, gente. Daqui a pouquinho a gente se fala às 10 da noite com muito amor e paixão, né? Com certeza. Beijo, te espero.
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17: Está no ar a Voz do Brasil. As notícias do governo federal que movimentaram o país no dia de hoje.
18: Olá, boa noite.
19: Boa noite para você que nos acompanha em todo o país.
18: Sexta-feira, 19 de junho de 2026.
19: Vamos ao destaque do dia: redução do analfabetismo.
18: Pela primeira vez na história, a população com mais de 15 anos que não sabe ler e escrever é menor que 5%.
19: Metade do total de analfabetos é idosa, sendo que também pela primeira vez há menos mulheres que homens nessa condição. Gabriela Noronha.
20: Para fortalecer a educação de jovens e adultos e combater o analfabetismo no Brasil, em 2024 o MEC lançou um pacto nacional que aumenta as vagas nessa modalidade de ensino nos sistemas públicos.
18: E ainda, em Minas Gerais, presidente Lula anuncia investimentos em hospital de referência para o tratamento de câncer em Belo Horizonte.
19: E em novo hospital universitário de São João del Rei, para atendimento de média e alta complexidade, que vai beneficiar 54 municípios.
18: Você vai ouvir também combate às apostas ilegais.
19: Decreto assinado pelo presidente Lula vai permitir bloqueio de bens das bets irregulares e destinação do dinheiro para o Fundo de Segurança Pública. Graziele Bezerra.
21: Segundo o Ministério da Justiça e Segurança Pública, ao todo, 25 milhões de brasileiros apostam nessas plataformas, sendo que um a cada quatro deles aposta todos os dias.
18: Hoje, na apresentação da Voz do Brasil, eu, Mariana Jungmann e Luciano Seixas.
19: E acompanha a gente ao vivo, acesse radiogov.ebc.com.br ou o canal Gov na sua TV aberta.
18: A taxa de analfabetismo no Brasil caiu para menos de 5%, a menor da série histórica.
19: O índice de pessoas que não sabem ler e escrever é maior entre os idosos com mais de 60 anos.
18: Políticas como o Pacto Nacional para a Educação de Jovens e Adultos vêm ajudando a reduzir ainda mais essa taxa no Brasil.
20: Na mesa, cadernos e lápis. No coração, sonhos que resolveram sair da gaveta.